boca. Sai fora. Vai fazer o quê? Vai ficar nessa neurose aí, chorando, sofrendo. Oh, meu Deus!

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2: Olá, tudo bem? E aí, como é que você tá? Tudo jóia? Estamos começando, gente, mais uma edição do nosso Pega Leve. Eu sou o Wilson, prazer. A partir de agora eu tô junto com você e a gente vai tocar sua música linda, sempre com sua interação, sua participação. Hoje nós temos A Procura de Alguém, Quero Você ao Meu Lado. E a gente começa com Everything But a Girl, Missing.
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0: 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A procura de alguém.
1: A procura de alguém. Tá solteiro, solteira, tá afim de encontrar uma pessoa especial? A gente pode te ajudar. Hoje eu falo da Zirleide Bastos, que tem 51 anos. Procura homens entre 55 e 60 anos. Ela gosta de homens mais velhos. Se interessa

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Sequência da Berenice Carvalho que a gente ouve agora.

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1: 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Gi, eu te amo demais, você sabe disso. Meu amor, você é a mais especial da minha vida. 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

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Minha história de amor. História do Samuel e da Débora. Oi, pessoal. Aqui é o Samuel. Eu sempre tive problemas com meus dentes. Mesmo fazendo tratamento e usando aparelho, a minha vida inteira nunca estive satisfeito com o meu sorriso. Então, uma garota que estudou comigo no colégio postou um vídeo no Facebook mostrando sua especialidade em odonto e percebi que ela podia me ajudar. Mandei uma mensagem, expliquei minha situação e ela sugeriu um almoço para a gente colocar o papo em dia para depois ela fazer uma avaliação nos meus dentes. Chegando no restaurante, nem parecia que tínhamos ficado tanto tempo sem nos falar. A conversa fluiu muito. Depois de poucos meses em tratamento, ela consertou o meu sorriso e também o meu coração, que estava quebrado há um tempinho. Acabamos nos envolvendo mais e hoje ficou muito mais fácil sorrir ao seu lado. Tem 6 anos que estamos namorando e sinto que nossa história só está começando. Te amo, meu amor. Brian Ferry com Slade.

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2: Me responde. Você tá aí? O que tá acontecendo?

quando respondia oi meu bem na mesma hora. Hoje é só oi.

0: Oi. Tchau. Fica com Deus.
1: Oh. 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

0: Lady Gaga, Shallow, a mais romântica da hora. Obrigado pelo teu carinho. Um beijo e até a próxima. Tchau.
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0: saco, não!
1: Por quê? Por quê você apagou a mensagem? O quê? O que era que você ia me dizer? Não disse! Pegou, apagou a mensagem!

0: manhã maravilhosa, são 7 horas 7 minutos aqui na Insuperável, segunda-feira. Estamos chegando a todo vapor com a plateia virtual mais linda do rádio brasileiro nas Américas, para começar o programa mais alegre do rádio brasileiro nas Américas também, e o apresentador mais tosco da América também. Sim, sou Joy, Leandrinho Goiaba, começando o nosso programa sempre no oferecimento da Apex Auto Center, que é parceira da gente. 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

0: consegue fazer em 30 segundos? Quase nada. Ô Rick agora, hein? Quase nada. Bom dia pra todo mundo, tá chegando o show do Leandrinho de segunda-feira. Que bom que você está por aqui, que bom que você já está preparado pra começar a semana. Saber que tá tudo bem com você, pra mim é importante, sabia? Que às vezes tem gente que tá doente, né? Por algum motivo tá baixo astral, aconteceu alguma coisa. Mas o meu desejo do fundo do meu coração é que todos vocês estejam bem. Até porque se vocês estão bem, esse programa flui, que é uma maravilha, né? Todo mundo participa, todo mundo manda alô, todo mundo manda abraço, todo mundo zoa, todo mundo brinca com todo mundo. Esse é o objetivo maior desse programa, te entreter, né? A gente bater papo, a gente interagir aqui todas as manhãs. Essa é a melhor coisa deste programa. A melhor parte desse programa é quando você participa, quando você manda um oi, quando você diz que estava com saudade. Aí você quebra o coração desse locutorzinho. Bom dia, Leandro, locutorzinho. Tozinho. Leandro, bom dia. É verdade, quando as pessoas, né, elas expressam mensagens de amor verdadeiro, Leandro, mensagens reais, sinceras, é como um combustível que nos alimenta. Ele ouviu um locutor falar isso, ele fala isso há 20 anos. Mas é verdade, velho. Tá aqui, fala, pô, e aí, boa, que bom que você tá aqui, ó, tamo aqui, tamo aí. As pessoas vão se manifestando, a gente vai ficando feliz, fala, opa, peraí, nós não estamos sozinhos nessa não, né? Não tá sozinho não. Os companheiros tá tudo ouvindo a gente, sai!
1: Ô, velho, onde você foi trabalhar, Leandrinho? Eu vou te ouvir, velho, você é bom mesmo.
0: Eu tô até, eu tô ouvindo aqui na prisão, pô. Você também não, nenhum de vocês, tá? Nenhum, não quero problema não.
2: Pelo amor de Deus, Leandrinho. Ouvi a Nina Torres, tá?
0: 7:11. Bora. Vamos embora pro tema do programa. O tema de hoje, hoje é segunda-feira. Vamos pro tema de hoje, 7:11.
3: É certo.
0: Bora, Brasil, vambora, Brasil, tá no ar.

0: tá no ar o tema de hoje do nosso programa. Hoje no Brasil, você sabe que hoje, dia 27, é o dia do despachante, né? Eu fiquei pensando, dia nacional do despachante, o que faz um despachante? Resolve papelada, corre atrás do documento, enfrenta a burocracia, tira problema do caminho e principalmente despacha as coisas, né? Aliás, tem muita gente que queria um despachante pra vida, né? Porque tem problema que já passou da hora de ir embora, de você chegar pro problema. Tô falando sério, velho. Não, falando sério. Você chegar pro problema e dizer pra ele assim, ó, my friend, dizer pro problema assim, ó, ó.
1: É nessas horas que dá vontade, assim, da gente largar tudo, abandonar assim.
0: Ai, meu Deus do céu, não era isso, não.
1: Vender tudo que tem, embora. Aí depois eu vejo que eu não tenho nada, eu fico por aqui mesmo bebendo cachaça.
0: Ai, mas vamos fazer isso aqui com o problema, ó. Tchau pro problema aí, ó. Aí, vá com Deus, problema, vá com Deus. Aí, pronto, mandar pra descarga, né? Então, olha, hoje o programa tem uma simples pergunta pra você. Se você pudesse despachar uma coisa da sua vida hoje, o que seria? Você fala, ah, não, tô despachando da minha vida. Tô despachando da minha vida tal coisa. Vale despachar aquele boleto que nunca acaba, né? Aquele ex que insiste em aparecer, o vizinho fofoqueiro, né? O amigo fofoqueiro, enfim, um monte de coisa. Falar, não, hoje, se eu pudesse, eu despacharia de vez da minha vida. De vez. Sério mesmo, eu despacharia de vez da minha vida. O que você despacharia de vez? Hoje é o nosso balcão do despachante. Ele está aberto, né? Não vale tentar despachar o marido ou a esposa sem avisar. E depois a culpa vai sobrar pra rádio, né? Então, ligue pra gente, manda sua mensagem, participa com a gente. Se você pudesse despachar uma coisa de vez na sua vida, hoje falaram, tô despachando agora, brother, tá? Eu despacharia a fome. Some daqui, minha filha.
2: Problema.
0: Nossa senhora, parece que tem um tigre dentro da gente, tem tigre. Não, velho, tô falando sério, velho. Não, não. Rapaz, ontem eu tava igual um leãozinho, bicho. Comendo, então... Hoje eu... Mas, não, rapaz, mas me deu uma dor de barriga essa madrugada. E você vê como é que é o cérebro da gente, né? Eu tava sonhando com a minha mãe. Nós tava passeando, caminhando junto, passando no mercado. Eu falando, mãe, vambora, porque eu preciso ir no banheiro. Mãe, minha barriga tá doendo. E na verdade era o meu subconsciente me avisando: ô, você vai dar uma dor de barriga, acorda e vai no banheiro. Deus do céu. Acordei 2 da manhã hoje, que é 1 hora lá. Então hoje o que você despacharia, Frio Santos?
3: Leandrinho, eu despacharia gente falsa da minha vida. No tanto, some. Desaparece, Leandrinho.
0: Olha, eu despacharia gente lenta no trânsito. Ô, gente, vou falar uma coisa. Gente lerda no trânsito, você tem que... Não, não, eu tô falando sério, velho. É, eu acho que no trânsito, cada um tem que ter a sua posição, tá? Cada um tem que ter a sua posição. Se você corre muito, some pra esquerda, velho. Seu lugar é na esquerda, tá? Se você é lento devagar, vai pra direita. Se você é mais ou menos, você fica na pista ali do meio. Mas não avacalha o trânsito, não, gente. Não avacalha, não. Dá seta, velho. Não, gente lerda no... Eu não tenho paciência, brother. Tá? E outra coisa, gente abafada no trânsito, velho. Aquele motorista de caminhonete. Eu despachava todos, velho. Não, velho, tem uns que botam uns farolzão nas caminhonetes, brother. Você tá ali, hoje eu tava na esquerda ali, 80.
3: Não pode, Leandro.
0: Eu tava ali, velho, na minha... O cara piscando farol, bicho. 3 carretas na minha frente, o cara da caminhonete piscando farol. Eu chamei o pé no freio, falei, aqui, ó. Pisca o farolzão aí, bonitão. Pisca aí, pisca aí o farolzão. Aí ele ficou putinho da vida. Eu gosto desses que ficam puto da vida. Aí dá seta pra direita e faz... Aí chega lá, o trânsito tá todo parado, a pessoa se ferra. Porque a pista que ele tava era a pista mais rápida. Porém, tá trânsito, né? Eles acham, não, eu tenho que sair todo mundo da minha frente. Despacho, motorista. Nossa, eu fiquei com uma raiva hoje, brother. Não, velho, tá devagar, meu filho, né? Eu não, o cara acha que é você. Não, porque eu sou uma caminhonete, você é um heavy force. Sai, sai. Ah, vai piscar farolzinho aqui, ó. Aqui, ó. Ah,
3: chamando o pé no freio ali, brother. E pode fazer cara feia que eu ignoro. A pessoa, ela para do lado pra xingar, eu olho pro outro lado, ou então eu finge que tô cantando uma música. Aí a pessoa se morre, né? Então o que, que você despacharia de vez da sua vida, tá? Conta pra nós aqui no WhatsApp, 774-707-7835.

0: participa. Quem que você despacharia de vez na sua vida nessa segunda-feira? Olha isso. O Maurício falou: as minhas gorduras, Leandrinho, pelo amor de Deus, viu? Elas vivem me perseguindo. Manda pra cá no 774-707-7835. 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Agora eu vou falar de carros. 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A maioria dos nossos ouvintes estão num carro agora ouvindo a rádio. Você tá em que carro ouvindo a rádio agora? Fiquei curioso agora pra saber. Quais as marcas de carro que o pessoal tá dirigindo agora? Vamos ver quem vai ganhar. Então manda pra cá. Vamos fazer uma pesquisazinha rápida aqui pra ver os carros que os nossos ouvintes estão dirigindo. Você manda pra cá. Oi, Leandrinho, aqui é o fulano e eu tô dirigindo o carro. Nós vamos ver o carro que o cara tá dirigindo. Vamos ver o nível da nossa audiência, hein?
1: Aí, Leandrinho, agora vamos ver.
0: Olha lá. Oi, Leandrinho, eu sou fulano de tal e eu tô dirigindo um carro tal, preto. Imagina, vai que você tá... No momento que você fala, tem alguém que falou, esse cara tá aqui do meu lado, hein? Manda pra cá, quero saber qual o carro que você tá dirigindo agora. Pra gente descobrir qual que é o carro que você tá na estrada. A maioria da galera tá na estrada agora. Hein, fiote? 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

0: 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Damagui, bom dia!
1: Alô, alô, bom dia!
0: Zenaide falou, eu tô no meu Honda.
1: Alô.
0: Leandrinho, bom dia. Minha troca tá na revisão. Então, roubei o carro da minha mulher. Eu tô no Land Rover.
1: Alô, alô.
0: Land Rover Grey ligado. Nossa, Land Rover é carro de rico, hein? Muito bom. Land Rover. Nossa, é carrão, né? Carrão, é carrão bonito pra caramba.
2: Aí, Goiaba.
0: Oi.
2: Bom dia. Nas bike parada agora, sentido a Boston, hein?
0: Ih, sentido East.
2: Vamos virar a hora que está passando aqui.
0: Olha isso, cara, acidente, deixa eu ver.
2: Sentido a Boston.
0: Sentido Boston.
2: Aí, ó.
0: Vamos ver aqui, peraí, sentido Boston. Boa, boa. Aí, pronto. É um acidente, né, parado.
2: Trânsito caótico agora, hein?
0: Valeu, obrigado, repórter Fábio, repórter cinematográfico Fábio Menu. Leandrinho, estou dirigindo uma F-250 2024 Lariat, olha aí. Alex falou, estou numa Ford 150 com farol grande, vai te catar, ordinário. Eu despacharia todas as minhas dívidas, disse o Cláudio Anô Gerard. Deixa eu mandar o alô, bom dia, que eu não mandei alô pra ninguém. Bom dia pra quem aqui? Bom dia pra... O Adelson. Bom dia para a Éder Paixão. Henrique Parazinho, bom dia pra você, meu amigo. Bom dia pra Mara Eusébio. Alô, o Ebert.
3: Bom dia.
0: Alô. Fernanda, bom dia, Fernanda, seu Wellington Rosa, bom dia, Trajano, dona alô, Silvana Rosa, alô Marcos, alô Jackson, bom dia também para o Marcos, bom dia para Jack, alô Jack, alô Franco, francamente falando, viu, bom dia Valtinho, bom dia Tiagão.

Dia do despachante, né? Hoje o tema do nosso programa é o dia de você despachar algo. O que, que você despacharia de vez da sua vida? Manda aquela resposta engraçada, aquelas respostas mais engraçadas.

0: 3831-3835, Zé Pereira, o que você despacharia de vez da sua vida?
1: Mande áudio.
0: É isso. A Marisa falou, Leandrinho, eu despacharia de vez da minha vida homem que precisa de tadala. Ah, só, não aguento não. Ai. Ué, mas é, o tadala é pra dar aquela reforçada, né, gente? O tadala diz que ajuda, né? É, diz que o tadala ajuda, não sei, né? Não sei, diz que o tadala ajuda, mas se for uma coisa pra ajudar, qual que é o problema? André, que tem mulher que gosta do homem natural, né? Mas, eu não sei, se existe alguma coisa que pode melhorar o desempenho sexual da pessoa, qual que é o problema, gente? Eu não vejo problema nenhum. Né? Ai, meu Deus do céu. Leandrinho, o que você despacharia de vez da minha vida?

0: quarto 108, com a família linda que eu tenho aqui. Obrigado, Adriano, Leonel Messi, eu e o senhor.
1: Leonel Messi?
0: Esse é o nome dele, meu vizinho de cama aqui do lado. Aqui. Van Tuyl, senhor Van Tuyl.
1: Seu Van Tuyl.
0: E o outro, um vizinho que chegou lá do outro lado, que não sei o nome dele também.
1: Um abraço pro seu Van Tuyl, pro vizinho
0: mas
1: do lado.
0: Estamos aqui, de boa, recuperando o hospital, tranquilo, de boa.
1: Só velho.
0: Não vou te mandar a foto, não, pra você não passar mal.
1: Nossa, não quero.
0: Eu tô aqui na escuta da Insucarável. Aqui é sempre melhor. Um abraço, meu querido. Fica na paz.
1: Um abraço pra você, tá? Bom dia. Leandrinho, o Miro falou: tô aqui ligadinho, bom dia. Eu despacharia a Neve e o Trump. Olha aí, eu também. Boa. Olha, bom dia, Leandrinho. Eu despacharia todos os ruins de paga, viu, my friend? Nossa, mano, é muita gente que não paga, né? Nossa senhora, tem um moleque que mandou uma mensagem pra mim, o cara que me deve, todo mês ele me manda mensagem falando: Leandrinho, eu vou te pagar esse mês, viu? Eu tô com um negócio todo mês. Eu já nem cobro mais. Eu já nem compro, mas todo mês ele fala que vai me pagar, brother. Todo mês. 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Ela tem falado com um ouvinte aqui da rádio 11 horas da noite. É aquele que marca 11 também dorme, né, meu? E Santos, silêncio. É assim mesmo, o negócio é assim mesmo, tá? Tem aqueles Leandrinhos que nunca fizeram também, né, Leandrinho? Tudo tem seu tempo, né? Tudo tem seu tempo, né? Olha, mamá, bom dia, minha gata.
2: Oi, Leandrinho, bom dia, galerinha linda, maravilhosa. Um dia

0: senhora toda.
1: Bom dia.
0: Leandrinho,
1: oi.
0: eu estou dirigindo um carrinho Honda CR-V maravilhoso, pretinho, luxo total.
1: Parabéns.
0: Eu amo o meu carro. Beijo, galera. Beijo
1: pra
0: galera.
1: Você. Leandrinho, eu despacharia o Trump e seus puxa-saco, viu? Olha, eu postei lá na página da rádio um estudo falando do estudo, tá, gente? Baseado em estúdio, com fontes verdadeiras, né? De coisa séria. Falando do que 5%, somente 5% das pessoas que foram deportadas eram criminosos. 5%. Falando também do quanto o imigrante contribui com o imposto aqui nos Estados Unidos. É, sem documento. São bilhões de dólares, são bilhões de dólares. Mas ainda tem brasileiro que vai lá sem ter estatística, sem ter uma fonte. Porque uma coisa é você falar, ah, tem muita gente que se aproveita do governo. Eu acredito que tenha mesmo, tá? Mas eu não acredito que seja a maioria não, viu, gente? Tá? Você falar que a maioria mama verba do governo, a maioria é... Olha, eu vou dizer uma coisa pra você, não é, tá? Eu ainda não vi nenhum estudo, nenhuma pesquisa que prove que a maioria dos brasileiros vivem aqui às custas do governo. Eu não acredito, não, tá? Eu não acredito nisso, não. Pode até ter gente que se aproveita, como tem americano que se aproveita também, como tem hispano que se aproveita também. Agora, dizer que é uma maioria, eu vi gente lá fazendo comentários, ai, que a maioria não paga imposto. Olha, eu não acredito que seja a maioria, não, tá? Eu não acredito, não, viu, gente? Até porque ficar sem pagar imposto nesse país é uma coisa muito séria, tá? É muito sério, velho. Como é que você vai ficar recebendo só cash, cash, cash, cash? Você precisa movimentar suas contas, você precisa depositar um dinheiro no banco, você precisa fazer suas obrigações. Enfim, não é fácil assim, né, gente? Então, eu gosto quando a pessoa contra-argumenta, quando ela tem argumentos reais. Você falasse, ah, porque eu ouvi o fulano, o cicrano falando, isso não é argumento, brother. Tá, cadê as fontes de pesquisa que você trouxe que prova isso? Então, às vezes eu fico vendo, cara, e eu fico até com vontade de responder, mas falar, vou deixar pra lá, né? Porque às vezes é uma pessoa que fala uma merda, aí você tem que ir lá brigar com a pessoa, você não vai brigar, não falar, não, brother, eu não vou, que eu tenho certeza. Aqui da nossa audiência aqui, tem muita gente que trabalha e não vive às custas do governo, não, tá? Ah, mas a pessoa tem um plano de saúde. Bom, se a pessoa tem um filho americano aqui nos Estados Unidos, um filho americano, nasceu aqui, cidadão americano, esse filho tem direito. E o direito desse filho, ele pode ser passado pros pais deles. Então, amigo, se é um direito como cidadão, por que que você como imigrante não pode usufruir, sendo que seu filho é cidadão? Então, não faz sentido, né, cara? Ah, mas só os imigrantes vivem às custas do governo. Brother, tem muito americano aí vivendo às custas do governo também, tá? E eu posso te dizer que devem... É muito mais do que nós brasileiros, tá? Porque nós somos raçudos, velho. A gente trabalha pra caramba. Tá? Tem brasileiro que tem muito dinheiro aí, que paga muita conta, paga muita coisa. Eu sempre fui um desses caras que paguei imposto. Tô aí na rachadinha, mas o IOS, todo mês eles me arrancam ali, mas tô pagando.

0: A gente não pode vestir a mesma roupa todo ano no Natal, porque o povo fica se incomodando com a vida da gente. Ah, ela passou o Natal com essa roupa e vai passar de novo. E o que é que tem? O Papai Noel, que é cheio do dinheiro, o dono da lancha. E enche o povo do mundo todo de presente. Todo ano. Ele passa com a mesma roupa, aí porque aqui eu, que sou liso igual um sabonete, não vou passar com a mesma roupa. Me diga.
1: Também acho que não.
0: Agora lá, vamos se incomodar com a vida de vocês, vamos?
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7: Véi, onde você for trabalhar, Leandrinho? Eu vou te ouvir, velho. Você é bom mesmo,
9: né?
7: Cara.
9: Vai, né?
7: É muito bom.
9: Vai.
7: Uh-huh. Parabéns.
9: Deus te abençoe. Vamos continuando. Olha, eu vou dizer uma coisa pra você que tá ouvindo a Rádio Insuperável agora, viu? Vocês fazem do meu dia o melhor dia do mundo. Eu fico feliz demais nessa minha horinha aqui com as esteiras. Seguindo. 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
9: Departamento de Jornalismo da Rádio Insuperável não para. Hoje, no dia do despachante, a gente gostaria de saber o que você gostaria de despachar de vez da sua vida. Manda pra cá no nosso WhatsApp no 774-707-7835. O que você gostaria de despachar de vez da sua vida? Tá? Conta pra nós no WhatsApp da Insuperável 774-707-7835. Vamos pra notícia que não vai mudar nada na sua vida? Pois é, gente. Olha essa notícia. Tem gente que perde o trem, né? Mas esse resolveu perder. Sabe o quê? Resolveu perder. Não foi o trem. A roupa. O homem de 44 anos foi preso depois de, segundo a polícia, né, invadir uma locomotiva da Union Pacific, quebrar uma janela para entrar, como se isso já não fosse estranho, né, subir no teto do trem completamente pelado enquanto ele estava em movimento.
11: Problema!
12: Como é que é, Leandro?
9: Não, tô falando o trem fazendo piuí, piuí e o cara dançando lá em cima. Olha, é isso mesmo. Motoristas e moradores ficaram sem acreditar, vendo um homem surfando em cima da locomotiva sem nenhuma roupa. Até que a polícia conseguiu parar o trem e fazer a prisão. As autoridades disseram que ele vai responder por vários crimes. Ninguém ficou ferido, mas a cena virou assunto nas redes sociais. E até a polícia entrou na brincadeira, fazendo piada com a situação nas redes oficiais. Fio Santos.
12: Leandrinho, o que leva uma pessoa a acordar? Hoje eu vou subir no vagão de um trem e dançar pelado.
9: Olha, eu tô aqui imaginando a cena.
12: Leandrinho, uma música pra quem dança pelado no trem. Leandrinho, você que gosta de música pra quem dança pelado. Uma música pra quem dança pelado no trem.
9: Ah, uma música pra dançar pelado no trem? Música pra...
12: Ah, olha aí. Olha aí, Leandrinho. Olha aí. Isso é o trem, Leandrinho?
9: Ah, tô tentando fazer um trem. Faz o trem. Faz o trem, Cris.
12: Vamos cheio.
9: Taca, taca, taca, piuí, piuí.
12: Programinha idiota, né, gente?
9: Olha, música pra dançar pelado! Música pra dançar pelado!

0: música pra dançar pelado, Leandrinho. Música pra dançar pelado.
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0: Essa é gostosa pra dançar pelado. Eu quero. Vamos, vamos. Tô tirando a roupa agora. Leandrinho, aqui não, Leandrinho. Não tira essa aqui, meu Deus. Que coisa ridícula, Leandro.
2: Mande Aldo, mande Aldo, mande Aldo, mande Aldo, mande Aldo.
0: Essa é boa, essa é boa. Música pra dançar pelado.
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0: Essa é boa também pra dançar pelado aí. Às 7h47. Olha aí. Marilene agora se coçou.

0: falando. Para com isso, Leandrinho. Música pra dançar pelado. Música pra dançar pelado.
1: Nossa Senhora. Às 7h48 da manhã. A gente começa o nosso programa Good Times. Agora de manhã, com essa música maravilhosa. Mandando abraço pra todas as meninas que estão ouvindo a rádio nesse momento. Os rapazes também, obrigado pela audiência. Hoje nós vamos falar de amor aqui no programa. Fazer seu coração bater mais forte, você ficar arrepiado. Até as 8 horas da manhã, no Good Times. No GG Good Times com Goiaba.
0: Aí gostei, Leandrinho. GG Good Times com Goiaba.
2: Mande Aldo.
1: Agora mais um pedido aqui no Good Times com Goiaba. Vamos ouvir. Eu vou pegar você e Tain.
3: Eu vou pegar você e Tain, Tain, Tain, Tain. Eu vou morder você todinho.
4: Tô aqui arrumando pra trabalhar. Imaginando ser pelado, hein, Leandrinho? Eita, Lelê! Acho que o Leandrinho não, que hoje tá com calor no trem, hein? Beijinho, Lelê, beijinho, Lelê.
0: Tá bom, chega, chega.
5: Sessão interrompida.
0: Pronto, de novo.
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6: Alô, alô, bandido.
0: Deixa eu mandar um abraço pra Johnny que falou: bom dia, Leandrinho, uma semana abençoada pra você e todos. Alô. Eu despacho o povo falso. Eu também. Ah, deixa eu ver quem mais mandou mensagem aqui. O Alencar falou que tá dirigindo uma Ford. O Fael mandou bom dia, falou: eu tenho um Toyota Crown. Alô, Fael, bom dia, meu fiote. Eu falei com o Fael essa semana, né, Fael? E aí, Fael, beleza, velho? Beleza, beleza, Fael. Fael, manda mensagem lá pra Joyce depois da Porto Seguro, viu? Abração pra você, meu querido amigo nordestino. É, um abraço, fiote. Obrigado por estar sempre ouvindo a gente aqui, Rafa. É Rafa, Rafael de Rafa mesmo, né? Um abraço pra você, Fael.
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0: O que que o Jax falou aqui, Leandrinho?
6: Pra quem ouve a rádio.
0: O que o Jax mandou de mensagem aqui? Falou: bom dia, brother. É a carne que vai chegar, Leandro. É a carne que vai chegar, é a carne.
5: WhatsApp do Goiaba.
0: Zap, tá bombadinho. Bom dia pro Alex também. Bom dia pro o André Cesar. Falou: morning, Leandrinho. Eu despacharia a pobreza.
7: Problema, olha o problema aí.
0: Bom dia, Almir. Bom dia, Weber. Obrigado pela audiência.
8: Bom dia, Leandrinho. Bom dia. Segunda-feira.
0: Boa segunda-feira.
8: Ô, Leandrinho, você tá falando aí negócio de dançar pelado. Deixa eu te falar, você já dançou pelado?
0: Já.
8: Já dançou pelado alguma vez?
0: Já.
8: Fala pra nós aí.
0: Já. Eu fui na praia dos pelados.
8: Eu já dancei pelado.
0: Mentira. Cena ridícula, Leandrinho. Você imagina um homem de quase 2 metros de altura desse dançando pelado, Leandro? Eu já fui na praia dos pelados, né? Então lá tem música, né? Ah, bom dia, Leandrinho. Johnny e Pablo Vittar, né? Olha isso, um abraço pro Johnny. Ah, vocês param de zoar. Hoje eu senti a falta do jacaré aqui hoje, tá? Eu senti a falta do Jacaré Flex. Ele tá sempre aqui pela manhã. O Zezinho mandou mensagem aqui. Hoje nós estamos perguntando... se você tivesse que despachar algo de vez da sua vida, o que que você despacharia de vez, hein?
9: Ô, Leandrinho, eu tô escutando você falar assim sobre despachar da sua vida. No dia de hoje, que hoje é o dia do despacho aí, né? Despachar as coisas que ruim da sua vida.
0: É, hoje é dia do despacho.
9: Eu acho que é da rádio, viu? Se eu pudesse hoje... Se eu pudesse despachar, eu ia despachar aquele marcão eleitor do Trump, que puxa saco do cabeça de manga, despachar ele da rádio,
0: aí.
9: Despachar ele dos Estados Unidos, despachar ele do planeta pra ele poder parar de puxar o saco do Trump.
0: Olha aí.
10: Vamos despachar perna de jacaré, dente de urubu, pena de galinha, frango frito e comida crua.
0: Sai, parou, sai daqui, Pai Xoxó. Pai Xoxó, sai daqui, tá? Pai Xoxó, sai daqui. Mas Xoxó tá aqui. Sai pra lá. Leandrinho, beijo na boca é coisa do passado. Agora a moda é namorar pelado. Disse o Kilner, né? Já dizia o MC Pelé, né? Um abraço pra você. Bom dia também pro Almirte Mania. Deixa eu ver quem mais mandou áudio aqui no programa. Leandrinho, adorei a matéria que você postou. Vocês viram a matéria? Vocês estão acompanhando as matérias que eu tô... Vocês têm que ir lá. Gente, vocês já são seguidores da Rádio Insuperável, @ Rádio Insuperável USA. Sabe que a gente perdeu a nossa página e estamos reconstruindo tudo de novo. E tá caminhando, viu? Já estamos batendo quase 3 mil seguidores. E eu postei uma matéria lá dizendo que Boston tem os piores motoristas dos Estados Unidos. Que dirigir em Boston é considerado muito perigoso. Pelo 11º ano consecutivo, Boston foi apontada como a cidade com os piores motoristas dos Estados Unidos. O novo levantamento da seguradora Allstate colocou Boston novamente no topo de um ranking que ninguém gostaria de liderar. Eu acho que eu fiquei surpreso com esse resultado, sabia? Né? Segundo o estudo, um motorista na cidade se envolve em média em uma colisão a cada 3,76 anos. No restante do país, a média é de 11 anos. 3 anos e 76, né? Véi, Worcester, Springfield aparece entre as cidades mais propensas a acidentes. Enquanto Providence ficou entre as 10 piores do país. Olha, Rhode Island, eu acredito. Eu só aceitei os motoristas de Rhode Island. E eu moro lá, hein? Depois que eu voltei do Brasil, falei, não, tá tudo certo. Vocês são maravilhosos, tá? Olha, vocês são maravilhosos, né, de Rhode Island. Mas é, cara, eu acho incrível a linha que cruza Rhode Island e Massachusetts. O cara tá em Rhode Island, ele tá igual o cão. Ele passa pra Massachusetts, ele vira um cabritinho. Os homens de azul, bicho, aqui de Massachusetts não dá mole, não. Agora Rhode Island, brother. Eu vejo State Police lá, mas... Véio, os bichão de... Uma loucura, velho. Agora a gente colocou essa postagem lá e foi um cara falar das mulheres, que a culpa é das mulheres. Eu não vi nenhuma mulher ir lá falar no comentário, falar com o cara. Pô, vocês têm que ir lá comentar os paradoxos lá, ó. Sabe quantas visualizações já tem? Deixa eu ver aqui. Pô, eu postei uma ontem, né, do estudo que revela o impacto das deportações. Já tem quase 40 mil visualizações. 40 mil visualizações. Você vê o quanto de gente que nós alcançamos todo mês na nossa página, né? E pequenininha. Você imagina quando a gente tava com 30 mil, né? A dos motoristas já tá dando 21 mil visualizações. Vocês têm que ir lá comentar, gente. Compartilhar. Dá moral pra nós. Tem ouvinte aqui da rádio, nem tá seguindo a página nova da rádio. Né, Cláudio Gregório? Nem tá seguindo, né? Pelo amor de Deus, Cláudio Gregório falou, que hora que vai começar o programa? Cláudio, que hora que vai começar o programa? Peraí que eu te falo agora que hora que vai começar o programa.
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0: Tá vendo?

0: últimas mensagens do nosso programa.
1: Alô, alô.
0: Olha, Leandrinho, bom dia, parabéns. Vou lá dar uma do camarada que falou que nós dirige mal. Vai lá mesmo,
1: alô,
0: Elaine.
1: Alô.
0: Sabe que nós estamos na luta aí, Elaine, com a página de novo. A Marilene falou, olha, eu tô comendo corn muffin. Que delícia, nossa, que mulher fina, bom dia.
1: Bom dia.
0: Ah, deixa eu ver quem mandou mensagem aqui. O Edivaldo falou assim, Leandrinho, se eu pudesse despachar alguma coisa, seria os radares daqui de Rhode Island. Ninguém merece. Você mora em Rhode Island também, brother? Onde é que você mora em Rhode Island? Ô, velho, tem radar mesmo, né, cara? Sabe que eu caí num radar... De Rhode Island, perto da minha casa, né? E o ex meu fala comigo assim: camera report na ré, smile.
2: Pra quem ouve a rádio,
0: ele fala: tem radar na frente, sorria. Olha, cara, não, eu tô com. Ontem eu fui numa praia de Rhode Island. Lá naquela praia que todos os brasileiros estão indo. Acordei e falei, ah, quer saber? Ninguém quer ir comigo, eu vou sozinho. Pronto, fui sozinho, porque comigo não tem disso, não. Eu sou o cara que eu saio sozinho pra todos os lugares. Não quer ir, não vai, eu vou sozinho. Vou mesmo, vou pra restaurante, vou pra bar, vou tudo sozinho. Eu abro a página, eu falo, ah, gente, final de semana eu vou num lugar ali. Vamos, vamos, fulano, vamos, não vou. Arrumo e vou, fui mesmo. Ô, gente, eu fiquei com tanta raiva ontem, sério. Porque tinha uns estacionamentos ali de... Na rua, bicho. Mas só pode ficar 4 horas. Eu levei uma multa de 50 conto. Eu cheguei em cima da hora, não tinha estacionamento, eu estacionei na rua, mas podia ficar 4 horas. Pô, bicho, uma multa de 50 conto, velho. É muito caro, bicho. Não, e outra coisa que eu prestei atenção, cara, é na rua. Até no final da entrada da praia... O lugar que, tipo assim, pra você pegar a balsa, você tem que andar, tipo, 15 minutos. Até ali, bicho, o estacionamento é só por 4 horas. E você tem que pagar... Se você não... Mano, é muito caro uma multa de 50 conto, velho. Não, ontem eu vou te falar, viu? Eu fui na praia ontem, fui entrar no mar, esqueci de tirar o óculos, perdi meu óculos de 100 conto. Parabéns. Nossa, tô sem óculos. Pra mim, cara, óculos é um acessório fundamental. Pro ser humano se sentir importante. Eu me sinto importante com meu óculos, bro. Ah, não, eu vou falar uma coisa, velho. Enfim. Amanhã eu vou contar mais sobre esse lugar. Mas eu perdi meu óculos e eu vou pegar meu cartão de crédito. Hoje eu vou comprar um óculos lá na mesa. Só que não fico, brother. Eu não fico, eu vou comprar um óculos. Eu não fico sem óculos. Perdi meu óculos, mas voltei numa tristeza, brother. A balsa tava linda pra voltar. Na volta eu já tava incomodado com barulho. Ah, toma mãe. Vem aí o Eduardo e o Central da Manhã. Tchau, gente. Obrigado pela audiência, tá?

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essa dupla que vem aí, eles vêm de Angola. Vamos receber com muito carinho Anselmo Ralph e

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6: Senhor, faça deste microfone um condutor da verdade, mantenha-me firme e sereno para equilibrar o meu senso de justiça. Direcione o meu conhecimento para produzir faíscas de esperança. Não permita que me perca pelos caminhos distantes da razão. Jamais deixe algum sentimento distorcer a essência do que precisa ser dito. Senhor, ilumine as minhas palavras para que elas carreguem alento. Conceda-me sabedoria para falar e bastante paciência para saber ouvir. Inspira-me com bons pensamentos e que eu defenda apenas o que acredito. Senhor, mantenha-me seguro todos os dias da sinuosa pista da humildade. Que a minha voz se faça ouvir sem frieza nem sensacionalismo. Livra-me da arrogância, do medo, da vaidade e da indiferença. Evite que usem indevidamente a minha voz para prejudicar alguém. Faça de mim porta-voz da cidadania, da credibilidade e da isenção. Senhor, impeça que eu induza a pré-julgamentos ou a condenações. Corrija o meu excesso de individualidade e me torne mais flexível. Dá-me firmeza para eu não escorregar nas armadilhas da palavra. Senhor, proteja as minhas cordas vocais, ferramenta do meu ganha-pão. Proteja, Senhor, a todos os meus ouvintes, a razão do meu trabalho. Amém.
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1: Que dia é hoje mesmo? Hoje eu não tô sabendo, não. Tem uma coisa pra falar pra vocês. Só na água não vai, não, viu?

0: Bom dia pra você aí do outro lado. Desde já eu quero agradecer a sua audiência. Tá entrando no ar aqui pela Insuperave, mas também aí pela TV em Foco nos Vales. Mais uma edição do Coração Sertanejo pra você hoje, quinta-feira, 30 de julho de 2026. Tá certo? Um abraço a todos vocês. Muito obrigado pela audiência. Bom dia, bom dia, bom dia, galera. Bom dia. Olha, olha, não vai perder a hora, hein? Tá certo? Vamos junto aí até as 7 da manhã? Então dá certo. 774-707-7835 tá liberado pra você, tá bom? Vamos fazer contato? Vambora? Vamos lá. Fazer contato na torre de controle? E mantendo a presente proa são as coordenadas de hoje aí do voo do Boeing do Coração Sertanejo. Apertem os cintos e vamos decolar.
1: Senhoras e senhores, aqui é o comandante. Permaneçam todos sentados e a postos. Torre, pedimos autorização para decolar.
0: Agora sim, literalmente, o programa Coração Sertanejo está no ar pela Insuperave e também pela TV em Foco dos Vales. 5:08. Bom dia pra você. Muito obrigado pela sua audiência. Tá certo? Já, rapaz, vai, já tem produção. Deixa ele falar, então. Abre o microfone pra ele, vai lá.
2: Bom dia, meu amigo Rod Fire!
0: Fala, Dogão!
2: Bora, bora, bora acordar, galera, levantar pra não chegar atrasado.
0: Olha aí, ó.
2: Quintou!
0: Aham. Uhum.
2: Tá perto, hein?
0: Tá.
2: Sentindo o cheirinho da sexta. Bora,
0: é?
2: Galera, anima, anima!
0: Tá certo, então, Dogão tá por aqui também. Bom dia, Dogão. Fala comigo, Adelson Camargo também tá dando bom dia pra todo mundo. Johnny Homem Não Para também tá por aqui. A Sandra também, muito obrigado a todos vocês pela audiência. E na madruga, quem cedo acorda aí, não é que é? Como é que é o. Como é que é o negócio desse ditado? Que eu não sei. Então, vamos ver se eu lembro aqui. Não sei o que lá, cedo madruga, não sei o que lá. Eu não sei não. Só sei que passarinho que acorda tarde come fruta podre. Essa eu lembrei. Tá certo? Tá certo. Bom dia, você menino. Vambora, vambora.
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5: Vocês não tocam aquela mais rústica, não. Aquela sertanejona mesmo que machuca, que rasga o caboclo de dentro pra fora.
0: Na abertura de hoje aí do programa Coração Sertanejo, nessa quinta-feira, 30 de julho. Chitãozinho, Chororó, Amor Distante. Bom dia, galera, bom dia. 5:11, hein? 5:11.

Agora são sertanejos, são 5 horas e 14 minutinhos. Quero agradecer a audiência aqui do meu irmãozão de armas aqui, o Elídio. Tá dizendo aqui, bom dia, ei, dona Ju, estamos na escuta. Ela quer ouvir Fio de Cabelo com Chitãozinho Chororó. Esse menino, deixa o Chitãozinho Chororó sair não. Já estão pedindo lá do Goiás aí, espera, fala que é pra sentar ali, tomar um cafezinho. Logo depois aqui eles vão cantar, tá bom? Mais uma vez, é, aqui não tem essa não, é 2, 3 vezes, pediu e tem que cantar. Beleza? Valeu o cachê. Valeu Elídio, valeu dona Ju, obrigado pela audiência. Quem é esse menino aqui, rapaz? Ah, rapaz, é o menino lá de... Agora pronto. Daqui a pouquinho eu falo quem é, porque já, o computador já deu aquela fala, já deu uma pegadinha aqui, hein? Ah, tá voltando. Voltou? Deixa eu ver quem é então o rapaz aqui, deixa eu ver. Ah, bom dia, agradecer todo mundo aí, tá certo? Pela audiência, galera. Muito obrigado. É o Bastos. Fala comigo, Bastos. Muito obrigado pela sua audiência, tá bom? É, Eric Almeida também tá por aqui. Ele só fala assim, cheguei. KKKK, esqueceu o KKK aí, ó. É, tá certo. Vivendo aqui no mato, Sandra. Vivendo, não é cheiro de mato. Vivendo aqui no mato. Daqui a pouquinho, depois de Valéria Barros.

0: Agora são sertanejo 5:19, 5:19. Bom dia, galera. Não vão perder a hora, não, hein? Não vão perder a hora, não. Não pode de jeito nenhum perder a hora. Cadê? Johnny quer falar? Johnny, vai. Hoje vai ser daquele jeito. Fala e comigo.
1: Ronald Faia, bom dia a toda a sua galera aí, sua audiência maravilhosa aí. Acorda, Fábio Júnior, Farley. Ó. Acorda aí, Dogão. Acorda aí, o Bandido Cheiroso. Acorda, o William Maciel. Acorda, o doutor da comunidade, Zé Andrade.
0: Aí, ó.
1: MM. Ó. Cadê a Mimi Carmelúcia? Cadê o Fábio Dinho lá? Cadê ele? Cadê o pessoal? Acorda, pessoal!
0: Nossa,
1: o homem não para de atrar, hein?
0: Nossa, hein? Deus do céu!
1: Quem cedo madruga, Deus ajuda, meu filho!
0: É isso
1: filho.
0: Aí, é isso
1: e
0: aí!
1: Deus ajuda mesmo! Já tá na área, tá na estrada! Vem pra Quincy, vou lá visitar! Tonhão da padaria, acorda, Tonhão!
0: Nossa senhora, ai senhor!
1: Depois você toca aí o Henrique e Juliano, essas novas dele agora, as músicas novas, Henrique e Juliano, e toca aí o Pablo do Arrocha, uma das novas dele aí, ó. Tô chorando na chuva. Choro na chuva, tá bom?
0: Choro na chuva, tá bom. Ai, senhor. Ai, tá bom. Quinta-feira, tá quase chegando na sexta, já dá aquela folga de sábado e domingo. Fala, Johnny, homem não para, o cabo é animado. Fala comigo, Zé Pereira. Uai, Zé Pereira, o que é que houve? 5:20? 5:20, você já levantou, Zé Pereira? Ê, Zé Pereira, beleza. Obrigado pela audiência de todos vocês. Fala, esse menino, hein? Dá pra cá, então, bora. Dá a sacolinha, tá na hora de correr a sacolinha.
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3: Coração Sertanejo 5:24. Vamos queimar o primeiro cartucho aqui do Dogão? Alguns defeitos. Léo Foguete e Panda. Logo na sequência, vamos atender aí o pedido de quem aqui? Da Dona Ju? É Dona Ju, deixa eu ter certeza aqui, deixa eu ver. Ah, não, Maurício já tá aí, tá. Deixa eu ver aqui, manda um oi aí pra Maurício. Já tá aí. Quem é esse aqui? É o Elidio pedindo. Bom dia, eu e Dona Ju. Ah, Dona Juza. Isso, Dona Juza. Esse abraço aí pro Maurício de Jataí, no Goiás. Foi que dia? Que dia? Foi antes, não é? Hoje, Elídio e Dona Juza tá lá, estamos na escuta, ela quer ouvir aí Fio de Cabelo, com Chitãozinho e Chororó, logo na sequência. Vamos atender primeiro aqui o Dogão, que pediu desde cedo. Deixa esse menino cantar aí, rapaz.

Coração Sertanejo, 5h27. Bom dia, galera. Obrigado pela sua audiência, hein? Chitãozinho Chororó, Fio de Cabelo. Logo na sequência, Trio Parada Dura, Zé Neto e Cristiano, Vivendo Aqui no Mato. Atendendo o pedido da Sandra. Valeu, galera. Valeu pela participação. Vamos junto até às 7, hein?

0: Repita, Cristiano.
1: Coração Sertanejo, 5 horas e 34 minutinhos. Bom dia e muito obrigado pela sua audiência, galera. Muito obrigado de verdade. Deixa eu mandar um abraço aqui para a região sul da Bahia. A galera tá sintonizada aí pelo aplicativo da Insuperável ou então pela TV em Foco dos Vales do meu amigo Pedro Ávila, lá de Sabinópolis, interior de Minas Gerais. Então você do sul da Bahia aí, de Itabuna, Ilhéus, Teixeira de Freitas, muito obrigado pela audiência de todos vocês, tá certo? De segunda a sexta-feira, das 5 às 7 da manhã, aqui no Coração Sertanejo. Muito obrigado de verdade, você também de Porto Seguro. Alô, Eunápolis, bom dia. Alô, Valença, Itamaraju, lá no sul da Bahia. Alô, Ipiaú, a terra da Evelyn, a Evelyn do Guga, nasceu lá em Ipiaú. E você de Nova Viçosa também, muito obrigado a todos vocês aí do sul da Bahia, aí na sintonia do Coração Sertanejo, tá certo? Tá chegando aqui agora o Pablo, Choro na Chuva, queimando aí o primeiro cartucho de Johnny, o homem não para. E Tonhão, Johnny já chegou. Fala comigo, Tonhão, Johnny já chegou aí? Hã? Já chegou a molana aí? Já? Na hora que ele chegar, você avisa, tá bom? Ah, tá. Ah, sim, a Elídio tá lembrando aqui que tem um irmãozão nosso também, servimos juntos. Tá lá no sul da Bahia, é o Diferente, é, o apelido dele era Diferente, o Reinaldo. Tá certo, valeu, valeu, Elídio, lembrado aqui do Diferente, realmente ele era diferente, pensa numa proa variada, não é, Elídio? Valeu, Elídio, pela lembrança aí. Bom dia, Alex. Fala, Alex, tá dizendo aqui, ó, cheguei. Ê, Luísa Mendes, tá bem, tá, obrigado pela sua audiência, valeu. Luísa Mendes, daqui a pouquinho vamos atender o pedido dela aqui. Deixa o Pablo cantar aí pro Johnny, o homem não para.
2: Que música de arrepiar é essa, hein?

0: Coração Sertanejo 5h39. É, me dá pra cá, menino. Me dá pra cá a sacolinha. Tá na hora de novo de correr a sacolinha. Não, tem que correr. Tá quase na hora de rir. Chuviscar aí, ó. Chegando no final do mês, tem que chuviscar.
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0: Coração Sertanejo, 5h43, 5h43. Deixa eu dar um bom dia aqui, tá chegando aqui o William Maciel. Fala comigo, William Maciel. Beleza, bom dia, obrigado aí pela sua audiência. Ah, só pra lembrar que a Luísa Mendes está lá em Maringá, no Paraná. Ô, Paraná, velho de guerra, o povo tá sintonizado lá também, hein? Rapaz, vamos fazer o seguinte, vamos mandar um Zezé de Camargo e Luciano pra Luísa Mendes. Pensa numa mulher que gosta de um Zezé, rapaz, essa de gosta demais. Dou a vida por um beijo. Vai pra Luísa Mendes, lá em Maringá, no Paraná. E todos vocês do Paraná, sintonizados aí no Coração Sertanejo pelo aplicativo da Insuperável. Ou então pela TV em Foco dos Vales. Esquece não, hein? Nós vamos junto até às 7 da manhã. De segunda a sexta-feira, comigo, Ronald Fire. Coração Sertanejo no ar.

0: Coração Sertanejo, faltando 12 minutinhos para as 6 da manhã. Eu me apaixonei, Vitinho Imperador. Vai pra Dogão, segundo cartucho aí de Dogão, é isso?
1: Seu Vitinho Imperador.

Coração Sertanejo, faltando 8 minutinhos aí para as 6 da manhã. Rapaz, esse Johnny não é fácil não, pois ele chegou na padaria, na Brasília Flavor lá de Queens, foi levar as entregas lá na padaria, pois ele pegou no fraga aí, Tonhão, não tá sintonizado na Insuperável. Olha aí, ó, esse Johnny, um atrapalhado, rapaz. Fez questão de mandar um vídeo do celular de Tonhão tocando outra coisa, acho que é um clipe aqui no YouTube. É, Tonhão, ô, Tonhão. Johnny, meu Deus. Alô, Johnny. Não dei mole pra Johnny, hein? Não dá, não. Ele te entrega. Ó, cadê o Adelson Camargo? Adelson Camargo pediu aqui. Amor de Violeiro com Eduardo Costa. Pediu, a gente toca. 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

0: Coração Sertanejo, faltando 3 minutinhos aí para as 6 da manhã. 3 para as 6. Fala comigo, Tonhão.
1: Bom dia, Rony.
0: Oi. Aqui,
1: é o celular de outra pessoa, moço.
0: Olha aí.
1: Esse joaninha é viado, não é eu não,
0: viu? Olha aí, ó.
1: Cara, você sabe que eu sou fiel a você,
0: mano? Ô, eu sei.
1: Você tá doido? O homem não para, chegou aqui na gritaria.
0: Nossa senhora.
1: Abalou até a estrutura.
0: Nossa senhora, aí, tá vendo? Aí, Johnny aí, ó. Johnny, o homem não para, fazendo intriga aí, ó. Filmou o celular de outro funcionário lá, ó. Falou, Tonhão, tamo junto, irmão. Realmente ele tá escutando, porque ele escutou eu falando, escutou eu falando aqui que o Johnny entregou ele, não tá escutando, tá vendo o clipe lá no YouTube, aí ele logo mandou a mensagem. Fala de novo, Tonhão.
1: Bom dia, Rony. Aqui é o celular de outra pessoa, moço.
0: Pois é.
1: Esse joaninho é viado, não é eu não, viu? Cara, você sabe que eu sou fiel a você,
0: moço. Eu sei, irmão.
1: Você tá doido?
0: Fica tranquilo.
1: O homem do para chegou aqui na gritaria, moço.
0: Aí, ó. Aí.
1: Abalou até a estrutura.
0: Faltando 2 minutinhos aí para as 6 da manhã, nós vamos encerrar aqui o primeiro horário do Coração Sertanejo com Calcinha de Renda, não é? Panda e Gustavo Lima.

0: Olha só, certa gente, vai fazer um pequeno intervalo aí pra emissora. Daqui a pouquinho nós estamos de volta, tá bom? Vamos contar com a sua participação aí no 774-707-7835. Não saia daí, vamos voltar rápido.
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6: 6:03, estamos de volta aí com o Coração Sertanejo aqui pela Insuperável e também pela TV em Foco dos Vales, de segunda a sexta-feira, das 5 às 7 da manhã. Ronald Fire tocando por aqui, tá certo? Muito obrigado pela audiência de todos vocês, não importa onde você esteja, em qualquer lugar do planeta Terra, não importa. Eu sei que você tá aqui comigo, eu agradeço demais, de coração. Faço o que amo, faço com paixão, tá certo? Profissão de mais de 30 anos, a gente vai levando devagarzinho, devagarzinho, contando com a sua participação, tá bom? No 774-707-7835, 774-707-7835. Nós vamos fazer uma sequência aqui, musical, são 3 músicas. A primeira, quem vai ser aqui? Última Saudade, tá? Vai pro, é do Henrique Juliano. É o segundo cartucho aí do Johnny. O homem não para. O mentiroso não para. O futriqueiro não para. É, Johnny. Quis jogar o Tonhão no fogo aqui, mas não deu certo não, viu? Tá certo? Aí depois, vou atender, queimar o segundo cartucho aqui do Adelson Gonçalves. Do Adelson Gonçalves, não. Adelson Camargo. Pediu aqui, Fica Amor, com o Alemão do Forró. E a terceira... Vou atender o pedido aqui da Sandra. Sandra do Dogão. É. Nos céus, no céu dos teus braços. Dos braços teus. Não sabe ler também, não. No céu dos braços teus. Tá bom? Cláudio e Matheus. Então vamos lá, esse menino. Vambora? Cadê o galo? Já saiu do. Foi lá fora fumar? Ele não pode fumar, não. Ele vai pra panela. Coração Sertanejo 6:05. Bom dia, galera.
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0: Atendendo o pedido aí, queimando o segundo cartucho. Do Doni, o homem não para. Esse homem gosta do inferno, rapaz. Coração sertanejo, 6:08, 6:08. Aí ele tá de novo aqui, ó. Fala comigo, Johnny.
1: Que paia, tá bom, você vai na ideia de Tonhão, você vai se dar mal, viu? Se é o telefone dele, ele falou, vou colocar agora, falar que é telefone de outro, o Rony Paia, me desculpa lá. Eu tava ouvindo a audiência de outra pessoa, pra você ver.
0: Olha aí.
1: Ele tá estragando a insuperável.
0: Olha aí.
1: Tonhão da padaria.
0: Eita,
1: não tá ouvindo você de madrugada não, tá vendo? Então tá bom.
0: Ô Johnny, você tá fazendo intriga à toa, rapaz. Você, quando dá essa risada aí, você tá com confusão, tá mentindo. Para com isso. Tonhão é fiel aqui no Coração Sertanejo. Pelo menos eu acho, né? E agora lascou. Quem tá vindo aí, esse menino, hein? Alemão do Forró? Ah, tá atendendo o pedido aí do Adelson Camargo. Bora!

Coração Sertanejo, 6:12, 6:12. Muito obrigado pela sua audiência. Deixa eu mandar um abraço aqui, agradecer e fazer justiça. Eu não sei, não tô lembrado, tá? Desde as 5 horas da manhã, o Fábio Júnior tá por aqui. Não lembro se eu dei bom dia, se não dei um segundo bom dia para Fábio Júnior, tá bom? Se eu ainda não tinha dado um bom dia, agradecido aí pela sua audiência, Fábio Júnior, você desculpa aí, tá bom? Cada dia a audiência vai aumentando, graças a Deus, ela vai aumentando desesperadamente. Muito obrigado, galera, muito obrigado. A gente corre atrás aqui, faz de tudo para atender a todos os pedidos, inclusive o da Vanderleia. Bom dia, Ronald, bom dia. Toca aí para nós Evidências com Chitãozinho Chororó, oferecendo aí para todos os ouvintes desse programa maravilhoso. E para as minhas irmãs, ela colocou em inglês, minhas sisters, é MM e Mimi, obrigada. Essa é a Vanderleia. É, a Vanderleia é irmã aqui da Mimi Mirilandes e da MM Marilene Machado. Já são três, galera, olha aí. Não vai ser fácil não, hein? Mas pelo que eu tô sabendo, a Mimi e a Vanderleia... Vanderleia são mais quietinha, mais tranquilona. Agora, MM, aí, rapaz, MM não é fácil não, hein? Então tá, produção, corre atrás aí, tá bom, Chitãozinho Chororó, liga pra eles lá, Evidências, daqui a pouquinho, logo depois nós vamos tocar aqui, No Céu dos Braços Teus, com Cláudio e Matheus. Oferecimento aí, um pedido musical, atendendo o pedido aí da Sandra do Dogão. Tá certo?

0: Coração Sertanejo, 6h17, 6h17. Deixa eu mandar um abraço aqui. Cadê? Cadê esse menino? Tá aqui, ó. É o Beto, Beto Português. Fala comigo, Beto Português. Hein? Como é que estão as coisas, meu irmão? Acordou cedo, hein? 6h já tá fazendo aqueles deliveryzinhos aí? Do breakfast da galera? A gente se encontra sempre lá no Terra Brasil de Shrewsbury. O Beto Português, obrigado pela sua audiência. Valeu, meu irmão. Obrigado de verdade aí, tá certo? Ah, bom dia, aqui é o Daverson, companheiro do Adelson da Gatão Produções. Ah, tá certo. É, rapaz, tem que ter um especial de Chitãozinho Chororó. Pediu aqui fio de cabelo com Chitãozinho Chororó. Beleza. Então, na volta do comercialzinho, esse menino pega lá o... pega lá a sacolinha, que eu tenho que correr a sacolinha aqui. Logo depois de correr a sacolinha, vamos atender a Vanderleia, né? Uma música também do Chitãozinho Chororó. E também agora, logo depois, vamos fazer uma emoção em dose dupla. Fio de cabelo, beleza? Então tá bom, deixa eu... tá chegando por aqui. Fala comigo, Marquinhos.
1: Bom dia, meu amigo Ronald Fire.
0: E aí, Marquinhos?
1: Hoje tem mais chuva, viu, Ronald?
0: É mesmo?
1: Hoje tem mais chuva, o dia inteiro.
0: Vai, ficar em casa,
1: bom
0: então.
1: Bom dia, meu amigo.
0: Toma uma.
1: Vamos que vamos. Bom dia pra toda a audiência.
0: Valeu, Marquinhos.
1: Abraço.
0: Esse menino.
1: Que é o Marquinho Pintor.
0: Ai, Marquinho Pintor. Gente boa, Marquinho Pintor. Esse menino. Vamos tocar aí logo depois de Chitãozinho Chororó. Vamos tocar um Leandro Leonardo aí das antigas. Marquinho Pintor gosta demais. Né? Obrigado, Marquinho, pela audiência. E Marquinho, você pode acordar mais cedo, hein, irmão. 6h20, se dando bom dia. Não. Vamos acordar mais cedo aí, tá bom? Aí a Mimi tá chegando por aqui, já agradecendo a música. Tá certo. Mimi Mirilândia. Cadê MM? Hein, Vanderleia, ô Mimi, cadê Marilene Machado? Será que Cupim tá dormindo ainda? Não é possível, Cupim já deve estar no trecho, velho. Deixou Marilene dormindo mais um pouquinho. Cupim não tá aquele Cupim de antigamente. Se é que tu me entende. Vamos lá, esse menino.
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3: Coração Sertanejo, 6:23. 6:23. Ah, rapaz, quem tava na frente aqui é Tonhão da Padaria. Tonhão da Padaria pediu aqui, ó, Fofoqueira com Fernando e Sorocaba. Esse é recado, Tonhão, hein?

Olha, são sertanejo 6h26. Eu tô achando que Tonhão mandou um recado aí pra Johnny. Sei não, hein? Comece, menino. Vambora aqui? Vamos fazer aqui uma emoção em dose dupla? Chitãozinho Chororó? Evidências e logo na sequência, Fio de Cabelo. Tá certo? São duas aí no Chitãozinho Chororó.

0: Agora são sertanejos 6h34, 6h34, estamos quase indo, hein? Mas ainda dá tempo, tem mais uma, quase meia hora de programação aí. Logo depois do Coração Sertanejo, vai entrar aí no ar o Leandrinho, com o Leandrinho Goiaba aí, o show do Leandrinho Goiaba. Você não vai sair daqui, você não vai perder, né? Você não é doido? Não. Dá com a cara essa sacolinha, esse menino, tá na hora. Daqui uns dois dias por aí, tem que ir lá visitar Leandrinho.
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0: Coração Sertanejo 6h38, quando você fizer o seu pedido do delivery aí, lá na Brazilian Flavor de Marlboro, adivinha quem vai levar, hein? Adivinha? É ele mesmo, Johnny, o homem não para e tá querendo falar de novo, fala.
4: Como é que o Tonhão chamou de fofoqueiro, que só tá ele e eu cheguei na padaria às 5 horas da manhã?
0: Ele não chamou você de fofoqueiro, não, ele pediu uma música. A carapuça tá servindo aí, né, homem não para?
4: Só tá ele lá.
0: Ah.
4: Quem é o outro celular que tá lá, de quem?
0: Ah, eu não sei.
4: Não tem nenhum celular não, tem seu dele aí.
0: Aí, Tonhão, você tá abrindo a padaria sozinha, só... Johnny tá lascando você aí, ó.
4: Por que eu sou fofoqueiro?
0: Ó.
4: Ah, Tonhão, para aí, seu traidor. Tá traindo, é insuperável.
0: Ó.
4: Pra escutar a rádio lá de Brasil.
0: Ó.
4: A FM.
0: Aí não.
4: Para com isso, Tonhão. Nossa senhora.
0: Cabra atrapalhado.
4: A insuperável é melhor, o programa do Ronald. Você tava escutando outra coisa.
0: Pois é, cabra atrapalhado. Esse Johnny... Eu vou te falar uma coisa pra você, bobo. Fala comigo, Carlão. Bom dia pra você também, amém. Deus abençoe seu dia também, meu irmão. Beleza? Tá certo, então. Obrigado pela audiência, Carlão. Quem tá aí, esse menino? Leandro Leonardo? Ah, é porque... Carlinho não, pai. É Marquinhos Pintor, ouvinte do Coração Sertanejo, já há 13 anos, desde a época de Sabadão, lá na outra emissora, era uma horinha só. Marquinhos Pintor já era ouvinte. Sempre gostou de Leandro Leonardo, ele pedia, toca com o Leandro Leonardo aí das antigas. Tá bom, vai pra você, Marquinhos Pintor. Amor Antigo.

0: Agora são sertanejos 6h43, 6h43, cadê esse menino? Fala comigo esse menino, fala comigo Claudinei.
1: 7 de setembro, aqui em Dom Joaquim, acontece o rodeio, né? E já tá agendado. Jean e Giovanni.
0: Olha, rapaz.
1: Aí já tá anunciado lá, vou mandar pra você ver aí.
0: Beleza.
1: Aí eles falam da música Convite de Casamento.
0: Beleza.
1: Toca aí.
0: Claro. Então em setembro, vai de novo porque o início aqui eu dei mole aqui, vale.
1: Ô Ronald.
0: Oi.
1: É, em setembro, aqui em Dom Joaquim, acontece o rodeio, né?
0: Beleza, rodeio em Dom Joaquim em setembro. Convite de casamento, já tá confirmado lá, Jean Giovanni. Então vai pro Claudinei, pra todos aí de Dom Joaquim, Gororóis, Ilha, eita, tá todo mundo aí sintonizado no Coração Sertanejo.

0: Jean Giovanni já tá confirmado no rodeio de Dom Joaquim em setembro.
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0: Segundo informações aí de Claudinei. Fala comigo, Claudinei. Obrigado, Claudinei. Coração Sertanejo, 6h48. 6h49, não é? Aham. Faltando 11 minutinhos aí para as 7 da manhã e tá vindo aí Leandrinho, tá bom? Você vai seguindo a programação aí com o Leandrinho, com o show do Leandrinho Goiaba. Fala comigo, William Maciel. William Maciel pediu aqui um Zezé de Camargo e mandou um vídeo do Johnny. Uai, o que tá acontecendo? Pediu pra tocar o vídeo. Fala comigo então, vai.
2: Ah, mãe, mas eu tinha ido embora, mãe.
0: Que isso, homem?
2: Eu não aguento mais não, mãe. Manda o dinheiro embora, me passar, mãe. Ah, mãe.
0: Nossa senhora. É, William Maciel. E agora? Ai, meu Deus, ainda bem que tá acabando o programa. Meu pai do céu, o homem não aguentou, não? Fala de novo.
2: Ah, mãe, não tinha ido embora, mãe. Ai. Eu não aguento mais, não, mãe. Manda o dinheiro embora, me passar, mãe. Ah, mãe.
0: É, quem gostou de sair desse áudio foi... Quem gostou desse áudio aí foi Tonhão, hein? Pois é, mais um pra Johnny pegar no pé aí, o William Maciel. Irmão da Lua, amigo das estrelas. Zezé de Camargo e Luciano pra você. Faltando 10 minutinhos aí para as 7 da manhã.

0: Coração Sertanejo, faltando 6 minutinhos aí para as 7 da manhã. Fala, Johnny!
1: Mano, o dia vai embora, mãe! Tá difícil, mãe! Ah. Eu te aguento pouco, mãe!
0: Agora é ele!
1: Ah, mãe!
0: Ei, Johnny, vou falar uma coisa pra você, bobo. Vamos encerrar aí, a última de hoje. Zezo, o príncipe dos teclados, hein?
2: Hoje.
0: Ah.

Coração Sertanejo, faltando 2 minutinhos e meio aí, para as 7 da manhã, a Sandra tá dizendo aqui que esse homem não para, isso é um programa musical ou de malucos? Esse homem não para, tá precisando de 5 segundos. É, Sandra, não tá fácil não, hein? Não tá fácil. Nesse finalzinho aqui, deixa eu agradecer a audiência do seu Neném de Campos e da dona Maria das Graças, lá no Corvo do Brejal, em Café Mirim, lá no Tarumirim. Alô, Tarumirim, muito obrigado aí pela audiência de vocês, hein? Inhapim também tá por aqui, São João do Oriente, Conselheiro Pena, alô Galileia, alô Penha do Norte, tá certo? Tá por aqui também, pessoal de Sobralha, um abraço para você de Joanésia, Itaiomi, Engenheiro Caldas, não é? Muito obrigado pela audiência de todos vocês, São Domingos das Dores, São Sebastião do Anta, alô Pocrane, Alvarenga também tá por aqui, e Caratinga então? Um abraço a todos vocês aí de Caratinga, alô Simonésia, alô Manhuaçu, Imbé de Minas, Ubaporanga, Iapu, Ipanema, Dom Cavate. A gente agradece demais, mas demais de verdade, tá certo? Pela audiência de todos vocês, beleza? O que que é? Houve uma correção aqui? Falei e saindo correndo, a Sandra... nós vamos fechar aqui, porque senão o Johnny manda uns 30 áudios aqui, ele sabe que o programa termina às 7, mas ele não tá nem aí não. Vai ficando por aqui o Coração Sertanejo, porque não dá tempo pra mais nada, vai seguindo a programação aí com o Leandrinho, tá bom? Com o show do Leandrinho Goiaba.

muito obrigado mesmo. É uma satisfação tê-los aqui comigo no Coração Sertanejo, de segunda a sexta, das 5 às 7 da manhã. Quero agradecer de verdade aí pela audiência de todos vocês, tá bom? Vamos pedir a Deus aí que eu tenha vida e saúde para voltar aos estúdios da Insuperável amanhã, a partir das 5 da manhã, aguardando todos vocês na audiência, tá certo? Então, galera, até amanhã, se Deus quiser. E ó, ele quer, hein? Hã? É, eu queria ficar, mas não vai dar, não. Tem que ir, tem que agarrar no chip do boi. Até amanhã, galera. Valeu, eu fui!

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6: Bom dia pra todo mundo. Bem-vindos ao Sistema Insuperável de Comunicação na sua manhã de quinta-feira, hein?

30 do mês de julho do ano de 2026. Tá no ar o nosso programinha alegre, divertido, bem-humorado, pra te fazer companhia na sua ida pro trabalho, pra te esquentar nessa chuvinha gostosa, pra acalourar a sua manhã de quinta-feira. Gostei do acalourar. Acalourar é uma mistura de calor com loira. Acalourar é uma palavra em espanhol. Acalourar tem nada a ver, filho. São as piadas do Pib. Começa o programa, o programa já não é grandes coisas. Você já começa falando essas bobagens. Tá bom, eu não falo mais nada então não, Leandro. Não falo nada. O Tuaz e o Guga veio aqui. É uma bagunça que tá esses microfones aqui. Tudo bagunçado. Tudo bagunçado, Leandro. Tudo bagunçado aqui. Microfone. Tá tudo certinho, mano. Para de palhaçada. Toda vez que eles vêm aqui, a gente tem que fazer essas piadas, né? 7:07 aqui na Insuperável. O problema é que eles podem levar a sério, Leandro. É a sério. Mas que o fone tava no zero, tava. O outro é a audição, ouve igual o ouvido de uma águia. Bom dia, hoje é dia de TBT do Goiaba, quinta-feira, toda quinta-feira é dia de TBT, porque quinta-feira a gente tem que relembrar aqueles trotes que marcaram a história dos trotes do Goiaba aqui na Insuperável. E hoje nós vamos tocar o trote do cachorro. A galera ama esse trote do cachorro, velho. Eu já passei esse trote aqui várias vezes. Esse trote é de um cara que tava numa obra, trabalhando numa obra, e de repente veio um cachorro pro lado dele, só que o cachorro queria brincar com ele, segundo relatos. E ele foi correr do cachorro, tropeçou e caiu num buraco. Foi socorrido pelos bombeiros. Mas tá bom, passou, não teve hospital, não teve nada. Aí eu ligo fazendo o papel do cara do seguro. Véi, esse é,

Bieber vai estar falando aqui no nosso programa. E uma coisa muito importante que eu falei, cara, você tem que falar isso aqui no programa, porque a gente trabalha, a gente corre, a gente se preocupa com tanto de coisa, mas esquece de preocupar, né, com a nossa saúde, com os cuidados, né? Esquece de ter precaução pra coisas inesperadas, né? E nós vamos falar sobre isso.

0: Alô,
1: velho, quem tá assistindo a live agora viu a reação aqui quando o Jaime chegou, levei um susto, brother. Eu fico aqui sozinho, velho.
0: Bom dia.
1: Alô, alô. Bom dia, Marilene. Bom dia, meu amor. Como é que você tá? Tudo bem? Bom dia, Paulo Jacaré. Alô, alô. Bom dia pra quem não ouve a rádio, tá? Tem que ser bom dia pra quem ouve, né? Não, a gente manda pra quem tá ouvindo a rádio e não se manifesta, alô, né? Alô. Sempre tem alguém que ouve a rádio e não se manifesta. Bom dia, Johnny. Bom alô. Dia também pra você que tá chegando pela primeira vez. Tô vendo aqui um 31 aqui. Quem que é esse ouvinte aqui? 31, 31.

0: do lado por causa do fone. Pode ficar do lado de lá, vai ser melhor por causa do. Nessa cadeira ali. Por causa do headphone. Fica naquela cadeira ali. Bom dia pro Carlos. Bom dia também para o Marcos. Alô, Marcos. Bom dia, bom dia, bom Mimi. Dia. Bom dia, Tonhão. Tá lá na Brazilian Flavor trabalhando agora. Aliás, uma sugestão pra essa manhã de quinta-feira é um cafezinho, porque um cafezinho bom, já diria aquele jingle antigo. A gente nunca esquece. Bom dia, Tonhão. 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Clinton tem no número 2 da Wall Street. Tem uma padaria, né? Ó, outra coisa legal. É na cidade de Quincy, no 825 da Sutner Adri, em Quincy. Bom dia, Tonhão. Bom dia, bom trabalho. Luísa, Vanderleia, bom dia. Bom dia para Elídio Martins. Alex. Bom dia, Alex.
1: Bom dia.
0: Bom dia. Bom dia, Zezé. Bom dia, Adriano. Bom dia, Johnny Pimentel. Evelyn. J.A. Alô, Zenaide. Bom dia. O Reginaldo Costa ouve e não manda mensagem. O André ouve e não manda mensagem. Tá? Eu sei que vocês estão todos ouvindo a rádio. O Fábio Menu também ouve e não manda bom dia. Deixa eu não vou falar que eu tô com raiva dele. Ô, menino do armário, só vou falar assim, porque não tão obrigado. O menino do armário tá ouvindo, bom dia. Obrigado pela audiência.
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0: Olha, o pessoal do Tarumirim tá ouvindo a rádio agora? Vamos ver o que tá tocando lá na Rádio Taru? Vamos ver o que tá tocando lá na Rádio Taru? Vamos? Vamos ver na Rádio Tarumirim? Bom, o pessoal adora a Rádio Taru. Diz que é uma rádio sensacional. Vamos ver o que tá tocando lá? Vamos ver? Vamos ver o que tá tocando na Rádio Taru? Vamos ver?
3: Olá, gente, bom dia! Que sensação gostosinha de estar aqui junto com vocês! Na Rádio Taru! Falando para o mundo!
0: Eu acho que é o Jovelino!
3: Sucesso!
0: Que apresentador, cara!
3: Aqui na Rádio Taru, gente, é tão legal falar na América! Já.
0: Good morning! Quem é Rádio Gaúcha? Ainda fala inglês!
3: De Tarumirim! Que gostoso falar com vocês, meus tarumiranos lindos! Minhas tarumiranazinhas! Minhas meninas maravilhosas! Lindas!
0: O locutor fala cantando, velho.
3: É o Zô Ferreira, aqui na Taru, Cento e Pouco FM.
0: Cento e Pouco FM, boa.
3: Eu quero deixar uma mensagem linda pra você hoje.
0: Olha aí, vamos só um pouquinho,
3: você,
0: gente.
3: Que trabalha na América.
0: Rádio legal.
3: Humildade. Tem muita gente de Tarumirim.
0: Eu quero trazer esse cara aqui pra rádio,
3: velho. Olha, pé no chão. Lembra que você saiu daqui do Bananal de cima. Muitos do Bananal de baixo. Alguns do vai e volta. E a sua preciosidade na cidade.
0: Você é repara que ele ri das próprias piadas. Porque o Jovelino existe,
3: humildade,
0: cara.
3: Esse menos fofoca. Você, Tarumirim, Tarumirana.
0: Alô, Julinho, Julinho Babão.
3: Americanos, vocês vão ser sempre os Tarumirinhos. Gente, olha. Olha que o ônibus já tá saindo. Agora tá bem difícil, mas ainda tá saindo ônibus de Tarumirim pra Boston.
0: Eu acredito que sai ônibus de Tarumirim pra

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1: Problema!
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pouco nós vamos ter os trotes do Goiaba. Quinta-feira é dia de relembrar. Hoje vai ser o trote do cachorro. Eu escolhi esse trote porque vai casar muito com o assunto que nós vamos falar daqui a pouquinho aqui na rádio com o Jaime Zimmer. Porque é o seguinte, cara. Esse cara tava na construção, aí de repente um cachorro pequenininho, isso que os colegas dele me contaram, foi brincar com ele e ele achou que tava sendo atacado por um cachorro. Aí o que que aconteceu? Ele caiu num buraco, foi socorrido pelos bombeiros, então passou tudo, ficou tudo em paz. Aí entra o Leandrinho, como se fosse do seguro de saúde. Pensa num cara que ficou bravo. Quando eu falo com ele, a América não tem nada de graça. Vai ter que pagar. Rapaz, esse trote do cachorro é o melhor de todos os trotes. Então, hoje nós vamos ter o trote do cachorro. Já tá aqui no ponto trote do cachorro? Tem, o trote do cachorro tá aqui. Daqui a pouco nós vamos tocar o trote do cachorro. Eu já toquei esse trote aqui várias vezes, mas o povo ama esse trote do cachorro. Bom dia, Lucas Inácio. Obrigado pela audiência, Leandrinho. Bom dia pro Luiz Cláudio, da Pegadinha do Cachorro. Ele tá aqui comigo escutando. Manda um bom dia pra ele. Bom dia, Luiz Cláudio. Eu não conheci o Luiz Cláudio. Um dia eu encontrei, cheguei numa pizzaria em Marlboro e um cara olhou pra mim e falou: eu te conheço. Pensa num cara que deu um cagaço. Eu falei: tá, tudo bom? Mas falou sério, sabe? Quando a pessoa conhece e é fã do programa, assim, a gente já sabe. Falou: eu te conheço. Ele falou: pô, tudo bem? Falou: você não me conhece não, né? Mas eu sei muito bem quem você é. E eu, cara, me deu um cagaço nessa hora. Eu sou o cara do trote do cachorro. Falei: nossa, apanhei. Mas aí ele riu pra caramba, brincou. Não vou esquecer disso, viu,

0: participa de outros programas da rádio, mas está vindo pela primeira vez aqui no nosso programa para falar de um assunto que chama a atenção de muita gente, que vai chamar a atenção, aliás, de muita gente, que é sobre cuidados pessoais, né? Que às vezes a gente se preocupa com um monte de coisa, mas esquece, né, de cuidar de uma coisa muito simples. Pode até parecer simples, né? Mas a gente esquece. E aí, velho? A minha segurança, como é que ela tá? Se acontecer alguma coisa comigo hoje, tô indo trabalhar agora, tô nessa escada aqui de 40, tô mexendo com esse produto químico aqui, esse piso molhado aqui, escorreguei, meu Deus do céu. Eu tô falando porque aconteceu comigo, tá, gente? Eu vi o Jaime aqui na rádio, eu não dava um pingo de valor. Até chegar a minha conta de $25 mil do Mass General. Falei, meu Deus, e agora? Como que eu vou pagar essa conta? Como que eu vou pagar essa conta? Ai, meu Deus do céu. Pois é, gente. É aquilo que eu falo sempre, né? Você que está ouvindo a rádio agora, dirigindo pro trabalho, limpando uma casa, pintando uma parede, em cima de um telhado, trabalhando no landscape, tá numa fábrica aí atendendo seus clientes. Fazer uma pergunta pra você. Qual foi o maior arrependimento da sua vida? Hein? Quase todo mundo responde a mesma coisa. Eu deveria ter feito antes. Deveria ter estudado mais, deveria ter economizado mais, deveria ter passado mais tempo com a família, deveria ter cuidado melhor da saúde. Mas perceba uma coisa, os maiores arrependimentos da vida quase nunca acontecem porque fizemos alguma coisa errada. Eles acontecem porque deixamos de fazer aquilo que sabíamos que precisava ser feito. Sério, gente, sério. E quando o assunto é dinheiro e proteção da família, isso fica ainda mais sério. Você trabalha duro, sai cedo, chega cansado, faz de tudo para pagar as contas e oferecer uma vida melhor para quem ama. Mas deixa eu te perguntar uma coisa. Essa é a pergunta que vai bater lá no seu cérebro, né? Lá na sua consciência. Se hoje a vida mudasse de repente por causa de uma doença grave, um acidente ou até uma morte inesperada, sua família estaria protegida ou apenas torcendo para que tudo desse certo? É por isso que eu chamei o Jaime para vir aqui no programa. Deixa eu dar um bom dia para ele, para falar sobre seguro de vida em vida.
1: Carla, vem falar de seguro de vida. Só vou ter benefício quando eu morrer. Tem sempre alguém que fala isso, né? Mas é diferenciado desse seguro que o Jaime vai falar agora. Jaime, bom dia, tudo bem com você, meu querido?
2: Bom dia, bom dia, bom dia, meu amigo. Meu amigo conhecido antes de ser goiaba, hein?
0: Verdade, né, cara?
2: Você lembra quanto tempo a gente se conhece?
0: Ô, Jaime, é tempo, né, cara? É muito tempo.
2: Você tá envelhecendo, hein?
0: Pois é. Ô, Jaime,
2: olha,
0: eu vou dizer uma coisa, cara. Isso entrega a nossa idade, porque
2: eu não,
0: lembro.
2: Eu não. Só você.
0: Você que começou eu falando
2: não,
0: do tempo,
2: não,
0: né? Esse tempo.
2: Eu chamei você de velho, eu sou experiente. É diferente.
0: O tempo caminha junto, meu filho. Não tem esse negócio, eu vou na frente, você fica pra trás, não. Eu conheço o Jaime há um tempasso, né? Muitos anos. Desde quando eu comecei a rádio, você tinha ali uma.
2: Trabalhava com imóveis.
0: Corretora de imóveis, né, cara? Lá na 1230. Nossa, isso tem o quê, cara? Foi em 2008?
2: Tempo, hein, cara?
0: 2008, 2008,
2: 2009.
0: Faz tempo. Números, faz a conta aí, Jaime. 2008 pra 2026, dá o quê? Dá quantos anos?
2: Não, nós estamos aí com mais de 10, 12, 15. Meu Deus do céu.
0: É, cara.
2: É muito tempo.
0: É tempo, né? Jaime, seja muito bem-vindo ao nosso programa. Eu acho que o assunto que você vai falar agora vai abrir os olhos de muita gente. E eu trouxe você pra falar aqui no programa, porque eu acho importante falar sobre isso. Porque eu via você aqui no programa do Marcelo, via você em outros programas, falando sobre seguro de vida, a importância de você

0: E o meu dia chegou. O meu dia chegou. Eu tive um ataque cardíaco. Não morri, como todo mundo tá aqui, tá me ouvindo, não é? Não morri. Só que houve, assim, um problema bastante sério. Quase fui embora.
1: Me lembro.
0: A gente pode deixar.
1: Me lembro da Bianca falando, então, contando, cara.
0: É bem drástico, assim, terrível no momento. Eu tive contatos, e um dia a gente pode até falar um pouquinho mais, da maneira mais leve que a gente puder.
1: Claro, pode contar. Eu quero que você conte como é que foi isso, cara. Acho que é importante você falar isso pro nosso público.
0: Tive, assim, um momento com Deus, inclusive, de que eu tava me despedindo da vida e pedi para viver um pouco mais. Então teve toda uma história dentro do que aconteceu comigo.
1: Como é que aconteceu? Você não tava doente? Você tava tranquilo? Tava de boa? Como é que foi, Jaime?
0: Eu um cara como eu, quase com 60 anos, então já tinha 60 anos, me considero um jovem de 60 anos, porque eu quero passar de 100 anos.
1: Agora aquela comparação do tempo já ficou pra trás, viu? Ele tá mais na frente do que eu, tá?
0: Viu? Por isso que eu tava falando, né? Eu não fico velho, eu fico mais experiente. Quero morrer jovem o mais tarde possível. Esse é o conceito. Então aí, tava bem estruturado, trabalhando, como todo imigrante, trabalhando muito aqui, mas com uma boa saúde, um bom cuidado com saúde. Ia praticar musculação 3 vezes por semana. Meu grande amigo Carlinhos, talvez esteja ouvindo. E aqui que ele tem uma academia, então muito bem acompanhado, personal training.
1: Beach tennis.
0: É, você, até lembrou do beach tennis, né? Então eu jogava beach tennis, que é na areia. Então tem um esforço, tem que ter condições pra isso. E daí, de repente, tô lá em casa, no inverno, e começo a sentir uma dor e tal. Um dia eu posso falar toda a história, porque é longa, né? A gente tem que praticar aqui um tempo. Mas daqui a pouco, madrugada, fui para no hospital e aí, porque fui rápido na ida para o hospital, pelos cuidados, que eles são incríveis aqui na América, para isso que são incríveis na velocidade, principalmente ataque cardíaco. E aí foi um trauma total, porque eu assisti tudo.
1: Nossa.
0: Eu assisti o momento que os médicos ficaram em desespero. Eu vi os médicos, a Bianca estava na minha frente, ela contou, tinham 12 pessoas dentro do quarto. Imagina, caraca, um quarto de hospital, não é muito grande. Aquele aperto todo e os médicos e enfermeiras desesperados. Eu assisti os olhos deles. A reação era, pô, já foi, acabou, esse cara já vai embora.
1: Meu Deus, cara.
0: Eu senti tudo isso, essa energia de que estava indo embora mesmo. Então foi complicado, bem complicado. E graças a Deus, tá aí, ó, graças a Deus mesmo, pedi pra ele, eu posso ficar mais um tempo, tem alguma coisa mais pra fazer aqui. Ele permitiu que eu continuasse vivo, e aí depois veio a recuperação. Estou em tratamento ainda, pessoal, já fazem quase 8 meses agora, e estou em tratamento, tenho que ir ao hospital 3 vezes por semana, e tudo é muito caro, Leandrinho, você falou sobre...
1: Exatamente.
0: Valores.
1: Era onde eu ia chegar, porque primeiro, cara, você tem a tranquilidade de ser salvo pelos médicos, né? Primeiramente Deus, que cuidou de você, porque você literalmente esteve entre a vida e a morte.
0: Exato.
1: Né? Aquela expressão, né? Eu estive entre a vida e a morte. E
0: ele expressão relata, bonita, né? Passei por isso.
1: Mas não é bem assim, né?
0: Não é.
1: O Jaime relatando que pedia a Deus, quero viver. Primeiro Deus, né? A mão dele foi essencial para isso tudo, depois os médicos, mas depois teve outra tranquilidade, né, Jaime? É isso aí que eu queria que você falasse
0: então,
1: pro nosso
0: tem
1: público.
0: O primeiro, tem o ataque cardíaco. E quase tive o segundo ataque cardíaco. Eu ainda no hospital, começa a chegar
1: o
0: pessoal.
1: Que é desse jeito, cara,
0: Bate na porta lá, com licença, posso falar com você? E eu lá cheio de tubos e mangueiras e respiração e tal.
1: Vamos te dar o melhor tratamento do mundo, amigo. Mas vamos te dar também...
0: É, daí chega lá a pessoa e diz, olha, vamos conversar.
1: Tudo nessa vida tem um preço, né?
0: Vamos conversar um pouquinho aqui de lado. Eu lá todo de lado, literalmente, querendo me recuperar da vida, vivendo. E aí a pessoa diz, vamos falar das finanças aqui, nossa, como é que vai ficar a conta do hospital? Ok, a conta do hospital e os demais tratamentos cobertos com seguro de saúde. Quase todos cobertos, graças a Deus. E também foi uma dinâmica bem grande, tá? Não é do dia pra noite que vai soltar.

0: voltando e pagamentos e tal. Isso é uma outra história. Mas e as contas que não param de chegar para alguém como eu, que fiquei três meses, qual falei três anos? Três meses e meio.
1: Sem trabalhar.
0: Sem trabalhar, aquele ritmo quase zerado. Para não estressar meu coração, que já estava estressado. E aí as contas começam a chegar, porque eu não tinha segurança de que as contas seriam pagas. O nervosismo bate, realmente é muito forte. Agora, as contas normais também não pararam. Ninguém parou de cobrar o carro, o financiamento, a minha empresa não parou de girar. Os custos envolvidos com a minha vida pessoal e profissional continuaram. E as contas acelerando. Então nós chegamos lá no hospital, só para você que está nos acompanhando aqui, só de hospital e o tratamento médico já está passando de $300 mil.
1: Caraca, velho.
0: 4 dias e meio. Eu faço meio para criar essa visão. Não deu, chegou a 5 dias de hospital.
1: Eu posso ter essa noção, porque, tipo, eu fiquei 4 dias internado. Não passei por nenhuma cirurgia, mas passei por cuidados, né? Exames médicos e tudo mais. Porque eu fiquei bem mal mesmo. Eu fui de ambulância pro hospital.
0: É, eu também. Eu tive. Cara, primeira experiência de ambulância.
1: Eu já tive outra.
0: Não, você tá mais experiente que eu.
1: Já tive uma outra que eu sofri um acidente de moto e fui de ambulância pro hospital. Mas, cara, e a gente já fica com medo, né? Porque a minha conta veio de $25 mil. Eu tô falando de $25 mil do hospital, tá? $25 mil do hospital. Mas tem quase $4 mil de ambulância, cara.
0: Ó! Oh.
1: Cara, porque você acha a ambulância...
0: Eu não lembro do valor da minha. A minha também deve ser por aí.
1: Exato! Porque a gente fala, não, aqui tem ambulância pra todo lado, mas tem! Tem mesmo.
0: Tem mesmo.
1: Te prepara, né? Eu falo pra todo mundo, cara, é bom demais a ambulância, é bom demais. Mas se você... É aquela condição, não, só tem que ir de ambulância. Então vai de ambulância, se tiver, conseguir, vai de carro, brother, porque a conta vai chegar. Então... E é nessas horas que a gente assusta, né, Jaime? É por isso que eu trouxe você aqui, porque você se preparou pra tudo isso. Como que o seguro de vida te ajudou? Porque quando se fala em seguro de vida... A gente sempre fala, mas seguro de vida é só quando eu morrer e vai ficar pras pessoas aí. Morreu, fica pros outros.
0: Tem gente que fica pro Ricardão.
1: É, exatamente. Então,
0: vou tirar fora essa história de Ricardão.
1: Como que esse seguro de vida, ele te ajudou? E quais os benefícios que ele trouxe pra você? Porque eu quero encorajar as pessoas que estão ouvindo o programa agora, né, a fazer assim como você, assim como eu, parar pra pensar nisso. Porque a gente só vai pensar quando a gente leva uma lapada, né?
0: Olha, quase todo mundo pensa quando acontece alguma coisa com alguém que você conhece, um parente, aquele amigo que teve um problema. Você nunca está querendo que seja com você, óbvio, né? Você não quer isso. Então, o que que acontece? Se você se prepara para um seguro de vida atualizado, porque a maioria dos brasileiros está aqui correndo muito, Leandrinho. A gente sabe disso. Eu, você, todo mundo trabalha muito aqui.
1: Muito, é.
0: Não é? Verdade, então, né? Se você não ouvir uma pessoa que tem experiência nisso, você até não para pensar a respeito. A América te entrega tecnologias atualizadas, serviços atualizados. Mas por que não estarmos atualizados no seguro de vida? A América também entrega atualização no seguro de vida? Que é exatamente, não precisa mais morrer para receber. Eu sou a prova disso.
1: E não é só
0: não morri e recebi dinheiro.
1: Né? E também, você parou de trabalhar, você também vai ter um seguro que ele vai te garantir ali uma grana durante o tempo que você tá parado, né?
0: É, porque...
1: Porque isso também é importante, porque esse cara, não, mas vai pagar o hospital. Tá bom, pagou o hospital. E os dias que eu tô parado, isso também vai me ajudar? É isso que me chamou muito a atenção nesse
0: Sim,
1: seguro.
0: Sim, é uma pergunta recorrente. As pessoas me ligam e perguntam, olha, eu queria saber como é que funciona. O dinheiro vai ser para pagar o hospital, médico, etc? Não, quem paga o hospital, médico e etc, que vai ter bastante, é o seguro de saúde. Esse dinheiro que vem do seguro de vida é para o seu bolso. E você faz o que você quiser com esse dinheiro. No meu caso, o que que eu fiz? Eu recoloquei minha reserva de emergência, que eu tive que usar, porque enquanto não se resolve as coisas, tive que usar minhas reservas. E depois eu repus o meu dinheiro, repus minha reserva. Só que a maior parte eu guardei, porque agora eu tenho momentos que eu tenho que trabalhar menos. Uhum. Eu sou uma pessoa hoje que vai ao hospital 3 vezes por semana ao hospital ao meio-dia, amigo. Quem é que tem esse luxo para ir ao meio-dia? Eu preciso deixar de trabalhar, me deslocar, fazer o tratamento. Então, é muita coisa. Então, o que que me mantém equilibrado é o dinheiro que entrou, que tá lá guardado para essas situações. E aí dura um bom tempo, porque o valor foi bem expressivo. Você até viu o meu cheque. Você teve o prazer de ver meu cheque.
1: Sim, eu olhei, vi, cara.
0: E não é pouca coisa,
1: né? Não é.
0: Então, nós estamos falando...
1: Vale a pena, né?
0: De algo que você muda a tua vida. Porque quando acontece algo assim, e no meu caso, tenho uma esposa, 3 filhas, a vida para junto, a família para. A Bianca não tinha cabeça para trabalhar, para render o que ela fazia. Parou junto. E aí as dívidas vão se, né, manifestando, vão crescendo.
1: Ô Jaime...
0: É tudo complicado.
1: E as pessoas que estão ouvindo o programa agora, elas devem estar pensando assim... Ah tá, mas pra eu ter um seguro de vida desse, eu vou ter que gastar um dinheiro muito alto. Um seguro que vai me cobrir quando eu tô parado. Que vai me dar um rendimento financeiro ali. Vai me dar um dinheiro todo mês. Eu vou ter que pagar muito caro por isso. Como é que funciona, Jaime? A partir de quanto tem algum valor? Como que funciona isso para quem tá ouvindo agora? Porque, gente, é importante. A gente gasta dinheiro aqui com muitas bobagens. E quantas vaquinhas a gente já não fez aqui para ajudar as pessoas? Sendo que se todo mundo pagasse por um seguro como esse, a gente não ia precisar fazer esse tipo de coisa aqui. Não ia, Jaime. Você acha esqueci. Que ia ou não ia?
0: Não, esqueci da vaquinha, cara.
1: Pois...
0: Eu não fiz vaquinha.
1: Pois é.
0: Ah, não. Pois não tem graça isso. Ô, Leandrinho, não tem graça. Pois eu esqueci da vaquinha.
1: Pois é, cara.
0: Porque não precisei de vaquinha. Olha só, psicologicamente é um alívio. Não precisa pegar dinheiro emprestado, doado. A grande maioria tem que recorrer a vaquinhas online. É GoFundMe. Porque chega essa hora e a família não tem o que fazer. Então, primeiro, a crença de que é caro é só crença que limita você buscar informação, porque a grande parcela, a grande quantidade de meus clientes paga hoje menos de $100 para proteções bem elevadas, 200, 300, 500, 1000. Eu tenho uma cliente que é jovem, 30 e poucos anos, que ela está pagando para um seguro de $1 milhão. É, a saúde está boa, não é saúde de super-heroína, super-herói. Está ok a saúde. E ela tá pagando, o quê? $50 por mês? Ou seja, a gente tá falando de...
1: É muito barato,
0: cara. Prato de comida com sobremesa, refrigerante, o tipo tá dando $50.
1: E olha lá,
0: no restaurante brasileiro.
1: Tem um restaurante brasileiro aí com $50. Não vai dar, não.
0: Depende do lugar, né?
1: Mas, não dá.
0: Assim, a gente tá falando de pouca coisa pra salvar sua vida financeira. Então a gente tá falando de proteção de peso.
1: Gente, se você tá ouvindo a rádio agora e quiser receber o WhatsApp do Jaime pra trocar uma ideia com ele, a decisão é agora. Nós estamos falando das nossas experiências aqui. Eu vou dizer uma coisa, eu vi o Jaime aqui na rádio o tempo inteiro, né, falando sobre isso. Inclusive a gente conversou, ele e a Bianca são super simpáticos, adoro a Bianca. Muito, muito, muito simpática. Uma pessoa do bem, os dois, né, os dois. Ah, cara, não vou fazer, depois eu faço. Cara, na hora que vem a lapada, aí você fala, putz, por que que eu não fiz? 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Eu não quero deixar acontecer. 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Tenha esse seguro de vida em vida, né, Jaime?
0: Seguro de vida em vida muda o jogo. Eu não sei como que a gente pode deixar mais fluido, mais humorístico esse assunto, Leandro, e você tem que ensinar, porque...
1: Não, cara.
0: Não é um assunto muito fácil, né?
1: É que o programa, a gente fala de tem muito humor, mas quando a gente precisa falar de coisa séria, a gente fala coisa séria de forma bem humorada. Que às vezes o cara tá lá numa escada de 40, tá pensando em comprar um cordão com ferradura de cavalo, que é o que o povo adora, que é aquele cordãozão caro. Aí, brother, você caiu da escada, parou de trabalhar, e aí? Que vai acontecer? Não, tô falando sério, cara, porque acidentes são inevitáveis. A vida da gente, ela muda num piscar de olhos. Tô bem aqui, eu posso descer a escada ali, eu posso cair e machucar. Ó, eu tô tendo relatos aqui, ó, a Marilene falando. A melhor decisão que eu fiz, seguro de vida. O seu Wellington Rosa falou, bom dia, Leandrinho. Eu fiz o seguro com ele, excelente pessoa. Pago 42 e o seguro de 250 mil. É muito bom. É muito bom. Tá vendo? Já temos relatos.
0: Sim, são clientes aqui queridos que optaram por proteger sua vida, que na verdade estão protegendo a família inteira.
1: Pois é.
0: Quando a gente para de trabalhar, não entra dinheiro, Leandro.
1: Não entra, cara.
0: Pessoal, parou a grana.
1: E o custo de vida nesse país, vamos falar de Massachusetts, tá cada dia mais alto, gente. Comida tá caro, aluguel tá caro, gasolina tá caro. Tá muito caro. Então manda pra cá 6101. Pra você conversar com o Jaime hoje. Olha o exemplo que nós tivemos do ouvinte aqui, 42 dólares.
0: Depende da idade, pode ser até menos que isso. Depende da idade, da saúde. Por exemplo, a pessoa não fuma, não tá tomando remédio muito sério lá, muito pra alguma coisa
1: Mondiaro
0: grave.
1: Mondiaro pode, Mondiaro.
0: Mondiaro pode, pode. Pô, isso aí até incentiva, a pessoa tá num bom peso e bonita. Então, hoje as seguradoras que nós trabalhamos, graças a Deus, elas aceitam, assim, uma série de situações. A pessoa não precisa estar com saúde perfeita. É melhor que não fume, claro, para ter um valor mais baixo. Mas nós temos aprovado, cara, 99% dos nossos clientes são aprovados. E a gente não falou de uma coisa. Isso serve tendo documentos americanos ou não.
1: Ah,
0: olha que ponto importante. Tem gente que não me procura, porque diz...
1: Ah, eu não tenho documento,
0: é só pra americano, né? Só pra quem tem green card, tem documento de cidadania. Não. Graças a Deus, pessoal. Só não deixa pra amanhã.
1: É.
0: A gente com um governo que tá tirando as coisas.
1: Já não tem uma barreira aí, já não tem uma barreira.
0: Tirou toda a barreira de documento.
1: O pessoal fala, eu não tenho documento, posso fazer. Não, fica tranquilo que você pode fazer sim.
0: Temos aprovado, inclusive, pessoas, não é uma regra geral, mas até pessoas que só tem ainda o passaporte, Leandrinho. Isso é uma diferença enorme. São quase 800 seguradoras aqui nos Estados Unidos. A maioria, 770 e poucas, não iriam nem olhar para esse caso. Mas tem seguradoras que são maravilhosas, quase 200 anos de vida, que aceitam o imigrante do jeito que o imigrante está aqui.
1: E eles estão perguntando aqui, sabe, você trabalha com a Five Rings, né?
0: Nós estamos ligados a um broker chamado Five Rings, é o broker, uhum, né? E nós trabalhamos com dezenas de seguradoras que têm essa possibilidade real de proteger em vida.
1: Ah, muito bem. Então manda pra cá, gente, se você quiser tirar todas as dúvidas com o Jaime, 6101. Manda aqui no WhatsApp da Insuperável. O nosso tempo tá bem corrido. O Jaime prolongou um pouquinho mais hoje, porque é a primeira vez. Mas ele vai voltar aqui toda semana pra tá falando com a gente.
0: Trazer uns casos específicos também.
1: Exato,
0: quem recebeu.
1: Uhum. Isso é muito importante. É? Muito importante. Manda pra cá. Quer saber mais? 6101. Você trabalha como house cleaner? Tem risco. Você trabalha de atendente? Tem risco, cara. Todo mundo tem risco. Qualquer profissão. É até dentro da sua casa. Acontece um acidente.
0: Eu trabalho no escritório, Leandrinho. Eu, no escritório, computador o dia inteiro, trabalhando online, ataque cardíaco, meu caro. Imagina quem tem em cima do telhado, uma escada, pintando.
1: Imagina, você
0: no
1: pega
0: carro,
1: um produto
0: dirigindo.
1: Químico, você tá mexe com um produto químico na
0: agora,
1: limpeza
0: por tempo,
1: aí, cara.
0: A House Cleaning faleceu porque ela não sabia, misturava um produto com outro, soltou um gás, ela caiu.
1: Pois é, cara.
0: Então gente, não é? Ou teve problemas sérios em saúde.
1: O que eu mais acho legal disso tudo é que Você não precisa morrer pra receber, tá, gente?
0: Graças a Deus. Vida. Eu tô aqui, sou a prova. Né? Se você não. Se, prova se você tem que tocar, vem me conhecer, que você vai tocar num cara vivo com dinheiro no bolso, tá?
1: Olha, como evitar um ataque cardíaco, a Adriana Almeida tá falando aqui.
0: Ah, eu já sei também, pode me ligar, que eu sou um professor.
1: Você tem o seguro, você já vai evitar um ataque cardíaco.
0: Já, um deles parou.
1: Por exemplo, se acontece qualquer coisa com você, quebrei o braço, aí foi lá, fez tudo, o cara vai falar, você vai ficar 6 meses sem trabalhar, aí que vem o ataque cardíaco, tá? Se você não tem a proteção, você vai ter, aí você vai se proteger do ataque cardíaco.
0: É, cara, não é brincadeira não que a gente tá falando aqui, e é extremamente acessível, pessoal, vocês vão levar um susto do quão é acessível ter proteção e ter proteção em vida. É algo que muda a vida da pessoa, tá?
1: Muda mesmo.
0: Como
1: muda
0: a minha. Eu não estaria, Leandrinho, eu não estaria aqui contigo, certamente, se tivesse que lidar com todas as circunstâncias sem uma reserva que eu optei por ter alguns anos atrás, que é fazer seguro em vida.
1: Hoje é
0: muito diferente.
1: Eu agradeço demais a sua participação aqui no programa. Você vai voltar mais vezes, nós vamos falar muito sobre isso aqui. Tem coisas que são essenciais para a vida do imigrante. Tem coisas que são essenciais para a nossa proteção, né? Para a nossa proteção, para a proteção do dia a dia. É essencial para a proteção da nossa família, da nossa saúde. Tem coisas que são essenciais, gente. Como eu disse, custo de vida altíssimo aqui. A vida da gente muda num piscar de olhos. Num piscar de olhos. Então, é bom se precaver. É bom se precaver. Você não sai mais cedo de casa se precavendo pra se acontecer alguma coisa no trânsito, você chegar no trabalho mais cedo? Né? A gente não usa luva pra limpar a casa, pra mexer com produto, tá se precavendo, tá se protegendo? A mesma coisa é o seguro de vida em vida, né?
0: A gente paga o seguro do carro.
1: Exato. Protege o carro, mas não protege a gente.
0: Não protege a vida, rapaz. E o seguro de vida não chega a 10% do valor que você paga o seguro do carro. Quase sempre é por aí a comparação.
1: Cara, só que eu nunca pensei nisso.
0: O cara pega um carro, paga $400 por mês de seguro de carro. Aí eu digo pra ele, ó, pra proteger a tua vida com $500,000, custa $100. Ah, eu vou pensar.
1: Exato.
0: Ah, eu vou ver.
1: Eu tô pagando mais pro meu Heavy Ford do que... Não, bicho.
0: O carro bateu, você bota fora, meu amigo. A vida não tem como trazer outra.
1: Não tem, verdade.
0: Não dá. Obrigado, Leandrinho. Foi um prazer estar aqui.
1: Prazer todo meu,
0: um abraço,
1: cara.
0: A todos vocês que nos escutaram, os clientes que estão aqui compartilhando as experiências do nosso trabalho. E serei grato por uma ligação para que nós possamos aí te ajudar de alguma forma com informações e proteção.
1: Valeu, Jaime.
0: Obrigadão.
1: Mais uma vez, 6101. Já vi que algumas pessoas já mandaram mensagem aqui. Pode mandar mensagem pro Jaime agora, tá? Ele já vai atender você.
0: Já tô aqui, eu só ainda tô com o telefone na mão.
1: Boa.
0: 6101.
1: 6101. 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Então, até nisso a gente tá facilitando você decidir agora. 6101. É só mandar pra cá. Valeu, Jaime. Obrigado.
0: Valeu.
1: Valeu.

0: Ô Leandrinho, o que mais tem é gente com cordão amarrado no pescoço pedindo ajuda financeira. Aloísio, obrigado pela audiência, Aloísio. Cadê você, velho?
1: Fala comigo. Ô Leandrinho.
0: Oi.
1: Aqui.
0: Oi.
1: Manda um abraço pra Joyce aí pra mim, tá?
0: Mando sim, mando sim.
1: Vou te falar a verdade, hein? Uma pessoa espetacular, hein?
0: Porto seguro, né, cara?
1: Mesmo se eu não fechasse um negócio com ela, não, uma carta de crédito com ela, não, eu ligaria pra ela, nem que seja pra eu conversar com ela 30 minutos, que é uma pessoa espetacular, não, não tem igual, não.
0: A Joyce é demais, né,
1: quem gente? Não ligou pra Joyce, gente, liga.
0: Liga mesmo.
1: Liga que vocês vão ver que ser humano espetacular.
0: Ó.
1: Tá de parabéns a Joyce, tá?
0: É Porto Seguro, aí, tá, gente? 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É muito bom ter esses relatos aqui. Eu adoro isso. Valeu, gente. Obrigado. Tudo de bom. Caraca, 8-1. Meu Deus, tô transando. Valeu. Vem aí o Central da Manhã.
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3: Vamos chegando, quinta-feira, nublada de informação. Hoje tem a volta do quadro Humor Bem Cedo, também tem Mundo Animal, com o papel das lagartixas na natureza. Já já tem enquete, tem notícia local, vem comigo, aqui é sempre melhor. Não.

comunidade. Bom dia, trabalhador da construção. Bom dia, house cleaners. Bom dia, helpers. Guerreira de todos os dias. Está no ar mais um programa Central da Manhã. Eu sou Eduardo Oliveira. Vou com você até as 9 horas da manhã com muita informação para passar no seu rádio. Bom dia aos motoristas da Lyft. Bom dia. Bom dia a você que é mecânico, que é carpinteiro. Bom dia aos drivers, delivery guys, delivery girls da comunidade. Bom dia. Bom dia a você que é CNA, Certified Nursing Assistant. Bom dia. Chega mais a partir de agora. Eu tenho uma hora de informação no seu rádio. O Gildo Martins. Bom dia, Gildo. Bom dia pra minha ouvinte número 1, Maria Helena Costa. Bom dia pra Cirlei Ortunho. Bom dia pro Aloysio. Bom dia pra Célia Cristina, a esposa do Vicente. Chega mais. A partir de agora, uma hora de informação, entretenimento, notícia, polêmica. Esse é o programa Central da Manhã. Aqui tem mais informação, tem mais Brasil. Hoje, quinta-feira, dia 30 do mês de julho, vamos começando mais uma edição do programa Central da Manhã. E no programa de hoje, daqui a pouquinho tem notícia local. Polícia identifica homem de Lambretta que atropelou uma criança de 12 anos em Cambridge. Já os detalhes. Notícia nacional: mineiro acusado de matar a própria namorada na Flórida tem a segunda audiência na corte hoje. O mineiro William Rosa do Amaral já tem um mandado de prisão do ICE. Daqui a pouquinho no quadro de Notícias Gerais. Ainda hoje tem informação de humor. No quadro Humor Bem Cedo, a volta dos áudios Cara de Pau, que os ouvintes mandam e a gente toca. Hoje tem o Tinelão voltando a falar. Olha, falando dessa vez contra o cunhado dele. Daqui a pouquinho tem o Tinelão e mais 2 áudios no quadro Humor Bem Cedo. Hoje, quinta-feira, uma quinta chuvosa, nublada. Já vamos acionar o nosso correspondente Diego Hellstrom. Ele vai chegar direto e reto do Paraná, trazendo as seguintes manchetes. Presidente Lula sanciona a lei que cria o Pix Pensão Alimentícia com transferências automáticas do dinheiro. Procon de Minas Gerais multa um frigorífico com R$35 mil por mau armazenamento de carnes. Aconteceu no interior de Minas. E os influenciadores Vitube e Eliezer encerram reality com empregados e pagarão R$350 mil por dano moral. Daqui a pouquinho no quadro de Notícias do Brasil. Ainda hoje eu vou bater um papo com a Carol do Easy Way Aurobari, Lanternagem Pintura é com eles. Daqui a pouquinho, Carol ao vivo conosco. E vou bater um papo também com Lidama da Hart Mortgage, falando sobre o mercado imobiliário. Você também pode ter casa própria. Daqui a pouquinho, Lidama ao vivo conosco. Hoje, quinta-feira, também é dia de polêmica. Na nossa polêmica do dia, um caso acontecendo nesse momento em Malden. Uma menina mineira de 25 anos engravidou. No começo da gravidez, o namorado acompanhou tudo. Ela não é casada. Aí partiram para 6-7 meses de gravidez. O namorado partiu no mundo, foi pro Brasil e depois de lá para Portugal, sem deixar nenhuma palavra para ela. A irmã dessa mulher grávida, que mora em Malden também, está oferecendo passar uns tempos na casa dela. Acontece que essa irmã, que é mais velha,
tem que levar o marido, que está com as duas pernas quebradas depois de um acidente de moto. E olha, esse marido dessa irmã que se ofereceu para ajudar, já namorou a mulher grávida, sabe onde? Lá em Fernandes Torinho, Minas Gerais. Meu Deus do céu, olha o problema acontecendo aí. A pergunta hoje é o seguinte: essa mulher grávida, será que ela deve aceitar a presença da irmã e do cunhado? Será que não? Será que isso vai ser um problema na família? Será que a irmã leva a solução ou leva mais uma confusão? É hoje no quadro Polêmica do Dia. Então só me resta dizer, vem comigo, né? Porque a partir de agora, sou eu daqui, você daí, e entre nós tem sempre, sempre uma ótima polêmica.

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7: Voltei. Vamos continuando o programa Central da Manhã nas ondas da Rádio Insuperável. Chega mais, aqui é sempre, sempre melhor. Um caminhão de informação indo na sua direção. Uma quinta-feira chuvosa, porém maravilhosa. Abraço de bom dia pro Eri. Bom dia, Eri já tá dizendo, estou na área. Bom dia, bom dia, bom dia. Olha, tem gente pedindo o telefone da costureira brasileira. Alô, André e família, manda pra mim aqui o telefone da costureira. Já peguei o telefone aqui. É 774-849-1433. 774-849-1433. Vou colocar aqui pro ouvinte que tá pedindo. 774-849-1433. É a Dona Maria, a costureira. O pessoal tá pedindo aqui o telefone da costureira. O Marcos, eleitor do Trump, já chegou e dessa vez chegou em vídeo. Gente, eu não sei se eu tenho que ver essa coisa feia bem cedo de manhã, assim, né? Vamos ver o que ele quer no vídeo aqui comigo, meu Deus do céu. Chega mais, Marcos, bom dia pra você, meu amigo, o que houve? Olha só, ele gravou um vídeo dentro do caminhão do lixo, falando comigo. Bom dia então, Marcos.
8: Eita! Aham. Vamos passar a música aqui, ó. Melhor do que a do seu Manel lá, seu Manel Portuga, ó. Ó, escuta aí.

Mas o cara acorda todo animado, ele tá falando aqui pra mim. Bom dia, Eduardo, esse cantor lá no Paraná. É a Madonna dos Paraenses. Ah, lá no Pará, né? A Madonna dos Paraenses nos anos 90. Roberto Vilar, aventureiro garimpeiro. Olha só, é o nome da música. Minha amiga Fernanda, mãe do Thales, mãe da Emily, tá dando risada do Marcos, tá dizendo: ouvinte número 2 já tá presente. É a figura esse Marcos, né? 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

0: Bom dia para Silvia Valência, bom dia. Bom dia também para o Sebastião Fernandes. Bom dia, bom dia, bom dia, bom dia. Chega mais. Bom, vamos lá no nosso quadro que tá voltando hoje, que é o Humor Bem Cedo. São os áudios cara de pau que os ouvintes mandam e a gente toca. Vamos começar com o Tinelão reclamando do cunhado dele, dizendo, olha, quem tem cunhado assim não precisa dirimir. Quem lembra do Tinelão? É um caminhoneiro mineiro, gente boa, que grava cada áudio. Vamos ouvir o primeiro áudio também do Tinelão para o cunhado, o Daniel. Vamos ouvir.
1: Daniel, quem tem um cunhado igual você não precisa de inimigo, não. Eu perguntei se você podia ir lá no serviço buscar sua irmã pra mim, porque você tava de carro aí na porta de casa. Você tá mais próximo, porque eu dei uma agarrada. Você falou que podia, mas não foi. Pediu esse maldito esse amigo seu pra ir lá buscar ela. O cara me para um Corolla lá na porta da loja e abre porta do carro pra sua irmã entrar. Manda ela abrir porta do carro pra p***. Pediu pra abrir uma porta de carro pra sua irmã. Agora eu vim na chacota lá no serviço dela. Ah, ele não vai abrir a porta do carro pra você, não. O grandão abriu. Quem se pediu você pra esse cara ir lá buscar ela? Agora vim na chacota lá no serviço dela. Tem que ficar abrindo porta de uno pros outros agora. Me ajuda isso. Se você não pudesse ir buscar, era só você me falar que eu buscava. Agora manda uma bosta do homem desse aí, dessa altura. Esse cara não é cara pra você ficar trazendo ambiente família da gente, não, Daniel. Esse cara não é. Você vai acabar destruindo a família com essas palhaçadas, essa preguiça sua. Eu não sei o que você fica andando com esse homem. Não beira com esse homem perto da casa da gente, não. Sua irmã tá olhando pra mim com cara de nojo, obrigando a abrir porta de carro. Uma coisa que eu nunca fiz. Depois de velho tem que ficar abrindo porta de uno.
0: Ai, ai, ai, depois de velho tem que ficar abrindo porta de uno. É cada uma, né? Aí tem o caso do cara que briga com a mulher em casa. A mulher dá um grito com ele e ele vai direto pra farmácia. Vamos ouvir.
2: O remédio pra endurecer essa bosta, tá? Senão eu vou arrumar outro macho, viu?
3: Tá bom, tá bom.
2: Meu broxo.
3: Tá bom.
4: Boa tarde.
5: Boa tarde, no que eu posso ajudar o senhor?
4: Tem remédio pra bosta mole?
5: Temos sim, o senhor tem alguma preferência?
4: É, pra bosta endurecer, porque tá muito mole.
5: Sim, temos.
4: Não, acho que a senhora não tá entendendo. Remédio pra bosta mole.
5: Então, moço, tem isso que eu tô te falando. Repoflor e enterogermina.
4: Não, não é essas carteiras aí, não. É umas carteiras... azul, que eu sou comigo, tem...
5: Azul?
4: É, pra bosta mole, pra ver que endurece, tá entendendo?
5: Ah, moço, isso é tadala.
4: Não precisa gritar não, né, filha?
5: É tadala que o senhor quer?
4: É o remédio pra bosta mole, é isso mesmo, né? É isso mesmo, remédio pra bosta mole.
5: Quantas cartelas de tadala o senhor vai querer?
4: Eu quero só uma cartela, porque é pra bosta endurecer.
5: Certo, uma cartela de tadala.
4: Não precisa gritar não, meu filho.
5: R$12, viu, moço?
4: É pra bosta mole, viu? É pra ver que endurece.
5: É, R$12, viu, a tadala?
4: Então tá bom, pega aí.
0: Ai, ai, ai, o cara foi direto pra farmácia. Eu ganho pouco, mas me divirto. Aí tem... É cada uma. Quem mandou esse último áudio pra mim? Foi o seu João Silveira, né, seu João? Vamos ouvir.
6: Alô. Tô no celular falando de um bar.
7: Manda um recado e um beijo meu. Eu sei cantar.
6: Continue?
7: Não, não vou continuar. Quem é?
6: Então só tem um jeito dela me escutar. Vai, locutor. Você virá conosco?
7: De jeito nenhum.
6: Então nós vai continuar cantando pra você.
7: Ah, pois cante.
6: Secretária, que trabalha o dia inteiro comigo.
7: Não sabia que aqui tem Bina?
6: Secretária.
7: Tem Bina.
6: Chame ela. Chame ela aí.
7: Bina.
6: Chame ela. Cadê? Bina?
7: Se deixa palhaçada.
6: Venha com nós.
7: Chame a p*** que lhe pariu pra ir com você.
6: Eu não tenho o número dela. Nós temos que trazer pessoas para o nosso planeta.
7: Eu sei qual é o planeta de vocês. É o planeta da maconha, então muito é muito doido.
6: É, menina. Pegue leve aí.
7: Peraí, que eu vou passar pra outra pessoa aqui.
6: Passa pra Bina, que nós quer falar com ela.
0: Ai, ai, ai, é cada uma. Calma, calma. Quem quer os áudios?

tá falando que vai mandar para um amigo. Leandro de Uster tá dizendo: bom dia, Eduardo, esse Marcos é uma figura. Eu morro de rir desse cara. 978 final 7938 tá dizendo: bom dia, Eduardo, manda esses áudios para mim. Bom dia, bom dia. O Eric Clinton já chegou e tá dizendo: tô na área hoje completando mais um ano de vida. Olha, feliz aniversário então para o nosso amigo Eric Clinton, dia 30 do mês de julho. Olha, ô Eri, você é um ser do bem, uma pessoa muito agradável, sempre conversou comigo fora da rádio, e é uma pessoa que merece tudo de melhor nessa vida. Desejo que esse ano que está estreando na sua vida hoje seja o melhor de todos. Muita saúde, trabalho, família passando bem de saúde também, e tempo de qualidade em família, que é o mais importante, é o que a gente mais lembra, é o que a gente leva dessa vida, né, Eri? Feliz aniversário pro ouvinte Eri de Clinton!

0: Nós continuando o programa Central da Manhã nas ondas da Rádio Insuperável. Chega mais, aqui é sempre, sempre melhor. Um caminhão de informação indo na sua direção. Um abraço de bom dia pra Sueli, mano. O povo tá pedindo os áudios. Calma, calma, calma, nós vamos mandar. Tem gente pedindo aqui no WhatsApp, já vou mandar também os áudios, cara de pau. Olha, outro dia eu tentei até falar com o Tinelão, né? Falei, mandei mensagem pra ele, mandou mensagem de volta e tal. Quem sabe o Tinelão não aparece aqui na área qualquer dia desse. 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
0: A polêmica do dia de hoje é sobre um caso de família. Está acontecendo em Malden, uma família de Fernandes Torinho, no interior de Minas Gerais. E essa família está com a seguinte condição. A irmã mais nova, são duas irmãs que moram em Malden. A mais nova tem 25 anos e namorou um rapaz há alguns meses e ficou grávida. No início da gravidez, quando essa irmã revelou a gravidez,

0: E tem o marido nesse momento em casa, porque o marido sofreu um acidente de moto. O marido quebrou uma perna e na outra perna ele quebrou o pé no acidente de moto. E aí tá em casa por algumas semanas. E aí, na conversa ao telefone, a irmã mais velha diz pra irmã grávida: eu vou passar umas semanas aí na sua casa. Só que eu tenho que pedir uma coisa. Tenho que levar meu marido, porque eu tô cuidando dele também. Então o marido tem que ir junto. E aí a mulher grávida tem que decidir se aceita ou não. O detalhe é que essa menina de 25 anos, que tá grávida, que é a irmã mais nova, já namorou o cunhado lá em Fernandes Tourinho. E a irmã dela, mais velha, não sabe disso. A pergunta hoje é o seguinte: você acha que essa irmã grávida deve aceitar a ajuda da irmã em Malden? O telefone para você participar é 774-707-7835. Manda para cá. O Cláudio Gregório tá dizendo: bom dia, Eduardo. Para a irmã ajudar, não precisa mudar não, uai. Quer ajudar ou precisa de ajuda? Isso parece presente de grego. É só problema, hein? Tá dando risada. Olha o 978, final 3319, tá dizendo: Eduardo, fala para ela não aceitar. Isso vai causar mais problema numa vida cheia de problema. Ô, rapaz, como é que você sabe que a vida é cheia de problema, hein? Manda pra cá no torpedão. O meu amigo Marcos, eleitor do Trump, também tá aqui, tá querendo falar. Bom dia, Marcos. E aí, bom dia.
1: Aí?
0: Que é isso? Que gritaria Uai, toda, que é isso?
1: Aham. Quem tem prazer? Viadão, família,
2: eu tinha um prebeu, ele já faleceu. Ele era assim, ele falava pra mim: o único que pode pegar minha esposa é só se for meus irmãos. Eu compartilho com eles. Ele já falou assim pra mim: ó, primo não. Ele falava: primo não, nem amigo. Mas irmão é irmão, é família, é mesmo sangue. E nada a ver dela. Tipo eu, o cara mais lindo da rádio.
0: Gente, é cada uma que a gente tem que ouvir desse cidadão, né? Ele tá até falando comigo aqui no celular que, eu pergunto pra você: já viu algum lixeiro trabalhando infeliz? Nós, lixeiros, somos todos felizes no trabalho que fazemos. E aí, minha amiga Silvia Valência, essa irmã grávida recebe, aceita a ajuda da irmã na casa dela ou não? Olha, quando me contaram essa história, eu pensei o seguinte: melhor da história é que a irmã mais velha não sabe que o marido dela já namorou a irmã mais nova. Olha só, já pensou se essa verdade vem à tona quando a irmã mais velha tá na casa da irmã grávida? Silvia Valência tá dizendo: fala pra ela não aceitar. O Paulo Jacaré também tá aqui. Chega mais, Paulo. Bom dia. Tudo bem? Bom dia.
3: Bom dia. Eu não vejo nada demais, não.
0: Aham.
3: A única coisa aí que ela só não falou, né, que já namorou com ele. Mas questão de ela ter problema com o marido dela, o cunhado, né? Agora é cunhado. Sim. Questão de relacionamento, acho que não, entendeu? Ela tá na outra vibe, ela tá grávida. E esse cara já tá casado com o irmão dela já. O único problema que eu vejo aí é que ela não contou a verdade. Não falou nada. A verdade não, ela nem contou, né? Ela omitiu. É só falar também qualquer coisa. Fala assim: não, já namorei com ele já. Ou se não, continua calado também, dá nada não. Eu não vejo problema nisso não.
0: Valeu, obrigado, Paulo Jacaré. O ouvinte Johnny também quer falar. Bom dia, Johnny.
4: Lindo!
0: É isso.
4: Uhum. Bom dia a todos os seus ouvintes.
5: Ô, Duar.
0: Sim, fala comigo.
5: Eu penso que não pode ajudar não, porque foi traída pela própria irmã, aí não pode ajudar não. Valeu, Goel, o homem fazendo compra para as padarias.
0: Valeu, Johnny, obrigado pela participação. O Leandro de Uster tá dizendo: imagino esse Marcos e o Alberto juntos e eu no meio deles, ia dar muitas risadas. Um dia vou encontrar esses dois na festa da Insuperável. Leandro de Uster, e aí, você acha que a irmã deve receber ajuda da outra irmã? Fraga de Medford tá dizendo: rapaz, essa grávida é namoradeira, hein? Ela não dá mole, hein?

Vamos começar com um quadro de notícia falando da notícia da Flórida. Um mineiro acusado de matar a própria namorada na Flórida compareceu à corte na terça-feira e vai comparecer à corte de novo hoje. O brasileiro William Rosa do Amaral compareceu virtualmente ao tribunal a partir do presídio estadual do condado de Lee, acusado de homicídio, com o auxílio de um intérprete de português. A polícia de Fort Myers informou que Amaral é acusado de matar uma mulher no complexo de apartamento Village Creek Apartments na Winker Avenue na segunda-feira. A polícia confirmou que Amaral conhecia a vítima. A motivação do crime não foi esclarecida. Fontes disseram à nossa reportagem que a brasileira que foi morta se chama Júlia Lima, de 21 anos, é uma trabalhadora baiana. Essas mesmas fontes informaram que a vítima e o acusado namoraram por cerca de 6 meses. O juiz Devin S. George nomeou um defensor público para representar Amaral e declarou, abre aspas, considero que há causa provável com base na narrativa apresentada, fecha aspas. Uma amiga da vítima chamada Laura Mia falou que Júlia estava envolvida com o suspeito. Abre aspas, ela dizia que precisava dele, coisas assim, mas não falava tanto dele. Eu não conversava muito sobre ele, eu não o conheço, mas sabia quem ele era. Durante a audiência, o juiz Jorge determinou que fosse emitida uma ordem de detenção imigratória, ICE Hold, contra o brasileiro, após ele mencionar que tinha uma audiência no Tribunal de Imigração marcada para o próximo ano. Olha o que disse o juiz, isso mudou porque você agora responde a essas novas acusações. Você passa a ter uma ordem de detenção da imigração. Amaral deverá comparecer novamente ao tribunal nessa quinta-feira hoje, quando o juiz decidirá se ele vai permanecer preso enquanto o caso segue tramitando na justiça. A polícia ainda não divulgou as gravações das ligações de 911. A Flórida tem a pena de morte, mas o assassinato em segundo grau, que é o caso, tem pena prevista na lei em, no máximo, prisão perpétua. A gente está acompanhando para você ficar sempre bem informado.

0: 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Bom dia, Carol!
1: Bom dia, Eduardo, tudo bem?
0: Tá tudo bem, Carol. Num dia chuvoso como hoje, recomendação seria dar mais espaço pro carro da frente, né, Carol? Porque às vezes não dá nem tempo de esfriar, né?
1: É, e é bom lembrar também para o pessoal checar os pneus, porque se tiver com pneu careca, nem se tiver dado espaço na frente, o seu carro consegue frear sozinho. É muito importante fazer a inspeção dos pneus também.
0: Verdade. E olha, Massachusetts tem uma lei que se você ligou o limpador de para-brisa, né, porque tá chovendo, tem que ligar o farol. Porque já houve acidente no passado, que na chuva a pessoa bateu no outro porque o carro da frente não tinha farol ligado. Então ligou o limpador, tem que ligar o farol. Minha amiga, se alguém se envolveu no acidente hoje, tá no meio da Mass Pike, tem como ir lá buscar ou lá é área do governo?
1: Infelizmente, na Mass Pike não tem como a gente buscar o carro, porque lá é só quem tem contrato com o governo que consegue buscar.
0: Tá certo. 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
0: 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Carol, obrigado pela sua participação hoje. 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
1: Obrigada, Eduardo. Você também. Tchau, tchau.
0: Obrigado. 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
0: A polêmica do dia de hoje. Estamos falando de um caso de família de Fernandes Torinho, duas irmãs, uma mais velha e uma mais nova. A mais nova, de 25 anos, engravidou do namorado. E o namorado sumiu no mundo, depois apareceu no Brasil e mais recentemente apareceu em Lisboa, Portugal. E essa namorada grávida tá sozinha em casa, tá tendo uma gravidez difícil. E aí a irmã dela, que também mora na cidade de Malden, ofereceu para ficar com ela. Acontece que essa irmã é casada e o marido dela está com as duas pernas imobilizadas por causa de um acidente de moto. E aí a irmã mais velha falou: eu vou na sua casa te ajudar, mas eu tenho que levar o meu marido. Acontece que esse marido já namorou a irmã mais nova. Será que essa irmã tá levando problema para casa da irmã grávida ou não? Gabriel tá dizendo: Eduardo, ela deveria aceitar, ela não tem escolha, está sozinha e sentimentos dela por ele não é mesmo igual de antes, ela precisa de ajuda e não de se relacionar, e qualquer coisa é só ela falar para a irmã dela o que aconteceu antes. Olha, o detalhe é que a irmã mais velha não sabe que o próprio marido já namorou a irmã mais nova dela. Olha o problema aí formando, né? A Andréia de Málboro também tá aqui. Bom dia, Andréia. Tudo bem? Chega mais. O que você acha? Bom dia.
7: Primeiramente, a irmã dela tem que falar com ela, né? Ela morou com ele no passado, lá no Brasil e tal. Para ver se a irmã dela vai querer, né? Aceitar. E também, agora que ela tá grave, que ela tá frágil, né? Tomar cuidado. E a irmã dela não vai sair tranquila, se souber também, né?
0: Uhum.
7: Deixar os dois dentro de casa, né? Mas que tá doente, fica o pé quebrado, fragilidade, fragilizado, né? Então, é um problemão.
0: Verdade, tá rindo, né?
7: Porque não é na sua família.
0: Não deveria aceitar? Tá rindo porque não é na sua família, né? Rinaldo de Ipatinga, bom dia, Eduardo. Como família que são, acho que por bem se unirem nos momentos difíceis, deve aceitar sim. Resolve um problema por vez e deixa o passado onde está, quieto. Minha amiga Marilene também já chegou. Claro que ela deve ajudar, né? A irmã, quando o marido... quanto ao marido e só a irmã, é só a irmã falar a verdade para a outra. Aí a irmã decide se continua ajudando. Tá dando risada, ela termina falando: credo, credo, meu Deus do céu, será que ela tá levando para casa da irmã uma ajuda ou mais confusão?

0: Ainda hoje tem notícia local, a polícia identifica o homem que estava pilotando uma Lambretta quando ele atropelou uma criança de 12 anos, aconteceu em Cambridge. Daqui a pouquinho também tem a volta do quadro Mundo Animal. Hoje nós vamos falar sobre o papel das lagartixas na natureza. Qual é o tempo de vida das lagartixas e qual é o maior predador delas? Já já tem mais participações dos ouvintes, o povo continua participando. Antes disso, deixa eu ir ali ao vivo para falar com esse especialista em imóveis nos Estados Unidos. 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Bom dia, Li.
1: 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Tudo bem?
0: Tá tudo bem, Lidama. Chega mais. 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
1: 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Hoje aluguel está altíssimo, né? Altíssimo e vai continuar subindo, Eduardo. Então é importante que o que você conseguir de crédito para comprar sua casa própria, compra, porque vale muito a pena. Eu mesmo, Eduardo, iniciei num apartamento de um quarto com um filho, aonde o closet se tornou o quartinho do Kevin com as condições atuais. 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Então vale muito a pena. Depois de 3 anos, Eduardo, que eu comprei aquele apartamento, eu consegui ganhar um equity. 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
0: 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A primeira é a recente surto de assaltos na região. E a segunda condição é, por exemplo, enchentes na região. O que, que mais desvaloriza o imóvel entre essas duas?
1: Olha, Eduardo, bem, eu acredito que as duas condições, elas são assim, condições que você tem que colocar um rapport, né? Uma empatia. Quem for comprar aquela casa, você, vamos lá, se você tivesse algumas outras opções, né? De estar num bairro melhor, ou num bairro onde tem crime, você ia viver com a sua família? Então, quando você pergunta para você mesmo que não, essa resposta é não, isso é um fator que desvaloriza as propriedades da região. De tanto que nós falamos, né? Sim. Qual o maior segredo do real estate para você fazer dinheiro no real estate? E a gente tem esse lema, que é location, location and location, que é localização, localização, localização. Então, localização é a chave do sucesso para você comprar um imóvel. É ali que você vai fazer muito dinheiro, comprando bem, claro, tendo uma localização boa.
0: Sim.
1: Bem, entre o crime e um flood area, né? Onde tem flood de água, olha, é bem difícil essa, porque tem que entender muito bem, prefeitura, o que que eles vão fazer em relação ao flood, vai melhorar? Bem, regiões aonde nós temos, assim, hoje tem crime imenso. Eu, quando comprei meu apartamento primeiro, aí no Lowell, era um lugar que não era muito legal, viu, Eduardo? Era um apartamento ali numa região, assim, perigosa um pouco, tal, que tinha gangue, e daí tinha gente que gostava de uma maconha e tal, mas eu não tinha condições. E a gente comprou, a gente entrava no apartamento, a gente trancava a porta, ficava ali e conseguimos sobreviver muito bem, nunca tivemos nenhum problema. Então, tem que olhar muito bem com olhos de investidor também, né? Porque sim, aquela região, muitas vezes, ela pode melhorar, Eduardo. A cidade vai melhorar, a polícia vai chegar e daí vai valorizar. Então, muitas vezes, também um segredo é comprar numa cidade que não está muito lá em cima ainda, comprar numa região que ela tem potencial de valorização, porque ela vai melhorar, vai chegar escolas novas, vai chegar polícia nova, vai chegar desenvolvimento, vai chegar shoppings, novas construções. Então, o ruim hoje não quer dizer que vai ser eternamente. E se você compra muito bem lá embaixo, barato hoje, daqui um ano, dois anos, três anos, isso aí, ó, pode melhorar aquela região e você ter uma, sim, grande valorização. Então, entre, verdade, os dois, talvez eu fico com a com os criminosos, Eduardo. Compra um revólver e vai junto.
0: É, acho que a análise aí é o que, que é mais temporário, o que, que não é permanente, né? As chuvas não, exato, vão parar de acontecer, né? Criminalidade pode parar de acontecer, né? Não é por aí?
1: Exatamente, se estiver do lado do mar, né? Daí, sim, ali, gente, o que, que pode ser feito, né? O mar cada dia vai avançar mais, então tem que analisar todos os riscos e as possibilidades.
0: Olha,
1: mas tendo... pode falar, Eduardo.
0: Desculpa te interromper, mas tem uma pergunta chegando. 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
0: 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Uma última pergunta é o seguinte, já que eu falei o que desvaloriza a casa, o que que valoriza uma casa que pra uma família que tem filhos numa região? Que é o seguinte, ter um bom distrito escolar ou ter bons hospitais?
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0: Uau!
1: 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Então, essa é a número um, explodindo. Escolas. Escolas é o fator número um de valorização de propriedade de regiões. Por quê? As famílias que têm filhos querem viver nessas regiões. E como ela se torna uma região aquecida, a valorização dos imóveis, a tendência é crescer, é aumentar os valores. 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
0: 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Obrigado, meu amigo Lidama. Desejo você um bom final de semana.
1: Obrigado você, Eduardo. Tenha um ótimo final de semana para você e todos os seus ouvintes. Fiquem com Deus.
0: Você também. Tudo de bom. 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
0: A polêmica do dia de hoje é de uma mulher grávida de 25 anos que recebeu a oferta de ajuda da irmã mais velha. A irmã é casada. Essa mulher grávida já namorou o cunhado, só que a irmã mais velha não sabe disso. E o cunhado tá com as duas pernas enfaixadas por causa de um acidente de moto. A irmã mais velha quer ir ajudar a irmã grávida, mas tem que levar o cunhado junto. Matheus Augusto tá dizendo, bom dia, Eduardo, o cunhado está quebrado, mas não está morto. Gente, nem com as pernas quebradas? Gente, meu amigo Amarildo Ferreira também tá aqui, é o filho do seu Zicolino. Bom dia, Amarildo, tudo bem? Bom dia. Bom dia.
7: Bom dia, meu amigo Eduardo Oliveira, gente boa. Ô, Eduardo, águas passadas não toca moinho, Eduardo.
0: Sim.
7: Passado é passado. Quem gosta de passado é museu. é tocar para frente, colocar. Quando se trata de família, eu sou muito voltado para a família, graças a Deus. É sentar na mesa e colocar as coisas tudo clia, tudo em prato limpo, entendeu?
0: Sim.
7: É conversando é que se entendem. Então, se ela explicar para a irmã dela, né, a grávida explicar para outra, vai dar certinho, tá bom? É família, é conversando é que se entendem. Grande abraço, sou Amarildo Ferreira, tchau, tchau.
0: Valeu, obrigado, Amarildo, pela sua participação. O telefone 860, final 2085, tá dizendo: bom dia, Eduardo. Se essa irmã tivesse o pingo de vergonha na cara, nem pensava em pedir ajuda de ninguém. Tem que se ferrar sozinha. Na hora de arrumar o pai Zé Droguinha pro filho dela, ela não pediu ajuda de ninguém.

0: 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Vamos lá, Diego Hellstrom, Lula sanciona lei que cria o Pix Pensão Alimentícia com transferências automáticas do dinheiro. Os detalhes com Diego. Bom dia, Diego.
1: Bom dia, Eduardo. Bom dia, amigos que acompanham a Insuperável. E é verdade, esse sistema foi chamado de Pix Pensão. A proposta já havia sido aprovada pela Câmara dos Deputados e também pelo Senado Federal. A lei altera a legislação para permitir que quem recebe pensão alimentícia peça ao juiz a transferência automática mês a mês do valor devido diretamente para sua conta bancária ou a de um representante legal. Pelas novas regras, caberá à instituição financeira fazer o débito na conta de quem paga a pensão nas datas definidas pela Justiça. E além disso, Lula também sancionou uma regra que obriga o governo federal a divulgar o número de telefone para denúncias de violência contra a mulher. O Ligue 180 em locais de grande circulação, como por exemplo nas escolas, hospitais e também nos transportes públicos, Eduardo.
0: É isso aí, vamos para uma notícia local para terminar o programa? A polícia de Cambridge está pedindo ajuda do público para identificar um homem que estava com um patinete elétrico quando atropelou uma criança de 12 anos. O acidente aconteceu no dia 9 de julho, na Vassar Street, em Cambridge. O homem teve a foto dele divulgada, mas não o nome. O suspeito foi acusado de agressão com uso de arma perigosa, causando lesão corporal grave e além da fuga do local do acidente. Vamos acompanhar essa notícia. Não dá tempo pra mais nada, fica agora com Bene Vibes. Eu volto ao meio-dia.
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0: Ah! agora sim é chegada a hora, meu povo. Vamos com tudo aqui, você sabe. É sempre mais informação, opinião, descontração também. Vambora!

que tá ligado pra você que tá sintonizada na Insuperável. Sou Joe, Marcelo Benevides. E esse é o nosso Bene Vibes, que tá chegando sempre com informação, com opinião e, claro, sempre com muita interação também. Vamos com tudo, meu povo. Até às 10 horas, o nosso Bene Vibes está no ar. Vamos embora, estamos chegando, vamos contando, minha gente. Hoje, quinta-feira, 30 de julho de 2026. Sempre com muita alegria no coração, estamos iniciando mais uma jornada. É o nosso Bene Vibes no ar, canta, vibra. Quem tá na Good Vibe, levanta a mão aí, faz o ru, faz. Isso, né, minha gente? Vocês estão bem? Hoje, quinta-feira, chuvosa, um climinha já de inverno. Que verãozinho, hein? Não, mas reclama não, Bené. Reclama não que durante a semana, pote. Durante a semana, pote. No fim de semana, aquilo pode, né, meu povo? Hoje, temperaturas na casa dos 70 Fahrenheit. Vai ficar nublado aí, um mix de tempo nublado com chuva ao longo do dia. Em toda a região aqui do estado, praticamente. Tô vendo que amanhã também temos chances aí de pancadas isoladas de chuva ao longo do dia, mas com temperaturas melhores amanhã, 80 Fahrenheit. E no sabadão aí vai dar bom, 85 para nossa região, domingão com 80 também, mas hoje dia chuvoso o tempo todo aí, um mix de tempo nublado com um dia realmente bem complicado, especialmente aí no trânsito, tá certo, meu povo? Vamos animar, meu povo, não desanima não, você olha na janela, você olha esse tempo assim, dá um desânimo, né? Eu sei como é que é, mas vamos melhorar, pelo menos no que eu puder contribuir aqui para a melhora do seu dia, né? Fico muito feliz, muito lisonjeado, né? Por saber que você tá aí do outro lado me dando o prestígio da sua atenção. Chegando então com o nosso Bene Vibes, ótima quinta-feira para todos nós. Hoje nós vamos comentar, brasileiros estão entre os estrangeiros que mais morrem na guerra na Ucrânia. Mas que propósito é esse, né? Daqui a pouquinho a gente vai comentar. Olha, o FDA aprovou um remédio capaz de reduzir colesterol ruim em até 60%. Uma notícia bem promissora. Daqui a pouquinho nós vamos falar também que a filha do ex-jogador Vampeta foi presa por suspeita de violência doméstica aqui nos Estados Unidos. E ela que teve uma polêmica com o próprio pai recentemente em relação à pensão alimentícia. Já já a gente comenta também mais na nossa parte de imigração. Portadora do Green Card há mais de 20 anos, continua presa pelo ICE e agora está enfrentando o processo de deportação. Daqui a pouquinho eu vou contar para vocês essa história. Fica comigo até às 10 da manhã. 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

0: Bora! Agradecendo essa audiência maravilhosa, você que sempre vem aqui, manda um alô, manda um abraço, bom demais, a turma tá chegando, o Almir tá na área, bom dia Almir, bom dia pra Cirlei, pro Marcelo Cruz, bom dia pro Henrique Pará, sempre na área, valeu parceiro, a nossa querida Rosângela, que o dia de todos seja repleto de bênçãos, amém minha querida, o Gildo também tá com a gente, bom dia pro Hélio de Clinton, hoje pode pedir um pix pra Val, que é o meu aniversário, tá aqui o Hélio, valeu Hélio! Aquele abraço, meu parceiro, você é um camarada também, gente finíssima, já me acompanha já há muitos anos, o Eri mora lá na minha cidade, onde eu comprei minha primeira casinha aqui nos Estados Unidos, lá em Clinton, não é, Eri? É, terra boa, terra da barragem, terra que tem aquele gramadão bonitão lá com desenho de um coração, os casais sempre vão lá fazer as fotos celebrativas, fotos emotivas, não é verdade? É uma cidade, Clinton remete àquela cidadezinha do interior brasileiro, não é isso? É, tem aquela cara de interior brasileiro, bom demais. Meu irmão, olha, feliz aniversário pra você, que você tem um ciclo espetacular na sua vida, tá bom, irmão? Você também é um ouvinte muito especial, um grande abraço pro nosso querido Eri, o Eloy também tá por aqui, bom dia pro William Maciel que tá na área, o William hoje é palmeirense, vai ficar quietinho, né, William? Hoje, sem falar de VAR, hoje não comenta nada do jogo de ontem, não aconteceu nada lá no Barradão, né, William? Eu amo a imparcialidade do torcedor brasileiro. Aqui, quem tá com a gente também, a Elaine tá na área, bom dia, Elaine, bom dia pra Carol, bom dia, que Deus abençoe você e todos os ouvintes, Marcelo, amém, minha querida, o Zé Pereira tá na área, bom dia, Bené, 30 de julho, só faltam 905 dias, ô, Glória, o Zé Pereira tá igual a mim, naquela contagem regressiva, né, Zé? Aquele abraço. A Rosângela de Souza tá com a gente, bom dia, quinta-feira abençoada, bom demais, todo mundo chegando para acompanhar aqui a nossa programação, tô vendo aqui que eu tô recebendo alguns áudios também, deixa eu ver aqui, o Ed Santana tá com a gente, vai Ed!
1: Bom dia Bené, você também acompanha futebol pra caramba, né? Eu creio que você deve ter assistido ontem, aquele jogo do Palmeiras,
0: Vitória, claro.
1: Pelo amor de Deus, o que foi aquilo, velho? Não tem condição, né? Aí o Abel Ferreira não tem coragem não, nem de ir na entrevista, pela hora, pois meu time foi beneficiado, é doido, meter a mão no Vitória. Porque era pra ter expulsado o Maurício, não expulsou. Aí no próximo lance, quase, um pouquinho tempo depois, ele vai lá e expulsa o cara do Vitória. O cara ficou bravo, já fez o gesto de ladrão, que não pode, e expulsou o outro do Vitória. Isso nunca acontece a favor do time pequeno, né, velho? Não tem condição, né? Assim, não tô desmerecendo Vitória, não. Mas se isso for um jogo Vitória e Palmeiras, nunca que eles vão expulsar o cara do Palmeiras, né? Ah, você tá doido. Não tem jeito.
0: Ué, tanto que não expulsou, né? A questão pra mim é o seguinte, dois lances interpretativos e o VAR não tem nada que se meter em lance interpretativo. Uns vão dizer que foi uma falta claríssima do jogador do Vitória, tinha que ter sido expulso. Outros vão dizer que a jogada temerária, passível de um cartão amarelo. Teve gente até disse que nem falta foi, né? Então, é interpretativo? Fica então com a interpretação do árbitro. O VAR não tem que se meter nessa história. Ou não expulsa nenhum nem outro, ou expulsa os dois, que também o Maurício, no meu entendimento, nem pega a cotovelada do Maurício no jogador do Vitória, mas também uma jogada temerária, cotovelo aberto. Cansamos de ver jogadores sendo expulsos assim. Não expulsou o cara? Vai lá então. Ah, foi falta aqui. E o juiz nem deu falta no campo, inclusive, do jogador do Vitória, né? Aí, dá um amarelo pro camarada. Tem a questão também da administração do jogo. A arbitragem no Brasil, ela quer ser protagonista o tempo inteiro. E aí depois a expulsão, que vem na esteira do problema lá do jogador que já tinha sido expulso, o Kaká, né? Aí ele faz um gesto de roubo e não tem o que fazer. Aí paciência, aí a regra. Igual o jogador comemorando o gol junto com a torcida, tira a camisa. Somos contra essa regra, quase todos, né? Mas tem que lá aplicar o amarelo pro cara, né? No caso desse, fazer o gesto do roubo, fazer o quê? Paciência. Mas também dá pra administrar, dá pra ter bom senso nos lances também. Gente, vocês, alguma novidade? Vai pra você, meu. Vai voltar o brasileiro, vai voltar essa várzea. É, aí vai ter o Zé Regrinha da vida que vão dizer aí que não, o juiz realmente agiu corretamente e tudo mais, né? Tinha que ter sido expulso mesmo. Ah, gente, eu sou a favor do jogo, a não ser que realmente tenha sido um lance claríssimo, né? No caso do Maurício, o camarada dá uma cotovela, pega claramente no jogador do Vitória, expulsa. Não pegou? Então dá um amarelinho e contém o jogo. No jogador do Vitória lá, dá uma entrada também temerária no Arias. Pegou em cheio? Não pegou. Ah, mas também foi jogada perigosa. Dá um amarelo pro cara, irmão. Ameniza o problema. Porque interpretação, o nome já diz. Cada um vai interpretar o seu modo, né? Mas aí peraí, eu tenho que me intrometer. Eu não me intrometi lá no lance do Maurício, mas vou me intrometer agora. Então se intromete em tudo que é lance ou então não se intromete em nada. Esse que é o problema, a falta de critério, uma coisa enjoativa no Brasil, gente. É muito enjoativo isso, né? É várzea. Futebol brasileiro é uma várzea. E, obviamente, que o técnico do Palmeiras vai dizer que tudo foi tranquilo, aconteceu, o juiz aplicou a regra, né? E o maior chorão do futebol brasileiro é o tal do Abel Ferreira, o técnico do Palmeiras. O Marcão tá por aqui? Fala, Marcão, o que passou? Mais um pra secar. Rapaz. Ruim. Jogando nada. E vou te falar uma coisa: o Cruzeiro tem grande chance de avançar com a bolinha que o Flamengo tá jogando aí. O Cruzeiro passa a ser favorito, inclusive nesse duelo aí da Libertadores. A sorte do Flamengo, que semana que vem tem Copa do Brasil, vai ter um tempinho pro jogo do Cruzeiro, dá pra preparar, mas eu tenho medo quando o Flamengo tira o tempo pra preparar, que o jogador. Meu irmão, morar no Rio de Janeiro, parceiro, você tem ali 10 dias sem jogo, irmão. Ah, é pela jaca, parceiro. Esquece. Tu acha mesmo que os jogadores se prepararam no período da Copa? Que eles tiveram 2 semanas de férias lá. Aí eles voltam, faz aqueles amistosos lá meia boca. Você acha que o camarada realmente se prepara? A gente é Flamengo, a gente vai ganhar de qualquer jeito. Horrível o futebol do Flamengo, sem condição nenhuma nesse momento de almejar alguma coisa. O time só vai pra frente porque tem tanto jogador bom que mora. Você viu ontem lá, um jogo horroroso contra o Internacional, aí vai lá, trancos e barrancos, a bola sobra pro Samuel Lino e vai lá e acha um gol. Péssimo trabalho do Leonardo Jardim até aqui, né? Torcedor Bruninho que tá moribundo da Silva com o Portuga, que os cruzeirenses estavam sentindo falta, estavam todo um monte de viúva aí do Jardim. Ah, largou meu time! O Jardim largou meu time! O Sebastião foi um deles aqui, ó. Bom dia, bora dar tempo, Leonardo Jardim. Baita treinador. Deixa pra tirar ele depois do jogo contra o Cabuloso. Tô achando que ele é infiltrado do Pedrinho BH, não é, Sebastião? Agora ninguém sente falta do Léo Garden, né? Ninguém sente falta dele. Fala da
2: 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Hoje o dia tá chuvoso, mas tá bom. 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
0: Olha aí, tá aí o nosso Paulão Jacaré, aquele abraço, Paulão, bom demais. A Silvia Valência tá com a gente, tô aqui, Bené, bom demais. O Gabriel, o que o Gabriel mandou aqui? Tire a IA das crianças, já falei isso. Ele já aqui agora tá até fazendo produção agora, o Gabriel. Problema que da IA não dá nem pra falar que tá perdendo tempo, né, Gabriel? O negócio é tão rápido, né, irmão? Dois palitos, você faz uma arte dessa aqui, colocando aqui a minha foto, chorando ao ver o Flamengo. Ah, pai, pelo amor de Deus, né? Um dia que eu chorar que o Flamengo perdeu, ainda mais eu ganho toda hora. Meu irmão, você não sabe o que é draga. A gente passou aí uns 15 anos aí de draga. Só cheirinho, campeonato carioca, uma Copa do Brasil aqui e ali, né? Agora não, agora está farto. Agora está da gargalhada. Quando o Flamengo joga o que jogou ontem, a gente tava gargalhado. Outros tempos a gente estaria aliviado. Arrancamos um empate com o Inter. Tá bom, né? Agora não. Agora a gente reclama. Valeu, Gabriel. Aquele abraço. O Johnny tá por aqui também, Johnny?
3: Bom dia! Sou eu, Marcão, lixeiro, e uma cueca a semana toda. Adeus, paraguaio. Odmilson, Paraguai, cabela cabeluda.
0: Ué, quer dizer que o Marcão usa a mesma cueca a semana toda? Fernanda tá por aqui, Bené. E agora, quem vai pagar os remédios dos velhinhos, hein? Ô, Fernanda, não esquenta a milonga. O nosso Donald Trump é o cara da economia. Ele que vai resolver a economia. Não tem problema nenhum. O Clubão tá por aqui, vá. Deveria ser um recurso de revisão pedido pelo técnico do time em dúvida, com o número de pedidos por tempo ou por partida. É mais ou menos o que acontece em outros esportes, no basquete, na NBA tem isso também, né? O challenge. Se o treinador que pediu o challenge vence o challenge, se ali a reivindicação é justa, ele mantém mais um, né? Se foi injusta, se ele perde ali, no caso, um novo desafio, poderia ser algo assim, mas imagina também, vamos imaginar um cenário aqui do técnico pedindo para revisar. Aí vão dar quantas possibilidades para ele? 2, 3 por jogo? Aí tem que parar jogo toda hora, o técnico vai ficar timbar jogo só pra ganhar tempo, eu não sei, realmente, pra mim a única questão não é tão difícil não, a relação do VAR com o futebol, é só estabelecer lances crassos, apenas isso, só isso, né? Aquele lance do Maurício lá, tem a cotovelada, se o camarada entendeu, olha, não, eu acho que não pegou tanto não, então não vou chamar o árbitro não, deixa pra lá, não foi tão assim, assintoso. É. Aí no lance do Vitória lá, o camarada olhou assim, pegou a bola, pega o cara também, mas também pode ser que é uma jogada temerária, não vamos chamar o cara, não deixa o juiz, já que o juiz nem deu falta, né? A não ser que tenha acertado o cara em cheio, como o jogador do Internacional fez lá com o Gabriel Peck, do Cruzeiro, aí é outra história, né? Imagina se o juiz não tivesse visto aquilo, né? Aí sim você chama o cara, mas peraí, meu amigo, o que o cara fez aqui foi uma entrada criminosa, né? Mas não, é toda hora uma interpretaçãozinha aqui, ali, aí um jogo aplica, no outro jogo não aplica, no mesmo jogo aplica um critério para uma jogada, aplica outro critério para outra jogada. É esse que é o problema. O brasileiro tem a capacidade de estragar algo que veio para solucionar as polêmicas, não. Causa mais problema, mais polêmica. Ontem, inclusive, no gol do Internacional, vocês viram lá no gol do semiautomático de novo? Vocês confiam naquilo? Vocês confiam naquilo? Não, tem que confiar na máquina. A máquina tá dizendo que tá impedido, tudo bem. E o momento do passe lá? Quando é que saiu aquele passe lá? Pra gente saber direitinho. Não, não tem essa imagem. Então nós vamos confiar no que porque tem que ter alguém pra operar o semiautomático. Alguém tem que trazer o frame direitinho pra máquina dizer, tava impedido ou não tava. Não, vamos confiar 100% na máquina. Tá bom, vamos confiar. Vocês confiam? Até olha acontecer com o time de vocês, vocês vão vir aqui falar que semiautomático VARS, e aí? Rapaz, eu tô falando, estraga tudo, gente. É inacreditável a capacidade que o brasileiro tem de estragar algo que é bom, que veio pra resolver, né? No Brasil não resolve, no Brasil piora. Muito bem, minha gente, olha, mais assuntos pra gente comentar. Daqui a pouquinho a gente segue na nossa resenha aqui. Porque, bem-vindo ao futebol brasileiro, né? Acabou a Copa do Mundo, tá certo? Também é Copa cheia de polêmica também. Vamos combinar que não teve nada de excelência em arbitragem também na Copa do Mundo, não, né? Aliás, a FIFA reconhecendo que o jogador da Suíça contra a Argentina não deveria ter sido expulso. Olha a várzea! Olha a várzea! Daqui a pouco vem os catedráticos. Não, não, tem a regra do livro, da página, do artigo, não sei do que e tudo mais, né? É, meu amigo, vai dizer que não tem olhar pra cá. Claro que olham pra camisa, gente. Para com isso. A Argentina tiveram uma boa vontade enorme com a Argentina na Copa do Mundo. Isso é inegável, né? Messi deveria ter sido expulso no primeiro jogo e não foi. Mas tudo bem, a história tá feita. Messi é um cracaço, não vai abalar em nada a sua história. Mas teve a ajudinha do árbitro? Teve, ué, isso é fato. Olha, gente, deixa eu trazer pra vocês aqui. Brasileiros estão entre os estrangeiros que mais morrem na guerra na Ucrânia. Eu pergunto. Qual o sentido? Não é incomum ouvir português em áreas sob controle militar ucraniano. Agora, após uma reforma nos contratos e nos salários oferecidos a combatentes, as autoridades do país esperam ampliar ainda mais a participação de estrangeiros na guerra contra a Rússia, inclusive de brasileiros. Embora os números exatos sejam mantidos em sigilo por razões estratégicas, diferentes elementos apontam para uma presença significativa de brasileiros no conflito. Um deles é a existência de uma companhia militar formada majoritariamente por falantes de português e liderada, sobretudo, por brasileiros. Nas redes sociais, os canais oficiais de recrutamento de estrangeiros da Ucrânia publicam regularmente conteúdos em português e muitos deles convidando brasileiros a aderirem às forças ucranianas. Olha, dados parecidos são citados pelo Itamaraty, que confirmou que 92 brasileiros desaparecidos, nesse momento estão desaparecidos, e 35 óbitos já confirmados. Esse número mais que dobrou desde dezembro do ano passado. Então veja que o brasileiro hoje é o cidadão que mais morre, né, dentre todos os estrangeiros que estão nessa guerra insana, uma guerra que já está aí o quê? 5 anos já, não é isso? 5, 6 anos? Guerra da Rússia e da Ucrânia, algo que os especialistas diziam que não deveria ter muito tempo, algo que o Trump disse que acabaria também em 2 palitos, né? Vamos lembrar que o Trump, quando ele foi eleito, ele disse que a guerra só aconteceu porque ele não era o presidente, que a partir do momento que ele chegasse à Casa Branca, acabaria ali em 48 horas esse negócio. Tá aí já, com o segundo ano, tá partindo pro terceiro mandato, e tá ele pedindo publicamente pro Zelensky parar essa guerra, assim como o Putin também, né? Isso é uma situação até histórica, é difícil, ele é bem complexa essa situação, e para mim a complexidade maior é alguém sair do seu próprio país para defender uma causa no estrangeiro, uma causa que talvez muitas das vezes ele nem sabe exatamente do porquê que ele está naquela defesa. E muita gente também acaba indo atraído por salários, mas você colocar sua vida em risco por um bom salário. Eu não sei quanto ganha um soldado ucraniano. Eu não sei. Com certeza ganha mais do que um policial no Brasil. Isso aí não tenha dúvida. Mas será que vale a pena você colocar sua vida em risco em defesa de uma nação que não é a sua? Tem que ter muito propósito. Enfim, tá aí então o brasileiro sendo o que mais morre dentre os estrangeiros que estão servindo nessa guerra insana. Muito bem, vocês sempre vão ficar muito bem informados aqui no nosso Bene Vibes. 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
0: Já já, minha gente, na nossa parte de imigração, quero trazer para vocês a história de uma mãe imigrante portadora do Green Card há mais de 20 anos. Ela foi presa e agora está enfrentando um processo de deportação. Do porquê dela ter sido presa, toda essa história vocês vão entender daqui a pouquinho. Agora eu trago casos de família aqui no nosso Benevibes. Não necessariamente casos de família, mas por se tratar de uma filha de alguém, de um personagem importante do futebol brasileiro, já que esse programa também tem a pauta futebolística sempre presente. Todo mundo conhece o Vampeta, pentacampeão mundial com a seleção brasileira, jogador histórico do Corinthians, campeão mundial com o Corinthians, campeão brasileiro, multicampeão. Vampeta foi um jogadoraço, gente. É, que as pessoas às vezes subestimam, porque você vê o Vampeta hoje, camarada meio fanfarrão, fora de forma e tudo mais. Vampeta sabe muito de futebol, aliás, na Copa do Mundo, viveu grande fase, acertando ali todos os resultados, não resultados, mas quem passaria, inclusive, não ficou em cima do muro. Eu gosto muito do Vampeta como comentarista. Mas por que estamos falando do Vampeta? Porque a sua filha, a Giovana Batista Santos, ela tem 23 anos, ela foi presa nesta semana lá no condado de Broward, na Flórida. E de acordo com o registro da polícia local, a Giovana foi autuada por violência doméstica, uma acusação utilizada na legislação da Flórida para casos de contato físico intencional ou agressão em contexto de violência doméstica. Então, a violência doméstica na Flórida é um pouco mais abrangente. Por exemplo, ele chama de touch or strike, né? Aí significa o seguinte: se você toca na pessoa, ou se você faz algum tipo de ataque, alguma agressão, né? Agressão acho que é meio que universal. Você agrediu alguém, evidentemente você vai ser enquadrado, né, dentro de qualquer legislação de violência doméstica. Mas dependendo do toque e da força como você ataca alguém, isso também pode configurar violência doméstica lá na Flórida. E por conta disso, ela foi presa pela polícia de Pompano Beach. E agora a filha do Vampeta foi encaminhada para a cadeia, e o registro informa que no momento da detenção não havia uma fiança ainda estabelecida. Os documentos públicos não detalharam as circunstâncias da ocorrência e nem identificam a suposta vítima. Também não há indicação de uso de arma ou de fatores agravantes, pelo menos no boletim inicial. A filha do Vampeta, Giovana, mora no sul da Flórida há pelo menos 2 anos, na mesma região onde residem a sua irmã, né, e a ex-esposa de Vampeta, Roberta Galiza. Em março do ano passado, ela se casou em Deerfield Beach, numa cerimônia que reúne familiares, incluindo o próprio pai, Vampeta, né, e o casamento ocorreu meses após pai e filha protagonizarem uma disputa pública envolvendo pagamento de pensão alimentícia. Não sei se vocês lembram, o próprio Vampeta veio a público se manifestar falando sobre a cobrança pública da filha em relação à pensão alimentícia. Ele inclusive até apresentou as contas, disse que pagava tudo em dia, e que também tinha questões ali envolvendo os estudos, a moradia aqui nos Estados Unidos. Imagina quem paga a pensão no Brasil e converter em dólar aqui, não deve ser fácil. Mas teve essa questão aí meses após ela se casou e creio eu que o pai e filha devam ter se entendido, né? Para vocês entenderem, pela legislação da Flórida, pessoas presas por suspeita de violência doméstica normalmente passam por uma audiência inicial diante de juiz e aí esse juiz vai definir as condições para uma eventual liberação e pode determinar medidas como uma ordem de não contato com a suposta vítima, o chamado restraining order, né? Que é aquela ordem restritiva em que se a pessoa ganha essa concessão de um juiz, quem tem essa ordem, né? A pessoa que tem contra ela uma ordem de restrição, se essa pessoa chega num recinto, por exemplo, essa pessoa tem que sair imediatamente. Não importa se combinou, não combinou, deu azar, uma coincidência da vida. Tem que sair, porque senão a pessoa que tem a ordem restritiva para poder não ter o contato físico com quem ela denunciou, né? Ela chama a polícia na hora, né? E aí essa pessoa pode ser detida, né? Em flagrante, inclusive. Mesmo que a pessoa tenha chegado depois, né? Então você já deve saber um pouquinho disso, nessa questão do restraining order aqui, que é uma coisa realmente muito séria. Então vamos acompanhar

0: quem tem ponto comercial, para quem tem maquinário, ferramenta, equipamento, seja lá o que for, a cobertura da propriedade comercial faz toda a diferença. Ela ajuda a proteger os bens físicos da empresa contra situações aí que podem gerar prejuízos altos e inesperados. Então, nessas horas, meu povo, não basta torcer para nada acontecer. É preciso ter uma cobertura pensada para a realidade do seu negócio. Muita gente que me acompanha nesse momento tem um pequeno negócio ou mesmo presta serviço para alguém, em forma até de subcontractor, né? Ou você mesmo tem um negócio físico, uma loja que seja, um ponto comercial, tem que dar uma olhada na sua cobertura. Claro que você tem seguro, certeza que você tem seguro. 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Muito bem, minha gente, olha... pegar aqui algumas mensagenzinhas aqui, a galera tá mandando mensagem, o Aloysio tá com a gente, valeu Aloysio, aquele abraço, o Herbert tá na área, o técnico do Palmeiras ficou feliz em ganhar, agora não reclama, você viu o gol que o Hulk perdeu, a torcida tá pilhada com ele, o Hulk pra mim acho que também tem que, o tempo é implacável, não à toa que o Atlético não quis ficar com ele mais, né? Então quando o jogador nessa idade, o clube que ele é ídolo inclusive da torcida, não o quer mais, é uma coisa que tem que se pensar, mas no Brasil ele consegue mercado ainda. A Elaine Soares está com a gente. Bom dia, Marcelo. Ô, Glória, que o Paraguai eleitor do Trump vai torcer para as Marias. Você tá doido? E hoje ele tomou o Gardenal, vencido do Alberto. Falei e saí para comer os meus ovinhos. Está aqui, Elaine. Ele está aqui, ó. Beneguinho, eu só lavo a minha cueca vermelha do Trump e a minha meia aos sábados only. Usa a semana toda. Está aqui o Marcão. Realmente, hoje Silver Beach é uma ótima praia também. Do lado tem um hotel com piscina em frente à praia. Está dizendo aqui o Sebastião. Você está mandando esse recado para mim ou você leu isso aqui em algum outro lugar, o Sebastião? De repente alguém tá falando em algum outro programa, aí você vê comentar que esqueceu que mandou pro Bené. Eu não me lembro de ter falado de praia hoje não, hein? Eu não me lembro de ter falado de praia hoje não. Acho que o Sebastião deve ter mandado um contatinho que tá ouvindo outro programa. Mas, aquele, é assim que a gente pega os ouvintes. O Eder Paixão tá por aqui, vai, Eder!
1: Bom dia, Bené. Deu vontade de falar na rádio logo.
0: Fala, parceiro.
1: E eu sei que o assunto já tá chato, né? Mas infelizmente já tem que falar que aconteceu aqui no meu paraíso ontem. Mais de 10 pessoas foram presas, que chegaram aqui no estúdio, que foram presas pela imigração. Até um deles foi jogado no chão. Três agentes da imigração segurando, algemando ele, assim com um pouco de agressividade. Um hispano também que eu conheço, eu sei que o rapaz é muito trabalhador, pai de família, também foi pego. Se ele tá devendo, eu não sei. E outra coisa, um amigo em comum aqui é amigo da família do rapaz que matou a moça lá da Flórida. E na hora que a mãe recebeu a notícia que ele matou a moça e provavelmente que ia pegar prisão perpétua, diz que a senhora saiu gritando pela rua fora, desesperada. Cena muito triste, viu? Quem sofre nessas horas, só a mãe da moça lá que faleceu e a mãe do rapaz, né? Que infelizmente cometeu essa atrocidade. O resto é vontade de falar na rádio. Vamos que vamos.
0: Valeu, Ed. Aquele abraço. Bom dia, Marcelo. Você viu que o zagueiro do Inter, que quebrou a perna do jogador do Cruzeiro, vai ficar suspenso até a volta do jogador machucado? Tá aqui o Júnior Vi sim. E isso também é polêmico. Mas teve intenção? Não teve intenção. Eu acho o seguinte... Ele disse que não teve intenção, conversou inclusive com o Gabriel Peck lá no Instagram e tudo mais, pediu desculpas, mas é uma entrada absolutamente criminosa, gente. Você pega o seu carro, você dirige bêbado, você não quer matar ninguém, mas você tá correndo um risco, correto? Você tá sendo irresponsável, não tá? Por isso que existe penas para quem dirige embriagado, né? Não tem pena de morte, né? No primeiro a pessoa nem vai presa. Tem a carteira suspensa, na segunda já é mandatory, já fica preso no segundo DUI. Então é mais ou menos por aí, eu entendo até que o cara realmente possa dizer que não teve intenção, acho que é até difícil alguém vou entrar para quebrar. Temos casos na história de jogadores que de fato entraram para quebrar o adversário, mas não me pareceu ser o caso jogador do Internacional, mas o estrago foi feito. Então alguma punição tem que ser aplicada. Tem que ser aplicado. Então chega-se no meio termo, talvez. Não, ok, não foi com a intenção de quebrar. Acho muito rigoroso deixar o cara parado 6 meses, que deve ser a previsão de volta pro jogador do Cruzeiro. Então encontra-se ali um meio termo. Então vou ficar 3 meses, então, né? Não precisa ficar o tempo todo, mas pelo menos 3, porque você não pode entrar daquele jeito, irmão. Desculpa. Não teve demais, você não pode dar um carrinho daquele. Não pode. O jogador do Vitória ontem também, jogada temerária, não acertou de encher o jogador do Palmeiras, mas também não pode fazer aquilo. Não pode, ué. Né? Então, assim, você tem que criar algum mecanismo

não seja só suspensão de um ou dois ou três jogos. Tem que criar alguma coisa pro zagueiro entender. Eu não posso colocar em risco a minha carreira. Deixa o cara passar, irmão. É que o brasileiro, não o brasileiro, mas o jogador em geral, tem aquela cultura da pelada, né? Lá no em São Paulo fala racha, em Bahia fala baba. É, do camarada ser o machão, né? Tipo, eu não posso tomar um drible, eu não posso. Não, daqui ninguém passa. Né? Cada enxadada é uma minhoca. Não, Júnior Baiano, meu parceiro. Júnior Baiano é meu parceiraço. Toda hora ele vem aqui em Boston, a gente faz resenha. É, mas esse tempo passou, então não pode. O camarada vai dar um bote errado? Passou, irmão. Paciente, vai ser criticado. Vagabundo vai cair em cima da pele do pai. Mas é melhor você preservar a sua carreira. Então não pode. Então tem que chegar ao meio termo. Então eu sou a favor, sim, de que jogadores com aquele tipo de entrada sofram penas severas. Talvez não por 6 meses, ok? Ah, não teve a intenção. Também não pode ser 2, 3 jogos. Não pode. Né? É muito brando também. Intervalinho e eu volto na sequência para mais Bad Vibes. Não sai daí, não.

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1: Muito bem, minha povo. Agora chegou aquela hora que eu mais gosto desse programa, que é a hora que a gente oportuniza a nossa comunidade a mudar de vida, a ter segurança financeira. Eu bato sempre nessa tecla. Outro dia eu recebi até uma mensagem aqui, eu não vou aqui falar o nome da ouvinte que me mandou a mensagem, e eu fiquei até bastante tocado pela imagem, pela mensagem que ela me mandou, ela falando que se inspirou em mim, de alguma maneira, pelo fato da gente sempre falar aqui sobre essa questão dos investimentos, da segurança financeira e tudo mais. E ela disse que graças ao ouvir o nosso programa, que ela passou a fazer também essa estratégia do compra e venda. É uma estratégia um tanto quanto, vamos dizer assim, ortodoxa, né? Não muito convencional, porque casa a gente sempre tem aquele sonho de tê-la por muito tempo, né? E eu sempre enxerguei casa como um produto. Algo que você compra e depois você vende, porque você morar em algum lugar, você tem que morar. Claro, gente, que tem a questão da raiz, de você escolher determinadas localidades para morar e tudo mais. Eu entendo tudo isso. Mas enquanto a gente está aqui e a gente fica nessa incerteza cruel, fica mais tempo, volta pro Brasil, fica aqui e lá, fica nessa coisa, né? Vai fazendo negócio enquanto isso. É o que eu falo sempre. Então, ela me mandou essa mensagem muito carinhosa, na verdade, né? E eu fico realmente muito tocado quando, de alguma maneira, o nosso trabalho aqui está ajudando as pessoas, e esse é o nosso propósito, inclusive, de alguma maneira te ajudar, de alguma maneira, tudo que eu falo aqui é sempre com o propósito de ajudar, de alertar, de informar, e também, quem sabe, né? Você mudar a sua vida, mudar a sua realidade, e uma maneira de você mudar a sua realidade é através de investimento de propriedade, seja aqui ou lá no Brasil. E nós temos uma parceria maravilhosa com o nosso Emerson Pires, que vai te ajudar a comprar uma casa lá no Brasil. Não é isso, Emerson? Bom dia!
2: Bom dia, Marcelo. Com muita propriedade você toca nesse assunto, porque muitas vezes a gente que está também recebendo informação de clientes mencionam que você ajuda orientar e ajuda muitos brasileiros que vieram para cá, para a América, para realizar sonhos. Parabéns, Marcelo. Parabéns.
1: Obrigado, meu querido Emerson. Olha, eu tenho aqui uma mensagem aqui de um grande empreendimento. Onde fica esse empreendimento, Emerson?
2: Um lugarzinho que um dia você vai para Paris.
1: Eu já fui e voltarei, com certeza.
2: Não, voltarei, exatamente.
1: Tá certo.
2: E pode tocar isso, porque essa informação é muito importante para todos os brasileiros que querem investir no Brasil.
1: Mano. Vamos lá então, vamos ouvir então, vai lá.
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1: Olha isso, é bom demais, essa terra é maravilhosa, Emerson. Parabéns por esse empreendimento e muito facilitado, graças também à sua intermediação. Bom demais.
2: Marcelo, o importante é que as pessoas que querem investir e gostariam, até por curiosidade, poder ter informação, a gente não só está procurando facilitar, ajudar, como informação fidedigna, porque a gente sabe que não, ninguém veio para cá para brincar. Vir para cá com objetivos, e a gente quer ajudar a vários brasileiros, a maioria dos brasileiros, a orientar como pode fazer essa conclusão de investimento, Marcelo?
1: É isso aí, minha gente. Olha, e realmente, num lugar fantástico, em Guarapari, um investimento realmente incrível. E a gente sempre fala, Emerson, das condições, né? Que hoje você consegue negociar diretamente com a construtora.
2: Exatamente. E importante, Marcelo, informar que é oportunidade que ninguém vai incomodar e forçar ninguém a adquirir, mas sem orientar como você pode adquirir imóvel, que não só o Marcelo fala, mas quantas pessoas você, Marcelo, conhece brasileiros que investem em Guarapari e tem um retorno garantido?
1: Olha, realmente eu não conheço mais ninguém que tenha investido lá que não tenha ficado satisfeito. Eu tenho um grande amigo, Wilton Lisboa, ele mora literalmente na Beira-Mar, né, na Avenida Beira-Mar, que é a rua da orla da Praia do Morro, e o apartamento dele com vista pro mar. Tá mal, nosso Wilton? Tá mal, né? Lugar maravilhoso, minha gente. Olha, e sem contar as propriedades que tem ali ao redor, a valorização que ele vai ter ao longo do tempo. Você, de repente, compra um terreno hoje, ainda que você não construa nada, deixa lá parado, né? Aí uma hora é valor, só ele, por conta. Só o fato de você ter uma terra, você já tá ganhando dinheiro. Só aí, ponto. Comprei uma terra, já tô ganhando dinheiro. No dia 1 que você comprou, você já tá ganhando dinheiro. É, aí amanhã depois você quer vender, você vende, ou você quer construir alguma coisa melhor ainda, para você passar um tempo de qualidade com a sua família um dia, ou quer construir para vender depois para ter lucro logo também, já na entrada, lá na largada, né? Vender, construiu, pá, vende também, bom demais, você bota um cash fera no seu bolso. Então são várias as estratégias. Talvez Guarapari não seja o lugar do seu interesse. 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Meu querido Emerson, eu quero agradecer imensamente a sua participação. Se você tiver mais algum recadinho, fica à vontade, meu amigo.
2: Eu que tenho que agradecer o teu programa, a tua seriedade, a tua informação que você presta para todos os brasileiros que um dia vieram para cá, para a América, para realizar sonhos. Muito, muito é conquistado pelo teu trabalho. Parabéns, Marcelo.
1: Obrigado, meu querido. Forte abraço.
2: Marcelo, uma só para completar.
1: Sim, claro.
2: Nós estamos trazendo agora empreendimentos que casas em Valadares, Ipatinga. Você que gostaria de ter, onde vai ser informado o bairro que está sendo feito, a possibilidade que está sendo dado. E principalmente a localização em Valadares e o preço do imóvel. E diga para nós, quer dizer, eu quero receber. Essa informação vai ser prestada para todos os ouvintes do Benevides e também exatamente vai ser dada informação para o Marcelo, que pode levar a informação a você.
1: Tá certo.
2: Obrigado, Marcelo. Um grande abraço para todos os ouvintes.
1: Valeu. Valeu. Obrigado, meu querido Emerson. Mais uma vez, o contato dele eu reforço para vocês, meu povo. 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Muito bem, minha gente. Olha, deixa eu pedir agora um minutinho da sua atenção, mais do que eu peço sempre, mas nesse momento é uma notícia muito importante que eu quero compartilhar com vocês, de um caso de uma portadora do Green Card, né? E essa que é uma mãe de família, tá aqui nos Estados Unidos há mais de 20 anos, continua presa pelo ICE e agora está enfrentando deportação. O nome dela é Beata Simokiewicz. Ela é uma imigrante polonesa e tem o Green Card desde 2003. Veja só, tem o Green Card desde 2003. Só que ela está presa pelo ICE há quase um ano, mesmo vivendo legalmente no país há mais de 3 décadas. Ela foi detida em agosto do ano passado, enquanto cuidava do jardim da casa da sua filha, que mora lá em Illinois. E, segundo o Departamento de Segurança Interna, a deportação foi motivada por 2 casos de furto qualificados como, na verdade, furtos classificados como misdemeanor, né, que são aquelas infrações menos graves, e esses casos ocorreram em 2005 e em 2011. Só que eles já foram resolvidos na justiça há muitos anos. E a alegação de que ela teria usado documento falsificado também para poder obter benefício imigratório antes mesmo de receber o Green Card. A família afirma que a imigrante entrou legalmente nos Estados Unidos em 1995, recebendo o Green Card, então, 8 anos depois, em 2003, e ela chegou também a solicitar a cidadania americana. Mesmo sendo residente permanente, um juiz de imigração determinou a sua deportação, veja, em dezembro do ano passado. Ela foi presa em agosto, e aí em dezembro do mesmo ano, 4 meses depois, um juiz determinou a sua deportação. A decisão está sendo contestada, mas ela permanece presa num centro de detenção em Kentucky, enquanto aguarda aí o resultado do recurso. A família conta com o apoio do senador democrata Dick Durbin e do mesmo advogado que recentemente conseguiu libertar uma outra portadora do Green Card numa situação bem semelhante. Esse caso evidencia os riscos que alguns portadores do Green Card podem enfrentar quando possuem antecedentes criminais, mesmo antigos ou mesmo já resolvidos, especialmente do endurecimento aí das atuais políticas de imigração. E aqui, meu povo, a gente vai fazer o alerta pelo seguinte: pelo fato de ela ter o Green Card já há muito tempo e de ter cometido furto, e aqui pelo fato de cometer o crime, obviamente, ela tem que responder pelo crime, correto? Mesma página? Todos nós. Ninguém aqui vai dizer, ah, não, peraí, mas foi só $1, né? $1, $1 bilhão, $1 milhão é roubo ou é furto. E aí não há o que fazer, só que a legislação prevê para que determinados crimes, penas são aplicadas proporcionais àqueles crimes, correto? Então não é todo mundo que vai roubar que vai ser preso por 20 anos ou vai pegar pena perpétua. Então tem penas previstas para crimes hediondos, por exemplo. E no caso dela, pelo fato dela ter cometido crime, isso atrapalhou ela durante o processo do Green Card. Eu não tenho os detalhes do processo, mas aqui fazendo um cálculo, diante daquilo que a gente já vivenciou, e o fato dela ter o Green Card desde 2003 e ter aplicado para a cidadania, possivelmente aí deve ter levado um tempo, porque ela teve um furto lá em 2005, logo depois do Green Card, talvez ela tenha tido alguma dificuldade depois do, talvez ali o pelo Green Card dela, não sei se foi para através de família ou de casamento, mas em geral, ou 3 ou 5 anos depois do Green Card, você já pode aplicar para a cidadania. Então, se ela aplicou para a cidadania e não conseguiu, possivelmente esse problema em 2005 deve ter afetado. E aí a vida seguiu, em 2011 ela vai lá e comete um novo delito. Veja, não tem como defender. A pessoa tem um Green Card, está cometendo um delito, vai fazer o quê? A pessoa tem que responder pelo crime, correto? Aí o que fica na zona cinzenta? Se ela resolveu, se ela pagou por esses crimes, como ela paga o crime? Com a sentença. Se ela cometeu um crime, tem a sentença, foi paga a sentença, se isso já foi resolvido, a vida dela poderia continuar aqui, né? Vamos dizer, entre aspas, tranquilamente. Só que aí veio uma detenção por conta dessas questões do passado, que aparentemente já haviam sido resolvidas. E aí ela acaba sendo presa, e agora para sua defesa, eu não sei como é que vai ser o teor da defesa ou qual vai ser a alternativa encontrada para tirá-la da prisão diante do que está acontecendo com esse endurecimento das atuais políticas. Eu sou sempre favorável de pessoas que tenham algum tipo de antecedente, que essas pessoas não tenham direito a brincar. Por quê? Para que você justamente dê oportunidade para quem não tem antecedente ter o benefício. Então isso viria justamente dentro de uma reforma, num contexto de reforma migratória. Então, qual é a contrapartida que você dá? Eu estou lutando por uma reforma migratória, me esgoelando aqui há mais de 20 anos, que eu acho que o bom imigrante, o bom pagador de impostos, entrou ilegal ou permaneceu ilegal, está aqui, não cometeu infração nenhuma, não respondeu nenhum processo, não foi condenado, né? Então, essa pessoa, para mim, ela tem que ser legalizada, ponto final. Agora, tem contrapartida também. Se a pessoa comete algum tipo de crime, tem que ter sanção também. Né? Não dá só para vir, vem a nós. Só que no caso dela especificamente, ela já tinha adquirido o green card. Então, quando ela adquire o green card, ela ainda não é cidadã, responde ainda como imigrante. E respondendo como imigrante, ela é portadora de uma residência permanente, então está sujeita também às sanções de uma imigrante. Esse que é o ponto. Então, hoje a pessoa que tem um antecedente ou cometeu alguma infração no passado, mesmo que aparentemente tenha sido resolvido, esse governo vai cobrar por essa infração. Por isso que na hora de você aplicar, para qualquer que seja o processo, talvez as pessoas falem, você casando com cidadão, mas você pega o green card em 6 meses, né? Que a gente ouve falar o tempo todo aí, né? Business rolando, dinheirinho ali, pá, tá? Enfim, não é bem assim hoje. Não é bem assim hoje. Então, antes de qualquer processo, a recomendação é que você consulte um advogado e fale sobre o seu histórico. Não adianta dar um migué, somebody love, esconder, porque lá na frente os caboclos vão achar. Eles vão cavucar a tua vida. Pessoas que têm um green card hoje, estão viajando, ao retornar para os Estados Unidos, estão encontrando dificuldades também por questões do passado que, de novo, né, aparentemente tinham sido resolvidas e que, para a imigração, peraí, vamos dar uma olhada nisso. É o que eles estão fazendo agora. Então, no caso dela, especificamente, de alguém cometeu o crime, se resolveu, pagou a sentença, e aí ela melhorou de vida, se ressocializou, aí vai depender da defesa dela, e aí ela pode ter a chance de permanecer. Agora, se ela é reincidente no crime, né, não ganhou a cidadania e está com o green card, qual é a solução? Aí também a gente tem que olhar para os dois lados, não é isso, gente? Não dá só pra ficar lá, não, peraí, botar a mãozinha na cabeça, não, mas peraí, não, calma lá. Né? Chama atenção? Claro que chama, tá? 20 anos, 2003, 23 anos com green card, não conseguiu ainda a cidadania. Só que aí a gente tem que levar em consideração o ponto da imigração que está alegando isso, porque tem isso também, que às vezes pra imputar crime que não aconteceu, eles são useiros e vezeiros em fazerem isso. Porque às vezes eles imputam crime no imigrante, o imigrante não cometeu nada daquilo que eles estão alegando. Mas se foi isso realmente, é uma defesa bem complicada para ela. Mas bem complicada mesmo, né? E eu digo sempre que no caso de uma contrapartida para uma eventual reforma migratória, a gente tem que olhar para esse lado também. Não dá para fazer pipi fora do pinico e depois querer grincar. Também não dá, né? Então vamos acompanhar esse caso. A família alega que a situação já foi resolvida, ela entrou legalmente, essas questões do passado aí também já foram sanadas. Enquanto a imigração diz que não, diz que ela tem crimes e que vai responder, e pior, um juiz já também assinando uma sentença de deportação para ela. Vamos ver como vai ser o desfecho desse caso. Tá certo? Vocês sempre vão ficar muito bem informados aqui no nosso Bad Vibes. Agradecendo sempre essa audiência maravilhosa, todo mundo que sempre vem aqui, vem alô, manda um abraço. Olha, ele tá aqui com a gente, Edmilson, aqui. Laguinho, prainha, salzinho, chuvinha, hotelzinho, haha. Fala, Bené, amigo do peito, tá aqui o Edmilson. Mais verdadeiro do que uma nota de $3, né? A galera tá chegando aqui pra comentar o nosso Bené Vibes, mas antes eu preciso passar uma informação importante, meu povo, porque, veja só, a agência reguladora, né, de medicamentos aqui dos Estados Unidos, o FDA, aprovou um novo tratamento para colesterol alto que pode mudar a forma como alguns pacientes controlam a doença. O Lipfendra, também chamado de Elicitid, ele é o primeiro comprimido de uma classe de medicamentos que até então estava disponível apenas na versão injetável. Segundo os estudos clínicos, o medicamento pode reduzir em até 60% os níveis de colesterol, conhecido como colesterol ruim, que é o colesterol LDL, com uma ação semelhante à dos tratamentos injetáveis usados principalmente por pacientes com alto risco cardiovascular. O novo remédio atua bloqueando então a proteína, a PCSK9, que interfere na capacidade do fígado de retirar o colesterol da circulação, e a expectativa é que a versão em comprimido facilite o acesso de mais pacientes a esse tipo de tratamento, já que elimina a necessidade de aplicações periódicas. Aqui nos Estados Unidos, o medicamento deve chegar às farmácias já nas próximas semanas, com preço aí a cerca de $300, $315 por mês. abaixo de alguns tratamentos injetáveis da mesma classe. Ainda serão necessários novos estudos para poder confirmar o impacto na redução de casos, por exemplo, de infartos, casos de AVCs, depois que esse medicamento for amplamente usado aí, né? Pelos pacientes, tá certo, minha gente? Vocês sempre vão ficar muito bem informados aqui no nosso Banda Vibes. Agradecendo sempre essa audiência maravilhosa, a turma tá por aqui, as pessoas não sabem. Ah, tem quem é que tá aqui? 2884, não tem um nome. Ah, acho que é Andréia. É Andréia o nome dela? Ela tá salva aqui o número. Vamos lá. Bom dia, um amigo do meu marido foi capelão, tipo um padre, para a Ucrânia, atraído pelo salário oferecendo. Não estão pagando o prometido e ainda enviaram ele para a linha de frente. Olha que loucura. Nem foi como soldado e mesmo assim não pode pedir para ir embora. Diz que sofrem bastante ameaças do próprio exército ao qual ele se voluntariou. Não quero passar o nome. Na verdade, ela falou que não quero passar o meu nome. Perdão, querida, acabei falando, desculpa. As pessoas, mas acho que também não é esse nome, porque não está salvo aqui na Insuperável. As pessoas não sabem como é a realidade dentro do campo de guerra e vão atrás de promessas e acabam sendo mortos. Está sendo aqui, realmente, só pelo fato de querer ir para a Ucrânia, é algo realmente muito complicado, né? Tô ligado no Benevides, ouvinte tinha mencionado. Beleza, Seba, entendi. O camarada mencionou no Guarapraia e daí você comentou. Tá certo. Valeu, irmão, aquele abraço. O que ela fez, aqui a Andréia de Mauro tá perguntando, ela, segundo a imigração, cometeu dois furtos. Um em 2005, outro em 2011. Marilene tá por aqui, tô falando da imigrante aí que a gente acabou de contar a história, né? A Marilene tá com a gente, que o seu dia seja 100% abençoado. Obrigado, minha querida. Obrigado a todo mundo que sempre participa aqui do nosso Bene Vibes. Bom demais, minha gente. Olha, tô olhando aqui o reloginho, é isso mesmo? Vai acabar já, é? Hã? É isso, né, meu povo? Eu gosto de terminar um programa assim, calmamente, faltando um minutinho pra gente fazer uma despedida tranquila, reforçar o desejo pra que você tenha um ótimo dia. Aproveita bastante aí se hoje você estiver de folguinha, tá certo? Se bem que o tempo não tá ajudando. Mas se você tirar folga no seu fim de semana, você compensa, tá certo, meu povo? Tá chegando aí o Panelada já, pra vocês se divertirem bastante, pra vocês darem muita risada. Certamente o programa vai deixar vocês bem mais leves. Aqui a gente descontrai, a gente brinca, a gente resenha, mas fala sério quando tem que falar também, assuntos importantes, assuntos chatos de serem comentados, mas a gente não pode também aqui se furtar da realidade. Tudo que tá acontecendo nesse país, né? Então a gente tem que comentar sempre o que está se passando, para vocês sempre ficarem muito bem informados. Tá certo, meu povo? Eu me despeço por hoje, prometendo voltar amanhã com mais Bene Vibes. Tá chegando aí o

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1: A hora

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2: Eita, quintou, bebê! É quinta-feira, 30 de julho de 2026, 31ª semana do ano, já que quase que terminando.
5: Ah, que termina!
2: Pois é, tá indo embora julho, e agosto, ó, já tá batendo na porta, quase entrando. Ô, oh, delícia! Chega agosto, traga energias novas e positivas. Bom dia, Bentivinho. Gisele. E aí, como é que tu tá, menino?
6: Eu tô de boa. Hoje já é quinta-feira. Já é sexta, pai.
2: Eu também acho que é quinta-feira também.
6: É, quinta-feira.
2: Chega.
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2: Chegando! Pensamento do Dia de Autoria, Dani!
7: Não

Vou ensinar vocês a amar o próximo. Não valorizou que venha o próximo.

0: uma presença maravilhosa.
1: Quem é, quem é, quem é, quem é?
0: Joyce Volgerak. Daqui a pouco a gente vai estar batendo um papo com a Joyce. Vamos falar sobre o melhor e o mais confiável consórcio do Brasil. Não perca, já já. Agora tem Júnior Viana.

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0: A Elaine já tá aqui, a rainha do deboche. Botando as crias dela pra tocar violão e cantar. Bora ouvir.

0: Rapaz, foi assim que o Michael Jackson coisou. Não foi assim não, rapaz. Meu Deus do céu. Beijo. Talento, minha filha. Vem de berço. Tá no sangue, tá na veia. Bom dia, good morning. Vim só saber... qual será o babado de hoje? Ah, o babado de hoje é fortíssimo, minha irmã. Nós teremos hoje aqui na pesquisa do dia do Instituto...
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0: Pesquisa e opinião pública que interessa única e exclusivamente a nós. A seguinte pergunta. Por que que a mulher nunca vai à lua, né?
2: Por que mesmo, meu?
0: Não sei. Bom dia aqui pra ele. Cícero Mesquita ouvindo a Rádio Insuperável lá no Brasil. Ribeiro Gonçalves no Piauí. Bom dia a todos os piauienses. Obrigado, eu vindo aqui a Radio Insuperável, direto dos Estados Unidos. Insuperável. Aqui é sempre melhor, meu bem.
3: Eu estou exatamente fazendo isso. Hein? Valorizando o próximo, porque Guga foi o próximo.
0: Ixi, aí, mano.
3: Então tô aqui, ó, nas compras, fazer comidinha fresquinha pra ele.
0: Tá ligado?
3: Beijo, beijo, beijo.
0: Um beijo. Ele já voltou pra casa já, Guga? Oi, Paulo ali. Gaiton, fala, meu bem.
4: Bom dia, panelada. Ei,
0: bom dia.
4: Vamos que vamos, hein? Quintou, hein?
0: Quintou.
4: O Duque cheio, o cabaré, que amanhã o jacaré tá.
0: Amanhã é dia, gelada. Amanhã é dia da gelada.
4: Doido pra tomar no caneco.
0: No caneco dele, aqui não.
4: Cadê a Nildinha, minha
0: oi,
4: linda?
0: Meu bem, fala, tô aqui.
4: Gatona.
0: Como é que você tá? Ah, tô ótima.
4: Ô, velho Renan.
2: Ei, diga aí.
4: O jacaré não é de fofoca, não, tá?
0: É nada.
4: Bom, só fica só entre nós aqui. O Kildre levou coxinha pro Ares.
0: Foi não.
4: Ontem lá no estúdio.
0: Conversa, rapaz.
4: O Google pro Ares. Você sabe por quê?
2: Por quê?
4: Porque ele queria ser o primeiro a enfiar o dedo no bolo do Ares.
2: Que isso, meu jovem.
4: Pois é. Mas ó, só fica entre nós, tá?
0: Só,
4: hoje ninguém
0: claro.
4: Vai saber, não.
0: Jamais.
4: Cadê o meu menino das pepitas?
5: Aí, tô aqui, tio.
4: O rei das pepitas.
5: Aí é nós, rapaz. O cheio, tio.
2: Olha o João Paulo aí, ó.
0: Fala comigo, Nildinho. Por que tu não tá mandando mais áudio, João Paulo?
2: Ele tá com o cabelo na garganta.
0: Rapaz, fala comigo, Nildinho, vendo assim, capetinha. Ótima quinta-feira, quintou ou glória. Aqui ligado em vocês, direto de Hollywood Beach, 93 Fahrenheit. Na captura dos carros. Toca pra nós aí, por favor. Lembrei de nós, João Gomes. Ô, véi. Sissal, Sali e Mingau, é?
2: Aí dentro, mano. Tá doido, ó.
0: Oi, Sandra Sanchez, bom dia.
6: Bom dia, panelada. Bom dia, Nildinha lindona.
0: Bom dia,
6: capetinha.
5: Bom dia, tia.
6: Que gosta de uns pepetos.
5: Um cheio.
6: Bom dia, velho.
2: Ei, como é?
6: Tenho 29 no pedaço. A minha linda cunhada, que eu amo muito.
2: A cunha.
6: Jaqueline, ela está lá no Brasil.
2: E aí, Jaqueline?
6: Ela, eu vi hoje um panelada pra dar muita risada. Ai, te amo, cunhada. Beijo.
2: Também te amo, cunhada dela. Mó cunhada. Dai nós dois.
0: Que diabo é cunhada? É uma palavra que eu inventei, não posso não.
2: Vou patentear.
0: Patentear o seu... Patentear o chinelo na lata que tu vai, isso sim.
7: E aí, Dildinha? Tô aqui.
0: Oi, meu amor. Aqui.
7: Tô mandando um inscrito pro Belém, não lê?
2: Eu não sei ler, não.
7: Esse sal é sale, mingau é o quê? Fala pra nós aí.
2: Aí dentro, mulherada. Eu li errado e foi de propósito pra tu se engasgar com teu mingau, pai.
0: Ai, ele volta amanhã, ele está se despedindo do Aires hoje. Ai, ai, ai, eu proibi ele de mandar áudio. Respeita meu gado. Ele tá dizendo aqui, João Paulo, que foi o Aires que proibiu você de tá mandando áudio aqui pra Rádio Superável hoje.
2: É o namorido dele, rapaz. Tão merecendo.
5: 5 segundos aí, tem.
2: Bota, empurra, vai. Acunha, vai. Ei, parou. Chega, chega, chega, chega. Tá bom, chega. Parou, chega. Escamporte.
0: Que agora eu vou fazer uma ligação muito importante aqui da Rádio Insuperável, porque hoje, attention please men, girls, todo mundo, você que quer dar uma virada de chave na sua vida, essa é a hora da gente ouvir uma mulher empreendedora, inteligente e que sabe das coisas.
8: Oiê.
0: Bom dia, tá me ouvindo, Joyce?
1: Tô te ouvindo, e você tá me ouvindo? Tudo bem por aí?
0: Tudo jóia. Como é que você tá, minha Bert Frenge?
1: Eu estou bem, graças a Deus. Trabalhando bastante pra correr no frio aqui de Curitiba.
2: Que coisa boa, tu tá no Brasil, é?
1: Agora eu tô no Brasil.
2: Tá no Brasil, você é igual, você é igual couro de joelho, não para, é pra lá e pra cá, vai toda hora, né? Pra lá e pra cá, pra cá e pra lá, pra lá e pra cá. Joyce.
1: Logo, logo eu tô em Minas, e logo, logo, logo eu tô em Minas.
2: Tá em Minas, ei, quando é que você vai vir aqui nos Estados Unidos? O Leandro Goiabinha tá doido pra te conhecer. Esse rapaz pensa na mulher, gente boa.
1: Ah, então, eu tava aí com ele esses dias, já conheço, ele já é da casa, já é meu irmão.
0: Ah, quem que não é irmão de Goiaba? Goiaba é um amor de pessoa. Agora me diga uma coisa, Joyce, dá pra mudar de vida com as suas dicas? Dá pra mudar de vida?
1: Dá pra melhorar, dá pra mudar muita coisa, sim. Principalmente em organização financeira, planejamento. É, muito cuidado nas conversas, né? O que eu sempre digo pra todo mundo que conversa comigo, não tem milagre, mas planejando, conversando com muita paciência, se organizando, muda muita coisa, assim. Quem não tinha imóvel, muita gente que eu conheço aí que não tinha algo, uma renda extra, hoje já tem. Então dá pra mudar muita coisa, sim.
0: Pronto, o que a pessoa precisa fazer pra ter uma carta com você?
1: Primeiro chama aqui, né, manda para o WhatsApp da Insuperável 0001, vai ter ali, né, já direciona o meu telefone, a gente marca um horário, conversa com muita tranquilidade, sempre no tempo e no horário do cliente, pode ser, né, depois do horário comercial, conforme for melhor, eu atendo sábado, domingo, a minha flexibilidade, eu me preparei para atender o pessoal daí dos Estados Unidos. Então, primeiro, uma conversa bem longa para ele entender como é que funciona, sempre com muita transparência.
2: Joyce! Tem que ser longa porque curta não resolve, amor. Né? Tem que ser longa porque curta não resolve, né? Nada ligeiro demais não presta, né, não?
0: Meu Deus do céu.
1: É verdade, não. E tem que tomar muito cuidado com as promessas, tem que tomar muito cuidado com promessa de milagre.
2: Tem
1: de
2: gente que promete.
1: Tem que tomar muito cuidado.
2: Olha, eu vou fazer tudo, aí numa longa resolve. Agora, prometeu numa conversa curta não vai. Tem que ter tudo assim explicadinho, né, não, Joyce?
1: Tem, tintim por tintim, conversa séria e no tempo do cliente,
2: dessa, né? Mulher. Joyce, agora sim, minha príncipa, me tira uma dúvida, como é que funciona essa carta de crédito? Como é que funciona?
1: Funciona assim, a gente primeiro, né, entende direitinho o produto, como funciona, e eu pago um valor todos os meses, ou seja, o nosso cliente, quando ele compra uma carta de crédito, ele vai pagar um valor mensal. Uma vez por ano, o crédito dele tem o reajuste, por quê? Para manter o poder de compra dele, porque hoje ele quer um imóvel de 500 mil, mas daqui a um ano esse imóvel não vai estar mais 500 mil, ele vai estar 510, 515. Ah. Então, todo ano tem o reajuste de crédito. Sim. E a gente faz o planejamento para cada cliente. Joyce, eu quero esse dinheiro daqui a 2, eu quero daqui a 3, ou eu quero esse dinheiro só no final do plano. Então, funciona assim, a gente entra junto, vai pagando todos os meses, e quem é meu cliente aí dos Estados Unidos sabe. Todos os meses a gente está em conversa, reajustando o planejamento, porque a vida muda, né? Eu fiz, inclusive, mês passado, uma carta de crédito de quase 1 milhão para um cliente aí, que ele queria essa carta de crédito só para daqui a 6 anos. Ontem já mudou o plano dele, ontem já mudou. Joyce, vamos mudar que eu vou precisar para o final do ano que vem. Então a gente já mudou a estratégia dele, e o que é a garantia? Ele está pagando, enquanto ele está pagando, ele pode mudar da forma como ele quiser. Ele pode antecipar, pegar antes, pegar depois. Então isso tudo com planejamento, com lance.
0: Existe uma certa flexibilidade dentro desse prazo, de repente pode ter um imprevisto, uma coisa ali, vamos reajustar aqui o prazo e dá pra fazer isso. Isso que é legal, Joyce. Agora sim, eu quero comprar o meu imóvel. É possível com essa carta?
1: É, sim, é possível você comprar seu imóvel, você comprar o seu terreno, você quitar um imóvel financiado, é possível você comprar um apartamento. Então, a flexibilidade do plano, essa que é a beleza do consórcio. Porque se você compra um imóvel na planta, sim, você chega lá, você fala assim, Joyce, nós vamos passar o final do ano, todo final do ano você vem vir para Recife porque eu comprei um apartamento aqui na planta. Mas daqui a 2 anos você mudou de ideia, o apartamento não tá pronto, você tá preso nesse apartamento ainda. Por isso que você comprou o imóvel na planta, o consórcio não. Você tá pagando, contemplou, você decide se vai pegar o apartamento, você vai pegar, não quero mais Recife, quero Porto Seguro. você muda e compra em Porto Seguro. Você compra onde você quiser com a carta de crédito. Porque tendo dinheiro liberado, a hora que você contempla ele, você vai pra onde você quiser aqui no Brasil. Inclusive pros Estados Unidos, que tem cliente fazendo carta de crédito pra comprar imóvel lá nos Estados Unidos.
2: É, Joyce, eu tô aqui nos Estados Unidos. Eu não sei se tu conhece a Rota 20. Tu conhece a Rota 20 aqui nos Estados Unidos?
1: Tu conhece? Menina, eu acho que eu conheço, mas...
2: Como é que tu conhece? Tu sabe onde é a casa... Tu sabe onde é a casa das minhas primas, né, Rota 20? Tu sabe onde é a casa das minhas primas?
1: Não,
2: porque assim, as minhas primas moram na Rota 20, elas moram numa casa alugada. Eu queria uma carta de crédito pra comprar aquela casa pra minhas primas ficar mais confortável. Eu consigo fazer isso?
1: É, eu não tenho certeza onde é a Rota 20, tá? Mas assim, eu sei que você consegue sim levar o dinheiro aí pra comprar a casa das primas.
2: Vai dar certo, compa, pra minhas primas aqui, ó. Joyce, peraí, Vanessa. É o seguinte, eu quero investir em mim, na minha carreira. Eu consigo essa carreira, tipo assim, eu quero concluir um curso de medicina, eu tô cursando direito, eu quero investir em mim. Eu consigo utilizar essa carta?
1: Planejamento certo, sim. É, dá pra fazer, mas a gente precisa alienar um bem ou terminar de quitar a carta. Mas sim, você pode pegar, Joyce. É, eu acabei adiantando as parcelas, era pra eu pagar em 10 anos, eu paguei em 6 e eu não quero comprar nada, eu quero esse dinheiro pra mim. Sim, eu resgato o dinheiro pra você depois que a carta estiver quitada ou se você tiver um bem pra alienar.
2: Olha que legal. Então tá, Joyce, tem mais alguma coisa que você poderia, assim, nos acrescentar que, de repente, a gente acabou não perguntando pra você, que é importante que o nosso ouvinte, que o brasileiro saiba que existe isso dentro do consórcio Porto Seguro?
1: Olha, o mais importante é que o brasileiro fique à vontade pra me chamar, pra gente ter uma conversa.
2: Bora sair nós dois?
1: O mais importante do consórcio.
2: Bora, eu te pago o sorvete. Não é assim não, imbecil.
1: Bora,
2: tá falando.
1: Bora.
2: É trabalho. Não, ô, Joyce, não liga pra ele não, ele é retardado.
1: O mais importante do consórcio é ter um, porque quem fez o consórcio, esse dia alguém me falou assim, ah, Joyce, mas demora. Não, não demora, é a gente que demora pra fazer. Então quem fez o consórcio comigo em 2018, 2019, já tá com seu imóvel na mão e o imóvel tá pagando o resto do consórcio sozinho. Então o mais importante do consórcio é ter.
2: Então, que legal, gente. Você está ouvindo agora aqui a Rádio Insuperável? Tá vendo? Você está aqui nos Estados Unidos. Se você quiser agora, neste momento, receber o contato da Joyce, é Vogueirac ou Voguejac?
1: Vogueirac.
2: Linda. Seu nome é Joyce linda. Joyce princesa. Cala a boca, vendo se para de... Ó, a Elaine tá dizendo, respeita as visitas, rapaz.
8: Eu tô só elogiando a mulher que eu sei. Eu quero ver se eu consigo uma carta com ela, entendeu?
2: Ah, que dá golpe. Ei, minha irmã, pois olha, quem quiser o contato agora da Joyce, Voguejar, que mande aqui o código no WhatsApp da Rádio Insuperável 0001. Mande agora 0001 e receba o contato da Joyce e ela vai te dar todas as informações que você precisa. Tem pessoas que querem ter 1 milhão na conta e pensa que o dinheiro só começa quando ele entra na conta, mas na verdade isso começa desde a decisão que você toma agora, né, Joyce?
1: Exatamente, tomou a decisão agora, é um momento muito importante e quem faz não se arrepende. Sabendo o que você tá fazendo, quando você entende o que você tá fazendo, não tem arrependimento, é só alegria.
2: É verdade. E Joyce, obrigado pela entrevista, viu? Volte aqui mais vezes no programa.
1: Adoro vocês e todo mundo que eu conversei nos Estados Unidos sempre falava do programa, sempre falava, adoro, sou fã de carteirinha do programa de vocês. Obrigada pela oportunidade.
2: E Joyce?
1: Oi.
2: Quanto que eu preciso numa carta de crédito pra realizar todos os seus sonhos e ser o amor da sua vida? pelo amor de Deus.
1: Me chama no 0001 que eu falo.
2: Joyce, dá um dólar, minha irmã, mas não dá moral pra isso aqui, não. Beijo, meu amor. Tchau, tia.
1: Beijo, tchau.
2: Tá aí, ó, conversamos com a Joyce do consórcio maravilhoso, mais seguro e confiável do Brasil, Porto Seguro. Eu vou quebrar tua cara, Venancinha.
9: Que é isso, rapaz? Tu fica essa poeira, rapaz.

0: Você sabia? Sabia?
1: Aí! Você sabia que quando a sua namorada ou esposa te chama de Bê? Ei, Bê! Vem cá, Bê! Na verdade, ela tá te chamando de besta!
0: Você sabia? Sabia? Panelada!
1: Fala a verdade! Sabia era poxa!

0: Moleca sem vergonha. Véi sem vergonha. Rapaz, tu toma jeito, rapaz.
1: Panelada.
2: É, gostou, ele gostou.
0: Meu Deus do céu. Deixa eu mandar um beijo aqui, ó. É a cunhada dela, é. É a cunhada da Sandra. Ê, mó cunhada, mó cunhada, menino. Agora tu tava frescando a Joyce, pelo amor de Deus. Ó, ela tá mandando aqui um abraço para Sandra Salomão.
3: Aí, é bíblico o nome da Sandra. É.
0: Na Sandra Sanja? Sandra Sanja Salomão.
3: Aí.
0: Ai.
3: Sandra Salomão.
0: Foi minha cunhada que me passou o link da Rádio Insuperável. Aquela que alegra o dia das pessoas. Ah, é verdade, meu amor.
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0: Aqui é sempre melhor. A Sandra mora aqui em Lowell, Massachusetts. Endereço em que o dogão adora.
3: Fala, dogão, meu
5: tetão. Bom dia, panela.
3: Bom dia, cabra.
5: Tá comigo.
2: Oi, ó.
5: Miudinho. Oi, meu bem. Ainda mais sexy.
0: Como é que você tá?
5: Superável.
0: Ai, que delícia.
5: Ô, velho Venâncio.
3: O que foi, macho? Fica aí.
5: Fala comigo.
3: Tamo aí.
5: Ih, véi.
3: Aí.
5: Você tá caçando outro chifre na cabeça,
3: hein? É, que rapaz, eu tô... A Joyce é investimento.
5: Você sabe que desse último você saiu só com o tapete. Olha lá, hein?
3: É, lascou tudo. É verdade. Quer só namorar,
5: hein? A ideia foi boa, hein, ô.
3: Você gostou? Você gostou?
5: Comprar casa pras primas.
3: Ah, não, gostou, gostou.
5: Você mandou bem.
3: Aí sim, hein? E aí vai arrumar a casa.
5: Capetinha, meu cheirado, menino dos pepês.
2: Bom dia,
5: Capetinha.
2: Tio.
5: Ah. Vou te dar uma orientação, uma dica.
2: Manda aí.
5: Não segue o vovô, não.
2: Ah.
5: Não segue o vovô, não, que você vai levar muito chifre nessa vida, hein?
2: Não, já tô ligado. O vovô só dá tiro errado, rapaz.
0: Ah, tiro errado. Eu também concordo, hein, Beto? Bom dia.
6: Bom dia, panelada.
0: Ei,
6: bom dia, Neudinha, delícia.
0: Bom dia.
6: Bom dia, Capetinha.
2: Aí, bom dia.
6: Respeito, mamador.
2: Rapaz.
6: Bom dia, Renancinho.
3: Ai, Beto, negócio de Renancinho é meu jovem.
6: Renancinho.
3: Ei.
6: Deixa eu te falar.
3: Fala aí.
6: É que...
3: Que?
6: Se um desconhecido estiver atrás de você, você corre o seu caminho.
3: Ó. O caba roda e não toma dos outros. Não é pode negócio desse daqui. Olha a pergunta que o caba vem fazer pra nós aqui, na fuleiragem aqui, rapaz. Tem condição um negócio desse, não.
6: Fala pra mim aí, seu velho sapumuxo baitolo.
3: O rei da venda fofa, lambichal. É, Aires.
6: Linda.
0: Beijo, meu amor.
3: Fala aí, Keres Leite.
7: Capetinho.
2: Quê?
7: Você falou que hoje você ia contar a piada da Branca de Neve.
2: Vou contar.
7: Como que é? Conta pra nós aí.
2: Piada boa, eu vou contar.
0: Conta. Eu não aguento mais esse negócio, essa história dessa piada. Oi, Alex, bom dia. Bom dia pro Wellington também com a gente.
8: Bom
0: Oi,
8: dia,
0: Wellington.
8: Dia, minha linda.
0: Bom dia, meu amor.
8: Sem saco, fala comigo.
0: Ei,
8: Capetinho, meu garoto.
2: Oi, tio.
8: Um menino que gosta doce.
2: Ai, ó.
8: É
2: nóis, é nóis.
8: Conheci uma brasileira aqui online nos Estados Unidos.
0: Olha.
8: Ela mora em Low.
0: Low.
8: Só que ela tem 3 filhos, Edinho.
0: Nossa.
8: O marido dela já foi deportado.
0: Que maravilha.
8: Foi deportado tem uma semana e ela tá querendo relacionamento.
0: Tá vendo?
8: O que você acha?
0: Eu acho que dá
8: só
0: bom.
8: Só que ela tá querendo mudar lá pra minha casa.
0: Aí. E vai que dá certo aí, mas se preocupe não. Aí tá desenhado aí, aí é investimento no negócio desse pin aí. Pode ir, mas vai dar certo aí.
9: Seja bem-vinda, amiga. Agora tem dias... Coisas neste programa, os locutores são tudo doido, viu? Os ouvintes, mais ainda. O que a gente mais gosta é do que dá errado. Ah, é verdade, isso aqui é verdade. Confusões, problemas. Seja bem-vindo ao hospício.
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3: Neste horário é que o CAPS fica de olho, hein? Anota o nome do pessoal que tá participando desse programa aí, que é pra nós fazer uma visitinha e nós levar lá pra aquele lugarzinho.
0: Ai, ai.
10: Ô, véi, você fica falando do Ares aí, ó.
3: Quem?
10: Mas quem pediu o mijador foi você. Você
3: eu não,
10: é
3: tô falando negócio de mijador, tô fora de sangue.
9: A minha família só fala sobre o... Como que é? Minha família só fala o sobrenome Salomão.
3: É.
9: O Salomão é da parte de quem? Não é da sua conta. Mingula. Vai.
11: Bom dia, tu é fuleiro.
3: Fala aí, fuleiro.
9: Tô te falando, viu? Prima da Sandra. Vai acostumando, viu? O pessoal aqui dá umas escorregadas no Gardenal, visita o CAPS uma vez por semana. É mais ou menos esse modelo aí, viu? É, o Salomão é pro pai da mãe dela.
2: Aí, ó. Uma vez... Certa vez... Os sete anões estavam andando na floresta. Mas deixa eu contar mesmo?
9: Conta, rapaz. Não tá contando, antipático.
2: Os sete anões caminhando. Encontraram lá aquela casa. Isso é... A casa da Branca de Neve? Um boiaiá. Os sete anões na fileira, fila indiana. Aí chegou lá e disse, ó... Será que envenenaram ela de novo? Aí passou o recado pro anão de trás. Será que se envenenou lá de novo? Será que se envenenou lá de novo? Será que se envenenou lá 7 vezes? Aí o anão da frente olhou. Não, ela só tá dormindo. Aí o outro, não, ela só tá dormindo. Ela só tá dormindo. Ela só tá dormindo. Repete 7 vezes, até o último anão. Ah, ela acordou. Ah, ela acordou. Ah, ela acordou. Ixi, rapaz, ela tá sem roupa. A outra, não, ela tá sem roupa. Ela tá sem roupa. Ela levantou, quando ela levantou. O anão disse, ó, levantou. O anão de trás disse, o meu também.
9: Fuleiragem. Não, nem que eu não quero deixar de contar essas piadas, fuleiragem dele.
2: Levantou o chédio.
9: No dia que a irmã da Sandra veio viajar, vocês passam a cunhada dela, veio ver se você que essa fuleiragem aí.
2: Repete, essa fuleiragem aí.
9: É, essa fuleiragem aí.
2: 7 vezes.

0: Olha, eu tô lendo aqui umas mensagens que chegaram. Ó, aqui, ó. Nildinha, como você é irresponsável. Eu sou irresponsável. Presta atenção agora. Por quê que eu sou irresponsável? Como é que você, Nildinha, uma mulher responsável, deixa o capetinha contar o diacho dessa piada da Branca de Neve? Eu tô há 2 semanas aqui falando pra ele não contar essa piada. Aí vocês pegam, deixam ele contar, aí vem me cobrar de minhas coisas. Não, vocês são demais também.
1: Rapaz, mas eu tava me xinguiando pra contar essa piada, rapaz. Aprendi ela com... Senta aí, titio, pega a cadeia aí. Aprendi com o titio e meu Deus.
0: Como é?
1: O Sete, não? O titio Ares quer aprender a contar, não, rapaz.
0: Responsável sou eu que deixo ele contar, né? Oi, Johnny, bom dia.
2: Bom dia, Nildinha, minha linda. Bom dia, capetinha.
1: Oi,
2: bom
1: tio.
2: Dia, Renacinho.
0: Vai, Renacinho,
2: velho do saco mudo.
0: Fala aí.
2: Ô, rapaz,
0: sim.
2: Como é que você faz isso, rapaz?
0: Que?
2: Leva os caras tudo pra Rota 20, pede o serviço do homem e não paga o homem.
0: Eu?
2: O homem ligou lá no espelho de imigrante lá,
0: não.
2: Ao vivo,
0: ei.
2: Cobrando seis.
0: Ele ligou.
2: E você, velho do saco mudo, Guga, William Maciel, Paulo Jacaré,
0: rapaz.
2: O Dogão,
0: o
2: tudo
0: cara.
2: Na Rota 20, o cara teve que ligar lá pra cobrar.
0: O cara...
2: Tá vivo, porque vocês não pagam o homem, rapaz? Tá
0: aí,
2: vergonha na cara, velho.
0: Eu paguei, meu amigo lá teve o racha, era $55 pra cada um. O Guga que não pagou a parte dele. Aí o cara fica cobrando, né? Por que ele cobrou lá no espelho do migrante, não cobrou aqui no panelada? Porque é lá que tá devendo. Tá vendo aí, Guga, ele tirando o dedo da reta? Confia pra tu ver, viu, Dogão?
3: O Capetinha, tu mandou bem na piada, hein?
1: Gostou?
3: Podia contar de novo, que eu não entendi o final.
1: Não entendeu o final?
3: Repete aí de novo a piada. Deixa meu dinheiro repetir de novo a piada.
0: Vai, como é que é o final da piada aí?
1: Vou contar como eu aprendi com o titio Iedo. Sete anão passeando. Se nós contar essa piada na Rádio do Brasil, nós é demitido, sabia?
0: É. Lá nós é.
1: Aqui é porque o titio Goiaba não tá ouvindo a rádio.
0: Não acredito que o Iedo te contou essa mensagem, capetinha. Você é uma criança. Vou chamar a atenção do Iedo. A Sandra Salomão tá dizendo aqui. Agora não é mais Sandra Xanger, não. É Salomão agora. Salomão da mãe dela aí. É fresca, menina. A Evelyn, eu só espero que essa conta da Rota 20 não chegue pra mim. Vai chegar. E se eu fosse tu, usava essa conta aí. E a Lanto disse que botou o chip lá no Google pra mostrar que o chip não presta. Pede de teu dinheiro de volta. Aí, rapaz, faixa chão.
1: Então, tá o Sete Anão passeando, o Titi Johnny ligado, passeando lá na floresta, eles avistam uma casa. Olha ali, rapaz, parece que é a casa da Branca de Neve, vamos lá. Não repite o pulo de trás, vamos lá, outro, vamos lá, vamos lá, vamos lá, sete vezes, vamos lá, que tem que repetir pro anão tudinho. Chegaram na casa, entraram, o anão da frente. Rapaz, será se envenenaram ela? Tá aqui dormindo. O de trás, tá dormindo, tá dormindo, tá dormindo, até o último. Vamos entrar, vamos entrar, vamos entrar, entrou. Os sete anão lá dentro da casa, olharam lá. Xiii, rapaz. Ela tá dormindo mesmo, tá dormindo mesmo, tá dormindo mesmo, 7 vezes. Aí ele olhou direitinho e disse, ela tá pelada, tá sem roupa. A outro, tá sem roupa, tá sem roupa, tá sem roupa. O anão da frente, ó, levantou. O anão que tava atrás disse, o meu também.
0: Sei, o Iedo são os irresponsáveis. É o quê, Gisele? Fica na tua... Não faço isso na sua rádio, viu? 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Uma panelada. Superável!
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avião, hein? Superável! Ó, a gente vai dar uma fatureba e eu vou voltar já já com uma oportunidade de trabalho, oportunidade de emprego pra você que chegou agora aqui nos Estados Unidos. Segura aí!

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1: Tanguinha preta. Calcinha, a mesma coisa. Não tem diferença não. É música. É, Evelyn. Vai atrás, viu? E nesse angu aí tem caroço. Manda aqui um bom dia pra quem tá ouvindo nós lá no Brasil, João Pessoa, na Paraíba. Final da Bad Ball.
2: Oi, bom dia.
1: Segura aí que a gente

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0: E dogão, tá podendo, hein, bichinho? Ó, a cunhada aqui da Sandra Salomão. Ela tá dizendo o seguinte aqui, ó. Nildinha, dá um abraço aí no meu mais novo cunhado, o Douglas. Vulgo Dogão. Casal lindo. Maravilhoso.
2: É, tia, só não tá sabendo não, né, tia?
0: Cala a boca, pra não entregar o cara não. Né? Casal maravilhoso, viu? O Venocinho tentou entrar no meio. Cala a boca, fala. Ei, dá logo isso de bom, mano. Ai, Deus do céu. Douglas, vulgo Dogão, um abraço pro meu mais novo cunhado. Vocês formam um lindo casal, desejo todas as bênçãos. Cuide bem da Sandra.
3: É, cuida bem, viu?
0: Ai, ai. Ô, cunhada, deixa eu te contar. A Sandra e o Venancinho.
3: Ah, nós é amigo.
2: Ah, entrou errado demais, mas já tá doido.
0: Ai, oi, Paulo, bom dia.
4: Queria ver na sua cara, rapaz.
0: Foi?
4: Da Joyce,
0: hein?
4: Trabalhando e eu sentando em cima.
0: Eu tô trabalhando também.
4: Pro Leandrinho, seu CVR.
0: Não é pra falar pra Leandrinho isso aí, não, mas tu é doido, né? Ele vai frascar demais, mano. Ele fala não. Oi, Ciro. A tua sorte é que o Leandrinho não tava ouvindo a rádio. Oi, Ciro, bom dia.
5: Bom dia, Capetinha.
2: Oi,
5: bom,
2: tio, bom dia.
5: Bom dia pra você.
0: Eu.
5: Capetinha, tem uma tia minha que é muito sua fã. Manda um abraço pra ela.
0: Qual é o nome dela?
5: Adeide. Manda um abraço pra Adeide Costa.
0: Adeide.
5: Ela é muito sua fã, ela vai adorar ouvir um abraço seu.
2: Titiada aí, gente, manda.
0: Beijo, Deide. Adeide? É. Manda aí. Manda tu, baitola. Não presta nem pra mandar alô pro povo. Olha aí o homem não para aí, ó, nos vídeos aí, ó.
6: Lindinho aqui, ó, tá na Brasília Freio de Clinton aqui, ó.
0: Opa.
6: Bar aí, ó. Bar, o espaço amplo aí, ó. Arejado.
0: Que maravilha.
6: Aí, ó, no bar de Clinton.
0: Do bar de Clinton.
6: Vendo?
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0: 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Viu?
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0: Acaba bom, pai. 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
0: Nossa, gente, que maravilha. 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
0: 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Ai, ai, ai. A Sandra tá dizendo, eita, que essa minha cunhada. A William mandando um vídeo do Johnny. Que diabo é isso, mano? Vocês estão juntos, é?
2: Tão emancebados.
7: Ah, mãe, meu dia vai embora, mãe.
8: Rock.
7: Eu não aguento mais não, mãe.
8: Quer ir embora, mano?
7: Manda o dinheiro vai embora, vai passar, mãe. Ah, mãe.
0: Quer dinheiro pra ir embora. Oi, M&M, bom dia. Como é que você tá, meu amor? Já tava com saudade de você, M&M. Eu digo, nossa, gente, a M&M não vai aparecer aqui. Mandaram aqui uma foto dos 7 anões, todos eles com a cara do Johnny. Os 7 Johnny anão. Aí, mano.
2: Você, né?
0: É, pensa na tropa de anão feia, mano. Ué,

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2: Ai, gente, vou te contar um negócio, viu? Eu recebi uma mensagem aqui de Ricardo Machado.
3: Que ele disse? Que ele disse?
2: Vai cuidar da tia vida, vai.
4: Isso aqui dá cama curioso, mãe. Só levando coxada. Tome-lhe coxada, tome-lhe coxada. Uau, chumetinha mijoleta.
2: Oi, oi, MM, diga, amigo, meu amor.
5: Lindinha, capetinha, Venancinho.
2: Opa.
5: Minha irmã não tava mandando áudio porque a dona da casa tava na área.
2: Tá ligado,
5: aí ela saiu, minha filha, falei, vou mandar um hello para my friends. Lindinha, toca aí pra nós aquela musiquinha que eu adoro, vai. Você pode escolher qualquer uma.
2: Já sei.
5: Já daqueira, pode ser o coladinho, pode ser maravilhosa.
2: Pode, né?
5: Pode ser contramão.
2: Eu sei. Qualquer uma deles, eu
5: adoro.
2: Eu já sei.
5: Beijinho pra toda a galerinha que tá ligadinha no Canelada,
2: hein? Eu sei o que tu quer ouvir.
5: Beijo. Fui.
2: Eu sei, meu irmão, o que tu quer ouvir. Eu te conheço já, minha irmã.
6: Ô, capetinha, ô, Renancinho, toca aí um Raul Seixas, hein? Um Raul Seixas.
3: Ai, Danta, meu Deus. Raul Seixas, ai, Danta.
2: Mali, bom dia, Mali Marques. Marli Marques. Cheguei atrasada, mas cheguei. Tá nada, meu. Você tá no tempo certinho. Tá tudo certinho. Mandou um vídeo aqui dizer que o Johnny quer ir embora, gente. Quer ir embora. Ai, Fraga de Milford. Até hoje, as melhores entrevistas do Panelada foram com o Ricardo Machado. Foi tão boa que ele nunca mais voltou. Oi, bicicleta, bom dia! Cheiro pra você! Olha só, o Instituto
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2: de Pesquisa e Opinião Pública, que interessa única e exclusivamente a nós, entrevistou 8 mil pessoas. 8.934 pessoas. A pergunta feita foi a seguinte: por que que a mulher nunca vai pra lua? Vocês estão de tiração com a mulher, a semana toda só sobre mulher, né?
3: Tu queria que fosse sobre o quê? Planta?
2: Ora, mãe, tá aí.
3: Eu disse, tu fosse uma planta, tu era uma trepadeira, né?
2: Aí eu falo na mãe do sujeito, mas não é porque você não respeita nem a mãe dele. Por que que a mulher nunca vai pra lua, capetinha?
4: Ela não tem foguete.
3: Esse menino sabe das coisas mesmo, esse menino aí, ó. Esse menino aí, daqui a pouco ele vai ficar no lugar do Trump.
4: Eu também acho.
2: Ai, ai, por que que a mulher não vai pra lua? Fazer o que na lua? Aqui tem coisa melhor pra fazer, a Sandra dizendo aí. É bem mesmo, lá não tem nada daquele negócio vazio lá.
4: Ah, lá tem uns alienígenas lá, rapaz.
2: Negócio de alienígena lá. Ó, o Gabriel tá dizendo porque a mulher não sabe dirigir pra chegar até a lua. Ai, tem que pilotar o foguete. Eu sei o que que tá querendo dizer, viu, Gabriel? Não te diga nada. A Marilene tá dizendo porque lá não tem amiguinhas pra fazer fofocas.
3: Por quê?
2: É, por quê que a mulher nunca vai à lua, Johnny?
7: Por que a mulher não vai pra lua?
2: Ah.
7: Porque ela nunca entrou no foguete, pai, ué. Se ela entrar no foguete, ela vai pra lua. Entendeu?
3: Ah, olha, olha. É por isso que ele tá querendo ir embora.
8: Meu dinheiro, vai embora, mãe.
3: Quer ir embora?
8: Eu não aguento mais, não, mãe.
3: Quer ir embora?
8: Ai, meu dinheiro, vai embora, vai passar, mãe.
3: Aí. Quer ir embora aí, quer ir embora aí. Tá querendo ir embora.
9: Ah, que peninha.
2: Olha só. Ah, ela ainda tá dizendo aqui, ó. Porque lá tem... Peraí, eu tenho que ir as coisas da Elaine antes, peraí. Porque lá não tem os homens pra nos dar os dólares em troca daquilo, mãe.
3: Rapaz, ela gosta de dinheiro, aí lá. Elaine, tu fazia job, tu topava um job, tu.
2: Ó a pergunta que ele tá fazendo pra mulher, meu Deus. Deixa o careca ouvir essa fuleiragem pra tu ver, viu?
3: Mas ela faz job pro careca, o careca, ele paga ele.
2: Meu Deus do céu. Ei, Aires!
10: A mulher não vai pra lua, porque se ela for, acabou o silêncio lá na lua.
2: É,
10: só acaba, conversar.
2: É verdade.
3: Olha, vou lhe dizer um negócio. vou lhe dizer um negócio, o Ares tá certo. Se mulher bater na lua, vai querer imobiliária. Vai querer fazer um monte de fuleiragem. Lá na lua tem lugar de fazer job? Rapaz, é o que mais tem lá. Lá é só um vão. Lá é só um espaçozão lá, pra mulher rodar bolsinha lá. É, o Dogão tá dizendo que a mulher não vai à lua porque a vassoura não chega lá. É teu cunhado, tá ouvindo, né, irmã? Você é teu cunhado. Paulo Jacaré, mulher não vai pra lua porque ela quer ficar aqui na terra enchendo o saco dos homens. A Sandra tá dizendo, esses homens estão merecendo 5 segundos.
0: 5 segundos, dá ideia.
3: Dá ideia. Ei, não, faço isso não.
11: Não acredito.
3: Ei, tá bom, faço isso não. Chega, fuleira. Tá bom, parou. Você já tá bagunçando um negócio já aqui do Instituto.
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3: Sim, pesquisa opinião pública que interessa única e exclusivamente a nós. Por que a mulher nunca vai para a lua? O Instituto Insuperável entrevistou 8.934 pessoas. E ao perguntar por que a mulher nunca vai à lua, 99,9% responderam que a mulher... Eu não vou ler isso aqui não, cara. Lê você.
2: Ah, você que é a mulher do Instituto
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0: Não vou ler isso aí também, não.
3: Quem foi que concluiu isso aqui?
2: O Instituto
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3: Por que que a mulher não vai pra lua? 99,9% disseram que a mulher não vai pra lua porque ela nunca terminou de varrer a terra. Que é o que, Gisele?
12: Rapaz. Pesquisa do dia.
1: Pesquisa do dia.
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0: Né, Banaia? Meu amigo, tu nada que essa pesquisa aí, não. A mulher não vai pra lua porque ela ainda não terminou de varrer a terra, gente. Olha, a Elaine tá revoltada com essa pesquisa aí, viu?
1: Eu não tenho nada a ver com isso aí, não.
0: Alex!
2: Ô, véi, Venâncio! Balança o pescoço aí!
0: Ai, Deus!
2: Tchau, obrigado!
0: Ué, era... Oi, Gutenberg! Gente, olha... Quando a pessoa sai da pobreza, mas a pobreza não sai da pessoa.
1: Como é que é um?
0: Gutenberg da Silva.
1: É tipo a prima minha que botou, ela mora lá na Mirindiba, lá no Maranhão, ela... Lá no Nordeste, no Brasil. Ela botou o nome do filho dela de Schwarzenegger da Silva Souza.
0: Ave Maria. Ei, Gutenberg, bom dia.
3: Nerdinha.
0: Oi, meu bem.
3: Como é que você tá? Bom dia.
0: Tô ótimo, e você?
3: Eu tava lá na Rota 20.
0: Você?
3: Ontem, com eu e o Guga.
0: Todo mundo
3: batendo
0: lá.
3: Batendo um papo.
0: Tá vendo?
3: O Guga falou assim.
0: Tá ouvindo?
3: Nerdinha. Tá com tanta dor de cabeça.
0: Eu não.
3: Eu falei com ela pra relaxar, que a cabeça passa.
0: Eu não recebo, não tenho
3: dor
0: de cabeça.
3: Mas nem isso ela consegue
0: eu
3: fazer.
0: Eu não tenho dor de cabeça.
3: Mas por quê? Fala pra nós aí, por que que você não relaxa?
0: Não.
3: O Guga falou que conversou com você. Relaxa, Nildinha, que a cabeça passa.
0: Olha aí,
3: e
0: ó.
3: E você não relaxa de jeito nenhum. Por quê, Nildinha? Você tá nervosa por quê? Fala pra nós. Por que que você tá nervosa com o Guga? Que pra você, ele pede você pra relaxar, pra cabeça passar, e você não relaxa e fica nervosa, a cabeça fica doendo. Por quê? Fala pra...
0: Eu vou pegar agora um foguete e vou pra lua.
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5: Ô, Nildinha, minha irmã, deixa de falar mal da vida alheia, colega.
0: Não ouça a zoada da mutuca, pai, tá me chamando de fofoqueira. Eu não digo é nada, Elaine. Eu vou pra lua. Eu vou seguir a lua. Você canta brega, não, eu. Essa mulher finésima. É Nildinha e a minha irmã, que cansada dos abusos do marido dela. Que toda vez que ele mela a boca de álcool, o homem fica enjoado. E reclama de tudo e briga com todo mundo. E aí, Nildinha, ele não teve o que fazer? Domingo agora, passou? E ele reclamando da comida e reclamando da casa. E começou a encher o saco dela. A minha irmã, já pé da vida com o marido dela. Ela foi lá, pertinho dele. Olhou no olho dele, só não vou te dizer nada não, viu? Pode parar que esse tem abuso. Aí saiu de perto dele e continuou, Nildinha. Resmungando, brigando, reclamando de tudo lá dentro de casa. Rapaz, se lá tava enchendo, era a paciência dela. Ela disse assim, que tu quer ver? Tu quer ver, minha irmã? Ele quer ficar quietinho. Porque ela desenvolveu, Nildinha, uma maneira de fazer o marido, no meio da discussão, no meio das reclamações... Porque domingo ele tava virado no giraia dentro de casa brigando com ela. E ela desenvolveu essa tática que fez com que ele se calasse em 5 segundos e sentasse pra refletir sobre a vida dele. Ele gritando, não sei o quê, que não sei o quê. Ela foi lá, olhou bem no olho dele, segurou assim no rosto dele com as duas mãos. E falou bem pertinho assim da boca dele, assim, olha na alma dele, na peteca do zóio dele. Ela segurou assim o rosto dele e disse, tu não acha?

0: acha que tu tá muito ignorante comigo, não? Logo comigo, a mulher que faz tu engolir qualquer comprimido pensando que é remédio? Tu não acha que tu tá muito ousado, não, hein? E o dinheiro ficou caladinho. O efeito do álcool até passou.
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0: Olha você que briga com sua mulher. Lembra que do nada ela chega, toma esse remédio, tu toma.

0: Ja.
1: Hernandes Xu. Eita, já, chefe falando cru, ó. É Xu. Eu tô aqui na escuta, direto de São José do Divino, em Minas Gerais.
2: Brasil.
1: Tá no Brasil, que coisa boa. William Maciel, a mulher só não vai pra lua porque não sabe qual ônibus pegar.
3: Olha o problema aí.
1: Indignado. Oi, bom dia, meu amorzinho. Ricardo Machado tá mandando outra mensagem pra mim.
4: O que ele diz?
1: Ah, cuida da tia vida, vai ser vergonha. O bicho é curioso, né, rapaz?
5: Queridinha, a mulher só não vai pra lua porque ela não tem casa pra passar o VEC, pra limpar. Por isso que a mulher não vai pra lua, entendeu?
1: Fala, Vinícius, tu tá rindo do quê?
4: Não, nada, não. Não
1: fala nada, não.
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3: Aí desce comigo que acaba comigo mesmo. Olha o Titichiro Batista aí, ó.
8: Meu dia, mulher na terra já toca o terror, já imaginou na lua?
3: Ah, pai.
1: Aí tu ia ver coisa de doido, viu? Joy! Oi, Joy, tudo bem? Vai voltar pro cabuloso? Ah, que é isso aqui? É política? Vaquejada, o que é isso, gente? Olha, já, eu adoro um babado. Ó, vai, Capetinho, qual que é o recado?
3: Rapaz, a minha amiga mal terminou um namoro e já tá em outro. Não tem uma semana, rapaz, que ela separou. Já tá namorando sério com o outro, rapaz.
1: Ah, meu amor. Perder tempo com o quê e pra quê, meu Deus do céu? A vida que segue. Mas vamos lá, o recado é pra quem tá falando ou pra quem tá escutando? O técnico do Flamengo tá sendo retirado. Isso merece aplaudir de pé, gente. Como uma boa vascaína. Obrigada, Joy, pela informação.
4: Epa, conversa essa do meu mengão aí, pai. Deixa eu ler essa notícia aí.
1: Meu Deus do céu. Uma notícia boa hoje, viu? Ei, quem disse que a gente tá caçando casa pra limpar? A gente só limpa porque a gente ganha dólar, tá? E pra não depender de homem liso. É, lá tem uma língua perigosa.
4: Ô, delícia, rapaz.
1: Vai, Capetinha. Rapaz, a minha amiga mal terminou um namoro e já tá em outro relacionamento sério. Não tem uma semana que ela separou, tá com outro. Qual que é o recado?
3: Recado é o seguinte.
1: Olha, calma, eu quero pedir calma pra cunhada da Sandra Sanches, Salomão. Calma, que aqui tá tudo normal. Aqui tá, já tem 3 anos que isso aqui tá rolando assim. O goiabinha não mexe porque ele sabe que quando se mexe com doido, se o pessoal do CAPS não tiver aqui junto pra dar suporte, dá problema. Ela tá sem acreditar, mas bora. O recado, vai.
3: O recado é o seguinte. Você tá assustado porque a tua amiga mal terminou o relacionamento, já tá em outra uma semana. Me diga uma coisa. Você não entra em uma loja pra comprar uma blusa sem camisa, compra? Então, pra você entrar em outro relacionamento, você ainda tem que estar namorando.
1: Olha o que esse menino tá ensinando.
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0: para o Oséias. Diz que é um novo fã, tá ouvindo a gente, ele amou a minha voz. Se você amou a voz...
1: Imagine o microfone, ó.
0: Ô, rapaz. Ouço, para de atrapalhar minha vida, pelo amor de Deus, Oséias. Não liga não, Oséias. Isso aqui é fuleiragem do Venancim, tá?
2: Entra, Oséias.
0: Alex, um beijo, bom dia. Ó, tem gente que nem se separou e já tá namorando com outra.
1: Eu conheço os dois aí.
0: Gustavo Avelino, Nildinha, Velho Venâncio, Capetinha. É Renancinho que ele botou aqui, olha. Agora que eu reparei.
1: Rapaz, a Hortência ainda vai me pagar. Nadinha pra ela.
0: Se a mulher for pra lua, a lua fica cheia em menos de um dia.
1: Ouvi verdade aí.
0: Ai, ai, Nildinha, rolou ciumeira aí, hein? Do Dogão e a Sandra, comenta aí. Será se rolou?
1: Não, rolou não, rolou não. Dogão é meu amigo.
0: Vai mais mexer nas gavetas dele, não?
1: Não. Porque, na verdade, quando eu tava mexendo nas gavetas, eu não sabia que o Dogão mandava naquelas gavetas lá. Eu não sabia que aquela penteadeira era dele.
0: É cômoda, bestada.
1: É a cômoda que peão.
0: Ai, Marli, vou te dizer, se a mulher for pra lua, os homens vão atrás, porque eles não vivem sem nós. É pra aplaudir de pé. Verdade, Marli. Homem sem mulher não serve pra nada, nem pra ser corno.
1: Rapaz, agora tu botou pra lascar aí.
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0: Rapaz, eu tô aqui doido pra falar um negócio aqui do meu amigo Kilder aqui, rapaz. Eu vou esquecer de Kilder, porque é assim. Ele é burro, Kilder. Ele consegue fazer duas coisas ao mesmo tempo, não. Não, porque é assim, pô. É que o Guga levou o Kilder lá na Rota 20, pra socar o dedo no bolo e nas coxinhas do Aires, entendeu? Rapaz. O Guga quis andar no Jeep do Kilder, ele perguntou se ele... Se ele entendia de macho, entendeu, mano? Ei, Dogão! Diz que o Dogão tava com ciúme do Kilder ontem. Tá falando que ele é mais bonito. É porque o Kilder é mais bonito do que eu. Olha aí, homem! Ó, as conversas desse...
1: Brotheragem, pai!
0: É, Guga, a menina da Rota 20 diz que ela tá com saudade de tu e do Kilder. Diz que o Guga e o Kilder eram os mais bonitos. Agora, os mais careca eram o Aires. É, Aires! O Aires agora vai tá sabendo, né? Do que ele vai aparecer na embalagem de um frasco de desodorante. Desodorante? Rolon. Ei, para! Eduardo de Oliveira chegando para mais uma edição do programa A Hora da Notícia. A gente volta amanhã no Cabaré do Velho, se Deus quiser. Tchau, tchau.
2: Tchau.
1: Tchau,

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Feira nublada de muita informação. Daqui a pouco tem entrevista especial. Vamos ter ao vivo conosco o empresário e dono de jornal Alex Colombini ao vivo. Vem comigo. Aqui é sempre melhor.

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1: Notícias locais. Crime e acidente. Um adolescente morre, 4 pessoas ficam feridas após um carro SUV bater numa árvore em Abington. Daqui a pouco os detalhes. Atualização. Autoridades revelam fotos de motorista que entrou na contramão e matou um policial estadual. Restaurante serviu bebidas de graça. Estradas. Atenção, motorista. Fim de semana tem obra na Mespike, saiba onde. Alerta nacional, mineiro acusado de matar a namorada na Flórida. Queria se casar para obter o green card. Segundo parente da vítima, ela teria terminado o relacionamento por causa desse interesse dele. Já já os detalhes. Política nos Estados Unidos. Governo Trump corta benefício dado no governo Biden para a compra de remédios para idosos. Senador republicano adia confirmação no Senado de Todd Blanch para ser o número 1 do Departamento de Justiça. Quadro Justiça. Continua hoje o julgamento da mãe americana acusada de matar os próprios 3 filhos. Já já os detalhes. Já já vamos ao vivo ao Brasil falar com o nosso correspondente Wellington Campos, que traz as seguintes manchetes. Mau tempo, regiões sofrem com ventania no Brasil de mais de 100 quilômetros por hora e causa mortes no Rio e em São Paulo. Economia, desemprego volta a cair e é o menor da série histórica para o mês de junho. E no futebol, Palmeiras goleia, Flamengo empata e Clube Paulista abre vantagem no Brasileirão. Entrevista especial, hoje no segundo horário, vamos conversar com o empresário e proprietário de jornal Alex Colombin, que foi recentemente solto da carceragem do ICE. Ele vai contar a experiência dele dentro da cadeia, já já ao vivo conosco. Hoje é quinta-feira, é dia da nossa tradicionalíssima aula de inglês, Wonderful Class, com a professora Sue Wonder. Hoje o tema da aula é diferenças culturais. Hoje no quadro Anônimo Falador, uma esposa que dá graças a Deus que tem um filho criado. Filho único, acaba de sair da casa dos pais, depois que conseguiu uma vaga numa universidade americana, vai morar no dormitório do college. Então tá essa esposa e o maridão, e ela mandou mensagem pra mim hoje perguntando o seguinte: Eduardo, sem falar meu nome, pergunta aos ouvintes ideias para apimentar a relação. Ela diz que sempre ela que tomou iniciativa, tanto na parte romântica como na parte sexual. O pseudônimo de hoje é um nome de inseto para ele, nome de inseto para ela. E olha, um inseto masculino você bota no aumentativo, um carrapatão. Um inseto no feminino você coloca no diminutivo, uma baratinha. Então hoje, essa esposa está esperando as suas ideias. Boa tarde você que me ouve, boa tarde você que sempre participa do programa Hora da Notícia. Eu sou Eduardo Oliveira, vou com vocês até as 2 horas da tarde. Com muita informação, vem comigo. 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Hoje, nessa quinta-feira, dia 30 do mês de julho, vamos começando mais uma edição do programa Hora da Notícia, nas ondas da Rádio Insuperável. Chega mais, aqui é sempre, sempre melhor. Um caminhão de informação indo na sua direção. Abraço de boa tarde para ouvintes queridos que já estão ligados conosco. Boa tarde para Rose Boaventura. Boa tarde para o Heraldo Moreira. Chega mais, Heraldo. De onde você tá falando, hein, rapaz? Manda aqui para mim. Boa tarde para o Carlos Ferrari, para o Paulo Jacaré. Meu amigo Johnny também já chegou aqui. Chega mais, Johnny. Boa tarde pra você, meu amigo. Tudo bem?
2: Tá batendo tambor no programa agora? Tá batendo no programa de tambor? Você tá doido?
1: Como é que é? Vou tocar de novo.
2: Tá batendo tambor no programa agora? Tá batendo no programa de tambor? Você tá doido?
1: Já sei o que que ele tá falando. É a música. É a música do guitarrista Frank Solari, que tava, é uma música meio salsa, né? Por isso que ele tá falando batendo tambor. O Cleiton de Malden também já chegou, Patrícia Vieira também já tá por aqui, Johnny Pimentel já chegou. Chega mais, a sua hora dobrada de informação está...

Bom, vamos começar com notícia. Daqui a pouquinho vou bater um papo com meu amigo Luciano Batista da New York Live. Quem ama, cuida. Um abraço de boa tarde para minha amiga Carol Barbosa, diretamente de Lowell, Massachusetts. Daqui a pouquinho nós temos notícia no seu rádio. Aliás, vamos começar agora com notícia local. Já já tem o Anônimo Falador. Segundo horário também tem Alex Colombini ao vivo conosco para falar sobre a experiência dele depois da detenção pelo ICE. Daqui a pouquinho, Alex Santista conosco. Deixa eu corrigir, Alex Colombini conosco. Bom, vamos lá. Deixa eu falar de uma notícia que saiu e preocupou bastante os idosos desse país, porque o governo Trump acaba de anunciar que está cortando um subsídio que ajuda a pagar remédios para os idosos. Esse subsídio tinha sido dado durante o governo Biden. O governo Trump anunciou terça-feira que vai encerrar o programa de subsídios para prêmios de Medicare criados durante o governo Biden, alegando que eles beneficiavam mais as companhias de seguro do que os beneficiados. Como resultado, os subsídios do Medicare Part D expirarão no fim do ano corrente e não serão mais oferecidos em 2027. O Medicare Part D é uma cobertura opcional para medicamentos prescritos, oferecida por seguradoras privadas, que ajuda beneficiários do Medicare a pagar por medicamentos de marca ou até genéricos. Essa cobertura pode ser contratada como um plano separado para complementar o Medicare original ou incluída em um plano Medicare Advantage. O programa foi formulado durante o governo do democrata Joe Biden para implementar um teto anual de $2,000 para gasto do próprio beneficiário com medicamentos prescritos. A reforma também permitiu que o Medicare negociasse os preços de determinados medicamentos de alto custo cobertos pelo Part D. A maioria dos participantes do programa de subsídio era formada por idosos ou pessoas com deficiência que agora aguardam informações sobre os novos valores das mensalidades. O Centro de Serviços do Medicare e Medicaid informaram que esperam divulgar os detalhes dos custos entre meados e final de setembro. Em 2027, o valor médio nacional da proposta mensal dos planos será de $296 por mês, segundo o anúncio da agência. Esse valor servirá de base para calcular os pagamentos diretos do subsídio do governo federal às seguradoras. Em 2027, o prêmio básico pago pelos beneficiários será de $41.33. Segundo a agência de notícia Reuters, cerca de 25 milhões de americanos possuem planos independentes de medicamentos do Medicare Part D. O fato é o seguinte, parece complicado, mas é. O governo Biden negociou para baixar o valor do medicamento e incluiu esse subsídio para pagar até $2,000 por idoso em remédios. E simplesmente o governo Trump está retirando esse benefício, dizendo que beneficia as empresas de remédios. Mas olha, é justamente o contrário. Até $2,000 para cada velhinho com a remédio é uma ajuda tremenda, né? E isso por um valor baixo para pagar por mês. E agora, não só os idosos não vão ter mais esse $2,000, como também aquela negociação do valor do remédio para baixo, feito durante o governo Biden, vai acabar. Ou seja, o contribuinte idoso americano perde duas vezes.

amiga Elaine Soares está aqui, está dizendo: boa tarde, Eduardo. Cadê os da economia que elegeram o senhor presidente, que todos os dias é só notícia boa, contém ironia? É, tô falando, elegeram um homem falando: ah, não, porque sabe muito de economia. O primeiro mandato já tinha sido ruim. Também na economia, ele tinha surfado a onda deixada pelo Obama no primeiro mandato, né? Segundo mandato, o Biden ainda corrigiu o que ele fez e agora também tá fazendo um monte de besteira. Abraço de boa tarde pro Luiz Wilson Félix, chega mais. Heraldo Moreira está no Cape Cod. Só chuva todo dia, é, vamos passar por mais essa chuva e amanhã já vai melhorar um pouco, né? E sabadão e domingo também vai ter sol, sabadão e domingo. Daqui a pouquinho tem o Anônimo Falador. Ainda hoje tem o Wonderful Class com a professora Sue Wonder. Aproveite para tirar a dúvida do inglês para ela. Olha só, o Fraga de Médico tá dizendo, como diz o Ed do Mussão, esse mal trampinho é só desgosto, né? Olha só, o Joe tá dizendo, ele está igual o Flavin, ele mesmo vai cavando a cova. Gente, esse negócio do anúncio do valor que os idosos vão pagar a partir do ano que vem, sair antes da eleição, que é o que tá aparecendo que vai sair, é mais um tapa na cara do eleitor. Olha o Marcos, eleitor do Trump, também tá aqui. Aí, Eduardo, já tá chegando atrasado, não aproveita e manda um bom dia para a Fernandinha e para a minha melhor fã. Aposto, se eu ficar um dia sem participar, ela tem depressão. Gol eu, paraguaio, argentino.

0: Bom, vamos falar de notícia no seu rádio, vamos falar de notícia, estamos acompanhando diversas notícias, inclusive local. Olha só, saiu a informação de que o avô da baiana Júlia Lima, que foi assassinada na segunda-feira pela manhã na Flórida, esse avô deu uma declaração na imprensa brasileira, revelando uma possível motivação para o crime. E essa motivação eu explico a partir de agora. Um parente da Júlia Lima, que foi assassinada aos 21 anos em Fort Myers, na Flórida, ofereceu possível motivação para o crime. Em entrevista à imprensa no Brasil, o avô da vítima, Luiz Carlos Gantois Santos, contou que o acusado William Rosa do Amaral, de 26 anos, queria se casar com a jovem para obter o green card. Ainda segundo o avô, Júlia encerrou o relacionamento, que durou cerca de 3 meses, após perceber o suposto interesse. O parente também revela que William do Amaral estava esperando a ex-namorada na porta do prédio dela e que Júlia foi surpreendida pelo ex-namorado ao descer para verificar o carro que havia sido encontrado danificado. Na versão da família da vítima, Júlia foi surpreendida pelo ex-namorado ao descer para verificar o carro e ela tomou 2 tiros e foi encontrada pela polícia caída na escada do condomínio. Essa versão não foi confirmada oficialmente pela polícia americana. William do Amaral está preso no presídio estadual de Lee County. Ele foi formalmente acusado por homicídio em segundo grau, aquele sem premeditação, e vai ter uma segunda audiência no tribunal ainda hoje, quinta-feira, dia 30 de julho. Olha, esses detalhes que a família da vítima está dando, esses detalhes, eles podem contribuir para que esse crime passe de segundo grau para homicídio em primeiro grau. E aí cairia, sim, na chancela da pena de morte. Por quê? Esperar danificar o carro, ter arma consigo, tudo isso são indícios de premeditação. A pena de morte é válida na Flórida, inclusive terça-feira eles fizeram 2 execuções e ela só cabe primeiramente para crimes de homicídio em primeiro grau e que também tenham agravantes de malícia. E olha, esse tipo de detalhe pode transformar esse caso e também todo o julgamento. Hoje o William do Amaral vai à corte e a gente vai acompanhar para você ficar sempre bem informado. 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
0: Senhores Johnny e Rose, manda pra mim aqui o tema do seu áudio que a gente encaixa certinho, tá certo? Aqui a gente tem um roteiro que tem que seguir, então mandando o tema eu encaixo numa boa, tá certo? Manda aqui pra mim. Se não mandar o tema, a gente vai partir pra enquete e aí o próximo áudio seu a gente toca achando que é enquete. Bom, vamos lá. Hoje eu recebi uma mensagem de manhã de um ouvinte que primeiro falou: adoro o seu programa, ouço desde a época que você estava com o Maestro Wanda. É uma querida ouvinte antiga, e ela está pedindo uma ajuda dos ouvintes. Hoje o tema é mais leve, né? Tem muita notícia ruim, né? Notícia de morte. E a gente coloca um tema mais leve para equilibrar. Segundo horário, tem entrevista ao vivo com o empresário Alex Colombini, ao vivo conosco. Bom, vamos lá. Um casal casado há mais ou menos 18 para 19 anos. Eles recentemente colocaram o filho para morar no dormitório de um college, né? O filho passou em várias universidades, segundo o que essa mãe falou. E ele escolheu uma delas, não vou falar a universidade, senão pode identificar a família. Mas o fato é que pela primeira vez, nos últimos 18 anos, esse casal está sozinho em casa. E agora, essa esposa, que é uma ouvinte nossa há muitos anos, falou: Eduardo, pede aos seus ouvintes para mandarem ideias para eu surpreender meu marido e apimentar a relação numa noite chuvosa romântica. E ela explicou para mim o seguinte: eu mandei umas duas perguntas para ela. Ela explicou que pode ser ideia romântica ou ideia mais apimentada, né? E ela disse que sempre foi ela que tomou a iniciativa. Ela é mais falante, o marido é mais caladão. E aí, hoje, cada ouvinte que for mandar vai usar o pseudônimo. É o nome de dois insetos, um para ele e outro para ela. E eu tô pedindo que você coloque o inseto dele no aumentativo, então pode ser o besourão. E o dela no diminutivo pode ser a formiguinha, entendeu? E aí, depois de botar o nome dos dois insetos, você lança a sua ideia. Isso é sério, hein? A ouvinte está esperando para aplicar alguma ideia dos ouvintes. Ela falou que sempre que eu peço ideia dos ouvintes, são sempre ideias muito criativas. Então manda pra cá, pseudônimo do dia, dois insetos, nome de inseto, um pra ele e outro pra ela. Olha só, aí já chegou, eu tinha falado aqui Carrapatão, alguém pegou a ideia. Chegou o Carrapatão e a Estrelinha do Mar. Rapaz, Estrelinha do Mar, fala pra ela botar uma camisola bem bonita, um caldo verde no fogão e a noite é uma criança. Começamos bem. Manda pra cá no Torpedão no 603-233-5200 ou então através do WhatsApp da Rádio Insuperável 774-707-7835. Minha amiga Sandra tá dizendo: tô rindo só dessa enquete, Eduardo. Meu Deus do céu. Manda aqui pra mim. Tem gente perguntando sobre o assassinato. Ai, ai, ai. Aí chegou a formiguinha e a borboleta de asas. Eu acho que essa mulher tinha que ter outra coisa para fazer do que pedir ideia na rádio. Mas de qualquer maneira, fala para ela colocar uma música romântica, baixar a luz e deixa o pau quebrar. Gente, manda pra cá no Torpedão. Eu tô dando risada aqui. Chegou a Belinha. Olha, ideia pra esposa: compre uma balinha de marijuana, um bom vinho, coloque uns filmes picantes, uma lingerie ousada e duvido que não funcione. Gente, ideia é boa da Abelhinha, né? Ideia pra esposa: compre uma balinha de marijuana, um bom vinho, coloque uns filmes picantes, uma lingerie ousada, duvido que não funcione. Manda pra cá no Torpedão no 603-233-5200. Começamos bem. Ah, a esposa aqui tá dando risada, hein? Ela e ele estão lá nos seus 45, 46 anos. Continue participando. Qual é a melhor ideia para um casal que acaba de ficar sozinho em casa, criou o seu único filho, a apimentar a relação? Aí chega o Formigão e a Joaninha. Pede uma comida pelo delivery, coloca aquele filme caliente e depois é só ir pro abraço. Valeu, Formigão, obrigado. Manda pra cá no Torpedão no 603-233-5200.

0: Continue participando através do 774-707-7835. Manda pra cá. Daqui a pouquinho tem mais, tem o Muriçocão. Muriçocão do Ferrão tá querendo falar. Antes disso, vamos ao vivo falar com ele, representante dessa grande companhia, com mais de 180 anos de existência, que já tem segurado milhões de pessoas no país todo, que é a New York Live. Deixa eu pegar o boa tarde dele, meu amigo Luciano Batista. 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
1: 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Boa tarde a todos os ouvintes. É uma oportunidade, mais uma vez, estar aqui no programa.
0: Prazer todo meu, Luciano. Chega mais. Quero te perguntar o seguinte. Pra quem, por exemplo, é um homem solteiro, tá jovem ainda, existe uma idade pra iniciar com o seguro? Porque muitas vezes o cara solteiro não tá nem pensando nisso, hein, Luciano?
1: 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Então, sem dúvida, essa é a melhor época, porque o investimento vai ser menor, os ganhos, os dividendos vão ser maiores por muito mais anos e a pessoa vai ter muito mais condições de aproveitar. 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Quanto mais cedo, melhor.
0: Com certeza. Ainda nesse exemplo, o cara é solteiro e ele vai colocar um beneficiário em caso dele ir embora dessa terra. Aí ele coloca mãe ou irmão e tal. Se ele casar daqui a alguns anos, ele pode fazer a edição aí e colocar a esposa.

0: Então, a grande diferença, primeiro, é a duração. 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
1: 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Luciano, quem, por exemplo, foi embora ou até foi deportado, tá aqui morando aqui, pode continuar pagando e até recebendo benefício mesmo estando no Brasil?
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1: 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Luciano, é bom estar marido e mulher junto nessa primeira conversa?
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1: 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Meu amigo, obrigado pela participação hoje, tá bom?
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0: Episódio de hoje. Uma esposa que finalmente está em casa sozinha com o marido. Essa esposa e o marido acabaram de criar o filho que foi aceito no college e está morando no dormitório da faculdade. E agora ela pediu, Eduardo, pergunta lá aos seus ouvintes ideias para eu apimentar relação. Pseudônimo do dia, nome de dois insetos. Para ele, inseto no aumentativo. Pode ser o pulgão. Para ela, inseto no diminutivo. Pode ser a joaninha. Entendeu? Então vamos lá. Tem já palpites aqui chegando. Gafanhoto cortado. Só tomar um banho, ficar com os cabelos molhados, colocar uma camisola curta e sem as peças íntimas de baixo, um bom perfume e já resolve. Valeu, gafanhotão, obrigado pela participação. Olha aqui, o pavão sem cauda. Com a merreca companheira. Pavão sem cauda com a marreca companheira. Agora entendi. Primeiro, ela tem que vestir roupas de dormir mais sexy. Segundo, as calcinhas do dia a dia tem que ser de tamanho menor. Calçolona é broxante. Tá dizendo pavão sem cauda. Manda pra cá. Aí chegou a Joaninha e disse, amiga, segura esse microfone e canta um hello. Ai, ai, ai. Eu ganho pouco, mas me divirto. Mas dá uma olhadinha nos vídeos da Kátia Damasceno. São maravilhosos. Ô, Joaninha tá cheia de ideia. Valeu, Joaninha. Então a Joaninha disse, amiga, segura esse microfone e canta um hello. Mas dá uma olhadinha nos vídeos da Kátia Damasceno. São maravilhosos. Valeu, Joaninha. Obrigado, obrigado. Manda pra cá. Olha aqui, chegou o Muriçocão de Ferrão Grande. Fala pra essa pererequinha do brejo. É só me chamar o Ricardão das Muriçocas que vou apimentar o casal. E aí vou tacar meu ferrão no mosquitão e na perereca. Gol eu, Ricardão, Muriçocão. Ninguém sabe quem que é esse Muriçocão, né? Ninguém sabe. Olha, chegou a Puguinha. Puguinha contrata uma piriguete do Job e faz um trisal dividido se não pegar fogo no cabaré. Ele tá... Não é dividido, é duvido. Então vamos lá, vou ler de novo. Puguinha contrata uma piriguete do Job e faz um trisal. Duvido se não vai pegar fogo o cabaré. Tá arriscado pegar fogo a casa inteira, meu amigo. Botar uma outra pessoa na relação? Abelhinha sem abelhão. Quando alguém pede ajuda pra apimentar a relação, vai ver só ela vive o relacionamento. Tem que ver se o cara também se dedica no relacionamento, porque senão é perda de tempo. Valeu, Abelhinha. Obrigado, obrigado, obrigado. Manda pra cá. Manda pra cá no Torpedão no 603-233-5200. Patrícia Vieira, mais conhecida como a esposa do André, tá dando risada. Falou, tô rindo alto aqui. Olha só, chegou a pererequinha assanhada. Um conselho, compre um cinturalho, vai que ele gosta. Ai, ai, ai, eu acho que eu nunca falei essa palavra antes. É cada uma, viu, pererequinha? Gente, gente. Aí chegou o besourão sarado e a borboletinha de asas finas. Melhor coisa é ressignificar o quarto extra. Transforma em quarto dos pelados. E faz desse cômodo o novo Éden. Gente, gente, esse besourão tá assanhado e tá poético. Vou ler de novo. Besourão sarado e borboletinha de asas finas. Melhor coisa é ressignificar o quarto extra. Transforma em quarto dos pelados e faz desse cômodo o novo Éden. Tá certo, valeu. Pererequinha tá dando risada, Carol Barbosa também sorri. Elaine Soares tá dizendo, estou morrendo de rir aqui, mas passo bem. Nem sei quem é o melhor comentário. Se é o comentário, Eduardo rindo. Jéssica, você que lute mais tarde. Olha só, tá certo, deixa a Jéssica lutar. Tem outra falando aqui, também recomendo os vídeos da Kátia Damasceno, hein? Olha só, tá todo mundo no Google agora, né? Quem não tá dirigindo, tá no Google. Ai, ai, ai. Boa tarde, aqui é a Formiga Ligeira. Se a mulher for feia, coloque a bandeira, seja lá de qual país, na cara dela. Feche os olhos e seja feliz. Aí chegou o Carrapatão. Quantos anos ele tem? Se tiver acima de 45, isso aí de camisola, etc., não vai adiantar nada. Agora, dá um ml do testô, aí você vai ver estrela a noite toda. Falou o Carrapatão de 54 anos.

0: ai, ai, ai, ai. Eu ganho pouco, mas me divirto. É só confiar na criatividade do povo, que sempre entrega. Daqui a pouquinho tem mais participações, já já tem mais participações do povo. Daqui a pouquinho. 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Daqui a pouquinho eu vou bater um papo com a minha amiga Omaira, da clínica Barisimetry MD. Daqui a pouco tem abelhão e abelhinha, tem também borboletinha, caçador com aranha no ferrão. Daqui a pouquinho, mais participantes. Bom, autoridades de Massachusetts revelaram imagens do motorista que tomou a trágica decisão de beber bebida alcoólica e dirigir naquela noite de 5 de maio. E as imagens são de dentro do restaurante Tribu Mexican Kitchen Bar em Saugus. Olha só, as imagens mostram a Hernan Marreiro chegando ao restaurante por volta das 9h15 da noite. Os investigadores afirmam que ele recebeu uma combinação de margaritas, coquetel old fashioned e doses de uísque durante a noite, sendo servido pela nona vez pouco antes da 1h da manhã. As gravações também mostram Marreiro interagindo com funcionários do restaurante enquanto consumia bebida no bar. As autoridades informaram que Marreiro só deixou o restaurante por volta de 1h51 da manhã, já no dia 6, quase 1 hora depois da sua última bebida. As imagens mostram que ele saiu pela cozinha acompanhado de outros funcionários. Segundo os promotores, Marreiro entrou no carro e dirigiu na contramão na Rota 1 em Linfield, onde ele colidiu de frente com um veículo conduzido pelo policial Kevin Traynor. Tanto o policial Traynor como Marreiro morreram no acidente. Os investigadores também encontraram evidências de que vários funcionários do restaurante continuaram sendo servidos com bebidas alcoólicas após o horário de funcionamento naquela mesma noite. De acordo com a Comissão de Controle de Bebidas Alcoólicas de Massachusetts, a BCC, um dos bartenders foi visto servindo bebidas alcoólicas para si mesmo e para outros funcionários depois que o restaurante já havia sido fechado. A agência concluiu que mais de 25 bebidas alcoólicas foram servidas após o horário permitido e que mais de 30 bebidas alcoólicas gratuitas foram distribuídas naquela noite. Como resultado, a ABCC autuou o Tribo por diversas supostas violações da lei estadual sobre bebidas alcoólicas. O advogado que representou o restaurante pediu aos comissários que levassem em consideração o histórico sem infração do estabelecimento, classificando o episódio como um caso isolado. A ABCC está analisando o caso, poderá emitir uma advertência, suspender a licença para venda de bebidas alcoólicas do restaurante ou até mesmo revogá-la definitivamente. A gente está acompanhando para você ficar bem informado. Mais cedo nós falamos a notícia do rapaz que é acusado de matar a namorada brasileira na Flórida. E agora a família da vítima está dizendo que a possível motivação é que o rapaz queria casar para obter o green card, que ela teria separado dele por causa desse interesse dele. Minha amiga Rose também tá aqui, tá querendo falar. Boa tarde, Rose.
1: E aí, Edu, tudo bem?
0: Tudo bem.
1: Edu, se ele foi enquadrado na pena de morte, vai ser mais um quiprocó entre o governo brasileiro e o governo americano. Porque o Brasil não aceita esse tipo de pena para os cidadãos dele.
0: Verdade, é verdade isso. E como eu falei anteriormente, hoje, com informações dadas pela família da vítima, não sei se isso vai chegar à justiça americana, é possível enquadrar esse crime em assassinato de primeiro grau, que é aquele que tem com premeditação, né? Aquele realizado com premeditação. Ou seja, ele planejou antes, porque a família dela está dizendo que ele, o William da Rosa, a William Rosa do Amaral, ele premeditou porque ele ficou esperando ela chegar na casa dela. Então, se isso for levado em conta pela justiça americana, pode classificar como assassinato em primeiro grau. Walter Damasceno está dizendo sobre o assassinato da Flórida. Boa tarde, Eduardo. Uma coisa eu não entendo. Como uma pessoa sem documento consegue uma arma? Com certeza alguém forneceu para ele e acho que quem forneceu deveria ser punido também. Olha, questão de arma, eu posso dizer o seguinte, só deve ter arma quem está preparado psicologicamente para usar, e aí eu penso no lado positivo de usar uma arma, que é para se defender. Se você não está psicologicamente preparado, não deve nem chegar perto de arma, porque a arma pode mudar a sua vida e a vida dos outros para sempre, sem volta. André de Málboro está dizendo, será que ele paga o crime aqui ou vai ser deportado? Bom, é muito possível que pague o crime aqui e que o crime seja punido com prisão perpétua, mas já há um mandado de prisão do ICE no nome dele, porque ele revelou à justiça que ele tinha uma audiência na Corte de Imigração no ano que vem. Então, esse caso ainda vai render bastante, bastante. Obrigado, obrigado, obrigado. Esse é o nosso quadro de notícias locais.

0: mudamos de assunto e vamos ao vivo falar com ela, a enfermeira da clínica Body Symmetry MD, minha amiga Omaira. Boa tarde, Omaira.
1: Olá, Eduardo, tudo bem?
0: Tá tudo bem, Omaira. Chega mais. Como é que vai a clínica? Tudo tranquilo?
1: Nunca tranquilo. Sempre estamos ocupados aqui.
0: Bom, esse não tranquilo aí é no bom sentido, porque está sempre movimentada a clínica, né, minha amiga?
1: Sim, claro.
0: Bom, vamos começar a nossa entrevista, que é o seguinte. No seguinte exemplo, você se sente cansado o tempo todo, a pessoa tem dificuldade de emagrecer, ou sente que não tem mais a mesma disposição antes. Será que existe alguma coisa a se fazer? Porque muita gente pensa que isso é coisa da idade. Então vamos falar um pouco hoje sobre esse assunto, para saber o que está por trás desse cansaço. Eu queria que você falasse um pouco sobre algo conhecido como inflamação crônica. O que, que é isso?
1: Essa é uma pergunta muito importante, porque muitas pessoas acabam normalizando esses sintomas, embora o envelhecimento traga mudanças naturais, sentir-se constantemente cansado, sem energia, com dores ou dificuldades para emagrecer, não deve ser simplesmente aceito. Muitas vezes, esses sintomas podem estar relacionados à inflamação crônica, alterações hormonais, deficiências nutricionais, outros desequilíbrios que podem ser identificados e também tratados.
0: Interessante. 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O que, que é exatamente inflamação? Ela é sempre ruim?
1: Não, inflamação faz parte da defesa natural do nosso organismo. Quando você se machuca ou pega uma infecção, ela ajuda na cicatrização ou recuperação. O problema é quando essa inflamação permanece ativa por muito tempo. Chamamos isso de, claro, inflamação crônica. E ela pode contribuir para fatiga, dores, dificuldades para emagrecer, condições de saúde e pode impactar diretamente como a pessoa se sente no dia a dia.
0: E como é que a pessoa sabe que ela está com inflamação?
1: Alguns sinais comuns são cansaço constante, dificuldades de concentração, dores nas articulações, a recuperação lenta após exercícios, problemas digestivos, dificuldades para perder peso. Claro que esses sintomas podem ter diversas causas, por isso é importante fazer uma avaliação completa em vez de simplesmente tratar os sintomas.
0: E como é que é a melhor forma de fazer essa avaliação?
1: Bom, claro, existe exame, muito exame para avaliar. 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
0: 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Então, voltando ao que eu citei no começo, será que perder peso realmente ajuda a diminuir essa inflamação?
1: Com certeza. Muitas pessoas não sabem que a gordura visceral, aquela que fica ao redor dos órgãos, é metabolicamente ativa e libera substâncias inflamatórias. À medida que a pessoa reduz esse excesso de gordura, normalmente vemos melhora da inflamação, glicemia, colesterol, pressão arterial, disposição, dores e até qualidade de sono. Por isso, nosso foco não é apenas emagrecer, mas melhorar a saúde e qualidade de vida.
0: 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Aí, ouvinte, Jéssica Dantas está perguntando, boa tarde. Se possível, pergunte a ela, por favor, se há algum tratamento para food cravings.
1: Não. full cream, single, claro, usando seus peptídeos para perder peso, ajuda muito com food cravings, mas também pode ser algum desequilíbrio. Às vezes pode ser hormonais, e também existem suplementos que podem ajudar. Mas claro, depende se a pessoa precisa perder peso, se essa pessoa tem alguma doença que tem que ver com essa obsessão com comida, essas coisas. Mas em realidade pode ser hormonal, pode ser preciso de perda de peso, mas também pode ser que ela pode usar um dosagem menor do GLP-2/3-beta-6-hepatida para ajudar a tirar essa vontade para comer doce, para comer carboidratos, essas coisas.
0: Interessante, hein? Além de alimentação saudável e atividade física, existem outras ferramentas que podem ajudar ou não?
1: Sim, alimentação, exercício, sono de qualidade e controle do estresse. Sempre será a base, mas dependendo da avaliação e dos objetivos de cada paciente, também podemos recomendar suplementação para corrigir deficiências nutricionais, otimização hormonal, quando indicada, e também em alguns casos, terapias com peptídeos. Os peptídeos, claro, são pequenas cadeias de aminoácidos que funcionam como mensageiros naturais no organismo. Então, coisas como BPC-157, TB500, são bons para e tem potencial como de auxiliar na recuperação de tecidos, recuperação física, ajuda a reduzir inflamação, essas coisas. Também que KPV está sendo pesquisado porque tem potencial de favorecer uma resposta inflamatória saudável e também apoiar a saúde intestinal, que é muito importante.
0: Interessante. Olha aqui, dois depoimentos, um paciente homem e uma paciente mulher. O homem falou o seguinte, é o Augusto Júnior. Edu, eu tenho um apontamento segunda-feira, a cada 3 meses eu estou lá, lá é muito bom. E a paciente mulher, que está de maneira anônima, diz o seguinte, depois que fomos lá na Barisímetre, o trem lá em casa é dia sim e outro também. Vou lá fazer a minha revisão. Ô Mayra abençoada. Gente. O reco na cuíca, na casa dessa brasileira aqui é todo dia, né? Ai. Ô Mayra, a energia volta quando a pessoa emagrece e tá tudo tranquilo?
1: Ajuda muito. Emagrecer pode ajudar a aumentar a energia, pode ajudar a diminuir os marcadores que podem ficar muito perigosos se ficam alterados. Pode indicar, pode ajudar sono, pode ajudar a equilibrar hormônios também. Para a mulher, pode ajudar a equilibrar. Então, perder peso, diminuir gordura visceral, pode ajudar todas essas coisas.
0: Com certeza. Qual seria a mensagem, então, que você deixaria para os nossos ouvintes hoje?
1: Bom, eu gostaria que as pessoas entendessem que saúde não é apenas ausência de doença. É acordar com disposição, ter energia para trabalhar, brincar com os filhos ou netos, praticar atividade física, envelhecer com qualidade de vida. Se você não está se sentindo bem, não aceite isso como normal. Procure entender o que seu corpo está tentando dizer. Muitas vezes, pequenas mudanças no estilo de vida e um plano individualizado podem fazer uma enorme diferença.
0: Interessante, tem um ouvinte falando aqui, meu cachorro até correu, olha só, cachorro dele foi lá também, cada uma, né? 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
0: 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Obrigado, Mayra, por todos os esclarecimentos. Desejo a você um bom final de semana.
1: Para você também. Muito obrigada, Eduardo.
0: Obrigado. 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

0: já entrevista especial com Alex Colombini sobre a prisão do ICE. Ele está em liberdade e vai contar tudo pra gente. Mudamos de assunto e vamos ao vivo falar com ele diretamente do Rio de Janeiro, o Wellington Campos. Boa tarde, Wellington.
1: Muito boa tarde, meu querido Eduardo. Boa tarde, amigos da Hora da Notícia. Tá um dia bonito, né? Depois do vendaval de ontem, temperatura de 27 graus.
0: Bom, vamos falar então desse vendaval que assustou muita gente ontem à noite. Regiões sofrem com ventania de mais de 100 km por hora e causa mortes no Rio e em São Paulo.
1: É, realmente foi uma situação bastante complicada, Eduardo, e a Secretaria de Estado de Defesa Civil e o Corpo de Bombeiros do Rio de Janeiro divulgaram uma nota no início desta tarde que há previsão de rajadas de vento de intensidade moderada a forte também nesta quinta-feira. Isso pode ocorrer em todas as regiões do estado fluminense. De acordo com os órgãos, é um efeito da passagem de uma frente fria no oceano perto de áreas costeiras. Ontem, os ventos atingiram cerca de 122 quilômetros por hora. Afetou aqui no Rio a Costa Verde, depois veio para o Rio de Janeiro, vários bairros afetados, mais de 460 mil pessoas ainda estão sem energia elétrica desde ontem, postes caíram, casas. E somando aí com São Paulo, capital e Santos, principalmente, temos 3 mortos por causa desta ventania. As imagens são impressionantes, Eduardo.
0: É isso aí, estamos acompanhando para você ficar sempre, sempre bem informado. Economia, desemprego no Brasil volta a cair e é o menor da série histórica para o mês de junho.
1: É isso mesmo, a economia do Brasil, né, mostrando aí a redução, né, da taxa do desemprego, e isso chama a atenção num momento importante em que o Brasil tenta recuperar toda a sua situação de investimento para os trabalhadores. O governo comemorou esses números após a divulgação, Eduardo.
0: É isso aí, estamos acompanhando para você ficar bem informado. Futebol, Palmeiras goleia no Brasileirão, Flamengo empata e Clube Paulista abre vantagem no campeonato.
1: É, esse é o detalhe, porque o time do Palmeiras foi favorecido devido à questão do time do Vitória. Teve 2 jogadores de uma vez expulsos, né? Um fez uma falta, o zagueiro Kaká, o outro fez um sinal de que o juiz estava roubando, o VAR chamou e dessa maneira ele foi expulso. E o Palmeiras fez 4-0 em cima do Vitória. Agora, 47% da... Perdão, o Palmeiras chega a 47 pontos. O Flamengo, que só empatou com o Internacional, tem 39 pontos. O Fluminense, no Maracanã, empatou com o Bahia, 0-0. E o Hulk foi vaiado pela torcida tricolor, Eduardo.
0: Olha, tem 2 perguntas relacionadas ao Flamengo. Sebastião Fernandes, será que o Leonardo Jardim é um infiltrado no Flamengo, trabalhando a mando do Pedrinho BH, pois está fazendo um ótimo trabalho? E o Johnny está perguntando, será que o técnico do Flamengo está saindo?
1: É, não tem nada nesse sentido, né? Ontem o Flamengo mandou na partida, criou muitas oportunidades, mas a bola não entrou. Mas já há uma insatisfação dos torcedores com o trabalho do Leonardo Jardim com relação ao que o clube vem fazendo. O Flamengo já saiu da Copa do Brasil e agora não está oportunizando, né? Os jogos do Campeonato Brasileiro vem de 2 empates, Eduardo.
0: Olha, o Gabriel tá falando, não esquece do Vascão. Vasco ganhou ontem?
1: Ah, sim, o Vasco ganhou ontem, desculpa, o Vasco, a torcida sofreu de novo, né? Mas o Vasco ganhou da equipe do Independiente Medellín, 1-0, gol do Thiago Mendes já no final da partida e se classificou para a sequência da Copa Sul-Americana. Foi 1-0 o jogo.
0: É isso aí, o Marcelo Ferreira tá dizendo, volta Felipe Luiz, please. Felipe Luiz foi pra Europa já, meu amigo?
1: Tá na Europa, tá trabalhando no futebol europeu, que era o grande sonho dele, né? Legal. Ele fez um baita merece. De um estágio no Flamengo.
0: Ele merece. Tá certo, meu amigo, obrigado pela participação, bom dia de trabalho, você volta conosco amanhã.
1: Fiquem com Deus, um abraço, tchau, tchau.
0: Obrigado, esse é o Wellington Campos, o homem da palavra fácil da Super Rádio Tupi, a de Itatiaia e também da Insuperável.

0: Daqui a pouco, entrevista especial com o empresário Alex Colombini. 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
0: Mudamos de assunto, vamos ao vivo falar com ele, nosso amigo empresário Alex Colombini, gentilmente cedeu o momento para falar conosco aqui nas ondas da Rádio Insuperável. Vou pedir para ele sintonizar ali, né? Centralizar para a gente vê-lo melhor. Deixa eu pegar o boa tarde. Boa tarde, Alex Colombini. Não tô vendo o áudio dele, tá tudo ligado aqui, deixa eu ver agora. Não tô ouvindo seu áudio, tá sem o áudio, né? Deixa eu ver, tá tudo ligado aqui, tá tudo ligado. Vou pedir pra produção que tá dando uma olhada aí pra ver se tem algo acontecendo, pra gente ver. Ele tá no computador, ele tá vendo ali também se tá fechado o microfone dele. Daqui a pouquinho tem aula com a professora Sue Wonder. Quem tiver dúvida, inclusive sobre diferenças culturais no inglês, pode falar pra gente. Pode falar pra gente aqui das dúvidas. Manda pra cá que a gente vai tentar colocar. Vamos ver o áudio do Alex. Não tô escutando ainda. Deixa eu ver se tem alguma coisa que tem que apertar aqui. Vou me comunicar com a produção, porque é uma entrevista importante. Deixa eu ver. Deve estar no mudo do computador. Vê aí se está no mudo do computador. Aperta o botão de volume do computador para ver. Não tá vindo. Do meu lado tá tudo ligado aqui. Vou pedir a produção. Alô, produção, eu tenho que apertar algum outro botão aqui? Tá aberto o canal Vimix, tá aberto. Tá tudo aberto aqui. Será que tem que apertar algum outro? Vamos tentar pelo telefone então, né? Porque não conseguimos o som. Vamos tentar pelo telefone. Então, deixa eu vou desligar aqui e vou ligar para ele no telefone então. Infelizmente o áudio não foi possível. Tá aberto o canal do Vimix. Vamos tentar no telefone então falar com o Alex Colombini. Já também tem mais notícias nacionais, notícias locais e notícia da política americana. Notícia da política americana também. Vamos falar sobre a confirmação de Tory Blunt como número um da justiça. Vamos falar daqui a pouco. Bom, deixa eu pegar o boa tarde do Alex Colombini. Boa tarde, Alex.
2: O Eduardo, boa tarde, meu amigo. Obrigado por abrir seu canal aqui de comunicação com a comunidade, meu amigo.
0: Muito obrigado você. Você separou um momento para falar com a gente e sabe que no dia que você teve a sua liberdade, eu postei também sobre, é só um adendo, só para você ver como você é querido. Postei uma reportagem sobre um infeliz, a infeliz notícia do assassinato de uma mulher na Flórida. Esse teve 45 mil, sua foto no meu canal no mesmo dia teve 48 mil. Então, de views, ou seja, estava todo mundo esperando, ansioso pela sua soltura. Deixa eu te perguntar uma coisa, como é que foi a abordagem no aeroporto Logan? Quando que você percebeu que você estava sendo detido?
2: Sim, Eduardo, antes de eu começar a entrar no tema central, primeiro eu queria te parabenizar, você, Leandrinho, e todos da Insuperável Benevides, todos que tiveram assim, uma postura muito digna da comunicação local, né? Só publicou algo a meu respeito depois da gente oficialmente publicar alguma coisa. Inclusive, isso é percebido pelo pessoal da BI, todos os colegas de mídia. Convenceu outro com Edilson Paiva, ele falou justamente isso, que teve essa decência e mostrou o tamanho da hombridade dos nossos colegas de comunicação. Então, queria te agradecer, parabenizar você, Leandrinho, todos da Insuperável aí, o Benevides, que teve um cuidado, teve uma gentileza muito grande como comunicar os fatos, porque nós somos pai de família, claro. Você tem a sua estelinha aí, e não é legal receber uma mensagem de forma, assim, diferente da mensagem principal. Então, minha filha chorou muito, meu filho também teve crise de ansiedade, porque a forma que foi colocada na rede social, você sabe que a rede social hoje é uma forma, assim, muito rápida, e às vezes quando a mensagem é passada, para você corrigir aquilo, é ruim. Mas, conversando com meu advogado, ele falou, Alex, há males que vêm para bem, essa comunicação que foi feita assim de forma tentando prejudicar a minha imagem surtiu um efeito contrário, que mostrou que você é muito querido pela comunidade. E Eduardo, de verdade, cara, eu não sei como agradecer o carinho que a comunidade teve comigo, líderes comunitários, comunicadores, empresários, amigos, sim, enfim. Então, eu me senti muito amparado, mas inicialmente eu fiquei triste pela minha família, né? Nós somos pai de família e a preocupação do pai de família é sempre preservar os seus filhos. E certo, inicialmente minha filha e meu filho ficou muito assim abalado. O pai dela não é criminoso, né? Eu não sou criminoso. Eu conheço milhares, né? Não é pouca, não, milhares de pessoas que estão na mesma situação que eu estou, tá aqui nos Estados Unidos de forma procurando se legalizar. Infelizmente, esse governo Trump está muito complicado essa questão da imigração. Então, até a gente informar para os nossos filhos a questão por que o pai está detido, isso dói. Então, você, sim, o Benevides, o Leandrinho, assim, mostrou o que é o jornalismo sério de comunicação, sem, em cima de um fato, tentar tirar proveito. Então, está registrado aqui a minha gratidão e o meu parabéns a vocês, irmão, da mídia aí.
0: Obrigado. Só para registrar, já que você falou isso, eu conversei com o Leandrinho quando a gente soube e a gente achou por bem esperar, guardar os fatos e até ver o que estava acontecendo para não transparecer que, olha, nós trabalhamos em rádio concorrente, a gente quer pisar em alguém que está passando por um momento difícil. Pelo contrário, os ouvintes é que perguntaram muito de você, muito mesmo, o tempo todo. É. Ah, e foi dessa forma. Bom, mas é a minha
2: isso
0: pergunta.
2: Isso é percebido, viu, Eduardo? É percebido que o pessoal da Flórida, a própria BI, todos comentaram, falaram, poxa, que coisa bacana. O Edson Paiva me ligou ontem, Alex, nós... Teve a mesma postura, Eduardo. Então, essa legal, decência aí fica registrada aqui, meu amigo. Vamos para o que interessa agora, né, Eduardo?
0: Vamos lá. E minha pergunta, como é que você foi detido? Quando você percebeu que aquilo era o ICE que estava te detendo?
2: Eduardo, eu viajo toda semana, praticamente, entre Orlando e Boston, Boston Orlando. Hoje eu moro na Flórida, em Orlando, e trabalho em Boston. Então, para mim, isso aí é como se fosse ali na esquina tomar um cafezinho. Uhum. Cheguei normalmente, como eu sempre faço, compro minha passagem, faço o planejamento mensal, compro as passagens, e antes de viajar, faz o check-in, peguei, beleza. Tava marcado meu voo 9h40, chego no aeroporto antes das 9h, eu tenho um sistema chamado Clear, a gente paga uma anuidade e você fura fila, né? Um sistema de fura fila, tudo legalizado deles lá. Fui pro Clear, fiz meu check-in, passei no Clear, coloquei a minha bagagem no raio-x, passei no TSA, cumprimentei o rapaz lá. Beleza, quando eu botei a mochila nas costas, Eduardo, do outro lado, já caminhando pro meu balcão, na porta de embarque, um rapaz educado, muito educado, falou, Alex, tudo em inglês, sim, você pode me acompanhar, por favor? Eu falei, desculpa, mas eu tenho voo agora, preciso com o meu cartão de embarque. Ele falou, não, me acompanhe. Eu falei, desculpa, meu voo tá agora. Aí ele tirou o badge do bolso e mostrou, sou do ICE, eu preciso conversar com você. Tudo discreto, ninguém só do lado percebeu nada.
0: Só um.
2: Tinha ele e mais duas pessoas, três no total. Uhum. Mas eu só vi ele inicialmente. Aí quando eu fui acompanhando ele pra sair do aeroporto, Eduardo, tinha mais dois atrás de mim. Aí eu parecia cena de filme, cara. Igual cena de filme, Eduardo. Sem acreditar, eu falei, caramba. Aí quando chegou na porta do aeroporto, ele perguntou, você sabe por que foi detido? Eu falei, não, eu queria saber qual é a razão, por que eu tô detido. Eu tenho social, eu tenho um permit work, eu tô dentro de um processo, tô esperando o meu processo estar aberto. Ele falou, não, você está fora de status, você está ilegal. Eu falei, fora de status? Sim. Eu falei, caramba. Aí eu perguntei, alguém fala português ou inglês? Porque eu sempre gosto de, quando tratar de seguro, de algumas coisas mais minuciosas, eu procuro alguém que fala inglês, porque pode ter alguém que fala português, pode ter alguma pegadinha, né? Alguma maldade. Então, o cara foi e falou, não, ele tá falando que você está fora do seu status, você ficou 6 meses com o seu visto, você passou dos 6 meses e aí você ficou fora de status. Esse é o meu crime? Ele falou, sim. Aí pronto, ele me colocou no carro, me levou pra Burlington, chegando em Burlington, cara, aquilo lá, Eduardo, vou te falar, lá é a central da imigração, lá é complicado, bicho.
0: Sim.
2: E chegando em Burlington, o rapaz que me atendeu, todos, Eduardo, todos educados comigo. A pessoa reclama que o aço é truculento, é mal educado, não. Todos muito, assim, educados, generosos comigo. Eu falei, o que é que eu tô fazendo aqui? Me explica, por favor. Aí alguém de lá falou, olha, essa semana, recente agora, segunda-feira, eu fui detido na quarta. Na segunda-feira, foi um decreto, uma ordem do Donald Trump para focar nos aeroportos. Então, você tá na hora errada, no lugar errado. Então, agora o aeroporto tá um ponto perigosíssimo. Danger, local muito perigoso, aeroporto. Então, você não é criminoso. Isso lá em Burlington, o agente do ICE falou, você não é criminoso, mas você está fora de status. Então, para a imigração, você está cometendo uma infração. E aí, meu amigo, foi aquela coisa, um choque muito grande. Eu fiquei muito abalado no dia que eu fui detido. E graças a Deus, eu consegui fazer uma ligação. Então, a mensagem que eu quero passar agora, Eduardo, todo o programa que eu participei do rádio, no meu jornal, em todas as rádios, todos os influencers, é uma mensagem para a comunidade que o empresário tem que deixar alguém. A gente nunca espera isso. Você não quer bater um carro, você não quer se acidentar, você não quer ser preso. Mas, se você for detido pela imigração, você fica ali sem nada. Eles tomam seu celular na hora, Eduardo. Segura o celular, sua carteira, você fica sem nada, cara. E aí ele dá o direito de você copiar o número de telefone dos seus contatos e aí fazer uma ligação. Liguei para minha esposa, falei, Nanda, anota o telefone do meu advogado, anota o telefone do pastor e pede para ele entrar em contato. Então, é importantíssimo, quando você for detido, você ter o telefone de alguém em mente e ligar o quanto antes, porque certo. A gente vê histórias das pessoas ficar rodando aí nos Estados Unidos, a família e os advogados não sabem onde está. Então, como a gente agiu muito rápido, a minha equipe de advogados entrou com habeas corpus, eu em Burlington ainda, entrou com a pedido de habeas corpus e entrou com o pedido de fiança. Aí eu fui transferido para um presídio, que é em Plymouth, onde fica os esperando o julgamento no caso, né? Uhum. Lá também, Eduardo, assim, é um local que não é igual aqueles presídios de filme. Minha filha ficou preocupada, chorando, abalada. Eu falei, não, aqui é um pessoal todos educados, tem as celas, assim, tudo limpo, horário para tudo. Dizem que foi o melhor local de imigração, foi onde eu fiquei, que é
0: Deixa eu te perguntar, né? Uma coisa. Você viu outros brasileiros lá? Que tipo de caso esses brasileiros que estão em Plymouth têm?
2: É exatamente isso que eu quero passar essa mensagem para todos. Agora, minha missão de vida é essa, Eduardo.
0: Sim.
2: Olha, eu vejo aí os advogados sempre falando na nossa, aí com vocês aí na rádio, com o Insuperável, sempre dando dicas. Eduardo, incrível o número de pessoas presas por DUI, certo? As pessoas são paradas na polícia, muita gente de Framingham, Milford, Ulster, muitos brasileiros lá. Inclusive, nessa unidade que eu estava, mais de 50% eram brasileiros.
0: Uau.
2: E desse brasileiro que estava lá, a maioria DUI, violência doméstica ou pequenas infrações no trânsito, vai na corte e aí quando sai da corte a imigração já está do lado de fora esperando. Então, se o conselho for bom, né, a gente tem que dar aqui, pessoal, se for beber, não dirija, e se dirigir, não beba, porque eles não estão brincando, eles esperam na corte do lado de fora. E a mesma coisa, um rapaz, dono de companhia de carpintaria, levou um contratante na corte porque ficou devendo. Beleza, teve a corte, normal. Quando ele saiu, Eduardo, lá de fora já estava imigração. E aí ele foi pego de surpresa, foi para casa. E outra coisa também que as pessoas não se preocupam: a conta bancária, geralmente, no meu caso, digo por mim, Eduardo, a conta da minha empresa, só eu que tenho acesso. Minha esposa tem acesso à conta pessoal. Então, o dinheiro maior está na conta da empresa. E o Zelle, o cartão, estava tudo comigo, o Zelle do meu celular. Então, minha esposa não tinha acesso à conta do jornal.
0: Uau.
2: A conta pessoal, assim, não tinha. Tinha dinheiro, mas não tinha um dinheiro suficiente para passar um mês. Então, fiquei muito preocupado com isso. Então, uma dica também para os ouvintes: deixar alguém do lado de fora responsável por sua conta pessoal, conta de business. Essa situação aconteceu com um rapaz que chegou lá também, esse carpinteiro de Milford, chegou na mesma sala que eu fiquei. Ele falou, Alex, meu dinheiro está todo na conta da empresa, minha mulher não tem acesso, eu vou ter que fazer um GoFundMe. Ele tem dinheiro na conta, mas não tem acesso, entendeu? Porque não deixou ninguém do lado de fora responsável, só ele, e não deixou uma folha de cheque. A primeira coisa que eu saí, quando eu saí de lá, Eduardo, deixei umas 5 folhas de cheque preenchidas com minha esposa, já coloquei ela na conta da empresa, e os e-mails também, outra coisa. Você tem direito a ligações lá, você pode ligar. Falei com minha esposa, não, entra no meu e-mail assim, assim, assado, passei a senha. Ela tentou entrar no e-mail do laptop dela, pede outro fator autenticador, então não conseguiu acessar o e-mail. Então, quem tem secretária, tudo bem, tem acesso a tudo. Mas no meu caso, que minha empresa é uma empresa pequena, eu controlo minha conta de banco, controlo meus e-mails, então a gente fica realmente numa situação muito constrangedora lá, porque você não pode movimentar sua conta, não pode pagar, enfim. Então, ninguém quer ir preso, mas é de se pensar nisso, a pessoa tá organizada lá de fora, certo. Deixar alguém responsável por isso, Eduardo.
0: Deixa eu te perguntar uma coisa também, tem uns ouvintes fazendo comentário aqui, quem quiser comentar alguma coisa, pode mandar aqui pra gente, que a gente vai falar. Marcelo Ferreira tá dizendo, entrou outro comentário aqui, deixa eu ver, tá aqui. Fala pra ele, pro Alex, que eu fiquei feliz dele sair, torci muito pra ele sair, sei que é uma boa pessoa. Parabéns, Edu, pelo trabalho, leio muito o jornal dele. Olha só, tem um ouvinte
2: legal, obrigado.
0: Que perguntou, se você foi algemado, se teve algema no pé também, como é que foi isso?
2: Sim. Quando eu saí do aeroporto, engraçado que eles não fazem a prisão dentro do aeroporto, eu tive que sair na porta do aeroporto, ele me colocou algema, eu fui no carro do banco de trás, até Burlington. Chegou em Burlington, lá é feio o negócio, Burlington é triste, cara, aquela delegacia assim, toda hora chega gente, muita gente. De Burlington para Plymouth, é algema nos pés, na mão, igual filme mesmo. Assim, aí sim,
0: Você foi dentro de uma van, sozinho?
2: Fui dentro de uma van, foi eu e outro brasileiro. Esse brasileiro também já tá rodando vários presídios e tava assim, indignado, revoltado, porque ele foi acusado pela ex-namorada de agressão, de violência doméstica. E falou, Alex, isso é pé de louco, menino novo, cara. E o cara, eu não bati nela, tá feliz para pegar documento, mas até provar que eu tô falando a verdade, tá sofrendo, tá rodando aí muito, então é complicada a situação. Certo. A pessoa acusou, o menino não tinha documento ainda. Outra e pergunta. Tava lá em...
0: Sim, desculpa te interromper, outra pergunta. Qual é a roupa que vocês usam lá em Plymouth e que tipo de comida tem durante o dia e a noite?
2: Lá em Plymouth são três categorias. Tem a roupa preta, é tipo aquelas roupas de médico, um roupão de médico. Só que tem o preto, que é altíssimo nível, assim, de periculosidade. A gente não sabe nem, nunca vi ninguém, mas a gente lá dentro fala, ó, bloco X, é as pessoas de altíssima periculosidade. Até o remédio vai pro robô. Tem o laranja, aquele de filme mesmo, que é também os criminosos perigosos. E os nossos era verde. Parecendo aquelas roupas de médico, umas roupinhas feias, aquelas roupas que médico usa, uma calça e a roupa de médico. Quando você chega lá, a roupa que eu tava arrumado, que eu fui de. Eu tava viajando, fui pego no aeroporto. É esse outro ponto que eu quero falar contigo também, pros teus ouvintes, Eduardo.
0: Sim.
2: Eu fui pego no aeroporto, então eu tava arrumado, eu tava de blazer, tava de manga comprida, de calça, tava bem vestido. Quando eu cheguei lá em Burlington, as pessoas me olharam assim. Os próprios que estavam na cela falaram, você tava arrumadinho, o que é que você tá fazendo aqui? Você tá parecendo um doutor.
0: Uau.
2: Olha, rapaz, doutor que tá agarrado aqui. Mas enfim, aí quando você chega lá em Plymouth, você troca sua roupa, coloca em um cabide com uma capa e você veste essa roupa do presídio, que é uma roupa assim, própria aí, todo mundo. Aí você ganha três peças de roupa, três calças, três jalecos, meias e tipo uma croquezinha pra você andar lá dentro, né?
0: E a comida?
2: E aí... A comida, eu acho que é tipo aquelas comidas de escola, de criança, são comidas, não vou dizer que é uma comida ruim, mas também não é boa. A pessoa passa fome se quiser, porque são mais ou menos as comidas de essas comidas que americano come.
0: É o quê? Bandejão?
2: Bandejão, almôndega, macarrão com as carnes, muito apimentado, muita coisa de, assim, tipo a comida hispânica, né? Mas tem dia que eu particularmente não consegui comer peixe empanado, eu não gosto de peixe, então eles vão peixe empanado, mas vai verduras, vai frutas, certo. Né? Então é uma comida que sim, é comida que dá pra você, não dá pra passar fome não, é claro que não é uma comida de restaurante, né, mas eu classifico tipo aquelas comidas de escola, de criança pública, que dá umas comidas que não são gostosas, mas dá pra comer, entendeu? Mas eu emagreci lá, emagreci.
0: Olha só, emagreceu quantos pounds, você sabe?
2: Perdi uns 3 ou 4 quilos. Já tô no Monjaro, foi até bom que eu fiquei lá uns dias sem tomar Monjaro e emagreci.
0: Tá certo. Olha, tem mais comentário aqui. Dois comentários de ouvintes querendo saber da fiança. O Adriano tá perguntando qual a chance de uma pessoa não conhecida que passa nesse mesmo momento, mesmo problema que aconteceu com ele, conseguir a fiança e ser liberado. Seria a qualidade do time dele?

0: Eu estava lá em Burlington ainda, eles já entraram com pedido de fiança. A fiança geralmente é entre 15 mil dólares, 11 mil e 7 mil dólares, é o que estava rolando lá no, na, na, no, no onde eu estava na unidade. A mais barata era 7.500, mas no meu caso, graças a Deus, eu confio muito em Deus, eu sou cristão, né? Eu acredito em milagres. O meu caso, assim, aos olhos humanos, era um caso fácil. Eu moro aqui há 20 anos, tenho filhos nascidos aqui, nunca tive um crime, nunca tenho nada, não tive nada criminal, nunca fui numa delegacia, a não ser há anos atrás, quando não tinha carteira ainda, esse crime civil foi resolvido, anos atrás, né? Então, o meu caso, assim, foi bom. E o advogado argumentou muito bem. Eu tive um filho que teve um problema de saúde, ele falou que meu filho ainda continua sob observação. Eu tenho outro filhinho também que nasceu sem a mão direita, ele argumentou isso para a juíza. Então, teve alguns apelos humanitários. O meu advogado brilhou na sustentação oral, foi muito bom, Eduardo. Tinha algumas pessoas que assistiram. Meu cunhado, que é advogado no Brasil, assistiu a audiência, que é pública, pode assistir quem quiser, né? Então, ele agiu muito bem, mas o que pesou foi justamente isso. Meu recorde ser um recorde bom, eu ter filhos nascido aqui. E também a argumentação do advogado foi assim, muito, muito precisa nos fatos que ele argumentou. Falou, agradeceu que o consulado estava presente, agradeceu que tivemos cartas de várias pessoas de peso, políticos, enfim. Então,
1: Certo.
0: todos esses fatores somaram para a sentença sair, e ele pediu para a sentença sair na hora também. Geralmente a sentença leva de 24 a 72 horas. A minha
1: Olha os
0: saiu no
1: comentários.
0: dia. A minha saiu no dia mesmo, Eduardo.
1: Que bom que saiu. E a gente estava ansioso aqui porque o advogado tinha falado que deram o direito à sentença, a gente estava esperando. Tem alguns comentários aqui de ouvintes. Tem uma ouvinte falando de maneira anônima, uma mulher brasileira. Eu morro de medo de ser presa e eles me deixarem no carro fechado e desligado e eu ter crise de fobia. Estamos felizes por ele ter sido solto. E a pergunta, será que eles dão os remédios que temos que tomar todos os dias?
0: Dão. Inclusive, eu me senti o poliglota lá, assim, falando inglês e espanhol, porque eu ajudei muita gente a traduzir lá. Muitos brasileiros não falam nada de inglês, e aí tinha um que estava com muitas dores. Quando você vai ser detido, eles perguntam se toma algum remédio. Você vai levar o remédio 2 vezes por dia. Tem o pessoal que toma a insulina por causa da diabetes, tem outros que tem o remédio controlado de pressão, enfim, eles dão o remédio. Você fala que você toma remédio controlado, e aí vão levar. Eu, por exemplo, estava com muita dor de cabeça no dia, uma tensão muito grande, meu coração disparou, a boca ficou seca, então eu pedi um Advil, um remédio para dor de cabeça. Todos os dias me chamava no quarto para tomar o Advil. Eu ia lá, mas falava, não, eu não
1: Bom.
0: quero, não preciso hoje, tá? Então eles levam remédio, sim.
1: Certo. Olha o comentário. O Aire Júlio está dizendo: Alex, sinto muito por você ter passado por isso. Eles seguiram o mesmo trajeto que fizeram com meu filho quando ele foi detido. Burlington para checagem e depois Plymouth, onde ele não me reclamou nada a respeito do tratamento deles com ele. Mas após ser transferido na surdina para Virgínia, lá foi um sofrimento só. Graças a Deus, você está solto com Deus e a sua família, assim como meu filho está comigo. Fique bem, Deus te proteja. Tem algumas perguntas aqui. Gabriel pergunta se você conheceu o Felipe Dias, que trabalha na cadeia de Plymouth, e a Zenaide está perguntando a idade dos seus filhos.
0: Não conheci o Felipe, não tive assim, o prazer de conhecer. Me falaram que tem um brasileiro lá que, inclusive, trata as pessoas muito bem. Conheci um cabo-verdiano que brinca com todos, trata todos muito bem. Todos que estavam lá na unidade, Eduardo, todos. Só um que era muito quietão e falava que era anti-imigrante, mas eu não tive problema com nenhum. Assisti uma final da Copa do Mundo lá, só para seus ouvintes saberem que lá tem televisão, tá? Vindo da Espanha ser campeão lá. Então, lá dentro é assim, bem. Ninguém quer estar lá, claro, mas dentro de um caos. Lá é um caos assim razoável, tem água quente, teve comida, enfim. E a
1: Certo.
0: televisão da Copa do Mundo também. Qual foi a outra
1: Olha
0: pergunta?
1: aqui.
0: A idade dos meus filhos.
1: É.
0: Meus filhos têm. Alex Jun tem 18 anos e meio, faz 19 em janeiro. Giovana tem 17 anos e meio, faz 18 agora em dezembro. E eu tenho o terceiro, que é a minha rapinha do tacho, Davi, tem 11 anos. Todos nasceram aqui.
1: A Luciane Gama está perguntando qual o conselho que ele dá sobre quem precisa viajar a trabalho, no seu caso, como o seu caso de voltar para Massachusetts.
0: Na realidade, não é nenhum conselho, Eduardo. Isso aqui, na realidade, é um apelo, um pedido, um clamor. Se você não tem o green card, se você não tem o status, ou seja, turista, ou seja, estudante, não viaje. Porque se você não for preso agora, você vai ser preso em qualquer hora dessa. Porque o aeroporto está entupido entupido de agente do ICE. Então, eu tenho vários amigos, Eduardo, assim, nessa situação.

0: vários, não são poucos, não são vários que moram em Orlando e trabalham em Boston, são muitos. Inclusive, ontem um me ligou desesperado: Alex, estou aqui em Boston, preciso ir para Orlando. Falei: Alexandre, opa, já falei o nome dele, né? Falei: Alexandre, não viaje, cara, aluga um carro. E aí eu vim de voo para Boston, estou em Orlando agora, porque eu estava com muita tensão, muito medo, muito preocupado, mas todos os advogados meus falaram: Alex, você pode, você pagou a fiança é para isso, você está coberto agora, leva a sua fiança, leva tudo, se tiver alguma coisa, você mostra. Mas Eduardo, a gente sabe que o ICE está prendendo, tem gente com green card, não está respeitando nada.
1: É verdade.
0: Então eu optei por não, eu vim com muito medo, que eu tinha que vir, procurei carro para alugar em Boston, devolver em Orlando, não tinha, procurei em todas as locadoras, não existe nesse final de semana aluguel de carro para Boston, para Orlando. Então, quem precisa viajar, dá um jeito, não vai para o aeroporto. Inclusive, quando eu estava lá detido, Eduardo, chegou várias pessoas de aeroporto, vários. Chegou um filipino, é um missionário, um pregador. Ele estava fazendo missões aqui no Summy Camper. Estava em Nashville, estava em Michigan. Estava vindo para Hartford. Foi preso no aeroporto de Hartford. Mesma situação que eu. Mora aqui há muito tempo. Veio com visto de turista. O visto expirou. Não cometeu nenhum crime. Tem o permit work, tem o social. Foi detido. Chegou vários lá no dia que eu estava lá. Preso no aeroporto com essa situação.
1: Tem mais comentários aqui, isso já responde a pergunta do Marcos, que ele não pegou o comecinho, o Marcos eleitor do Trump, perguntando o motivo, você já falou. Tem o comentário do Amarildo Ferreira, grande abraço aí pro meu brother, meu irmão em Cristo, Alex Colombini, a sua vitória é a nossa vitória também. Você nasceu para vencer, você é um grande campeão, né? Amarildo.
0: Amarildo, eu não consegui, ele me ligou, cara, eu não consegui atender muita chamada, muita coisa, mas... Amarildo, obrigado, me senti muito bem você ter mandado mensagem e ligado. Obrigado, Amarildo Ferreira.
1: Zé Pereira, abraço pro Alex, fiquei muito feliz com o desfecho no seu caso e você ser libertado. O William Maciel tá perguntando, nossa, deu até um arrepio ouvir ele aqui, mas estou feliz por ele ter saído. Pergunta a ele na cela, quantas pessoas estavam com ele?
0: É a cela, normalmente, eu prefiro falar sala, né? O nosso quarto lá.
1: Sim.
0: O nosso quarto, Eduardo, são dois belíssimos e uma cama no chão, assim, uma cama normal, né? Então, é para comportar 5 pessoas. Quando eu cheguei, tinha 2, um brasileiro e um equatoriano. E aí chegou esse quarto, que é um carpinteiro de Milford, gente muito boa esse Renato. É, o que eu falei, que ele deixou o dinheiro todo na conta bancária e a mulher ficou lá, assim, desesperada, sem poder movimentar a conta. Ele foi preso na porta de casa. E tinha dinheiro dentro do carro, $30,000 em cash, ele tinha acabado de receber para pagar os funcionários, enfim. Então, onde eu estava tinha 4 pessoas, mas o quarto comporta 5 pessoas. Todas pessoas. Cara, Eduardo, 95% das pessoas que eu vi lá são pessoas do bem, trabalhadeiras, trabalhadores, né? Assim, pai de família. Sim. Uma situação muito, muito complicada. E todos que eu tava lá, todos tinham mais de 4 semanas. Todos. Eu era pra sair com uma semana certinho. Certo. Meu advogado volta a falar assim: sou muito grato pela equipe dos meus advogados. Eles agiram muito rápido, né? Eu preciso falar aqui rapidamente com o pessoal da Gardin Law. Agiram rápido, Eduardo, e foi assim, muito, muito preciso, sabe? Então, é muito importante a nossa comunidade ouvir que tem que ter o telefone de um advogado de confiança e alguém do lado de fora para ter contato, porque eu tô até com o nome de uma pessoa aqui para entrar em contato com o consulado brasileiro, porque um dos meus colegas de quarto não tem ninguém do lado de fora, uma irmã no Brasil. Certo. Tentando resolver para ele, ele tá sem advogado. Falei: Vicente, eu vou tentar te ajudar. Eu vou te ajudar. Se eu for conseguir, eu não sei, mas tá já certo. Movimentei, já liguei para alguns amigos meus. Enfim, então é muito importante a pessoa ter consciência disso, que tem que deixar tudo preparado, cara. Porque ninguém quer morrer, ninguém quer ir preso, né, cara?
1: Claro, então... claro. Os últimos comentários aqui, que o nosso tempo tá acabando. Elaine tá dizendo: não conheço ele, mas ficamos felizes. Muito obrigado por todos os conselhos. Agora é tempo de vigiar e não dar mole. Ainda vamos vencer essa guerra, porque Deus é mais, eu creio. E o Fábio Almeida está fazendo uma pergunta, uma coisa que me confundiu minha cabeça, ele fala coisa boa do ICE, e aquele menino Marcelo falou outra coisa, agora estou confuso, ele só está falando o que a pessoa deve fazer se for preso, dicas, e não falou sobre a abordagem do ICE. O Marcelo só ficou em em Burlington, e o Alex já falou que Burlington é coisa difícil, né, Alex?
0: Não, Burlington, vou te falar, Burlington é inferno na terra, viu, Eduardo?
1: Essa é a diferença.
0: Sim. Eu cheguei lá em Burlington 9 da manhã, saí às 5 da tarde, E tipo assim, lá que dão, lá dá aquelas comidas, parecendo comida de gato, de cachorro, aquelas comidas, vem uma marmitinha assim, sim, feita de qualquer jeito. Quando eu, um rapaz, uma pessoa que tava lá, abriu do meu lado, eu quase vomitava, literalmente. Passei, meu estômago embrulhou e só te dão água. Eu
1: comi, ficou o dia inteiro em Burlington?
0: Fiquei o dia inteiro em Burlington. Assim, cheguei 9 da manhã, saí 5 da tarde, né? Então fiquei praticamente o dia todo só tomando água e barra de cereal, muito frio. Eles parecem botam ar-condicionado pra te rebentar. Você recebe aquelas, tipo um papel de alumínio, que a gente vê muito na televisão, nas matérias, pra você se cobrir, pra tentar se aquecer. Lá eu fiquei enrolado em uns 4 daquele, e lá é muito, assim, você olha assim, é opressor demais os caras lá, mas comigo, todos os agentes lá comigo, foi aquela coisa lá, do jeito que você trata as pessoas, vão ser tratados, então eu sempre pedi desculpa, sorry, e por favor, deixa eu fazer uma ligação, pelo amor de Deus, preciso avisar minha esposa que eu tô aqui, eu tenho filhos em casa e tal. Então, tinha um hispânico do meu lado, por exemplo, foi muito agressivo com os agentes do ICE, então, do jeito que ia, voltava. Comigo, eu procurei sempre tratá-los bem, e eu tava em uma situação ali também, é muito, muito, assim, a gente tava, pô, a gente tá numa situação ali totalmente fragilizada, né, cara, claro, assim, sem nada. Então, tem que tocar conforme, dançar conforme a música que toca, né, Eduardo?
1: É, não, tratar o pessoal, principalmente o pessoal da cadeia, que não foi quem te prendeu, eles estão fazendo o trabalho deles lá, principalmente esses, é bom tratar bem, né? É. Tem um áudio aqui da Evelyn, deixa eu ver se eu toco aqui, áudio 16 segundos. Boa tarde,
2: Eduardo, Ana. Diga Alex que eu vou esperar ele aqui na Flórida para comer uma muqueca de halibu, tá bom? Muito feliz de estar aí.
0: Cara,
2: com você. Sim. Beijo, meu querido.
0: Tem
2: beijo,
0: pessoas
2: Alex,
0: que passam pela vida da gente e marcam, né, cara? O Guga e a Evelyn são pessoas assim, cara, que eu amo de paixão. Outro cara também que eu tenho que falar aqui é o Leandrinho. Eu falei com ele no dia, ele ligou com minha esposa, o Leandrinho me ligou, minha esposa mandando mensagem. Então, cara, são pessoas do bem que a comunidade tem aqui, que a gente tem que aprender, Eduardo, valorizar e falar, né, expor isso aí, porque a Evelyn e o Guga são pessoas assim, muito do bem. Beijão pra minha conterrânea Evelyn. Tá certo. E também eu tenho que agradecer a Leandrinho aí também por todo o suporte, mandou mensagem pra minha esposa, ela me falava, eu ligava pra ela todo dia. Enfim, então, no hora que se eu puder dar uma mensagem final para os seus ouvintes, eu quero só dar, se estiver terminando, Eduardo, se não tiver mais nada a responder,
1: favor,
0: dar uma mensagem para todos.
1: Pode falar para os ouvintes, então.
0: A minha mensagem para a sua audiência aí é o seguinte: existe muita gente boa na nossa comunidade. Eu prefiro olhar a metade do copo de água vazia, a água cheia, não o copo vazio, metade cheia. Então, eu quero estar junto de pessoas boas, pessoas do bem. Eu sou um pai de família, assim como muitos ouvintes seus, você é um pai de família que está aqui numa situação irregular. Nós não escolhemos estar nessa situação. O governo Trump, agora com a imigração, está muito assim, oprimindo muita gente. Então, eu preservo muito a minha família, eu sou um cara muito família. Lá dentro da detenção, a gente fica muito reflexivo. Então, tem coisas que o dinheiro não pode comprar, que é esse carinho da comunidade que teve comigo. Você pode ter todo o dinheiro, mas a única coisa que a pessoa tem é dinheiro, não tem mais nada. Então, dinheiro, tinha um rapaz que estava com a gente, falou, minha família tem dinheiro, tem milhões lá e tal, tal. O cara está lá há 45 dias, é um brasileiro. Então, tipo assim, você, dinheiro não é tudo. Você tem que ter fé em Deus, confiar no Senhor e valorizar os seus amigos, valorizar quem gosta de você realmente. Porque eu fiquei muito, assim, sentido pelos meus filhos, né? Eu tento blindar eles dessa situação. Mas o pai de família que está ouvindo aí, fala com seus filhos que você não é criminoso, que você não é bandido, que os seus filhos têm que ter orgulho de você, porque os meus filhos. Meus filhos me têm como herói, cara. E foi uma situação muito constrangedora, cara, tá lá dentro e os meninos te vendo assim. Então, você, pai de família, tem que ter orgulho de estar nesse país trabalhando, pra tentar dar uma vida melhor para sua família.
1: Sim.
0: E você põe na cabeça que você não é criminoso, não é bandido. Se acontecer o pior, esteja preparado, esteja forte e valorize quem te valoriza, valorize quem gosta de você, porque tem muita gente boa nessa comunidade e eu me senti muito abraçado, me senti muito querido, Eduardo. Então a mensagem é essa.
1: Bom,
0: fé em Deus e fazer o que tem que ser feito.
1: Com essa emoção sua, e a gente sentiu a emoção quando a gente soube da notícia que você tinha sido levado, é pensar que a maioria da comunidade é boa, como você falou. Então a gente não pode generalizar em relação a quem escolhe o caminho do crime. Nós, mais de 90% de nós é gente boa. E o Alex é uma prova de que o governo não está procurando somente os criminosos. Foi o que eu falei na rádio no dia que a gente soube. Então, Alex, levanta a cabeça. Esse momento que você passou difícil é o início da sua vitória. Você vai conseguir na corte. legalizar e dar tranquilidade para sua família.
0: E continua usando esse canal que você tem, que é um canal de bênção, um canal que as pessoas respeitam muito você, tem muita credibilidade, Leandrinho, Benevides, toda a nossa da Insuperável, para falar, não vão para o aeroporto, pelo menos por enquanto, por agora, evite o aeroporto se você não tiver o documento, porque inevitavelmente você vai ser preso. Não tem como, porque o governo Trump está todo no aeroporto, todos os aeroportos, seja por Canérica, por Nova York, então... Evita por enquanto,
1: Eduardo. A gente falou ontem que o TSA lançou os dados de 31 mil passageiros para o ICE. Isso. E né, resultou em 800 prisões, não todas no aeroporto, mas pelo menos eles identificaram 27 nos aeroportos e uma delas era, infelizmente, você. Alex, boa sorte em tudo na sua vida, muito obrigado pelo seu tempo, tá
0: obrigado
1: bom?
0: Obrigado a você, Eduardo, obrigado a todos da Esperava, toda a audiência aí que mandou um carinho, um beijão no coração de todos, valeu.
1: Obrigado, um abraço, esse foi Alex Colombini falando ao vivo conosco, obrigado ao carinho e às mensagens de todo mundo.

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1: Bom, mudamos de assunto e vamos ao vivo falar com ela, a melhor professora da comunidade, aquela que já lecionou em escolas americanas e brasileiras. É a professora Sue Wonder. Boa tarde, professora.
2: Hello, happy Thursday, everybody.
1: Chega mais, professora. Gosto da sua alegria, da sua energia. Hoje continuamos com o tema diferenças culturais. 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Vamos começar com a pergunta do ouvinte Márcio Silva. Essa pergunta foi no final da aula de segunda-feira. Falei para o meu amigo americano do trabalho, stop talking, que ele fala demais. Ele não entendeu e eu disse shut up. Será que eu fiz errado?
2: Olha só, Márcio, do mesmo jeito que no português a gente nunca fala cala a boca para ninguém, nem para de falar porque a pessoa vai se ofender, eu acho que no português ainda fica um pouquinho menos ofensivo, porque o povo brasileiro é mais aberto. O povo americano já tem aquela, o pé atrás, né, como a gente diz em português. Então, não é que ele não tenha te entendido, ele entendeu super bem quando você falou stop talking. Quando ele pediu para você repetir, o que ele quis dizer foi: eu acho que eu entendi errado, não é possível que você falou isso para mim. Então, eu sinto muito dessa notícia, você não deve falar isso jamais para ninguém, porque realmente a pessoa não vai gostar disso. E shut up é ainda pior, né? Então, quando ela demonstrou que não entendeu, é porque ele realmente ficou tão surpreso em ouvir isso que ele falou isso para você. Sorry to say that.
1: Esse xarope é muito forte. Eu ouvi uma vez, eu trabalhava numa fábrica em New Hampshire, um americano falando pro outro e o outro reclamou que xarope, você tá, pensa que tá falando com quem? Eu não sou qualquer não. Um pra você falar assim. É meio que cala a matraca, fecha a boca, não é, professora?
2: Não, é muito pesado, muito pesado. Inclusive, você falar pra uma criança, a criança vai sair brava pra lá, batendo os pezinhos e dizendo: you're mean. Com certeza, não diga mais isso, Márcio, porque você vai acabar fazendo inimizade, infelizmente.
1: Tem mais perguntas chegando, um abraço pro ouvinte, Valtinho também tá aqui, chega mais, Valtinho tá no Brasil, deixou os Estados Unidos em 2020. Bom, vamos pra pergunta aqui, o 978 final 3319, tem os ouvintes fazendo pergunta também. É verdade que sempre quando falamos com americanos mais velhos, temos que dizer, usar o sir e o madam antes do nome? Como usar os dois?
2: Não antes do nome, não. Primeira coisa, não tem a ver com a idade, tá? Isso aí é um pensamento bem brasileiro. Porque no português, quando você conhece uma pessoa mais velha, ele fala my name is, em português, né? Vamos dizer, meu nome é João. Você vai, oi, seu João, tudo bom? Então você já coloca um seu João, que deveria ser senhor, mas a gente pronuncia seu, né? Uhum. Então no inglês o cara diz my name's John, nice to meet you. Aí você já fala Mr. John, nem Sir John, nem Mr. John. Você nunca vai colocar Sir nem Madam com o nome de alguém. Não existe. Sir e Madam é sem nome nenhum depois. E não tem a ver com a idade. É uma forma respeitosa de falar com qualquer pessoa, se for uma situação ligeiramente mais formal. Então, numa conversação informal, onde está todo mundo ali batendo papo, dando risada, você não precisa usar isso. E você pode usar sir com uma pessoa 15, 20 anos mais nova que você, não tem a ver com a idade. Isso aí é um tratamento educado, mas depende da situação e não tem nada a ver com a idade. Não use com o nome porque tá errado. Com o nome você vai dizer Mr. and Ms. ou Mrs. ou Miss.
1: Tá certo. 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Essa pergunta é do 857, final 1109. A primeira vez que faz pergunta. dizer vamos almoçar juntos qualquer dia, let's have lunch sometime, let's have lunch together sometimes, nem sempre significa um convite de verdade. Pergunta para a professora se isso é correto.
2: Com certeza, concordo plenamente, tá? Tanto aqui quanto na Inglaterra, se você ouvir let's have lunch sometime, não é um convite sincero. Pode só falar assim, sure, let's do it, e esqueça, porque não é um convite sincero de jeito nenhum. Isso é só para bater papo mesmo, tá? Quando a pessoa realmente quer se encontrar de novo com você, ela vai dizer a data, vai dizer um horário, ou então ela vai te perguntar qual horário que fica bom para você, ela já vai mais com detalhes. Agora, se ela for, let's have lunch sometime, com certeza é só um bate-papo que não significa nada, pode ignorar.
1: Tem mais perguntas? Tem uma pergunta de pronúncia aqui, mas deixa eu soltar essa pergunta de diferenças culturais. Chegar no horário, essa aqui foi a Helena Souza. Chegar no horário é considerado um sinal de respeito. Como cobrar um americano que chegou atrasado?
2: Então, primeira coisa, a gente nunca vai fazer, a gente não vai cobrar, não vai, se a pessoa comete um gafe de etiqueta, seja numa mesa, seja em qualquer situação, a gente faz vista grossa, faz de conta que não percebeu o que é o certo. Você não vai cobrar, você não vai mencionar, você simplesmente não vai dizer nada a respeito. Ele chegou atrasado, pronto, deixa pra lá e não diga nada. Agora, chegar na hora, sim, é um sinal de respeito, porém, vai depender da situação, tá? Se é, por exemplo, num jantar, né? Num jantar formal, você pode chegar na hora. Se for um jantar informal, o certo é você chegar 10 minutos atrasado. Olha só, gente, vocês estão surpresos, mas um jantar informal, você vai chegar um pouquinho atrasado, aí tipo 10 minutos, até 15 está de bom tamanho. Por quê? Porque está dando ao dono da casa, à dona da casa, tempo um pouquinho extra para se preparar. Então, é de bom tom você chegar uns minutinhos atrasado quando é um jantar informal. Nunca chegue cedo num jantar informal, nem formal, nem nenhum. Não chegue cedo para um jantar na casa de alguém. Uma festa, um jantar, não chegue cedo, porque você vai pegar vai pegar a dona da casa ainda fazendo preparos e ela vai ficar desesperada. Então, agora, num casamento, por exemplo, numa reunião mais formal, você deve chegar um pouco mais cedo, porque para você encontrar o seu assento correto, né?
1: Certo.
2: Então, com certeza, se for numa entrevista de emprego, numa situação de business, aí você tem que chegar um pouquinho adiantada, 5, 10 minutos adiantada, que é para você estar pronto na hora que a pessoa te chamar. Então, cada situação é diferente.
1: 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Vou encaixar duas perguntas aqui, uma é mais cultural e a outra de pronúncia. A cultural é uma brasileira, pergunta a professora, uma cliente que eu limpo a casa dela, faleceu ontem. Irei limpar a casa da família dela agora. O que eu devo falar? E o outro ouvinte está perguntando, pedindo à professora para pronunciar as palavras ferro e coral de cantar, a pronunciar devagar para ele pegar a forma de pronunciar.
2: Sem problema. Então, ok. Por favor, me repete a pergunta.
1: A cliente da casa que ela limpa faleceu e agora ela vai limpar a casa da parente dessa cliente. O que ela deve falar?
2: Então você pode chegar e cumprimentar a pessoa e dizer, I'm very sorry for your loss. Eu também acrescentaria uma frase, she, uma mulher, então, sim, she was a wonderful person. Eu diria isso, I'm sorry for your loss. E não é lost com T no final, não, gente. É L-O-S-S. I'm sorry for your loss. She was such a wonderful person, ou an excellent person.
1: Muito bom.
2: Eu acho que é melhor. She was such a wonderful person. A pronúncia de ferro, inclusive, por coincidência, eu corrigi isso na minha sala de aula ontem à noite. Gente, não é iron, pelo amor de Deus. Não é iron. Para de falar iron. Iron é I don't. Tipo, I don't know. I don't understand.
1: Confunde, né?
2: I don't. Uhum. Então, é iron. É iron. Iron. Tá? Então, wow, você vai trocar a posição do E com o R, tá? E, aliás, do O com o R, que tem mais um som de E no caso, né? Iron. É a mesma coisa, tire, tired, fire, expire. É a mesma situação. É a inversão do R com a vogal. Gente, não é iron, não é iron, é iron, tá? Iron. E o coral não é o coral do mar, mas o coral, né, que canta, é choir, tá? Choir. Até aparece um pouquinho, só que não tem o N, né? Choir. Então, o que eu falo para os meus alunos normalmente é o seguinte: lembra de quiet, né? Que é silencioso, e tira o T e coloca o R no final. Então, em vez de quiet, você vai dizer choir e puxar bem o R, bem goiano. Choir, choir. Então, pronto. Se você lembrar de the choir is not quiet, você não esquece nunca mais a pronúncia.
1: Com certeza. O primeiro passo é ligar para a professora. Isso é só uma amostra grátis de tudo que você pode ter em sala de aula. 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Professora, não dá tempo para mais nada. Vamos combinar de uma aula de pronúncia semana que vem, então, professora?
2: Vamos sim, então, let me know when. Ok,
1: tá, guys? Certo. Obrigado, professora, não dá tempo pra mais nada. O telefone dela é 508-380-6812. Fique agora com Fala Comigo, com Sidney Boeira.
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0: Fala comigo! Chegando por aqui, muito boa tarde. Como é que tá? Tá tudo bem por aí? Tá tudo certinho? Eu acho que hoje eu tô com a voz um pouquinho melhor, hein? Ontem eu tomei uma cachaça com limão e mel, mas já veio pronta. Obrigado aí a dona Dulce, a esposa do seu João Arruda, que trouxe lá de Timbaúba, de Pernambuco, uma cachaçinha já pronta, hã? Assim, com mel e limão. Nossa! Coisa boa, obrigado a dona Dulce. Sou muito grato ao carinho, ao cuidado. São pessoas boas. 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Pensa num casal legal. Seu João Arruda, que completou agora 75 anos de história, hein? Lá de Pernambuco. Pernambuco é a terra, sabe o quê? De Alceu Valença. Daqui a pouco eu coloco uma música de Alceu Valença, eu gosto. E um montão de coisas. Vamos lá, começando a programação com esse clima. Não é de verão, não. Ah, verão tá indo embora, eu já falei. Eu falei. Esse verão vai ser curtinho demais. Apesar dos grandes eventos que nós tivemos em Boston, Copa do Mundo, as comemorações dos 250 anos da Revolução Americana, da Independência Americana, apesar aí dos tantos e tantos navios que vieram para Boston, que reuniu centenas, milhares de pessoas, esse verão vai ficar para a história como verão curtinho, veranico. É. Nesse exato momento, aqui na cidade de Framingham, nós temos 70 graus Fahrenheit. Tempo nublado. É. Máxima do dia hoje é essa mesmo. Não vai aumentar mais do que isso, não, tá? E essa chuvinha. Ai, ai, ai. Agora deu uma parada, né? Mas até as 3 da tarde tem mais possibilidade de chuva aqui na nossa região.
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0: E você que tá chegando por aqui, né? Eu sou Cid Neboeira, a gente vai junto até as 3 da tarde, todos os dias. Depois do programa do Eduardo de Oliveira, encontrei ele aqui agora. Tá falando aí pra mandar um abraço pra rapaziada Brocha Fina, pra tocar uma música. Vocês já estão avançando o programa dos outros, né? Pra pedir música. Daqui a pouco a gente vai falar de música, hoje é um dia muito especial, hein? Daqui a pouco eu vou contar uma história legal pra você que gosta do Inexus. Vou contar uma história com a relação dele, da banda, né, do Inexus, especial do Michael, com o U2. Inclusive o U2 fez uma música pra eles. Vou contar aqui e vou colocar um pedaço daqui a pouco na programação, né? Aqui o Zé Pereira tá... Eu falo, né? Eu e ele. Ele tá marcando os dias que faltam, 905 dias... até a troca lá do presidente. Obrigado aí, Zé Pereira, por lembrar e participar todos os dias aqui. 905 dias vai ter a troca de presidente. Só que falta só 154 para terminar o ano de 2026. Para você que se encheu de promessa lá na virada do ano, meu amigo, a notícia não é boa, não. 30 de julho reúne grandes marcos aí da história mundial. Já vamos comentar, hoje a gente vai falar. Por exemplo, lá em 762, Califa, Abássida. É bíblico isso, não é? Al-Mansur funda a cidade de Bagdá, projetada para ser a nova capital do Império Abássida. Coisa da Bíblia. Você sabe, Bagdá, segundo a lenda, ninguém sabe ao certo, né? Segundo indícios dos historiadores, pesquisadores, lá da Bíblia, essa região ali do Iraque é onde era o Jardim do Éden. E que aí Deus fez um negócio que ninguém iria ver. Né? Aquela... Porque a pergunta é, onde que é o Jardim do Éden? Onde que era? Tudo indica que é nessa região ali do Iraque. Falando no Iraque, olha só, ontem eu fui almoçar, depois da rádio, eu fui almoçar bem no centrinho de Framingham, aqui tem uma padaria. Aí eu peguei uma coca de garrafinha, porque eu gosto mais da coca de garrafinha, Coca-Cola, né? Vocês não acreditam que a Coca-Cola vem do Iraque. Uma Coca-Cola que vem do Iraque. Pelo amor de Deus, esse mundo globalizado é outra coisa, hein? É outra coisa. Mas tá, vamos lá, dando continuidade aqui na programação, que vem sempre no oferecimento da Embracel. 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

Cadê nossos ouvintes? Cadê a turma? Obrigado você, hein? Ontem nós falamos daquela mulher que foi abandonada pelo marido, né? A Leandra. E meus ouvintes são os melhores ouvintes. Vocês aí são os melhores ouvintes do mundo, hein? Mais ou menos umas 10 pessoas compraram o livro dela pra ajudar essa família, né? Que no caso agora é a mãe e duas criancinhas. Uma dela tá lá em tratamento de câncer. O pai deu burnout, não aguentou, foi embora. Isso aqui é até um assunto que Eduardo, que gosta de fazer essas... É, vou dar ideia pra ele depois, né? Poderia fazer enquete assim, né? Mas é mais ou menos essa história. Tem dois lá, assim, vamos fazer uma partezinha. Se você vê alguém que foi picado por uma cobra, a maioria pega um pedaço de pau e sai correndo atrás da cobra. Ah, vamos matar essa cobra. Mas poucas pessoas vão lá ajudar quem tá machucado, né? É pra se pensar. Então tá bom, vamos lá, tá Gabriel número 6 chegando por aqui, mandou aqui um videozinho no YouTube. Boa tarde, Sidney, toca pra nós aí música pro nosso amigo Johnny. Tem uma música chegando aqui, cadê? Tem áudio também? Ah não, esse aqui porque tem que esperar passar a propaganda aqui que o a rádio não tá aqui ainda com o premium, então é o YouTube Free, aí tem que esperar o comercial passar, né? Passou.

0: Aqui o Gabriel tá oferecendo essa música aqui pro amigo Johnny.
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0: É a música dos sete anões em português, hein? Ó.
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0: Rapaziada, vocês são, tem um monte de amigos por aqui, hein? Nunca tive um amigo que me mandou música. Agora, uma coisa que eu nunca quis também, né? Vou te contar. Lembra do Brasil? Uma vez eu passei uma vergonha, assim, né? Eu tinha uma namorada, eu briguei com ela. Terminei com a namorada e ela ficou ali, né? É, um pouco chateada e tal. Ela mandou um carro de som lá na frente de casa. Parou, assim, um carro com um alto-falante em cima, um negócio estranho. Eu até lembro, era uma Belina, parou uma Belina na frente de casa e aí começou a tocar uma música. Meu Deus. Nossa. Nunca mais que eu vou ter com essa menina, né? Pensa numa coisa chata. Mas o Brasil tem essas coisas, não tem? Não sei se tem ainda. Você pagava um recadinho lá e eles iam com um carro de som na frente da tua casa. Que vergonha, né? Que vergonha. Vamos lá, Marcão. O que é que o Marcão tem pra nós aqui? Vamos lá.
2: Aqui tá falando assim, ó. Pula na língua. Eu vou dizer o seguinte. Eu vou mandar um pregão aí pra você passar. Comércio lá, que você lembra. Quando eu falei do comércio lá, toca uma patinha no comércio lá. Que pode maravilhar. Valeu, amigão. Seu companheiro. Mula da Silva. É.
0: Companheiro Lula mandou aqui, mas o que eu entendi é que só foi em Marabá, eu acho, né? Tentei decifrar aqui, ó. Falei, tem que atualizar esse WhatsApp aqui, porque tem uns que o áudio ele faz a transcription. Não entendi bem aqui não, Marcos. Manda um áudio melhor aí pra gente colocar que o companheiro Lula, né? Tá parecendo eu com a minha voz.
3: Ô, companheiro.
0: Vamos lá, Dogão. Dogão tá aqui, você vai falar da música. Então fala do Pablo Vittar pro Johnny. Eu tava escutando o Pablo Vittar, de tanto vocês falarem aqui, ó, que é o artista mais comentado aqui. Aí agora eu tô curioso, né? Dizem, não tem aquele ditado? A voz do povo é a voz de Deus. E se o povo tá falando, Pablo, toca, não é mais toca Raul, é toca Pablo Vittar. Aí tem aquela. Até gostei do ritmo, né? Ah, agora me fugiu o nome da sabe aquela música que gruda? Vai passar mal. Alguma coisa assim, né? Pelo amor de Deus, vai passar mal. É a música do Pablo Vittar. Johnny tá por aqui, tem direito à resposta? Cadê? Lá no fundo, ó, mandou a foto. O Johnny mandou a foto do Leandrinho aqui, hein? Hã? Mandou um áudio aqui.
4: Trabalho na cozinha da Brasília feio de mal pra agora. Aí, tá vendo? Aí, ó. Alguém tá aqui.
0: Não dá pra. O áudio tá um pouco ruim aqui, mas o Johnny achou o Leandrinho na cozinha da padaria de Malden. Acho que o Leandrinho tá fazendo inspeção. É, tá aparecendo o Lineu Silva lá da Grande Família, o da Vigilância Sanitária. E está o Leandrinho, que achou a função nova, né? Inspetor agora.
5: Olá, meu amigo Sidney Moreira, boa tarde a toda a sua audiência aí maravilhosa aí. Ô Sidney, por isso que esses ouvintes aí é tudo estrambeado. O pessoal é picado pela cobra, igual o pau jacaré é picado pela cobra, eles vão correr atrás da cobra, não vai? O Gabriel, o William Maciel, o Dogão, vai correr atrás da cobra, pegar ela, não é? Vai estrangular ela, não é? Não pode, tem que ver se o pau jacaré, como é que é, quem vai gostar, e quando foi picado pela cobra, se vai gostar, se vai virar jacaré mesmo, vai virar jacarona, entendeu? É isso aí,
0: filho. Ei, Johnny, você não perde uma, hein? Era uma fábula que eu contei. Assim, que as pessoas preferem atacar mais quem fez o mal do que ajudar a pessoa que tá precisando. Era mais ou menos isso, mas tu já foi pro outro lado, né? Ei, Johnny. André de Franklin mandando por aqui. Sidney e Johnny Leandrinho são irmãos. Ah, não sabia dessa parte não, hein? Andréa, então, passou aqui, ó. São os brothers. Johnny Leandrinho. São parecidos. Ah, por isso que eles estavam lá na cozinha da padaria. fazendo inspeção na cozinha. Eu sei, a inspeção. Tava lá comendo, né? Comendo coxinha, empadão, pastelzinho de carne, pastelzinho de queijo. E eu aqui com fome, hein, Johnny? Eu com fome e você passando.
5: Meu filho, você tá parecendo pra vitamina mesmo. Essa vozinha que você falou, hein? Vai passar mal. Essa voz não vai ser pra evitar.
0: Você tá engraçadinho, hein, Johnny? Você tá engraçadinho. Você vai pegar gripe também. Ó, não desejo mal a ninguém. Só. Vai ficar rouco. Vai ficar rouco também. Marilene tá por aqui. Boa tarde. Ele mandou o carro de música pra você. Sim, ela mandou. Minha amiga jogou foi ovo na porta do namorado dela. Só faltava ser ovo podre, né? Que é bem fedido assim, ó. É, Marilene. Tá vendo? Mas eu gostava dos carros do Brasil, assim, ó, né? O carro do ovo, principalmente naquele domingo de manhã, assim, você estava dormindo, aí a tua janela era perto da rua. Aí tá passando na sua rua o carro do ovo. Atenção, Dona Maria. Meu Deus, aquilo irritava. E eu não sei, passava um carro, onde eu morava, lá em Balneário Camboriú, passava um carro atrás do outro vendendo coisa. Era o carro da água sanitária. Era o carro do ovo. Era o carro do picolé na tarde. Geralmente era tarde que passava o carro do picolé. O carro de iogurte. Eu não sei como é que tinha tanto carro. Era um carro atrás do outro. Tava passando na sua rua o carro da bolacha. Meu Deus. Quem aguentava aquilo, hein? Agora, o carro da água sanitária, eu pensava, como é que esses caras fazem água sanitária, né? Sei lá, mas vendiam, o carro da galinha. Hoje acho que não deve ter mais, né? Não deve ter mais esses carros, não, lá no Brasil. Pelo amor de Deus, Marilene. O Elbert, tá aqui, ó. Não entendo por que eles gostam tanto de Pablo Vittar. Elbert. Na verdade, eu vou colocar aqui agora. Eu tinha separado outra música pra colocar de fundo aqui. Deixa eu ver aqui, cadê meu Spotify? Porque pra colocar a música eu tenho que virar de lado assim, ó. Cadê? Deixa eu ver que música que tava colocando. Aqui, ó. Quero falar desse cara. Olha aí, ó. Momento triste no programa. Mas se você gosta desse tipo de música, porque hoje é aniversário desse cara. Chama Paul Anka. Eu vi o banner, o billboard, né? O outdoor dele grandão ali na 90. Eu falei, cara, nunca vi falar desse cantor. Aí hoje caiu, porque eu coloco na lista. Quem tá de aniversário hoje? Aí aparece um montão de gente pra mim, né? Aí apareceu esse cara. Eu falei, eu conheço esse nome. Aí fui pesquisar. Se chama Paul Anka. Cantor e compositor. Ele vai estar no dia 30 de outubro aqui em Medford, no Chevalier. E tem um ticket de $70. Não sei se você gosta desse tipo de música. Quem gosta de Pablo Vittar não gosta de Paul Anka. Essa é a minha parada. Mas tem uma, daí eu comecei a pesquisar. Tem uma que os brasileiros conhecem. Essa aqui, ó.

aí. Tem uma versão em português dessa música, né? Então tá aí, fica a dica pra você, se você gosta desse tipo de música. Vai estar em Medford, aqui pertinho, no dia 30 de outubro. Essa aqui é boa pra aprender inglês também, hein? Fica a dica, a letra é bem facinho, né? I love you, com todo o meu coração, I love you, e aí vai, né?

Chega aqui. Agora vamos entrar no, na música que eu trouxe pra tocar no programa hoje. Especialmente aqui pra rapaziada de Medford, né? O Fraga de Medford, que fica falando, ah, toca em Nexus, toca em Nexus. Num dia exatamente como esse, o U2 terminava uma turnê, aí a turnê 360, lá em 2011, eu fui. Essa foi a turnê que eu cheguei mais perto do Bono. E eu com a minha bandeira do Havaí, só que ele não pega, né? Que ele é politicamente correto. Mas, cara, já pensou se ele pega a bandeira do meu Havaí ali, ó? Hã? Ele chegou muito perto. Eu tava na grade, fiquei 2 metros do Bono Vox. Eu sou fã, né? Aí eles terminavam essa turnê. Aí eu tava ligando as coisas aqui, porque tem que ligar as coisas, né? Aí, pra rapaziada que gosta do Inexus, o U2 fez essa música aqui, ó.

Bruno Vox escreveu essa música, essa canção, como uma forma aí de lidar com o luto e a dor de ter perdido um amigo. Ele era amigão do Michael Rutjansson, o cara lá do Inexus.

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Essa é o refrão da música. Eu já contei aqui no programa, o Rutiens, ele era apaixonado por uma mulher, cara. Mas muito apaixonado, muito. Só que ela era casada, né? Ela era casada com Bob Geldof. Bob Geldof foi o cara que organizou o Live Aid, aquele mega show que criou o Dia do Rock lá em 85, que nós falamos sobre isso, 13 de julho. Bob Geldof era o cara. E ele era casado com uma mulher bonita, que era ela tinha um programa de TV. E ela chamou o Michael para fazer uma entrevista, só que ela fazia uma entrevista diferente. Ela fazia uma entrevista na cama. Não desse jeito que você está pensando. Tipo, um café da manhã, os dois ficavam ali, as câmeras, tudo. E ficava meio que sentado na cama e fazendo entrevista. Só que rolou a química. E aí se apaixonaram. Tiveram uma fé, o Bob Geldof ficou pé da vida, né? Quando descobriu que era corno. Separou. Ela ficou com esse menino, com o Michael, do Inexus. E ele era muito apaixonado por ela. Aí, só que o Bob Geldof ficou muito pé da vida. E ela teve uma criancinha, né, com o Michael. Mas já tinha 3 filhas com o Bob Geldof. E o Bob Geldof entrou com uma ação que ela não podia viajar para a Austrália. A banda Inexus é australiana, fazendo um show de 20 anos de comemoração. O Michael estava muito triste, deprimido. E ele tinha tido um acidente um pouco tempo atrás. Um taxista deu um soco nele, caiu, bateu a cabeça, enfim, lá em Copenhague. Então já não estava batendo bem. E aí o resto da história você sabe, que ele se suicidou dentro da banheira de um hotel, do Carlton Hilton. E o Bono ficou muito triste com essa história. E essa música é um puxão de orelha fraternal, onde ele diz, né, você não pode ficar preso num momento do qual você não consegue sair. Que representa aí o desespero, o estado mental em que estava o Michael. Literalmente, cara, estava apaixonado demais. O Michael Rutiens, vocalista do Inexus. E aí o U2 fez essa música para ele.

Tá, e pra você que não sabe quem que é o Inexus, né? Pra você que não lembra, fala, ah, mas qual que é? Quem que é? É esses caras aqui, ó.

0: aí, são 2:31, já passou meia hora do programa, hein? Obrigado a você que tá sempre ligadinho aqui na programação da Insuperável. Eu ia colocar Pablo Vittar, mas daí... Eu vou colocar depois para os nossos ouvintes. Tem muita gente. Olha só, então parabéns para você estar de aniversário num dia como esse. Você faz aniversário, sabe quem? Junto com quem? Com Jimmy Cliff, com Paul Anka, que estava no começo do programa. E mais um montão de gente. Quem? O Ford tá fazendo aniversário hoje? Arnold Schwarzenegger. Christopher Nolan. Você não sabe quem é o Christopher Nolan? Tem um filme dele no cinema agora, o Odyssey. Outro filme, A Origem, Interestelar e Oppenheimer. A gente pode falar de Oppenheimer um dia desse, hein? Filmaço, da bomba atômica. A gente pode falar dele. Quem mais tá por aqui chegando? Ó, quanto recadinho, hein? Tá aqui, vamos lá, vamos pela ordem dos recadinhos aqui. 2:10 aqui, o Paulo Jacaré mandou uma foto pra nós. Ó, Paulo Jacaré, teve... Tá no estúdio, é, Paulo? Ah, não, foi aqui que você tirou essa foto. Paulo Jacaré já esteve aqui no estúdio, Cadê?
1: Moeira, vamos de história, hein? Direto de Kingston, nublado e meio chuvoso.
0: Eu gosto de Kingston, nome de rei.
1: Toma cuidado com o Gilder traz a coxinha,

estrelas no céu da escuridão. E eu acredito, hein? Deus faz umas coisas maravilhosas, hein? Ah, rapaz, um dia que eu for contar umas histórias assim que Deus já fez na minha vida. Eita! Tem muita gente que não acredita, então não dá pra contar. Vamos lá, toca Pablo Vittar pro Wesley e Yuri, Rogerinho da Brocha Fina. Vamos? Não, vai, não, vou colocar. Chega, né? Não, agora sim, Pablo Vittar. Porque daí, aí eu acho que se eu tocar o Pablo Vittar, aí para os pedidos, né? Porque às vezes aquilo, ah, eu tô pedindo e não toca. A rapaziada aí, todo mundo coloca, pede música, só as minhas músicas que não toca. Então vou colocar, tá aqui, ó. Vou deixar tocando de fundo, né? Bem baixinho. Ó. Isso aqui. Amores que ferem, amores que dói, amores que amarga. Eu não sei o nome de quem tá pedindo aqui, mas o telefone é o final 1914. Seria o Mário Pinho? Não. Deixar de fundo isso aqui. Então tá, indo pela ordem aqui na programação, André de Franklin, eu já falei. O Marcos aqui, agora ele escreveu o áudio bem melhor aqui, ó. Agora vamos ver o áudio aqui do Marcos aqui, ó.

0: Esse aqui é o Roberto Vilar. Roberto Vilar parece que é primo do Pablo Vittar. É diferente. Ó. Agora começou a aparecer os parentes do Pablo Vittar. Vamos ouvir o Pablo Vittar. O áudio tá um pouco ruim aqui, Marcos, mas eu vou depois tu manda o nome certinho, o link do YouTube. Que dá o coloco do YouTube, fica bom. Vai. Tem mais um áudio teu aqui?
1: Tá falando das músicas lá do Parazão lá. Vou mandar uma música pra você do Pará, pra você tocar um pouquinho aí, ó. A galera lá do Parazão, pregão lá. A galera aí vai chorar.
0: Então aí pra todo mundo do Pará, né? Nós vamos preparar um especial aqui de Fafá de Belém. Não, Pablo Vittar não. Fafá de Belém e a Joelma, que é lá do Pará. O Pablo Vittar não faz ideia de onde que ele é. Não faz ideia. Cleito de Malden também tá por aqui. Eu sempre falo. Aqui, não. Essa aqui era pro Eduardo. Aqui, o nosso é esse aqui, ó. Boa tarde. Olha o carro de da massa de sorvete. Da massa de sorvete em Santa Catarina. Ah, verdade, verdade. Olha o carro da massa de sorvete. Tô falando, aqueles carros incomodavam. Olha o carro do ovo, tá passando na sua rua. Atenção, Dona Maria. 5 dúzias por R$1. Eita. Kildari também tá por aqui, mandando seu recadinho. O Johnny tinha um carro. O carro do Johnny era de tapete. Nunca vi carro do tapete, né? Eu já vi, sabe o quê? Eu caí uma vez no golpe, não foi golpe, mas o cara do que vendia rede. Não sei se na tua cidade tinha o pessoal que vendia rede. Eles andavam naquele sol, assim, vendendo rede. Aí o cara tava lá, olha o tapete, a rede. Eu falei, não, mas eu não quero. Não, mas só olha. Eu falei, vou ser educado com ele, né? Daí ele mostrou lá uma de 30, uma de 50 e outra de 100. Aí ele veio, né? Quer comprar? Eu falei, não, mas eu não quero. Não, não, mas se você fosse comprar, quanto que você pagaria? Eu falei, não, mas eu não quero comprar a rede, né? Não tem nem onde pendurar a rede. Se não, mas só dá uma ideia. Daí eu falei, então tá, eu vou fazer uma ideia pra esse cara me deixar em paz. Daí eu falei, eu daria 30, mas nessa de 100. Daí ele falou, fechado. Tá aqui, pega. Aí tive que comprar, né? Levei a rede, nem tinha lugar pra colocar a rede. Os caras são bons de negócio. Fraga de Medford também. E quando você queria dormir mais tarde no sábado e domingo, e o danado da bicicleta vendendo pão com aquela buzina. Agora lembrou desse aqui. Era um som diferente que fazia, né? O cara vendendo pão. Verdade, rapaz. Tinha esquecido da parte da bicicleta. Mas era uma bicicleta diferente.

Era uma roda atrás, duas rodas na frente, assim, né? A bike, e o cara andava soprando aquele negócio, vendendo pão. Oh, mas aí quando eu estava com fome, aquilo lá era uma boa pedida. Tá aqui mais um número desconhecido, né? Do telefone 2336, o final. Fala, Sidney, beleza? Todo dia ligado no seu programa. É muito bom. Já que você falou do carro do ovo, coloca aí Simone Mendes e Thierry com o carro do ovo. Obrigado aí, obrigado pela parte que nos toca. Obrigado que você gosta aqui da programação. Fico lisonjeado, né? Fico muito feliz, né? Que você tá por aqui e gosta do programa. É a última do Pablo, tá? Essa aqui é a Márcia que tá pedindo.

viu? E Pablo Vittar é uma mulher exigente, hein? Ó. Meu Deus, deixa pra lá isso aqui. Melhor, vamos lá, Simone Mendes aqui, ó. Só que aí, pra colocar aqui, eu tenho que virar, fazer uma manobra aqui, né? Meu Deus. Mas, o carro do ovo aqui, nós vamos salvar essa pedida aqui, né? Simone Mendes. Ah, vou achar agora, porque senão não vai dar, depois a gente vai esquecer. O carro do ovo, né? Cadê? Do ovo. Existe isso? Ah, existe mesmo, cara, olha aí, ó.

Tá aqui o final do telefone, 7650 mandou. Hoje estava escutando California Dreaming para combinar com o clima. In the Sky is Gray. Verdade, esse cara tá falando. Pra mim, essa música foi feita por um cara que tava em Massachusetts, né? E lembrou da Califórnia, por isso que o nome da música é California Dreaming, que ela fala disso. Ah, quer ver? Sobre o cara que tava com saudade, né? California Dreaming, estava sonhando da Califórnia. Esse cara tava aqui em Massachusetts. Aqui, ó. Adoro essa música aqui. Vamos lá, o Carlos número 2 está falando. Boa tarde, Sidney. Aqui é o Carlão. Obrigado aí, Carlão. O homem da brocha, aquele abraço. Aí sim, Carlão. Eu tinha um amigo, Carlão. O Carlão, ele trabalhava na loja ali em Somerville, uma loja de carro. A loja tinha sido vendida 3 vezes. Só que tinha uma cláusula que o novo dono não podia mandar o Carlão embora. O Carlão fazia parte da loja. E essa loja é famosa em Somerville, esqueci o nome agora. Essa loja, quando The Town, eles vieram gravar o filme The Town. Pra você que já assistiu o filme, eles vieram gravar o filme The Town. Aquela van, teve uma van Econoline, vermelha, tipo, mas aquele vermelho cor da Harvard. E também aquela vanzinha verde, sabe aquela vanzinha verde, feinha, aquela pequenininha? Chrysler. Aquela pegou fogo, né? Lembra aquele... Jogaram fogo, os caras lá assaltaram o banco e tacaram fogo ali em Charlestown. Naquela, no filme. Mas depois devolveram a van, eu até queria comprar. Imagina, você ter um carro que participou de um filme. E não é qualquer filme. The Town é um clássico. Pra quem mora em Boston e não viu ainda, fica a dica do final de semana. Fica a dica de hoje, tá nublado, feio. Coloca pra assistir, o filme se chama The Town. Maravilhoso filme, maravilhoso. O Agnaldo tá aqui, o YouTube é muito bom. Bono Vox é o cara. O Bono Vox, ele tem esse lado mais espiritualizado. Você pega as letras da música do YouTube, todas elas têm um significado por trás. O YouTube que fez aquela música Sunday Blood Sunday, foi proibido de tocar na Inglaterra, porque ele falava sobre isso. Num dia de domingo, os ingleses vieram, jogaram bomba, mataram os irlandeses por motivo religioso e também porque a separação, né? Sunday Blood Sunday, uma música lindíssima do YouTube. Obrigado aí, o Agnaldo. Ô Marilene, já tá na quarta música, não sei qual que você ama. Thiago número 10 também tá por aqui. Sidney, curto muito Dire Straits, Walk of Life. Essa também é top, é clássico, né? Eu falo, não tem erro. Quando a música é clássica, não tem erro, né? Cadê essa aqui, ó? Nosso ouvinte Thiago, que adora essa música. Que eu digo que adora essa música também.

dia a gente vai contar a história do Swing of Sultans. Olha aí, ó, Sidney, você conhece a banda ABBA? Lógico que eu conheço, e não só conheço, como ontem teve o show do cover, né? Porque eu já contei a história, o ABBA, eles fizeram o erro de casar, né? Com as mulheres cantoras da banda, não faz. Dentro da empresa não mistura as coisas. Onde se come, onde se ganha o pão, não se come a carne. Tem um ditado que diz, né? Só que a rapaziada do ABBA, os dois irmãos, casaram com as duas cantoras. Ou seja, o casamento acabou. Que clima que vai ter pra fazer o show? Ex-esposa, meu amigo, só incomoda. É, ex é o cão. Dificilmente vai ter uma ex que vai ser nice contigo. Você pode fazer o teu melhor, a ex vai estar te incomodando. E no caso aqui do ABBA, ontem à noite o Kennedy me mandou um vídeo. Se o Kennedy estiver ouvindo aí, ó, ontem à noite ele mandou um vídeo, porque ele foi assistir ABBA e o cover, só que esse cover não é qualquer cover. Eles vieram lá da Europa mesmo, lá são autorizados, parece, pela banda. Cada música eles trocam de roupa, é um show, vale muito a pena. Pra você que perdeu de ontem, a boa notícia é, sexta-feira amanhã tem outro aqui na cidade de Couraçete. É, eu não sei se a pronúncia é essa, mas é C-O-H-A-S-S-E-T. Assim, Corset. Mas só coloca no Google ABBA Cover Boston, né, que seu amigo Google coloque. E aí vai ter a oportunidade amanhã, tá? Pra assistir o ABBA. Tá aqui o Elbert, que falou que a mãe dele gostava, que a falecida mãe ouvia muito a banda. O ABBA é uma das bandas top do mundo. Dois irmãos que casaram lá com as meninas, aí depois separaram e aí estão sem fazer show, né? Dizem as lendas, as más línguas ou as boas línguas, que eles estão se pensando, né, em fazer uma reunião para fazer uma turnê, uma última turnê mundial. A banda do ABBA. Então é uma banda que, se tivesse, eu não sei, o Dire Straits também, eu não sei se eles estão vivos, mas com certeza eu iria. O Dire Straits é esse que tá tocando aqui, ó. Tem outra, tem essa aqui, ó, deles, Money for Nothing. Tem, a minha favorita é outra, Sultans. Diz que era um protesto que eles estavam fazendo contra MTV, que tava tocando os clipes e eles não recebiam nada.

0: demorando muito isso aqui. Nós temos aí poucos segundos agora. A minha favorita é essa aqui, ó. Olha, ó. Paulo Jacaré chegando por aqui também, Paulo. Vamos lá.
1: Não, esse aí é o Kildare. Ou os camisas azuis de boné aí é o Kildare.
0: Ah, o Kildare.
1: Ele ontem aí, ué, no programa do Espelho Imigrante. O Guga e o Keres Leite, o Ari Júnior.
0: Ah, verdade. Ó, o Kildare então veio na rádio trazer ontem coxinha, hein? Ah, só o pessoal da tarde que tem direito a isso, né? Tá bom, tá bom. Vamos lá. É, o Edson Júnior também tá por aqui. Boa tarde, Bueira. Você assistiu o movie Disclosure Day? Ah, assim, de cabeça, não lembro de... mas eu vou assistir. Disclosure Day. Não tô lembrado, assim, pelo nome, né? Bueira passa o fone da Alejandra do Livro. Alejandra do Livro. Aí, thanks. Então tá, pra quem quer o telefone da Alejandra pra ajudar ela no livro, deixa eu pegar o telefone. Ah, o Kennedy mandou aqui. O Kennedy foi mesmo no show. Recomenda, né, Kennedy? O show foi excelente, o show do ABBA. Então pro nosso ouvinte, o Elbert, para lembrar aí da falecida mãe dele, se tiver a oportunidade de assistir o show amanhã, sexta-feira, do ABBA Cover. O Kennedy me passou o preço aqui, mais ou menos, do ticket, custou em média com 35, mais ou menos. Então não é caro, tá? Vale muito a pena, hein?

0: Ah, e o telefone da Arleandra, por isso que eu tava procurando aqui, né? O telefone da Arleandra, pra você que tá pedindo aqui, o Edson Júnior, que pra passar o telefone da Arleandra, é isso aqui, ó. Quem quer ajudar a comprar o livro dessa mulher? Tá desamparada nesse momento aqui, né? 774-518, ou seja, 774-518-3112. 774-518-3112. Esse é o telefone da Arleandra, ela que tá vendendo esses livros pra ajudar no sustento aí, né? Faz 15 dias que o ex foi embora e ela ficou com duas crianças. Aí tá aí, tem que pagar o aluguel, pagar a babá das crianças. Parece que a babá 350 por semana. Enfim, tem que vender bastante livro, hein? Então, se você pode comprar um livro pra ajudar, 774-518-3112. Meu avô foi o cara mais sábio que eu conheci na Terra. E ele falava assim, ó: muito melhor você ajudar alguém do que você precisar, do que você ser ajudado por alguém. Então, se você pode ajudar, ajuda, né? Melhor do que você precisar de ajuda de alguém, não é? E 25 dólares não vai te deixar mais rico e não vai te deixar mais pobre. O Johnny mandou um montão de recado aqui, né, Johnny? Cadê? Desde, vamos ouvir aqui, hein, Johnny? Vamos lá, cadê? Vou apertar o botãozinho aqui.
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1: 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Olha aí o carro da melancia. Melancia de Marataiz. Doce, doce, parece que tem mel. E coloca essa música aí, Pablo Vittar, aí pro Marquinhos Pintor. Os meninos da Brocha Fina. Marquinho Pintor.
0: Um abraço pro Marquinho, Marquinho que gosta.
1: Olha o carro do ovo passando na porta do Paulo Jacaré. Na porta do Logão, é ovo barato para Jacaré, ovo barato para Dogão, compra uma dúzia de ovo.
0: Opa!
1: De graça! Quem vai querer é Paulo Jacaré, Dogão, William Maciel, o carro do ovo.
0: Olha, o Johnny já fez um jabá, né? Da Brazilian Flavor, e também já mandou assim, um abraço pra todos os amigos aí, ó. Carro do Ovo. Essa música, ele ficou boa. Gostei daquela música. Opa, tô vendo, tem um montão de recado. Já são 2h54. O tempo tá voando, hein? Pelo jeito aqui, vou precisar de umas 5 horas aqui no programa. Tá, vamos mandar abraço pra todo mundo aqui. William Maciel. Vamos de... Daqui o que mesmo? A solidarizar. Ah, mandou uma palavra que bonito, né? Solidariedade. Bonito. Aqui, eu gostei disso aqui, William. Cláudio Gregório, eu estou rindo demais de você comprando a rede sem vontade de comprar. Mas esses caras são bons de negócio. Eles fazem aquela pegadinha. Mas e se? Sabe, ele aprendeu, sabe, com um cara chamado Walt Disney. Walt Disney, ele escolheu o lugar. Ele mediu e Orlando era exatamente o ponto que ele queria. Só que lá tinha uns fazendeiros de laranja, tinha umas fazendas lá. E ele mandou os corretores de imóveis disfarçado perguntar quanto que os caras queriam na fazenda. Aí muitos falavam assim, não quero vender. Né? Mas o Walt Disney, ele queria montar a Disney ali em Orlando. Não era outro lugar. E os caras assim, não, mas eu não quero vender minha fazenda. Aí o corretor falava assim, não, mas e se você fosse vender a tua fazenda, quanto que você pediria? Um número, qualquer. Aí a pessoa, pra se livrar do corretor chato, tipo, sei lá, a fazenda valia 100 mil dólares, o cara falava, não, quero 300 mil dólares. Pra se livrar do corretor, né? Da corretora, anotava no papel, E fizeram tudo, mapearam todas as fazendas. Voltaram lá pro Disney. Falaram, tá aqui. Ele falou, ok, agora pega a mala de dinheiro e leva lá. Já com o contrato de compra e venda pronto. E assim foi. E assim nasceu a Disney. Com os vendedores, né? Que não queriam vender. Porque os donos das fazendas não queriam vender. E assim foi. E assim está a Walt Disney em Orlando. Marcos também mandou por aqui. Amanhã a gente coloca, Marcos, que hoje não vai dar tempo. Aline Magalhães. Toca aí um pedacinho da música. Amor de Índio. Ah, Amor de Índio. Meu Deus, que é isso? Essa aqui. Agora fiquei curioso de ver essa música aqui. Cadê? Amor de Índio. Vamos ver se dá aqui, né? Amor são amores. Não, essa aqui é Amor de Índio. Amor de Índio. Tá aqui. Como é a primeira vez que tá participando, vou colocar. Vamos lá, Amor de Índio, rolando. Cadê? Vai ficar doido. Tá aqui um pedacinho pra Aline, então. Enquanto a gente vai falando dos outros ouvintes aqui, o Dogão mandou um áudio.
2: Sidney, mas o, acho que o pior, domingo de manhã, se querendo dormir numa ressaca brava no Brasil, e vinha, desculpa o perdão da palavra, meus evangélicos, Testemunha de Jeová, ou sei lá que igreja é, querendo falar, conversar com você, dar uma palavra de Deus no domingo, logo cedo. Nossa, aí era de matar, viu? Eu nunca me esqueço que eles tocavam lá em casa e meu pai já falava logo assim, meu velho já falava, eu sou macumbeiro, pode ir embora.
0: Meu Deus.
2: Pode ir embora que aqui é macumbeiro. Ele saiu correndo rapidinho, assustado.
0: Não, mas ele estava fazendo um trabalho de Deus ali, né? Mas eu sei, essa invasão de privacidade que a gente tem lá no Brasil, que aqui não tem, né? Vai acordar alguém aí no carro de som no domingo pra você ver, né? Polícia chega rapidão. O Gabriel, número 6, também mandou aqui uma. Sidney, toca a música do William Maciel. Amanhã a gente toca, porque já tá finalizando o programa de hoje, Gabriel. E tem um montão de recadinho aqui, Adriano Almeida, odeio Pablo Vittar, mas por favor, toca em Mato Grosso. Vamos tocar amanhã. Maria Silva, Detal conta a história real de um ladrão de banco em Boston. É um filme bom, não é? Maria também gosta do filme aqui, eu amo esse filme, eu tenho DVD. O Aguinaldo, quem curte U2, Dire Straits, U4, vai estar tocando aqui, vou passar a data. É, não curte muito Pablo. Verdade, faz sentido. Maria Mello também, boa tarde. Esperando a música de Alceu Valença, meu conterrâneo de São Bento de Uma. Somos da mesma cidade em Pernambuco. Maria Mello. Eu fui no show do Alceu Valença. Ele puxou um baseado assim, ó. Começou a fumar no meio do palco. Porque ele teve em 73 aqui pra fazer Harvard. Rapaz, não vai dar tempo de eu falar de todo mundo aqui, ó. O final do telefone 0324, boa tarde, toca alguma coisa de New Order. New Order, eu fui no show deles. Information Society, não fui, mas do New Order eu fui no show. Chegando no finalzinho, não vai dar mais tempo de nada, que chega aqui a tesoura e corta, mas ó, Fraga de Med, Marilene, Ozzy, Baiano, Gilmar, Coradelli, Stephanie, obrigado pelo carinho, tá? Eu volto amanhã, sexta-feira, aqui no programa. Tchau, tchau, fiquem com Deus.
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Olá, muito boa tarde. Tá começando Tarde Insuperável. A semana já caminha pro fim, mas ainda tem muita notícia, muita informação, muita conversa boa pela frente. Fique com a gente, porque os principais assuntos do Brasil, dos Estados Unidos e do mundo começam agora. Seja muito bem-vindo à edição desta quinta-feira do Tarde

0: Boa tarde para você que está no trânsito, você que ainda está na correria do trabalho, para quem já chegou em casa, escolheu a Rádio Insuperável para acompanhar as notícias do dia. Um abraço muito especial à nossa comunidade brasileira que acorda cedo, trabalha muito e ajuda a construir uma história de sucesso nos Estados Unidos. Claro, um abraço para quem está nos supermercados, padarias, restaurantes, lanchonetes e tantos outros estabelecimentos brasileiros que fazem parte da nossa audiência todos os dias. Eu sou o Felipe Tonon, vou estar com você até às 5h30. E o mais importante, esse programa também é seu, por isso participe pelo aplicativo da Rádio Insuperável, é só clicar em participe, depois em WhatsApp e mandar a sua mensagem, tá bom? Se preferir enviar seu áudio, a sua opinião enriquece o nosso programa. Ao longo dessa tarde vamos acompanhar os principais acontecimentos do mundo, sempre pensando no que realmente faz a diferença para você. Informação, prestação de serviço, entrevistas e os assuntos que movimentam o dia. Fique com a gente, o Tarde Insuperável tá só começando.
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0: Hoje é quinta-feira, 30 de julho, agora são 4h08 pelo horário da costa leste dos Estados Unidos, 5h08 pelo horário de Brasília. Agora é hora de acompanhar os principais destaques do dia, as notícias que movimentaram Brasil, Estados Unidos, o mundo inteiro, com informação, contexto e análises para você entender o que realmente importa. Sua participação também é sempre bem-vinda. Envie sua mensagem pelo WhatsApp da rádio. Tarde Insuperável está no ar. Confira agora as manchetes desta quinta-feira, 30 de julho de 2026. Quase 100 brasileiros estão desaparecidos na Ucrânia após se alistarem para lutar na guerra contra a Rússia. Times da Europa ameaçam boicote à FIFA, incluindo a Copa do Mundo. Caso Infantino avance com ideias sobre venda de ações. Polícia Federal avalia incluir Flávio Bolsonaro em lista da Interpol. Após pausa, Estados Unidos retomam ataques contra o Irã, que revida, bombardeando bases na Jordânia. Cleitinho diz que irá tentar convencer Partido Republicanos de concorrer ao governo de Minas Gerais. E a campanha de Flávio Bolsonaro anunciou o terceiro marqueteiro em menos de 2 meses.
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E o clima? Como está o clima aí, hein? O clima está... Tá nublado, né, gente? Mas não choveu, não, né? Não choveu, né? Pelo menos nas últimas horas. Choveu hoje? Acho que não, né? Pelo menos ia ficar bem estável hoje, né? Com nuvens, né? E a previsão é que o sol apareça aí entre nuvens ainda hoje, tá, gente? Mas tá escondidinho ali, tá? Tá bem escondidinho. E a máxima é agora, né? Temperatura batendo 70 graus. Hoje é o dia com a temperatura mais baixa da semana, tá, gente? A partir de amanhã volta a subir e bater 80, tá? Inclusive amanhã há previsão de chuva, mas é pouca, tá? Se chover, lá por volta de 5 horas, pode cair uma chuvinha, tá? Em Boston, mas é pouca coisa, tá, gente? Predominância amanhã é de sol, tá bom? Sim, amanhã predominantemente sexta-feira ensolarada. Sábado também, tá? Sábado tem sol, depois nubla um pouquinho no final do dia. Domingo também deve ser um dia nublado. E na semana que vem, aí deve ter chuva de novo, tá? Segunda e terça-feira há previsão de chuva. Na verdade, não, né? Semana que vem deve ter chuva quase a semana toda, né? Não é só segunda e terça, não. Mas a previsão é de dias chuvosos na semana que vem, tá bom, minha gente? Mas aí a gente vai trazendo conforme se aproxima, né? Porque isso pode mudar, pode chover só de manhã, só à noite, não significa que vai chover o dia todo, né? Mas a partir de segunda-feira, previsão é de chuva e a semana que vem toda tem previsão de chuva, tá bom? A temperatura na semana que vem vai ficar na média ali de 80 graus no início da semana, vai ter dia no final da semana ali quase 90 graus, né? Mas na média ali 82, por aí, tá bom? Vai ficar nessa média no final de semana já 80 graus e na semana que vem também. Framingham agora tem 72 graus, há previsão de chuva para Framingham ainda hoje, né? Pode chover até por volta de 8 da noite, tá? Tá nublado agora, né? Pode ser que caia uma chuvinha por aí, viu? Amanhã, gente, a previsão é de sol, tá? A maior parte do dia. E uma previsão de chuva ali por volta das 5 horas da tarde, mas é coisa pouca também, tá? E a temperatura máxima amanhã não passa dos 80. Domingo e sábado, 84 graus. E semana que vem, temperatura na casa dos 80 também. Como eu disse, tempo nublado e previsão de chuva a partir de segunda-feira, tá, gente? Há uma previsão de chuva, mas pode ser que chova aí de manhã, de madrugada, né? Não necessariamente o dia inteiro, mas você que gosta do sol, melhor dizendo, né? Não vai ter sol, tá? Semana que vem não vai ter sol, tá? Semana que vem a previsão é de tempo nublado, cinza, a semana toda. Não necessariamente chuva, né? A semana toda. Mas, ó, sol vai ficar escondidinho, se sair um dia ou outro vai estar lá, ó, atrás das nuvens, tá? Aquele sol bonito, céu claro, esquece, hein? Se tiver alguma coisa, só no final da semana que vem, tá bom? Então vai ficar um tempinho aí mais acinzentado. Ó, Zé Pereira falou que tá começando a chover em Boston agora. Tava sol até agora há pouco. Ele tava lá perto do Fenway Park e tá começando a chover. Valeu, Zé Pereira. 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
1: 4h14, minha gente. Carol Conká, estou bem melhor, viu? Muito obrigado pela pergunta, viu? Ótima tarde pra você, família e ouvintes. A você também, Carol. Ozzy Baiano também já chegou por aqui. Zé Pereira, a Rose também chegou. E eu já vou colocar o áudio da Rose aqui. Fala, Rose. Diga-me. Boa tarde, Rose.
2: Oi, Felipe. Joia, Felipe. Quinto, glória a Deus. Galera, força na peruca. Vamos, vamos. Felipe, eu fico pensando na minha cabeça, sabe o que que leva um brasileiro a se alistar para poder ir para uma guerra num país tão distante?
1: Loucura, né?
2: Que não tem, assim, muita semelhança com a nossa cultura, né?
1: É.
2: Eu fico pensando que é um pouco influência de Hollywood, você não acha, não? Que negócio meio de Rambo, as pessoas têm uma ideia meio romantizada. Uma guerra, obviamente não todos, né? Algum pode ter algum parente, descendente, ucraniano, sei lá, mas acho que a maioria das pessoas, elas não sabe bem o que é uma guerra, não, sabe? Porque não sai lá você atirar, não, o trauma de muitas vezes você matar o inocente e você carregar isso pelo resto da vida, né? Eu sei que a questão cultural é muito forte, nós viemos de um, pelo menos há muitos anos, né? Desde a Guerra do Paraguai, o Brasil não se envolve em guerras, então nós temos as nossas guerras internas, mas externas, ou sei lá, lutar por um ideal que não é seu. É, eu sei que tem uns mercenários, né? O grupo Wagner tava aí, mas eles ganhavam muito dinheiro, né? O cara lá que morreu, ele tava herdando jazidas de diamantes lá na África pra lutar lá. Esses brasileiros pra ganhar o quê? Uma merrequinha? Enfim, né? Vai entender o ser humano. A gente doido pra paz, outros procurando guerra.
1: Querendo trabalhar na guerra, né? É um trabalho pra ir pra uma guerra, né, gente? E tem sites de alistamento, inclusive. Depois a gente vai falar um pouquinho mais sobre isso. É um número, né, terrível, né, do Itamaraty. Mas quase 100 brasileiros estão desaparecidos na guerra, tá? E tem um outro número também de brasileiros que já morreram nessa guerra entre Ucrânia e Rússia. Eu vou trazer daqui a pouquinho aqui. Rose, obrigado pela participação, viu? Val Tigre também já chegou por aqui. Muito boa tarde, Val. Paulo Jacaré, boa tarde, Paulo.
3: Boa tarde, Felipe Tonó. Você melhorou?
1: Tô melhor, graças a Deus.
3: Tomou a cachaça do Flávio Pantera. Ele tem uma cachaça boa pra sarar a garganta, hein? Mas é isso aí, nós tá aqui na escuta, hein?
1: Valeu, Paulo. Fala, Henrique Pará. Como é que você tá?
4: Bora, Filipão. Bora, Filipão. Buenas tardes, Filipão. Como tá? Hoje eu só quero ouvir notícia boa, Filipão. Manda pra nós as boas aí. Bora. Tamo aqui, direto de Ashland.
1: Vou tentar. Direto de Ashland, Henrique Pará, que daqui a pouquinho está indo para a linda capital de Ulster, certo? Pará. É, Valtigre, tô melhor, Valtigre. Tô melhorando. Não tô 100% ainda, mas tô muito melhor. Tô muito melhor. Vocês são ótimos. E só as energias boas que vocês mandam através aqui das redes sociais, através do WhatsApp da rádio, já melhoro, gente, viu? Já tá tudo certo, viu? Por isso que eu gosto de estar aqui com vocês sempre, viu, Valtigre? Mande pra cá a sua mensagem também, a sua participação no 774-707-7835. Minha gente, hoje, já vou adiantar aqui, eu vou falar com Kátia, da Alpha Team. Tem uma pergunta... Não, surgiu uma pergunta que eu falei, meu Deus do céu, eu tô curioso, e eu tenho certeza que essa é uma pergunta de muitos ouvintes. Eu tenho certeza, você que tem imóvel, ou pensa em comprar casa, ou você que conhece alguém que já comprou, tem uma pergunta interessante. Eu acho que você vai gostar. Daqui a pouquinho eu vou fazer uma pergunta para Kátia. Daqui a pouquinho Kátia estará aqui da Alpha Team. Estou curioso, estou ansioso. Daqui a pouquinho, tá, gente? Daqui a pouquinho eu vou falar com a Kátia e eu vou trazer uma pergunta para ela. E eu quero que você também envie, tá? Se você tiver alguma dúvida sobre imóvel, sobre compra-venda de imóvel nos Estados Unidos, qualquer pergunta sobre real estate, se você quiser aproveitar, Kátia estará ao vivo aqui conosco e ela pode te responder, tá bom? Mas já eu trago Kátia aqui da Alpha Team para bater um papo com a gente. Viu, gente? Vamos pro trânsito? Enquanto você manda sua mensagem para cá, o pessoal tá chegando aqui, tá? Enquanto você vai chegando e vai mandando sua mensagem, a gente vai pro trânsito atualizar a situação em Massachusetts.
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1: É trilha errada. A trilha entrou na rota errada, minha gente. É isso que aconteceu aqui no trânsito. Acontece às vezes, né? Botei na 95, entrou na 93. Aproveitando, vamos trazer a 95. Ó, a 95, gente, tá busy, né? Aquele busy padrão, né, minha gente? Toda a parte de Walton ali pro norte, né? Aquele que vai lá pra Auburn, Wakefield, toda aquela parte muito congestionada, 20 milhas por hora, média de velocidade sentido norte. E no sentido sul não tá diferente, não, tá? 15 milhas por hora, velocidade média na rota 95. Trecho de Deran, na saída de Deran, motorista sai a 17 milhas por hora apenas, hein? Rota 93, chegada a Boston, apenas 5 milhas. Paradíssimo, né, gente? E na saída de Boston pela 93 para ir para o norte, apenas 20 milhas por hora, a média de velocidade. Para o sul, tudo igual. 6 milhas por hora é a média de velocidade para quem trafega pela 93 para ir para o sul do estado de Massachusetts, para ir lá para Quincy, né? Saindo de Boston, indo para Quincy, por exemplo, né? Quem está em Quincy ali enfrenta trânsito muito intenso. Só melhora se pegar a rota 3, aí desce tranquilamente lá sentido Cape Cod. E para quem vai pegar também a rota 24, melhora um pouquinho. Embora o trânsito na 24 hoje, no sentido sul, esteja também um pouquinho lento, né? 30 milhas por hora alguns trechos da rota 24. Em Taunton tem um acidente na rota 24, o motorista enfrenta lentidão no sentido sul, rota está praticamente fechada ali, né? Parada, completamente parada, 5 milhas por hora é a velocidade média na região de Taunton da rota 24 para quem vai no sentido sul. Na rota 90, a Masspike, motorista vai de Boston até Framingham a 25 milhas por hora, hein, gente? Média de velocidade reduzidíssima na rota 90 Masspike. Para quem tá indo para Boston agora, não enfrenta problemas, sem lentidão, apenas ali na grande Boston, né? Velocidade um pouquinho reduzida, mas motorista trafegando a 30 milhas por hora na chegada a Boston. Rota 495 vai bem, né? Motorista enfrentando apenas um trânsito um pouco mais lento ali no trecho de Hopkinton, né? Saindo de Milford ali tranquilamente, sentido norte, chegando em Hopkinton ali um pouquinho antes de chegar em Westboro, 27 milhas por hora. O trecho de Marlboro está um pouco lento também, motorista trafegando a 34 milhas por hora num trecho da 495 em Marlboro. E em Low, motorista rodando a 25 milhas por hora no trecho de South Low da rota 495, sentido norte, né? Que vai lá para New Hampshire, na margem ali de New Hampshire, né? Que margeia ali New Hampshire, bem no extremo norte ali do estado de Massachusetts. 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
1: Daqui a pouquinho eu vou voltar pro nosso WhatsApp, tá bom? Se você quiser falar aqui conosco, mande pra cá a sua mensagem, tá? Pode mandar seu comentário, sua opinião, sua sugestão de pauta. Participação aqui é sua pelo aplicativo da rádio. É só clicar em participe, depois no ícone do WhatsApp. Sua mensagem chega direto aqui aos nossos estúdios, tá bom? Daqui a pouquinho eu vou conversar com você, mas antes quero dar um recado muito importante pra quem mora nos Estados Unidos. Sabe o valor de cada hora de trabalho, né, gente? Dinheiro não nasce em árvore, né? E justamente por isso, muita gente procura uma forma segura de transformar esse esforço em patrimônio, né? E muita gente quer comprar, deseja comprar um imóvel no Brasil, né? 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

E a Cornerstone Trust, empresa que fabrica estruturas de madeira para roofs e pisos de casas, continua contratando, hein? Em Massachusetts, salário de 18 a 20 dólares por hora, mais benefícios e horas extras, tá bom? Se você tem interesse ou conhece alguém, né, que está precisando de uma vaga de emprego, uma oportunidade, é só enviar a mensagem 9522 aqui para o WhatsApp da Rádio Insuperável e você vai receber todas as informações, tá bom? Então envie o número 9522, repetindo, 9522, caso você tenha interesse ou conheça alguém que precise de uma oportunidade de trabalho. A Cornerstone Trust está oferecendo oportunidades em Massachusetts.

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1: A Polícia Federal avalia pedir a inclusão do senador e candidato à presidência da República, Flávio Bolsonaro, na chamada de fusão prateada da Interpol, a Polícia Internacional, um mecanismo internacional recém-criado para localizar bens e ativos ligados a investigações criminais. A medida é discutida após o ministro André Mendonça, do Supremo Tribunal Federal, autorizar a abertura de inquérito que apura repasse de 61 milhões de reais do ex-banqueiro Daniel Vorkaro, do Banco Master, para financiamento do filme Dark Horse sobre a trajetória do ex-presidente Jair Bolsonaro. A ferramenta, a lista prateada, funciona de forma semelhante à difusão vermelha da Interpol, utilizada para localizar pessoas procuradas pela justiça, mas tem como objetivo facilitar a identificação de patrimônio e valores mantidos em outros países. O mecanismo foi utilizado pela primeira vez no início de 2025 contra um mafioso italiano e viabiliza a cooperação internacional na identificação de bens. A possibilidade passou a ser analisada após a abertura do inquérito motivado pelo áudio revelado pelo site da Intercept Brasil em que Flávio Bolsonaro cobra de Vorkaro recursos destinados ao filme. Os investigadores trabalham com a hipótese já mencionada por pessoas próximas ao senador de que os recursos foram integralmente enviados ao exterior e podem ter sido desviados de sua finalidade. Em nota, a assessoria de Flávio Bolsonaro afirmou que não existem atos oficiais da Polícia Federal, do Poder Judiciário ou da própria Interpol que indiquem medida dessa natureza e disse que a divulgação de informações sobre eventuais medidas cautelares ou de cooperação internacional deve sempre se basear em documentos oficiais ou comunicações às autoridades competentes, evitando especulações que possam induzir a interpretações equivocadas, como exatamente faz a imprensa. Isso nota de Flávio Bolsonaro. Quando foram divulgadas as informações sobre o financiamento do filme, o senador negou que os recursos tenham sido destinados ao irmão, o deputado cassado Eduardo Bolsonaro, que vive nos Estados Unidos. Em nota publicada na ocasião, o parlamentar afirmou que trata de falsa a insinuação e sustentou que os aportes foram direcionados a um fundo específico da produção, com estrutura jurídica própria e fiscalização nos Estados Unidos. A avaliação da Polícia Federal é que Flávio poderá ter dificuldades para comprovar como os recursos foram efetivamente empregados na produção do filme. Em maio, após a divulgação do áudio, ele chegou a afirmar que apresentaria uma prestação de contas, o que não foi feito até agora. Mas como cabe à investigação demonstrar o eventual desvio da finalidade, os investigadores estudam ampliar a cooperação internacional para reconstruir o caminho percorrido pelo dinheiro.

O Ministério das Relações Exteriores informou que recebeu notificações oficiais sobre 127 brasileiros mortos ou desaparecidos desde o início da guerra entre Rússia e Ucrânia, iniciada em fevereiro de 2022. Segundo dados atualizados da pasta, foram registradas 35 mortes e 92 casos de brasileiros considerados desaparecidos por autoridades russas e ucranianas. A atualização representa um aumento em relação aos números divulgados no início de fevereiro, em que foram contabilizados 22 brasileiros mortos e 44 desaparecidos no conflito. Em junho, o número havia subido para 33 mortos e 86 desaparecidos. Diante do avanço dos casos, o Itamaraty voltou a reforçar o alerta para que brasileiros recusem ofertas de recrutamento para atuar em forças armadas estrangeiras. O Ministério afirma que tem registrado um aumento de número de nacionais que morrem em conflitos internacionais e também de pessoas que, após se alistarem, enfrentam dificuldades para deixar os exércitos dos quais passaram a fazer parte. Em nota, o Itamaraty diz que a assistência consular nesses casos pode ser severamente limitada pelos termos dos contratos assinados entre os alistados e as Forças Armadas de terceiros países. Não há obrigatoriedade por parte do poder público para o pagamento de passagens ou custeio de retorno de cidadãos ao exterior. Além dos riscos à vida, o Itamaraty chama atenção para possíveis consequências jurídicas. De acordo com o Ministério, brasileiros que se alistam em forças estrangeiras podem responder criminalmente, inclusive no Brasil, com base no artigo 7º do Código Penal, que prevê a aplicação da legislação brasileira a determinados crimes cometidos por nacionais no exterior. Em junho, um caso ganhou repercussão, o do paraense Eric Ferreira Soares, de 23 anos, capturado por forças russas durante a guerra. Num vídeo divulgado após a prisão, o brasileiro afirmou que viajou à Ucrânia acreditando que trabalharia numa função de apoio, mas acabou enviado à linha de frente. Ele relatou que estrangeiros seriam tratados como descartáveis para suprir as necessidades das tropas locais, citando brasileiros, colombianos, peruanos e argentinos entre os combatentes que estariam nessa situação. Importante lembrar que, pelo direito internacional, estrangeiros recrutados por motivação financeira podem ser enquadrados como mercenários, condição que não lhes garante o mesmo status jurídico de combatentes regulares. Na prática, em caso de captura, eles podem não ser reconhecidos como prisioneiros de guerra e ficam sujeitos à legislação do país que os deteve, além de terem acesso mais restrito à assistência consular.

Equipes de resgate japonesas lutavam nesta quinta-feira para encontrar sobreviventes num shopping center destruído, enquanto o número de mortos pelo forte terremoto ocorrido 2 dias antes chegava a 34 e milhares de pessoas sofriam com um calor intenso. O Gabinete de Gestão de Desastres de Kumamoto divulgou o novo balanço, informando que 7 corpos já haviam sido retirados da massa de escombros do shopping, atingido por uma suspeita explosão de gás na sequência do terremoto de terça-feira. 8 pessoas também tiveram as mortes confirmadas na fábrica da Nippon Paper, na cidade de Yatushiro, onde parte de uma chaminé desabou. Outras 5 pessoas permaneciam em estado crítico após o tremor de magnitude 7,1 registrado na terça-feira, enquanto quase 9.500 moradores estavam abrigados em centros de evacuação na região sudoeste do Japão. O terremoto provocou danos generalizados, destruindo casas, danificando pontes, causando incêndios e deixando dezenas de milhares de moradores sem energia elétrica e água. A previsão indica temperaturas de até 38 graus no Japão neste final de semana. Cerca de 13.500 residências permanecem sem energia elétrica nesta quinta-feira. Centenas de idosos dormiam em colchonetes sobre um piso num centro comunitário na região de Uki, em busca de abrigo por conta do calor escaldante que faz no verão japonês. Um menino de 2 anos morreu.

sala sem permissão. Se uma criança usar uma arma sem proteção e provocar ferimentos ou morte, o proprietário da arma pode responder criminalmente. As autoridades recomendam que proprietários guardem armas trancadas e fora do alcance de crianças. A orientação inclui o uso de cofre, caixas com trava e diz que armas também não devem ficar sem proteção em casas ou em veículos.

Após uma pausa de 5 dias, os Estados Unidos voltaram a bombardear diretamente o Irã na madrugada desta quinta-feira. A ação foi uma retaliação pelo ataque de Teerã contra forças americanas na Jordânia, ocorrido ontem. O presidente Trump havia antecipado os ataques, assim como sua natureza, horas antes na Casa Branca. Segundo o Comando Central das Forças Armadas dos Estados Unidos, responsável pelo Oriente Médio, os alvos foram centros de comando e instalações de drones da Guarda Revolucionária. O bombardeio durou 2 horas. Ato contínuo, o Irã voltou a lançar mísseis e drones contra instalações americanas na Jordânia, no Kuwait e no Bahrein nesta quinta-feira. Com isto, está retomado, como disse Trump, o padrão de ataques de lado a lado, sem a volta de um conflito amplo, como ocorreu nas 5 semanas a partir do início da guerra lançada pelos Estados Unidos e Israel para derrubar a teocracia iraniana em 28 de fevereiro. Trump havia decretado a pausa na última sexta-feira à noite para retomar o que chamou de conversas amigáveis com Teerã, que negou o contato e manteve ataques a bases americanas na região. Segundo disse nesta quinta-feira, o governo do mediador do Paquistão, as negociações de fato estão em curso lento, apesar dos ataques. As ações militares são uma espécie de linguagem entre os rivais, né? Buscam demonstrar força enquanto debatem os temas centrais, já que a permanência do regime em Teerã parece assegurada por hora.

A ex-primeira-dama Michele Bolsonaro está sendo pressionada pelo PL a decidir sobre a sua candidatura ao Senado. Isso porque o partido pretende fazer um evento de lançamento para ela, caso aceite entrar na disputa. O partido pretende capitalizar em cima da candidatura que tem aparecido em primeiro nas pesquisas de intenção de voto. Se ela for candidata, vai ser uma festa no partido, disse o presidente do PL, Valdemar Costa Neto. A convenção do PL do Distrito Federal está marcada para o próximo domingo. Uma das principais defensoras para que Michele entre na disputa é a governadora do Distrito Federal, Celina Leão, amiga da ex-primeira-dama, ela que articulou a reconciliação com o senador Flávio Bolsonaro. A aliados Michele tem dito que ainda não se decidiu, mas que tomará a decisão final até amanhã. Em meio à briga com o enteado, a ex-primeira-dama chegou a dizer aos mais próximos que desistiria da disputa e não entraria na política. Mas ela foi convencida por Celina e pela senadora Damaris Alves a pensar com mais calma. Desde então, ela deixou o comando do PL Mulher e não mais falou sobre candidaturas publicamente. Então, Michele Bolsonaro vai decidir até amanhã se vai sair para o Senado pelo Distrito Federal, tá, gente? Esse seria o cargo ocupado por Michele, senadora, tá? Se ela vencer as eleições, evidentemente, mas as pesquisas mostram que ela tem uma entrada boa, né? Ela tem uma boa aceitação ali no Distrito Federal. Michele Bolsonaro, gente, ela já se tornou uma política, né? Uma figura da política, né? Não adianta falar que, não quero saber de política. É a partir do momento que você uma ex-primeira-dama e você usa as redes sociais, você participa ativamente do partido.

0: Né, de ações do partido, de eventos do partido, você já está fazendo um papel de político, né? Então você já tem um papel importante dentro daquele nicho político, né? Então a Michelle Bolsonaro, ela faz sim política, ela já está fazendo. O vídeo que ela fez, o perdão a Flávio Bolsonaro, já é um ato político, evidentemente, né? E se ela não sair candidata este ano, 2030 tá aí, gente, né? 2030 tá aí, né? Então a política, ela é pensada no longo prazo, né? Não só a curto prazo, né? Tadinha da Micheque, disse a Dione Pimentel. Micheque, fala, Rose.
1: Política e marqueteira, hein?
0: Marqueteira.
1: E das boas.
0: Marqueteira e usa, né, um assunto bastante popular no Brasil, que é a religião. Falando de eleições gerais, antes de falar de mais uma troca, gente, no marketing de Flávio Bolsonaro, o negócio tá pegando fogo nos bastidores da campanha de Flavito, viu? A Organização dos Estados Americanos vai enviar ao Brasil aproximadamente 90 especialistas internacionais independentes para acompanhar as eleições de outubro. A previsão do Itamaraty é de que um acordo seja assinado na segunda quinzena de agosto, dando imunidades e privilégios diplomáticos aos membros da equipe. Fontes do Ministério das Relações Exteriores disseram que essa missão é tradicionalmente experiente, técnica e equilibrada, e que o secretário de Fortalecimento da Democracia da organização, o chileno Sebastián Krajewicz, é alguém que não tem interesse em endossar uma observação enviesada. A percepção positiva do Itamaraty em relação à missão da OEA contrasta com a desconfiança dirigida a outros candidatos a observadores que têm tentado se credenciar para apresentar suas próprias conclusões a respeito do sistema eleitoral brasileiro. Até agora, pelo menos dois pedidos dessa natureza foram negados: o da dupla de funcionários do governo norte-americano, que viria a Brasília essa semana discutir as urnas eletrônicas, e o de uma comitiva espanhola, cujos membros são próximos da família Bolsonaro e de outros expoentes ligados à candidatura de Flávio Bolsonaro. No caso dos enviados norte-americanos, o Itamaraty negou o visto, né, a eles, depois de uma publicação americana ter mostrado que a dupla tinha a intenção de levantar dúvidas infundadas sobre as urnas eletrônicas. O governo americano negou a acusação, mas a minoria democrata do Comitê de Relações Exteriores do Senado endossou as revelações do jornal, dizendo que o governo Trump, de fato, busca propagar teorias conspiratórias para tumultuar as eleições brasileiras. Já no caso dos espanhóis, a autorização foi negada pelo Tribunal Superior Eleitoral, que considerou que a Eurolat Global Democracy Forum, sediada na Espanha, não preenche os requisitos da resolução que trata das diretrizes e procedimentos para a realização de missões de observação eleitoral nacional e internacional. O documento diz que podem se credenciar como observadores internacionais organizações regionais e internacionais, transnacionais, não governamentais, governos estrangeiros, instituições de ensino estrangeiras por meio de missão diplomática ou por personalidades de reconhecida experiência e prestígio internacionais que tenham celebrado acordo de procedimentos com o Tribunal Superior Eleitoral. E a Eurolat não tem a experiência requerida e, como consequência, não celebrou o acordo com o TSE, tal como a lei exige. Além disso, o grupo adotou um nome que é usado por uma organização, uma outra organização, a Assembleia Parlamentar Eurolatino-Americana, que é ligada à União Europeia. Por fim, um dos seus membros, o brasileiro Maurício Galante, é ligado ao instituto chamado ARPIA, nos Estados Unidos, cujo presidente de honra no Brasil é o ex-presidente Jair Bolsonaro. Somados, os fatos mostrariam que a organização é parte interessada na disputa e não uma observadora idônea. Muito bem, vamos falar agora de Flavito, gente. Olha só o que aconteceu na campanha de Fla-Fla. A campanha do senador, gente, anunciou hoje a segunda troca, ou seja, é o terceiro nome, né? Se é a segunda troca, é o terceiro nome no comando da comunicação desde o início da pré-campanha. Sabe quem vai? Publicitário Duda Lima é o novo marqueteiro convidado para assumir a área no lugar de Alexandre Ultramari e Eduardo Fischer, que deixam a equipe após pouco mais de um mês à frente da estratégia. A mudança ocorre dias após a convenção do PL, marcada pela exibição de um vídeo produzido com inteligência artificial que simulava o ex-presidente Jair Bolsonaro em prisão domiciliar. O ministro Alexandre de Moraes, o Supremo, pediu explicações sobre este vídeo, né? Duda Lima fez a campanha, pasmem, do ex-presidente Jair Bolsonaro em 2022, gente. É, ele fez a campanha derrotada de Bolsonaro e ele é ligado ao presidente do PL, Valdemar Costa Neto. A primeira troca na comunicação da campanha ocorreu em maio, quando o publicitário Marcelo Lopes, conhecido como Marcelão, deixou o posto antes mesmo de assumi-lo oficialmente. Na ocasião, ele afirmou que a decisão partiu dele próprio e alegou que pretendia se dedicar à sua empresa. Eduardo Fischer assumiu a função em meio à crise provocada pela divulgação da relação entre Flávio e o banqueiro Daniel Vorcaro, do Banco Master. No comunicado hoje, a equipe de Flávio agradece o trabalho de Ultramar e Fischer e afirma que as contribuições dos dois foram importantíssimas e valiosas numa etapa considerada estratégica da campanha. A nota também diz que ambos continuam colaborando para o aperfeiçoamento da nossa democracia, com toda a sua competência e profissionalismo. Gente, Duda Lima, não sei se vocês se lembram, ele ganhou projeção nacional porque ele comandou a propaganda da campanha de reeleição do ex-presidente Bolsonaro em 2022, aquela que foi um desastre, né? Que faltou um marketing mais apurado ali, né? Porque Bolsonaro perdeu e ele, né, saiu do país ali depois de falar um monte de groselha, né? E ele também foi o responsável. Na verdade, a ideia era suavizar a imagem de radical do Bolsonaro, né? Que isso aconteceu, né? Em certa medida, só que foi a candidatura derrotada. E aí, ele liderou também a estratégia de comunicação da campanha de Ricardo Nunes à Prefeitura de São Paulo. Aí sim, ele saiu vitorioso naquela, sabe? Campanha que teve Pablo Marçal, inclusive o Duda Lima, gente, foi que levou um soco de um assessor da equipe de Pablo Marçal, né? Num dos debates, né? Então, o Duda Lima, que, né, foi agredido por um assessor do Marçal, que era o marqueteiro do Ricardo Nunes à época, e agora assume a campanha de Flávio Bolsonaro. Vai ter trabalho, hein? Olha só, gente, Cleitinho Azevedo, senador lá por Minas Gerais, ele continua na briga para sair candidato ao governo de Minas, tá, gente? Ele deu uma entrevista ontem, pegou aí uma coletiva de imprensa, né? Só que isso não muda a percepção e a posição da direção nacional do Republicano, gente. Segundo integrantes da cúpula da legenda, o presidente do partido, Marcos Pereira, vai comunicar ao Cleitinho, em reunião marcada para a noite de hoje em São Paulo, que a decisão de retirar sua candidatura está mantida e não será revista. O encontro foi solicitado por Cleitinho depois que o Republicanos anunciou que desistiria de lançar sua candidatura ao Palácio Tiradentes e passaria a construir uma aliança com o PL e a Federação União Brasil PP, em torno do ex-secretário da Casa Civil, Marcelo Aro. O senador tentou se encontrar com o presidente do partido ontem, chegou a passar o dia em São Paulo, mas não conseguiu. Teve incompatibilidade de agenda. Apesar do apelo público feito pelo senador e das críticas dirigidas à condução do processo, dirigentes afirmam que a reunião desta noite não servirá para reabrir a discussão sobre sua candidatura, mas para tentar evitar um rompimento definitivo. Gente, Cleitinho deu uma entrevista ontem em Divinópolis. Ele insistiu que continua candidato e fez um apelo público ao presidente, dizendo que estava tentando conversar com ele sentar com ele para conversar e tocar o coração dele. Ele usou esse termo ontem, né? Dirigentes do partido afirmam, porém, que a decisão já está tomada e que a conversa terá como foco a construção de uma saída negociada de Cleitinho do Republicano. Essa avaliação da cúpula, que depois de meses de indefinição, voltar atrás agora provocaria uma crise com o PL e com a Federação União PP, que já avançaram nas negociações para lançar Marcelo Aro ao governo de Minas Gerais. Olha, vai ser interessantíssimo, hein? Essa disputa, porque se o Cleitinho não sair mesmo, né? Vamos ver quem que ele vai apoiar, né? Porque ele vai sair do Republicanos, não vai sair candidato, porque ele não pode sair como candidato independente, não pode sair por outro partido também. Isso deveria ter sido feito em abril, né? Ele deveria ter entrado num partido em abril. Isso não é possível mais. Então, se o Republicanos não lançar Cleitinho não sai candidato este ano pro governo de Minas Gerais. E aí, minha gente, Cleitinho é líder nas pesquisas, né? Vamos ver como que vai ser o apoio, né? E é curioso que o partido tá preterindo o favorito, né, que é o Cleitinho, a ter uma boa relação, manter uma boa relação com o PL, com a Federação União Brasil PP, né? Curioso, curioso. Curiosíssimo isso, viu? Vamos ver o que vai dar ainda nessa disputa aí que vai pegar fogo em Minas Gerais.

Um brasileiro em situação migratória irregular foi preso pelo ICE durante uma operação realizada em Massachusetts. Embora a prisão tenha ocorrido no início do mês, o caso foi divulgado apenas nesta semana pelo escritório de Boston da Divisão de Operações de Execução e Remoção. Segundo o ICE, Rogerson Jonas dos Santos Meira possui um extenso histórico criminal em Massachusetts. Entre as condenações atribuídas ao brasileiro estão agressão contra integrante da família ou da residência, estrangulamento, sequestro, resistência à prisão e agressão com arma perigosa. De acordo com as autoridades americanas, Meira foi localizado durante uma operação direcionada a imigrantes considerados prioridade para fiscalização migratória em razão de antecedentes criminais. Após a prisão, o brasileiro foi encaminhado para um centro de detenção do ICE, onde permanecerá sob custódia enquanto tramita o processo administrativo de remoção do território americano. Em nota, o escritório do ICE em Boston afirmou que continuará concentrando esforços na prisão de estrangeiros com condenações criminais considerados ameaça à segurança pública. O ICE não divulgou quando Rogerson Jonas entrou nos Estados Unidos, nem informou sua cidade de origem no Brasil. Também não foram detalhadas as circunstâncias ou as datas das condenações registradas no estado de Massachusetts.

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1: Ó, o Zé Pereira falou, tomara que o Brasil negue o visto dos 90 da OEA lá. Ô Zé Pereira, tomara que não, viu Zé? Só explicando rapidinho aqui, não sei se fui mal compreendido, viu? Os observadores da OEA, gente, são 90 observadores para acompanhar as eleições, né? Que a OEA, a Organização dos Estados Americanos, deve enviar pro Brasil, né? É muito importante o envio desses observadores, né? O que acontece é que a previsão do Itamaraty é de que seja assinado um acordo, né, agora em agosto, dando imunidade e privilégios diplomáticos aos membros dessa equipe e outros também especialistas internacionais independentes. Quando especialistas independentes, né, existe uma regra com muitos pré-requisitos, uma resolução do Tribunal Superior Eleitoral de 2021 para determinar o que é um observador internacional independente, né? A OEA é uma organização muito respeitada, né? E que ela vai indicar esses 80 nomes e provavelmente os 90 e serão aceitos, tá? São centenas de observadores internacionais que participam das eleições brasileiras, viu, gente? Centenas, se não milhares, tá? Todas as eleições, tá? É muito importante esse trabalho independente dos observadores, que é mais uma maneira de eles acompanharem, né, o processo e toda a lisura do processo eleitoral brasileiro. O que o TSE não autoriza, Zé Pereira, são entidades se passando por independentes. Por exemplo, os americanos lá que foram barrados, os dois do governo Trump, eles, não, a gente vai fazer algo importante, não vai fazer nada contra a eleição. Mas aí descobriu-se que sim, eles tinham intenções de fazer evento com Flávio Bolsonaro e sim, tinha essa intenção de descredibilizar a eleição brasileira. Não é essa a intenção dos observadores internacionais. Isso você faz no seu país. O Brasil não vai autorizar uma pessoa para entrar aqui e descredibilizar um sistema que ele não conhece. Agora, vir para cá para acompanhar o sistema eleitoral e a votação, isso é aceito, mas dentro das normas estabelecidas pelo TSE, tá? Isso é muito importante, né? E aquele grupo espanhol também, né? O TSE pegou lá pessoas ligadas ao grupo espanhol, que são ligadas ao ex-presidente Jair Bolsonaro. Então, não são independentes, têm um interesse. Eles têm um interesse de um lado da eleição, tem um viés. Entidades enviesadas não são aceitas como observadores internacionais. Porque os observadores, gente, eles têm acessos, né, ao TSE, acessos aos locais de votação. É muito interessante o trabalho que é feito durante as eleições brasileiras, viu? Gente, eu não vou conseguir ouvir. Tem mais mensagens aqui, eu vou ouvir na segunda parte. Fala, Rose.
2: Carter também, né, Felipe? Muito respeitado.
1: Isso, Carter. O próprio Alberto falou também, o Instituto Carter já faz a verificação. O Carter é um dos observadores, são muitos, tá, gente? São muitos institutos independentes, tá? Quando o instituto é independente, eles são aceitos. Por quê? Você não tem interesse em quem vai ganhar a eleição. Se um ou outro ganhar, ok. O que eles fazem aqui é observar o pleito, o processo eleitoral. Muitos veem também, especialmente governos, no caso, né, para entenderem como funciona todo o processo eleitoral brasileiro, que é um grande case de sucesso, gente. Se tem algo no Brasil que a gente pode se orgulhar, é o processo eleitoral brasileiro, tá? A gente tem que tirar um pouquinho o nosso viés político, né, e as ideias de que há roubo, que há máfia eleitoral, e entender como funciona o processo eleitoral brasileiro, que dá um banho, dá um de 10 a 0, por exemplo, no processo eleitoral americano. Né? Então a gente tem que se orgulhar do processo eleitoral. Felipe, sobre as pessoas que se alistam na guerra da Ucrânia, eu tenho uma curiosidade para saber se eles são da ideologia do bolsonarismo, porque durante o governo Bolsonaro, essa questão da arma, do armamentismo, foi algo que mudou de forma vertiginosa, porque nos governos anteriores, ao dele, era de desarmar. Acho que a guerra é uma opção para, de fato, poder usar a arma de forma real. Tá aí a opinião do Reginaldo Costa, que falou também sobre o Cleitinho. Eu acho é pouco. Tomou uma pernada dos próprios colegas.
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1: Muito Muito bem, fim do nosso primeiro bloco. Tá entrando o apitinho da Insuperável, sabe? Os 10 segundinhos. Tá chegando aqui agora, ó. Daqui a pouquinho tá chegando. É um bloco rápido, tá, gente? Eu vou voltar com mais notícias. Vou voltar com a Kátia. Gente, tem uma pergunta pra Kátia. Fica aí, eu quero saber, pode ser a sua pergunta também, pode ser a sua dúvida também, tá? Sobre imóvel, pode ser a sua dúvida, tá? Fica aí que já eu vou trazer a Kátia da Alfa Team, tá bom? Intervalo muito rapidinho, continue com a gente, volto já.
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3: Cinco horas e quatro minutos, já estou de volta aqui na Insuperável para mais 30 minutos de Tarde Insuperável com você, tá bom? Então envie para cá sua mensagem, o seu alô. Muito obrigado por continuar aqui com a gente, viu? Você que tá no trabalho, no carro, em casa, acompanhando a nossa programação pelo aplicativo da Insuperável, sempre um prazer fazer parte das suas tardes, viu? Daqui até as 5h30 a gente segue junto aqui acompanhando os principais acontecimentos, tá bom, gente? Vamos em frente. Ai, Marilene, um beijo pra você. Marilene está aqui ligadinha. China Pepper, que isso, Marilene? Ai, Deus. Olha só, um beijo pra você, viu, Marilene? É, eu fiquei de ouvir a mensagem do Alberto aqui. Deixa eu rodar a mensagem do Alberto. Você não fica me mandando mensagem até amanhã. Você não ouviu minha mensagem. Fala, Alberto de Waltham. Fala, Alberto.
4: Boa tarde, Felipe. Boa tarde, eu sou o muito. Ah, Felipe, estou com paciente. Como que a pessoa vai ganhar um salário de 40 mil por mês, mais 16 assessores parlamentares, mais auxílio moradia, auxílio paletó, esse monte de roubar dinheiro de verba parlamentar, só porque tem o sobrenome Bolsonaro? Olha, não precisa se preocupar o que a pessoa fez no passado, não precisa ter história nenhuma de serviço público. Basta ter um nome qualquer aí, um nome qualquer, mas o nome dessa mulambada, Harassunda, né? Harassunda.
3: Harassunda?
4: Para ser político? Como que a nossa sociedade é tão mesquinha, tão ruim assim?
3: Fala, Paulo.
5: Felipe, tô nosso, dando um adendo aqui. Que hoje nós escutamos, ó, entrevista do Alex Colombini.
3: Nossa,
5: que triste, né?
3: Triste.
5: Hoje foi no Eduardo Oliveira, deu entrevista à tarde. E é muito triste o que está acontecendo. Ou seja, aeroportos, tá complicado, viu? Quem vai viajar, evitar viagem. Que momento, hein?
3: Paulo Jacaré, olha, o Paulo Jacaré leu minha mente, gente, porque eu tô aqui com, o áudio da entrevista. Eu queria reproduzir um trecho da entrevista. Você que não acompanha a entrevista do Alex Colombini, eu separei um trecho aqui, gente, eu queria passar, porque serve como um alerta para nossa comunidade brasileira, tá? Então me permita aqui, vou passar um trecho, é rápido, tá? Um trecho da entrevista do Eduardo, do Alex Colombini, que ele concedeu ao meu amigo Eduardo de Oliveira hoje mais cedo, tá bom? Inclusive, a entrevista está disponível já no perfil da Insuperável no Instagram, tá bom? Insuperável USA. Vamos rodar um trecho da entrevista do Alex Colombini ao Eduardo de Oliveira.
6: Como é que foi a abordagem no aeroporto Logan? Quando que você percebeu que você estava sendo detido?
7: Eduardo, eu viajo toda semana praticamente entre Orlando e Boston, Boston Orlando. Fiz meu check-in, passei no clear, coloquei a minha bagagem no raio-x, passei no TSA, cumprimentei o rapaz lá. Beleza, quando eu botei a mochila nas costas, Eduardo, do outro lado, já caminhando pro meu balcão, na porta de embarque, um rapaz educado, muito educado, falou: Alex, tudo em inglês? Sim. Você pode me acompanhar, por favor? Eu falei: desculpa, mas eu tenho voo agora, preciso com o meu cartão de embarque. Aí falou: não, me acompanhe. Eu falei: desculpa, meu voo tá agora. Aí ele tirou o badge do bolso e mostrou: sou do ICE, eu preciso conversar com você. Tudo discreto, ninguém do lado percebeu nada. Tinha ele e mais duas pessoas, três no total. Mas eu só vi ele inicialmente. Aí quando eu fui acompanhando ele pra sair do aeroporto, Eduardo, tinha mais dois atrás de mim. Aí eu parecia cena de filme, cara. Igual cena de filme, Eduardo. Sem acreditar, eu falei: caramba. Aí quando chegou na porta do aeroporto, Ele perguntou, você sabe por que foi detido? Eu falei, não, eu queria saber qual é a razão, por que eu estou detido? Eu tenho social, eu tenho permit work, eu estou dentro de um processo, estou esperando o meu processo estar aberto. Ele falou, não, você está fora de status, você está ilegal. Eu falei, fora de status? Sim. Eu falei, caramba. O cara foi e falou, não, ele está falando que você está fora do seu status. Você ficou 6 meses com o seu visto, você passou dos 6 meses e aí você ficou fora de status. Eu falei, esse é o meu crime? Ele falou, sim. Aí pronto, ele me colocou no carro, me levou para Burlington, chegando em Burlington, cara, aquilo lá, Eduardo, vou te falar, lá é... a central da imigração, lá é complicado, bicho.
6: Sim.
7: Chegando em Burlington, o rapaz que me atendeu, todos, Eduardo, todos educados comigo, a pessoa reclama que o aço é truculento, é mal educado, não, todos muito assim educados, generosos comigo. Eu falei, o que é que eu tô fazendo aqui? Me explica, por favor. Aí alguém de lá falou, olha, essa semana, recente agora, segunda-feira eu fui detido na quarta, na segunda-feira foi um decreto, uma ordem do Donald Trump para focar nos aeroportos. Então, você está na hora errada, no lugar errado. Então, agora o aeroporto está um ponto perigosíssimo. Danger, local muito perigoso, aeroporto.
6: Deixa eu te perguntar, né, uma coisa. Você viu outros brasileiros lá? Que tipo de caso esses brasileiros, isso, que estão em Plymouth têm?
7: Eduardo, incrível o número de pessoas presas por DUI. Certo? As pessoas são paradas na polícia. Muita gente de Framingham, Milford, Ulster. Muitos brasileiros lá, inclusive nessa unidade que eu estava, mais de 50% eram brasileiros.
6: Uau.
7: E desse brasileiro que estava lá, a maioria DUI, violência doméstica ou pequenas infrações no trânsito, vai na corte e aí quando sai da corte, a imigração já está do lado de fora esperando.

Bom, vamos lá, gente. Meu Deus, vamos lá, deixa eu só recomeçar aqui. Você que está nos ouvindo aqui, você ouviu agora há pouco a entrevista do Alex Colombini ao Eduardo Oliveira. A gente trouxe um trechinho aqui, né, para você trazer essa grande entrevista que o Eduardo trouxe hoje. Inclusive, já está disponível nas redes sociais da Insuperável, Insuperável USA, tá bom? Nosso Instagram da Insuperável, você acompanha lá esse trecho da entrevista. Primeiro que eu queria muito reforçar aqui com vocês, gente, uma coisa importantíssima. Ficar fora de status nos Estados Unidos, né, passar o tempo de um visto válido, não é crime nos Estados Unidos. Isso não é crime, isso é uma infração civil, não é um crime penal. Isso é importante, gente, porque muita gente tenta incutir na cabeça de brasileiros, né, de imigrantes, que são criminosos por estarem fora de status. Não, isso é uma inverdade. Não aceitem isso pra vocês, porque isso não é verdade. Não é crime ficar fora de status. Isso é uma infração civil, tá? Isso é um ponto importante. Outro ponto... Tá claro, tá nítido que o governo Trump, ele desconsidera processos abertos após, após a vigência dos vistos, né? Então você entrou como turista, passou de 6 meses, você seguiu e entrou com um processo para legalização. Tem vários processos que você pode entrar nos Estados Unidos após um visto vencido. Portanto, o governo não está considerando isso. Isso é um ponto a ser observado, né? E fica um alerta aí para as pessoas como o Alex, né? Ele tinha permissão de trabalho, tinha social, e isso não foi suficiente. O que é uma insanidade, ao meu ver, porque o governo Trump sabe que essa pessoa vai ser liberada. Então, o que, que o governo quer, gente? Dinheiro, né? Vai ter a fiança e ele vai ser liberado, evidentemente, porque ele tem um processo a seguir, um rito a seguir, né? Muito bem. E o outro ponto, gente, diz respeito à atuação do ICE nas cortes, né? A pessoa que cometeu o crime de trânsito, né? Ou um crime de trânsito, pode ser, porque há vários, né? A questão do DUI é uma coisa gravíssima. As pessoas menosprezam isso. Ah, é só uma cervejinha, é só uma bebidinha. Bom, se você for parado pela polícia, é isso, ó, é ICE, é prisão. E aí a sua situação é um pouquinho mais complicada, porque aí sim você cometeu um crime nos Estados Unidos, né? Então a gente precisa tomar muito cuidado com isso, que a gente está vendo como que o ICE tem atuado e tem atuado para valer, especialmente nos últimos meses aí, e sem se importar aí com o histórico deste imigrante. Mas reforço a todos vocês, tá, minha audiência? Passar de status, ficar fora de status, ultrapassar o tempo de visto, não é crime nos Estados Unidos.

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1: Muito bem, 5 horas e 15 minutos e já estou aqui, como prometido, para falar com a Kátia da Alfa Team. Boa tarde, Kátia, tudo bem?
2: Ei, boa tarde, tudo bem? Como é que você tá, Felipe?
1: Eu tô ótimo, e você?
2: Eu estou ótima também, graças a Deus.
1: Então tá bom, Kátia, eu já tinha adiantado a entrevista que eu faria com você. Inclusive, uma pergunta, né? Falando aqui mais cedo com Kátia, com Geraldo, com a Anne, surge uma pergunta muito interessante que pode ser a sua pergunta, meu ouvinte. E eu queria já fazer para você, Kátia, para iniciar nossa conversa. Olha só, vou colocar uma situação hipotética aqui. Eu quero vender a minha casa, certo? Quero vender, só tenho uma casa. Mas eu preciso comprar uma outra casa ao mesmo tempo. Eu quero mudar, eu quero trocar a minha casa. Trocar não, eu quero vender a minha, mas eu preciso comprar outra, eu preciso ir para outro lugar. Como é que eu faço isso, Kátia, sem eu ficar um lugar, sem ter um lugar para morar? Não posso ficar sem, eu não posso ir pro hotel, viu, Kátia? Eu preciso vender a minha casa onde eu moro e comprar uma outra casa. Como é que você ajuda essa pessoa, Kátia, a não ficar sem moradia por um tempo, Kátia?
2: Então, não, tem gente que até prefere vender primeiro e depois comprar outra, né?
1: Certo.
2: Mas isso, cada caso é um caso. Mas se a pessoa não tem pra onde ir, no hotel, às vezes ela não vai querer ficar, né? Porque tem coisas pra levar. Né? Muita gente até adia esse sonho porque tem dúvida nessa área, né? Se eu vender primeiro, onde que eu vou morar? Mas e se eu comprar primeiro, como vou pagar as duas casas? Né? Então essa é uma pergunta muito séria, né?
1: Certo.
2: Eu tô rindo, mas é importante a gente falar sobre isso,
1: claro,
2: né? A boa notícia é que tem várias estratégias, né? Tem jeito da gente conciliar essas duas coisas. Então,
1: perfeito.
2: Vamos falar aqui
1: vamos
2: um
1: lá.
2: Pouquinho
1: vamos
2: sobre...
1: Vamos conciliar.
2: Isso. É, venda condicionada à compra, né? Em alguns casos é possível até negociar um prazo para que o vendedor, né, escolha a outra casa durante, né, antes da mudança. Então,
1: certo.
2: É assim, ó, você... É, tem a sua casa, ok, eu vou colocar ela no mercado para você, nós vamos vendê-la.
1: Uhum.
2: E lá nesse listing, né, que vai sair para todo mundo ver, já fala que você está vendendo na condição de comprar outra. Então, quando pessoas vierem para olhar a sua casa, elas já vão saber que aquela casa depende da pessoa que está vendendo achar uma casa para ela.
1: Entendi.
2: Né? Então, a pessoa tem que aceitar esse processo.
1: Perfeito.
2: Né?
1: Mas tem prazo que se coloca ou pode ser indeterminado isso?
2: Tem prazo.
1: Tá.
2: Outro dia eu fiz uma oferta com um cliente meu e ele estava dando um mês e meio para a pessoa encontrar a casa.
1: Ah, legal. O cliente que quer comprar a casa que fala, ó, pode procurar, mas eu preciso entrar daqui um mês e meio. Aí ele tem um mês e meio para encontrar outra.
2: Sim.
1: Entendi.
2: Muita gente faz o contrário também.
1: Tá.
2: Ela vai, procura uma casa... E a oferta dela fala assim, ó, eu estou comprando essa casa condicionada a vender a minha.
1: Ah, entendi.
2: E daí ela coloca no mercado rapidinho, assim que a oferta é aceita, já põe no mercado.
1: Perfeito.
2: E daí lá nessa casa dele que ele está vendendo, nós vamos falar assim, ó, essa casa está à venda, é condicionada a fechar o negócio que ele está fazendo com outro vendedor.
1: Perfeito.
2: Né? Então, uma venda depende da outra e não tem como fechar uma sem a outra. Então, protege o cliente quanto ao dinheiro dele, né?
1: Perfeito.
2: A entrada que ele dá.
1: Muito
2: Sim.
1: bom. Ô, Kátia, tem uma pergunta aqui que surgiu do ouvinte, interessante. Tem como trocar a casa? Um querer trocar a casa com o outro? Isso é possível?
2: Deve ser muito raro, né? Nunca me aconteceu.
1: Não, mas é possível?
2: Mas
1: seria possível?
2: A gente não pode dizer que nunca vai acontecer, né? Pode acontecer sim.
1: Pode acontecer.
2: Eu creio que já deve ter acontecido, né?
1: Tá, mas é possível fazer todo o processo ali, documentação,
2: pode.
1: Né? Registro do imóvel, mas é possível então
2: sim.
1: também. E aí
2: sim,
1: entra aquilo que o Geraldo tava falando também, acho que entraria nesse caso. Na terça-feira a gente falou muito sobre a questão do preço do imóvel, né? Aí você tem que fazer também uma questão correta para saber se
2: sim.
1: batem e se haverá diferença também a ser paga para um ou outro também, né? Num caso como esse.
2: Ah, sim,
1: né?
2: Com certeza, né? Uhum. Tudo isso será feito através de advogados e tudo, então, assim, nada fica, foi dito isso, não foi dito, tudo é documentado.
1: Perfeito.
2: Então não tem erro, né? Claro que se tiver esse caso, a gente pode auxiliar em tudo, E, tipo, se uma das casas vale mais do que a outra, vai haver uma negociação quanto a isso também.
1: Perfeito. Sim. Gente, a gente fala de imóvel, né? De mercado imobiliário. Não é só vender casa, comprar casa, né? Negociar. Uhum. É muito mais que isso. Cátia e Geraldo, gente, eu falo que eles são consultores imobiliários, né? São corretores de imóveis que atuam há mais de uma década nos Estados Unidos. Eles conhecem tudo de mercado imobiliário na América. Como vocês sabem aqui, Cátia e Geraldo sempre estão muito antenados a tudo que acontece, né? Com legislação nova, com novos programas do governo, né? Que incentivam aí e beneficiam pessoas com social, com ITIN, que muda, né, a porcentagem da entrada. Eles sempre trazem isso para os clientes deles. Então, se você quiser conhecer um pouquinho mais o trabalho de Cátia e Geraldo, você que deseja comprar um imóvel, você que tem um imóvel para negociar, converse antes com a Cátia e o Geraldo. Eles estão sempre aqui, eles já são os nossos queridos aqui da comunidade, tá? Cátia e Geraldo estão sempre aqui no Tarde Insuperável, aqui na Insuperável, falando com você. 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Aí você pode conversar com eles, tirar dúvidas, tá? E eles são muito atenciosos. Ô, Cátia, eu sempre falo aqui que o pessoal pode mandar mensagem, pode perguntar. Pode, não pode, Cátia? Fala aqui ao vivo, senão
2: pode,
1: o pessoal
2: demais.
1: Acha que não pode.
2: Sim, com certeza.
1: Tá liberado.
2: Não, a gente está à disposição para tirar dúvida, né? Às
1: vezes, exato.
2: Na entrevista, né? Ainda ficou alguma coisa que a pessoa queria saber e isso. Não deu tempo, né? Porque é rápido.
1: Exato.
2: Mas sim, a gente está à disposição.
1: Exatamente. E aí, as promoções também, gente. Terça-feira eu prometi, porque a Anne ou Kátia, falou que vai ter uma promoção. Vocês estão estudando uma nova promoção daqui a um tempo, né? Então eu falei, Anne, vai preparando aí com Kátia e Geraldo pra gente poder lançar aqui, porque o pessoal gostou, né, o Cátia, da promoção da TV, foi um sucesso.
2: Ah, mas foi ótimo, né?
1: Foi maravilhoso.
2: A interação, a alegria do pessoal, não, é bom demais isso.
1: Foi, e a gente vai preparar.
2: A gente vai fazer outra, com certeza.
1: Vai fazer. Cátia e Geraldo já estão preparando, é que eles trabalham bastante, aí a Anne cuida dessas promoções, tá, gente? Mas vai acontecer em breve, continuem aqui ouvindo a Insuperável. Cátia e Geraldo estarão toda semana aqui, em breve, traremos uma promoção e sempre, claro, com muito conteúdo e informação para você que tem dúvidas sobre o mercado imobiliário e quer fazer negócio imobiliário nos Estados Unidos, né, Kátia?
2: Sim, com certeza.
1: Ô, Kátia,
2: Felipe, não sei se eu tenho tempo ainda,
1: claro,
2: eu queria
1: que
2: dar
1: tem.
2: Só mais uma dica.
1: Tem sim, eu ia te perguntar, pode falar.
2: Joia, então, a gente tem nesse sentido da pessoa vender a casa para comprar outra, ela também pode fazer um processo que chama pós-ocupação, né?
1: Certo.
2: Ela coloca a casa no mercado e ela fala que ela precisa comprar outra, mas aí negocia com o buyer, tipo, me dá depois do fechamento, você fecha a casa, depois do fechamento você me dá um mês e meio para morar nela.
1: Ah,
2: aí
1: legal.
2: A pessoa vai, paga o mortgage, tudo da pessoa, né?
1: Caramba.
2: E procura uma casa, ela já tem o dinheiro disponível, tá tudo certinho.
1: Que
2: não
1: legal.
2: Que dá outro jeito, não dá certo. Dá certo, mas pode às vezes demorar um pouquinho mais, né? Também.
1: Sim.
2: Tem várias opções, né? Que a gente pode fazer.
1: Muito bom. E o pessoal tá mandando aqui, viu, Kátia? Ó, quando vocês mandarem um recado lá pra Kátia ou pro Geraldo, fala que ouviu aqui. Falou, Kátia, eu te ouvi lá. Ouvi na Insuperável, Kátia. A Kátia fala bem, né, gente? Ô, Kátia, vamos fazer uma entrevista um dia mais longa aqui. Eu quero preparar você e Geraldo juntos. A gente vai fazer um bate-papo legal aqui sobre mercado imobiliário, histórias também, que o pessoal gosta de ouvir histórias, tá? Do mercado imobiliário, dos seus clientes.
2: Com
1: a gente
2: certeza.
1: Quer saber tudo, tá bom?
2: Joia. Não, e gente, ó, se você tem essa situação, né, fale com a gente também, porque, tipo, a gente vai avaliar a sua casa tudo direitinho, né, vai
1: muito
2: te dar
1: bom.
2: Aí o preço de mercado, né, como que tá valendo, né, e antes da pessoa fazer esse processo e colocar a casa no mercado, ela também tem que saber se ela mesma tá pronta para comprar uma casa, né?
1: Perfeito.
2: Então chega na hora lá, ela tem uma oferta na sua casa. Só que daí agora eu vou olhar com o banco se eu posso comprar. Daí você não pode comprar por algum
1: muito
2: motivo,
1: bom.
2: Aí você vai ficar preso, né?
1: Muito
2: então,
1: bom.
2: Então fica uma coisa ruim. Mas a gente trabalha isso tudo com você e você não vai ter dúvidas. Vai ficar muito certinho pra fazer o processo.
1: Com o Kátia, tá, Geraldo, gente, tudo facilita. Até comprar casa nos Estados Unidos, o pessoal fala, isso é muito difícil. Com o Kátia, Geraldo, é fácil, minha gente. 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Kátia, muito obrigado pela entrevista. Bons negócios pra vocês, viu?
2: Muito obrigada, um abração para vocês todos. Felipe, valeu aí demais.
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1: Beleza, 5h25, eu gosto de falar com a Kátia, gente, o Geraldo, eles são muito bacanas, são pessoas boníssimas, simpáticas, atenciosas, e é assim que é profissional bom, viu, gente? Profissional bom é profissional que a gente pode conversar, bater papo, a gente sente amigos de infância, sabe aquelas pessoas que a gente conversa e sente que conhece há muito tempo? É Kátia e Geraldo, minha gente. Ó o Tonhão da padaria aqui, ó, o meu amigo na segunda-feira foi preso pelo ICE, saindo de uma corte, ele tinha acabado de pagar duas multas porque ele não tinha feito stop em Queens. Tá vendo, gente? Bobeira, hein? A de um stop, hein, Tonhão? Pelo amor. Fala, Paulo Jacaré.
3: Então, é desse jeito aí, Felipe. No caso aí, qualquer infraçãozinha de trânsito. A pessoa foi pra corte, estão pegando. É. Então, o negócio não é só viajar de avião, né? Qualquer coisinha. É. De UI, eu já falo que é gravíssimo. Pra mim é gravíssimo.
1: Gravíssimo.
3: Agora, se você passou um sinal vermelho, passou um stop sem ver ali, e vamos supor que dá coxa no C, cara, é foda.
1: É, hoje, infelizmente, tá complicado, viu? É corda. Fala, Johnny, o homem não para.
4: Ah, meu amigo Tonon, boa tarde, meu amigo Tonon. Boa tarde, toda a sua audiência aí. É triste, né, velho, Tonon? A trepa é complicado. Esse governo... Ei, governo, é o governo da economia que alguém votou nisso aí. Colocar o governo da economia, que é melhorar a economia do país, que tá estragando é o país, entendeu? E eles cada vez ficando mais ricos. Os magnatas lá que mexem com ele, cada vez mais ricos. E lançam um produto aí que vê que vai dar dinheiro, já joga lá na Bolsa de Valor, a Bolsa de Valor cai, já compra um lugar de ação. Aí daqui a pouco volta a Bolsa de Valor subir, eles ganham bilhões de dólares. É complicado, é o governo da economia, né, Tom?
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1: Meu Deus, antes de terminar o programa, eu quero mandar um parabéns pro meu pai, gente. É aniversário de José Luiz Tonon, minha gente. É, parabéns, pai. Olha só, gente, a crise entre o UEFA e a FIFA ganhou um novo capítulo nessa quinta-feira, hein? As 55 federações filiadas à entidade europeia concordaram em uma reunião de emergência em boicotar as competições organizadas pela FIFA, incluindo a Copa do Mundo, gente. Caso Gianni Infantino mantenha o projeto de criar uma empresa para administrar os ativos comerciais do torneio e vender parte dela a investidores privados. A decisão representa uma reação mais dura até agora ao plano anunciado pelo presidente da FIFA, que prevê a criação de uma subsidiária responsável por concentrar os direitos comerciais de transmissão, patrocínio, licenciamento e operação dos torneios da entidade. A FIFA afirma que manteria o contrato da governança do futebol e que o projeto depende da aprovação das associações nacionais. Caso o boicote seja concretizado, a próxima Copa do Mundo poderá ser disputada sem algumas das principais seleções do planeta, como Inglaterra, França, Espanha, Alemanha, Portugal, o que colocaria em xeque a viabilidade esportiva e comercial do torneio, gente. E aí a Itália também pode ficar de fora, né? Que a Itália também assinou, gente. Só que a Itália ficaria de fora da Copa por boicote, hein, gente? Ei, meu Deus do céu. Como é que a Itália vai voltar pra Copa desse jeito? É claro que isso vai subir no telhado, mas tá aí a UEFA pressionando Gianni Infantino. Ó, hoje tem só jogo bom, hein, gente? Daqui a pouquinho tem Grêmio e Bolívia pela Copa Sul-Americana. Pelo Campeonato Brasileiro, Corinthians recebe o Atlético Paranaense e o Cruzeiro, hein, gente? Ah, Cruzeiro vai a Curitiba enfrentar o Coritiba. Dois jogos aí interessantes, hein, gente? Interessantes.

Passou voando hoje, né, minha gente? Olha só, amanhã já é sexta, hein? Muito obrigado pela audiência, por acompanhar o Tarde Insuperável. Agora a programação continua com 30 minutos da melhor música nas insuperáveis do dia. Depois tem Espelho de Imigrante, direto da Flórida, com Guga e Evelyn Zenzé. Evelyn, você está aqui, Evelyn, hoje, Evelyn? Acho que sim, gente. Acho que Evelyn estará no espelho, que a folga de Evelyn foi ontem. Ontem foi Aire e Júlio. Hoje, Evelyn está de volta, tá bom? Amanhã, sexta-feira, estaremos juntos novamente às 16h, ao vivo, hein? Que a sua noite seja leve e que amanhã traga ainda mais motivos para você sorrir e me divertir aqui também, viu? Com as suas mensagens, tá? Eu gosto muito. Forte abraço, cuide de quem você ama, se cuide e até amanhã.

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1: Na Insuperável 5:30.
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2: É bom demais!
0: É bom demais! Oh, delícia! A parte melhor do dia é essa, quando eu chego aqui para falar com vocês, né? Então eu fico aguardando o dia inteiro. Aí eu fico pensando assim, gente, como é que vai ser a pauta de hoje, né? Eu passo o dia trabalhando nisso, pensando o que é que eu vou falar, o que é que eu vou conversar, o que é que eu vou dizer, quem vai estar comigo, quem vai bater papo hoje. Pois é, ele sumiu, né? Tava na roda, a última vez que eu falei, ele disse que tava ali pertinho e tal, que ia ver se participava, mas até agora não chegou. Tá bom? Então daí depois a gente fala sobre o rapaz. Antes de mais nada, mandar um beijo pra Sandra, que já tá ligadinha. O William Maciel, que já chegou por aqui também. O René Vilela, né? O Kilder, que tá aí ligadinho também. Obrigada, meu querido. Quer dizer, meu querido, vírgula, né? Porque ele ontem tava lá na Rota 20 com o Guga. Então é comparsa. Comparsa de Guga. O Kilder também foi lá ver a coxinha. Foi levar coxinha, gente. Levou coxinha pro Aires. Tá? E depois disse que juntos comeram as coxinhas do Aires. É, né? Por que as coxinhas eram do Aires? Porque era do aniversário do Aires. E por isso tô falando, as coxinhas do Aires. Então Kilder e Guga comeram as coxinhas e ficou assim, botando todo mundo com água na boca. Mas eu não quero falar disso, não. Eu quero falar o seguinte pra você, que o Dogão já chegou por aqui também, dando boa tarde, que tá ligadinho. Um beijo, meu querido Dogão. É o Au Au da Sandra. Hoje estou inspirada. Mas, gente, olha só. 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Tá bom? É isso aí, vamos lá. E a gente volta em um minutinho pra poder bater papo, né? Ver se ele chega, vamos ver. Não sei, né? Quem sabe ele chega por aí. Mas vamos começar. 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Então, Elaine que já chegou por aqui também. Acho que Elaine já chegou. Cadê Elaine? Elaine chegou, Elaine Soares está aqui já no grupo. Pois é, ligadinha também. Pois é, dando boa tarde a todos. E Marilene também, que já chegou dançando. Marilene, acho que ela, não sei se está trabalhando ainda, né, Marilene? Mas Marilene é das minhas. Mesmo com o véio na mão, tá com fonezinho no ouvido aqui, escutando a melhor, escutando a insuperável. Então vamos lá, passar as propagandas e já volto com vocês. Ah, mas antes disso, deixa eu botar aqui que a Elaine chegou falando já. Adoro quando vocês falam, tá, gente? Então pode... Olha, lembrando que hoje eu estou no estúdio da Flórida sozinha. Então não tenho contato com o WhatsApp de Framingham, tá? Então se você... O WhatsApp que fica no aplicativo, eu não tenho como ver as mensagens. Então manda pra mim, por favor, aqui ou no grupo, quem tá no grupo do Espelho do Imigrante, né, ou no grupo dos ouvintes insuperáveis, manda no grupo, e ou se não aqui para o 508-395-4227, mensagem de texto, mensagem de voz, tudo, tá? Quem chegou também foi o Paulo Jacaré, já tá aqui com a banana no rabinho. Fala, Elaine, fala, minha linda.
3: Cheguei, Brasil, cheguei, aqui tô eu de novo. Evelyn, boa tarde.
0: Boa
3: então,
0: tarde, sua linda.
3: Ontem eu respondi, né? Você perguntou se é coxinha, se tinha coxinha no Minas Market. E você perguntou se era boa. Respondi ontem, mas acho que não deu pra você ver, né? Que a gente tava lá naquela empolgação toda. Aniversário do Ares, que preferiu coxinha do que bolo.
0: Adoro essa risada.
3: Então, tem sim, tá? Tem sim, lá tem algum salgado lá também. É muito bom. Gente, se o Minas Market estiver ouvindo, pelo amor de Deus, eu vou ter que querer um desconto.
0: Claro.
3: Eu, tanto que eu falo aqui daquele Minas Market, né?
0: É.
3: Não é possível, né? O Ronald Fire tá aí ouvindo.
0: Pois
3: né,
0: é,
3: não,
0: tá.
3: Gente?
0: Ronald tá aí, fala.
3: Mas sério,
0: bota assim, arroba Ronald.
3: Boa, a comida é muito boa, torresmo, tem muita coisa. Mas essas são as três coisas, assim, que eu possa falar e assinar embaixo, tá?
0: Uhum.
3: Ah, de vez em quando tem uma linguiça lá especial. Não é todo dia que tem, não, mas o dia que tem, compensa também, viu? Delícia no mundo.
0: É a linguiça do Ronald Fire, né? Pois é, então tá. É a famosa linguiça que diz que é caseira, né? Que é feita lá. Pois é. Então vamos lá, vamos começar ali com o Minas Market, né? E a gente volta em um minutinho bater um papo aqui com vocês. Não sai daí, não. Fica aí, meu povo lindo. Vamos lá. Oxi, é aonde, gente? É aqui, ó.
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1: É bom demais!
2: É bom demais! É bom demais estar aqui com vocês. 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Ô, vontade, logo, logo tô aí em Massachusetts de novo pra matar essas minhas vontades, né? Que nem o Mondiaro tira, não tira não. Não tira essas vontades de jeito nenhum, viu? Morro de saudade de vocês também, né? E adoro, adoro, adoro falar com esse povo. A Marilene chegou. Fala, Marilene. Fala, meu amor. Hoje, minha filha, eu fiz estrago. Comprei os... Aproveito que o Guga não tá aqui. Adoro sair pras compras, né? Minha terapia. O Guga tá longe. Aí hoje eu fiz... Terminei de gastar o dinheiro. Que eu ganhei de meu aniversário, tá, gente? Não tô gastando dinheiro de Guga. Tô gastando dinheiro do que eu ganhei de vocês, do meu aniversário. Tá bom? Então foi isso. Viu, Marilene, sua linda? Mas fala comigo. Fala, querida. Fala.
3: Fala, meu povo lindo do Espelho Imigrante. Não, acabei, tô indo pra casa, graças a Deus.
2: Graças a Deus, querida.
3: Mal posso esperar na hora que eu abro a porta da esperança, no caso, a minha casa, né? Adoro. Adoro ir pra casa. Aqui. Hoje trabalhei, hein? Graças a Deus. É, e o povo tava em casa, sabe? Aí. Não dá pra você correr, não dá pra você fazer nada.
2: Não dá nem pra falar,
3: né,
2: direito.
3: Tem que manter a pose, né? Mas tá bom. Vencemos mais um dia.
2: Amém.
3: Uma boa tarde a todos.
2: Obrigada, meu amor.
3: Beijos e beijos de M&M.
2: Beijinhos, minha linda. Beijos, viu? Elaine, fala, Elaine.
4: O que eu falei?
2: Fala, Elaine.
4: Jesus, eu sofri até bullying. Eu espero que o Vevê não se não esteja ouvindo isso. Dizer.
2: Claro que ele tá. Claro que ele tá.
4: Até a linguiça é boa demais.
2: É boa.
4: Ai, meu Deus, a linguiça é boa. Tchau. Agora nem cheguei mais, não.
2: Fala, Paulo. Jacaré.
5: Não fale linguiça, não, Elaine, porque senão o Johnny Homem não para e fica cheio de água na boca. Ele e o Dogão. Fica doido.
2: Ó, o William Maciel quer saber se Guga tá no mesmo endereço que ele me deu em Léomester. Olha, se for o endereço lá de casa, é o mesmo, né? Aquele mesmo que você foi lá também, William. Tá? É onde, né, nossa casa, a casa de meu filho. Então, se ele não tiver lá, tiver em outro endereço, aí você me fala, tá bom? Eu quero saber, tá? E quem falou nele, né? Falou no Johnny, claro, né, que ele está na escuta, né? Homem, não para. Fala, querido.
6: Boa tarde, galera, Espelho do Imigrante. Boa tarde, Evelyn. Boa tarde a todos os seus ouvintes aí. Olha, Elaine, o que é isso aí? Eu escutei, viu? Amanhã o Panelada tá cheio de fofoca agora, viu? Eu escutei que eles falaram lá do Ronald Paia lá, viu?
2: Tá. A linguiça, rapaz. Ele não falou do Ronald, falou da linguiça. É a linguiça. Olha o que você fala, viu? Ai, ai, fala. Completa.
6: Você falou disso aí. Paulo Jacaré era todo ariçado aí, ó. Tá todo ariçado. Você falou da linguiça do Ronald Paia aí, ó. A linguiça caseira é boa. O Paulo Jacaré já tá correndo pra lá. Né? Já tá com a boca até recheada de água aí, ó. Vai lá buscar a linguiça de Ronald Paia pra fritar aí, ó.
2: Oh, meu Deus do céu. O Aires falou, lê direito, Evelyn. Tem pegadinha nessa pergunta. Evelyn, Guga está no mesmo endereço que ele me deu em Léomester. É a pegadinha que ele estava em Léomester com você e te deu o endereço de onde ele estava. Aí eu não sei, viu, William? Você resolva isso, porque Guga tá subindo. Ah, cadê que Guga não apareceu até agora? Né? O link tá com ele, então ele não entrou até agora, então não sei onde é que ele tá. E hoje é a despedida, né? Ele tá vindo pra cá amanhã. Não sei se ele tá com Aires. Aires Júlio, responda aí. Por onde o senhor anda? Então eu tenho que buscar onde está o Aires, onde está o Kildare, onde está o Dogão. O Dogão também tá sumido, não deu o ar da graça aqui ainda não. né? Então, não sei se os homens... Olha, hoje, até agora, de homem aqui no grupo, só apareceu o William, o Jacaré e o Johnny. Deixa eu ver se o Dogão apareceu aqui. Dogão apareceu. Dogão tá aí também. Dogão tá aí na escuta, né? Mas a gente não sabe, né? Pode estar na escuta. Tá igual essa coruja aqui que apareceu pra mim no computador. Olha só. Me olhando. A coruja apareceu me olhando. Isso mesmo. Gente do céu. E botaram uma cobra aqui, Guga. Não, é quando o Guga tentou entrar na cobra. É, exato. A cobra aqui do jardim zoológico aqui de Miami, tá, gente? Ai, a Sandra falou, os homens estão com a boca espumando. O Gabriel falou, jacaré não é homem, não, ele é flex. Ah, tá, jacaré é flex, né? Mas veja só, né? Quem tem um filho desse, hein, Paulo? Ai, não precisa de inimigo, não. Ai, ai, fala, Johnny, fala.
6: É, esses caras aí, ó, Venancim, Guga, William, Dogão, Paulo Jacaré, não toma vergonha na cara, não. E não vai pagar Zé Pereira, não, que vai ligar aí na rádio de novo. Querendo cobrar. Quando o Guga chega em Massachusetts, é uma reviravolta.
2: Ah,
6: pega
2: é,
6: o táxi do cara, usa o táxi do cara e não quer pagar a viagem do cara, rapaz. O cara trabalha, rapaz. Paga o homem, Guga. Vai, Guga! Vai, Zé Pereira, moço!
2: Olha só, Guga tá devendo a Zé Pereira, eu não sabia disso, não. Fala, Aire Júlio, fala.
7: Evelyn.
2: Diga.
7: William Maciel quer saber se o Guga tá no endereço que ele deu pra ele. Lá ele, Evelyn.
2: Lá... Aire Júlio, você tinha que me dizer isso. Agora que eu... Rapaz, o povo me pega, viu? Me pega de jeito. Meu Deus do céu. Que horror, William Maciel. Aí eu precisou do Aires para traduzir, né? Para me dizer o que é que tá acontecendo. Mas, rapaz, vocês tentam, né? Mas eu tenho aqui meus defensores. Tem aqui, ó. Fala, Paulo Jacaré. Vai se defender? Fala.
5: Olha, eu fiquei sabendo quem tava lá era você, o homem no par, você e o Flávio Pantera. Vocês deixaram a conta lá pendurada lá, viu?
2: Ah, foi?
5: Pois é, tá vendo? Até o meu próprio jacarezinho tá contra o jacaré.
2: Tá vendo, jacaré? Pois é. Jacaré, filho. Elaine falou que já deu o recado, tá dado, né? E o Gabriel falou assim, ei, Aires, quando você vai me dar um pedaço do seu bolo recheado? Pois é, ontem não teve bolo, não sei por que não teve bolo no aniversário do Aires ontem, né? Não teve bolo, ninguém levou bolo, levaram coxinha. O Kildre foi levar coxinha pra Aires, né? Mas não levou bolo, porque Aires não queria bolo. Acho que era por isso, né? Porque o bolo... Ele ia ter que dar um pedaço pra cada um. Então ele não quis bolo por isso. A coxinha ele come, cada um come sua coxinha. Então deve ser por isso que Aires não quis bolo de jeito nenhum. Vamos ver o que, é que o Johnny tá falando. Fala, Johnny.
6: Mãinha, olha o que você fala na rádio, mãinha.
2: Eu?
6: Quem tá te pegando essa painha, rapaz? Ué, os outros te pegando. Para com isso, mãinha. Painha, olha.
2: Tá pegando, não. Elaine tá aqui se acabando de rir. Coxinha recheada. Mas a coxinha é recheada, gente. A coxinha é recheada de frango, né? E tem umas que é com catupiry e outras não. Então... Ó, o Kildo, ele falou que descobriu vários segredos ontem. E o Aires Júlio falou, jacarezinho virou largatixa. Vocês, rapaz, vocês não me... Ó, 6h25, o Guga não apareceu até agora, né? Não sei, daqui a pouco eu vou ligar pra ele pra ver por onde ele anda, né? Ô, Aires, por que você tá mandando o Kildre ficar quieto? Me conte qual foi o segredo de ontem, o que foi que eu perdi ontem, hein? O que foi que aconteceu? E ele chegou aqui, o homem que fala tudo, esse fala a verdade. É o Éder Paixão, direto de Nurcão. Fala comigo, Éder.
8: Boa tarde, família.
2: Fala, seu lindo.
8: Boa tarde. Hoje eu tava dando um rolezinho no meu Nurcão.
2: Conta.
8: Fair Street, Wilson Avenue, andei pra caramba lá. E as ruas estão vazias. E dá pra ver vários caras da Mimi passeando em Nurk. Levaram mais um hoje. na Fair Street. E ontem levaram mais de 10 e tá vazio. Os donos da loja estão desesperados, viu? Os donos das lojas que tem comércio continuam desesperados. E a outra, uma outra notícia que um amigo em comum, mãe do rapaz que matou a menina lá da Flórida, quando a mãe ficou sabendo que o rapaz tinha matado a menina e que provavelmente ia pegar prisão perpétua aqui, a mãe do rapaz arrumou um desespero, saiu gritando pela rua fora, chorando, passando mal. É complicado, né? Nessas horas só a mãe que sofre, né? Ei, meu Deus.

Boris, qual coxinha você comeu recheada de catupiry, hein? Qual coxinha que você comeu recheada de catupiry? Você e pai, hein? Olha, olha, Ari. Foi recheada a coxinha de catupiry que você comeu, Ari?

0: Nada, eu esqueci mesmo. Esqueci de abrir o microfone. Ô, Jesus do céu! Liga o microfone. É, gente, mas é a preocupação, né? É a preocupação. Até a senhora tá dando risada aqui. Mas é, gente, eu fico assim meio azuada porque eu quero, tô aqui procurando pra ver por onde o Guga anda, né? Deixa eu ligar aqui para ele para ver se ele vai entrar no link ou não vai, ou se o link não funcionou. Vamos ver por onde anda a Guga. Vamos ver se ele atende, né? Vamos ver se ele atende, porque ninguém sabe de onde ele está. Então, vamos ver se ele
1: Oi.
0: atende. Boa tarde. Atendeu, né? Que o povo tá dizendo aqui que você está na Rota 20.
1: Não tô na Rota 20, não, mas eu tô aqui na Rota 9.
0: Então não pode
1: Tô aqui com
0: falar.
1: os pais, tô aqui com os pais de Sara, com Noah e com
0: Sim.
1: Yuri. E com Yuri, o esposo dela.
0: Então tá, então você não vai participar. Ou seja, já são 6h29. Nós estamos
1: Não,
0: aqui no ar, o
1: diga ao
0: povo lhe
1: povo que
0: chamando.
1: segunda-feira eu volto firme e forte. Diga ao
0: Gente do
1: povo que
0: céu.
1: segunda-feira eu volto firme e forte, que as meninas lá da Rota 20 me seguraram lá e estão pedindo como é? Dinheiro, como é que é? Eu esqueci o nome. Estão pedindo resgate.
0: Chips é o resgate.
1: Estão pedindo resgate, entendeu? Para me
0: Ah, tá.
1: liberar. Então só segunda-feira para eu aparecer no programa.
0: É, o povo tá ouvindo. O povo tá te ouvindo.
1: Eu tô aqui fechando uma parceria com Sara, com a empresa dela.
0: Certo.
1: Entendeu? Então,
0: Então.
1: é de que, Sara? Maquiagem, massagem, o que é? A sua empresa? A sua empresa de que é? De quê?
2: Estética.
1: Ah,
0: A de
1: entendi.
0: estética, gente do céu, pelo amor de Deus, Gugu Zenzê.
1: Eu tô surdo, gente.
0: Gugu
1: Pelo amor de Deus,
0: Zenzê,
1: digo eu.
0: tem que colocar realmente
1: Não, eu já vi um modelo de aparelho aqui. O pai de Sara tá usando o modelo e é imperceptível. Eu procurei aqui e não achei. Aí ele me mostrou onde tava. É sensacional.
0: Então
1: entendeu?
0: pronto, é esse aí que você precisa.
1: É um desses que eu tenho, aquele pequenininho também, que você coloca só no ouvido e pronto. E esse você bota atrás do
0: O
1: ouvido.
0: povo tá dizendo aqui, tem um pequenininho. Você sabe que você pode falar. Guga, olha o que você fala. Olha o que você fala. Você fala que tem um pequenininho e tem um grande.
1: Tá bom, então.
0: Tá bom, vai lá.
1: Até segunda-feira, se Deus quiser.
0: Tá bom, até segunda, Guga Zenzê. Até amanhã, né?
1: É.
0: Eu espero.
1: Amanhã eu vou estar com você, mas com a galera só na segunda-feira.
0: Então tá bom. Tá bom, vamos lá.
1: né?
0: O William tá aqui. Coloca as meninas pra falar, Guga.
1: Não pode, não faz.
0: Ó, tchau, viu?
1: Tá.
0: Tchau. Gente do céu. Ô, gente, já viu, né? Por onde ele anda, ele atendeu. Gente, alguém deu o Gardenal vencido do Alberto hoje pra Evelyn? Por quê? Só porque eu não abri o microfone? Só por isso? Ô, gente, peraí. Fala, Johnny, fala.
3: A senhora tá igual o Rony de Faia, hein? Marilena tem que fazer uma aplicação pra senhora lá perto de Milf, lá onde ela mora, lá tem uma casa lá. Né? Pega essas pessoas que esquecem o microfone, desligar o microfone, como é que fala, esquece das coisas. Tem uma casa lá que vai pegar essas
0: Alzheimer.
3: pessoas, cara, que casa é essa? Marilene, faz a aplicação lá, hein? Pra mãinha e para Rony de Faia, hein? Só
0: Fala,
3: libera o Tonho que eu te dou 10 contos. Libera o Tonho que eu te dou 10 contos, Bahia!
0: gente, que é isso, minha gente? O que foi que Paulo mandou aqui, voice message? Fala, Paulo.
4: Ué, e o negócio lá do homem não para lá, do restaurante lá, não fechou com o Guga, não? O Guga foi pra isso, resolver isso aí, ué. O
0: Pois
4: homem não
0: é,
4: para?
0: não fechou, né?
4: O
0: Pois
4: Johnny?
0: é, Johnny. Pois é, tá vendo? Fechou ainda não. Fechou não. Ele tá lá na rota. Você viu, né, gente? Diz ele que tá lá, como é o nome da menina, Sara, né? Que tá fechando a parceria de uma clínica de estética. Não sei não, viu? Vamos lá. Fala, Johnny.
3: O pequenininho você fala e o outro você coloca atrás. O quê? É grande. Coloca atrás aí.
0: Que é grande.
3: Pra conversar? Para com isso, pai. É o que você tá falando na rádio. Coloca o outro atrás. Para, pai.
0: Ó, quem chegou por aqui, boa noite. Gente, ele já botou a foto até de uma criança no grupo. Parece com o Guga, será? Rapaz, isso não é filho teu não, né, Guga, que tá aparecendo aí? Ó, já botou a foto no grupo de uma criança que está no colo de uma mulher. Olha, não tô gostando nada disso não, viu? Essa história vai dar... Liga o microfone, gente. Ô, Aires. Tá vendo, Aires? Você não tá aqui? É isso. Aires faz falta. Não tá aqui? Ah, aí pronto. É, esqueci de ligar o microfone. Gente, 6h33. Vamos pra pauta? Vamos pra pauta de hoje. Será que dá tempo de uma pauta? Ai, ai, ai, ai, ai. Vamos lá ver o que é que tem na pauta de hoje. Agora vamos lá. Ai, ai, primeiro vamos começar por isso aqui, ó. Alguém nasceu nesse tempo? Olha só, esse tempo, é aquele tempo, faz algum tempinho, não é muito tempo, né? Mas tem um tempo, olha só.
2: Eu nasci no tempo do cruzeiro, no tempo do zabumba, no tempo da lamparina, no tempo do candeeiro. Eu nasci na época em que a gente puxava água da cacimba, se quisesse beber, a gente lavava roupa nos açudes, né?
0: Pois é.
2: Eu me lembro que quando dava de tardezinho, eu levava aquele cambô de menino dos irmãos pra ir banhar tudo nos açudes, dava um banho em cada um, vinha pra casa tudo limpo. Eu nasci no tempo da água no pote, viu? Nasci no tempo que você, pra poder comer um milho, você tinha que moer, um arroz você tinha que pisar. Era, não tinha nada fácil não, meus amores. Eu mesmo saía comendo o que era de manga, tudo dos pés mesmo, era eu e os passarinhos pra estar comendo. O que era de milho do vizinho, eu saía quebrando tudo. Eu não plantava não, mas pra comer só tinha o mesmo. Onde tivesse assim um caju, eu tava lá subindo os pés de pau dos outros pra estar tirando. Eu era danado, eu não era bicho de gente, não. Era o cão dentro do mato. Eu. Mas eu vou dizer uma coisa pra vocês, era um tempo muito bom. Não existia esse negócio de e-mail, não. Era as cartas que a gente mandava pro povo, né? As declarações de amor, ixi, era aquele papelzinho que tinha no bombom, na balinha, que dizia assim, eu te amo. E aquelas serenatas de amor, que tinha aquelas, né? Era muito bom, os perfumes Tabu, Charisma. Eu...

isso mesmo, daquele tempo. Tempo Tabu, lembra do perfume Tabu, gente? Hoje eu comprei tanto perfume, gente. Olha, hoje, eu sabe o que foi que eu fiz? Eu peguei, eu digo assim, ó, porque um perfume grande custava na faixa de 180, né, 190, os perfumes que eu uso. Mas aí eu disse, tinha vários perfumes lá pra viagem. Quando eu vou pra Massachusetts, eu tenho que levar o perfume. Aí então aproveitei e comprei aqueles, né, de viagem, que é 10ml, tá? Comprei vários daquele, cada um de um cheiro diferente. É, que Guga vai chegar a me encontrar cheirosa, cheirosíssima. Obrigada, Marilene, foi uma das que me presenteou. Isso aí é da época do Aires das Pedras, diz o Gabriel. Deixa o Aires chegar aí e te falar. É, que é do... Aires é novo, gente, Aires é novo. Agora vamos lá. É, gente, aconteceu em Ipatinga, na terra do Aires Júlio. É isso mesmo, um acidente de trânsito em Ipatinga teria provocado uma situação inusitada.

0: situação dessa, viu? Pois é, isso aconteceu, é verídico, aconteceu lá em Ipatinga. Tem as fotos e tudo, o próprio do homem no chão, acidentado, e as duas mulheres discutindo, né? Aí vieram os comentários, né? Aí tem gente que comenta e fala: tem muito mais gente nessa situação aí, tá? Tem gente achando que tá com presente de Deus, mas o presente de Deus tá é com um monte. E sendo sustentado por elas. E uma sustenta o capricho da outra e finge não saber. Porque o que importa é postar a foto do rolê com o presente de Deus do lado. É isso aí. Gente do céu, aconteceu em Patinga. Aí vem o outro, o Alexander, fala o seguinte: tá vendo? O acidente tinha um propósito, esclarecer o que está obscuro. E é exatamente isso, né, gente? O que é que acontece? Isso aqui é mais um tipo de evento revelação, né? Depois de festa, revelação do sexo, né? Do filho esperado, agora é o acidente revelação. Pois é. Ai, ai, ai, viu? O que é que você tá falando aí, menino? Isso aí é da época, sim, o homem não para, vem falando. Nós de Patinga não fazemos isso. Olha o Aires dizendo que não, que isso é mentira, que é fake news, que o povo de Patinga não faz isso, não. É, né? Tá bom, tá bom. Eu tô vendo aí a largatixa, o jacaré correndo. Viu, tá pensando o quê? Aí fala, seu Johnny. É, o Gabriel falou que é difícil, né? Mas é isso aí, fala, Johnny.
1: Isso é verdade, Ares? Isso aconteceu com você lá em Patinga?
0: Não, não
1: Essa
0: procurei,
1: história é
0: não.
1: sua, né, não, Ares?
0: Né,
1: Não
0: não.
1: contando história que é de outra pessoa aí, mãe. Isso é do Ares, né, não? Cidade
0: Não.
1: lá de Patinga, então é o Ares Júlio, né, não?
0: Ó, o William fala assim: tem gente que finge que está trabalhando e está na Rota 20. É o William Maciel falando, né? Isso é você, né, William? Sandra fala: eu terminava de matar. No acidentado. Ô, gente, faz isso não. Eu vou contar uma pra vocês. O Kildri fala: disseram que o jacaré virou gaico. Gaico é largatixazinha, né? Então tem que dizer assim: disseram que a Lancaster virou gaico. Tem que ser assim. Meu Deus, o povo, vocês são lindos demais, viu? Aí hoje só é véspera de sexta, né? Não é nem sexta-feira ainda, sexta-feira é amanhã. Amanhã que é sexta-feira. Ah, o Gabriel falou: não confunda, pessoal. Aires era uma das mulheres, era Pedrita. Oxi, ó, Aires, já tá lhe botando no bolo. Já tá, gente, não tem nada a ver com Aires. A cidade é a mesma. Mas como Aires diz que lá o povo não é desse jeito, né? Agora, outra coisa, é secador movido a energia solar. Você já comprou um? Gente, é inusitado você comprar as coisas pela internet, assim, maravilhoso. E esse cidadão simplesmente comprou, né, um secador movido a energia solar. Porque o que você compra, o importante é você ler e saber realmente o que você está comprando. E isso é muito importante. Então, nesse caso aqui, ele comprou e chegou exatamente o produto que é dito, né, na legenda: secador movido a energia solar. Você não pode contestar, porque o que ele recebeu é realmente isso. Presta atenção.
2: E, gente, vocês viram isso? Não é pra rir, não, moleque. O povo tá triste. Olha, o homem, ele tava vendendo um secador movido a energia solar por R$ 49,95. O povo comprava e recebia em casa o quê? Um varal.
0: Tá certíssimo.
2: Ei, de felicidade, nega, mulher. Eu não acredito, não. A pessoa tá em casa, mulher, esperando o secador movido a energia solar, chega um varal. Pior que o homem não mentiu. Um secador movido a energia solar.
0: Secador, energia
2: O
0: solar.
2: varal é um secador. A roupa só vai secar, nega, se tiver energia do sol, que
0: Exatamente.
2: é energia solar.
0: Exato.
2: Ei, de felicidade, costou. Por isso que a pessoa tem que ter cuidado nas coisas que a pessoa compra na internet. Por isso que tem que
0: Exato.
2: ter cuidado, porque a pessoa compra uma coisa, chega outra.
0: Não chegou, só
2: Imagine
0: chegou o que ele
2: você: eu
0: comprou.
2: comprei um secador movido a energia solar. Quando você recebe, vem um varal.

0: Como é que você vai reclamar?
1: Eu não sei se eu ia rir, eu não sei se eu ia chorar, mas pode ter certeza de uma coisa, eu ia rir tanto. Eita, homem feliz, mulher. Menina, diga aí se existe uma preservada dessa. Por isso que eu digo, o ser humano, ele é capaz de tudo, mulher. Ele é capaz de tudo, mulher. Olha, desconfie, mulher. Confie desconfiando, mulher. O povo não...
0: Gente, você tá... Ele não tá errado. Você não pode reclamar, porque é um secador. É a maneira como você fala, né? Eu estou vendendo um secador movido energia solar. E é exatamente o que é um varal. Aquela corda do varal. É um secador, onde você pendura as roupas, que é como é... Que é as roupas vão ser secas. Através da energia solar. Então não existiu mentira. Então se ele for pro Procon pra reclamar, não tem como reclamar. Porque o que ele comprou exatamente é o que está dito. Um secador movido energia solar. Não tem, não tem o que contestar. Não tem como contestar uma coisa dessa, tá? É a mesma coisa disso aqui, ó. A mulher vai casar, né, com o homem. Hoje em dia... É, se faz, né, o teste antes de casar, você faz o teste, né, o test drive, né, é feito. Muitos não, né, quem é evangélico, a maioria não faz test drive. Aí corre esse perigo, né, esse perigo aqui, como foi essa cidadã, né, que infelizmente casou e só na lua de mel que ele foi descobrir isso. Olha aqui.
2: Ele

0: essa música não, gente. O povo ia estar aqui, ó. Não confunda pessoal, Aires. Era uma das mulheres, era a Pedrita. Ah, tá. O Paulo tá aqui se acabando de rir. E respeita a polícia, rapaz, tá dizendo o Aires, tá? Agora vem o Paulo Jacaré dançando todo serelepo. E ninguém, a Isana falou, ninguém te respeita mais, Aires, não tem jeito não. O Kildri falou, agora a gente já pode secar os times à vontade. Não vai cair a energia do transformador da cidade. Pois é, Kildri, isso mesmo. Fala, Johnny, será que é da música? Fala, Johnny.
1: Lembra que o pai falou, comprou um tempo na internet, chegou coisa, coisa? Chegou um trem de borracha pra ele?
0: Foi.
1: Tava contando o programa esse dia?
0: Uhum.
1: Comprou uma coisa na internet, depois chegou outra coisa diferente pra ele?
0: Pois é.
1: Eu achei que ele comprou aquela coisa mesmo, pensou que era outra coisa, não?
0: É, acho que foi. A coisa pensou que é outra.
2: Fala, esse Paulo. Cara aí tá com a risada do Johnny. Tá igualzinho o Johnny Onion Paro, rindo aí.
0: Tá vendo? É mesmo. O Kildri falou, é tipo a mulher ganhar uma hidratação. Ela é bem feliz e ganha um copo de água. O Kildri, aí já é também. Se for pelo menos uma água de coco, né? Ai, ai. O Kildri falou, comente abaixo. Só os que têm chibata minúscula. O William tá aqui. Que é isso, Evelyn? Mas o que, menino? Que música a Sandra falou? Que música é essa? Mas, gente, é... Deixa de fuleiragem. Nós que zoa. Piu, piu. Sandra tá acabando de rir. Ai. E Gabriel se acabando de rir do que o William tá perguntando. Gente, é só uma música. Tá bom, tá bom. Então vamos botar música séria, né? E vamos falar de música séria. Já que você tá falando de música, eu quero lembrar pra você o seguinte. Tem uma mensagem da autora, aquela música que eu troquei ontem. Vou tocar pra vocês de novo, pra vocês ouvirem, né? E a gente vai analisar o seguinte. Tem muita coisa pela internet que tem discussão, briga. E nesse caso aqui, gente, eu achei tão assim, tão... como é que se diz... a união dos dois cantores e ela vir na internet, né, explicar porque o pessoal tava achando que o outro tinha pego a música dela ou ela pega a música do outro e não tem nada disso. E como ela veio falar, né, sobre isso. Vou trazer aqui para vocês primeiro o comentário dela, depois eu toco a música. Peraí, cadê ela falando? A mensagem da autora da música explicando porque o Sérgio gravou a música dela. Vamos lá.
3: Tem um monte de gente comentando nos meus vídeos falando que a minha música não é minha. E um monte de gente comentando nos vídeos do Sérgio Silva falando que a música Vivendo ou Existindo não é dele e é minha. Vamos acabar com isso de uma vez e explicar essa história direito? Gente, é o seguinte. Vivendo ou Existindo é uma composição minha com mais três parceiros de composição. A Vivendo ou Existindo é a história da minha vida. Eu quis escrever essa música pra desabafar. Então eu fui falando sobre coisas que eu passei na minha vida naquele momento. E a gente foi pensando em letras e como encaixava isso na música e melodias e tudo mais. Então a Vivendo ou Existindo é literalmente uma biografia minha. Eu não ia gravar Vivendo ou Existindo no meu primeiro DVD, porque eu achava ela, acho até hoje, mas sempre achei ela muito especial e eu achei que eu não ia dar atenção suficiente pra ela se eu gravasse no DVD. Mas Deus é tão perfeito que ele fez, do nada me dá vontade de postar um vídeo voz e violão dela e soltar no Instagram sem compromisso nenhum, só cantando ela. E simplesmente ela explodiu de viralizar. As minhas redes que estavam mortas já, sem engajamento nenhum, explodiu. Começou a subir seguidor, visualização e tudo. Falei, cara, eu vou ter que gravar essa música. Porque começou a vir relatos muito lindos. E o meu sonho com a música sempre foi fazer a diferença na vida das pessoas de forma positiva. E essa música tava me trazendo tudo que eu sempre sonhei. E aí eu gravei essa música no meu DVD. Pra quem quer saber também porque eu chorei, porque eu sei que tem os curiosos. Eu chorei porque a minha questão com meu pai sempre foi uma questão muito delicada pra mim. Uma questão que sempre me afetou muito. E algum tempo atrás do DVD, eu mandei o convite também do DVD pro meu pai. Tentando, né... ali um meio de campo, mas enfim, por questões dele também, ele não respondeu e também não foi. E acho que isso na hora, acho não, isso na hora me pegou muito, porque eu vi todo mundo que eu amava ali no meio e meu pai, que era a principal peça da música ali, não estava, né? Enfim, por isso que eu chorei. E voltando ao Sérgio, essa música, ela foi um fenômeno desde o primeiro vídeo que eu postei ela. desde o processo de composição dela, tanto que a gente se arrepiava e pensava, meu Deus, que música maravilhosa. E ela só veio ganhando mais e mais espaço e trazendo mais e mais relatos lindos. E aí o Sérgio se interessou em gravá-la também. O Sérgio canta músicas forró, piseiro. Eu tinha gravado numa versão mais romântica e pensei, será? Mas é a minha maior música da minha carreira, será que eu vou liberar? Será que não? No final das contas, eu não vou negar pra vocês. Eu tava precisando de grana também, pensando, cara, existe luz pra todo mundo. E essa música é tão incrível que ela tem que chegar nas pessoas. Isso. E às vezes, o Sérgio vai levar essa música pra pessoas que não iam chegar diretamente em mim. Uhum. Mas chegou pra aquelas pessoas, entendeu? Porque ele levou. E o principal dessa música é a mensagem. E aí, conversando bastante, pensando, vou liberar. E liberei. E... óbvio, como eu já imaginava, a música começou a viralizar absurdamente. Teve até a questão do Gustavo Lima postar, ouvindo no carro a versão do Sérgio, depois me encontrar pessoalmente, me elogiar, cantar a música comigo. Foi uma honra gigantesca. E hoje eu e o Sérgio estamos aí tentando uma vaguinha na agenda pra gente conseguir gravar uma nova versão da Vivendo ou Resistindo em forró. Um sertanejo mais forrosado, sabe? Porque a gente precisa se unir e levar isso, mensagem pras pessoas, mensagens boas, músicas boas, energias boas. E é isso que eu acho sobre o Sérgio ter gravado Vivendo e Resistindo. Eu acho que ele foi muito iluminado em ter valorizado uma música tão incrível que é essa. E como ele falou, mudou a minha vida, tá mudando a vida dele, tá mudando a vida de um monte de gente. E enquanto estiver mudando a vida de um monte de gente, a gente não pode ser egoísta e guardar só pra gente. A gente tem que dividir com as pessoas. Afinal, a gente tá aqui pra viver em conjunto, pra amar o próximo e pra se amar também.
4: Exatamente.
3: Então, é isso. Espero que vocês tenham gostado do fechamento da história. E não vejo a hora da gente soltar logo junto a música pra acabar com esse povo que fica fazendo rixa. Não tem rixa, não tem briga e ninguém roubou nada. Tá tudo certo e a mensagem tá chegando pra quem deveria chegar.
4: Perfeito, Tainá.
3: Tem um monte.
4: Gente, perfeito. E a música, vocês já sabem, né? É essa daqui, ó.
3: Um tempo atrás eu escrevi essa música só pra desabafar, porque eu queria falar sobre uma questão que eu ainda não tinha resolvido
4: demais
3: na minha vida.
4: E leva uma mensagem.
3: E aí eu postei um vídeo assim, simples, voz e violão, tá. Viralizou e eu tive
4: ela
3: que gravar.
4: Ela veio trazer a mensagem.
3: Eu tive, não, eu quis gravar.
4: Exatamente.
3: E aí ela acabou virando desabafo e relatos de histórias lindas de um monte de gente. Então eu queria cantar
4: vai
3: mais
4: lá,
3: uma vez
4: canta
3: ela
4: pra gente.
3: Seja assim, um simples,
4: assim,
3: voz e violão. Pra quem ainda não conhece, o nome dela é Vivendo ou Existindo.
4: Pois é, linda
3: cê
4: demais.
3: Você tá brigando.

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1: Será?
0: E aí? Você tá vivendo ou só tá existindo?
1: Estamos vivendo, né, gente?

0: Gente, é lindo demais. É a mensagem que leva. Eu fico toda arrepiada toda vez que eu ouço a música, já apesar de ter ouvido várias e várias vezes, né? Mas é assim, é uma mensagem muito linda. E ela, Tainá, com essa explicação, né, que ela dividiu a música com o Sérgio, né? Ela vendeu a música para ele, mas com esse intuito também de levar para todo mundo, né? Não só para o público dela. Muito, muito, muito, muito boa a explicação dela também, viu? Então tá aí, né? Vamos ver aqui o povo participando. Vamos ver aqui. O homem não para. Gabriel tá aqui. Que é isso, Evelyn? O homem não para, fala. Fala, meu querido. Vamos lá.
1: Ele ficou bravo com a senhora, viu, mãe? Paulo Jacaré ficou bravo com a senhora. Você descobriu o segredo.
0: A risada dele.
1: Ele descobriu o segredo dele e passou na rádio aí, ó. E quando chegar o frio agora, o que que vai roubar? É? Quando chegar o frio.
0: Ai, ai. Chegar o frio, pois é. Mas o frio é bom. A galera do grupo, quem não estiver, fala, Marilene.
2: Ó, e a galera do grupo de Obrigado aí, que não tiver, Tejerinino.
0: Pois é.
2: Veterinino.
0: Também acho, Marilene.
2: Intergirino.
0: Isso mesmo.
2: Viu? Marilene. Que não... Nem Intergirino, não, é... Intergirino.
0: Intergirino.
2: Oxi, tá desgraça, não.
0: Não sei
2: que
0: falar.
2: Não tiver conversando, que não tiver participando aí, eu vou mandar... Tamara, passar o rodo, viu?
0: Viu.
3: É, não sabe que no grupo tem que interiajar? Interiajar é falar. Falar todo dia, tá entendendo? Dar as horas, dar bom dia. Interiajar, porque tem que ser um negócio ligeiro, assim, ó. Já.
4: Por falar isso. Nisso, vamos organizar a confraternização do grupo, né?
0: Temos.
4: Já tá na hora, né? Vamos ver aí a data, o final de semana, um domingo.
0: Uhum.
4: Pra reunir a galera aí na confraternização.
0: Eu também acho.
5: É, realmente, eu também acho. Tem que ver quem é o administrastro.
0: Essa
5: tem que ver quem é o administrou do grupo. Isso aí que vocês entenderam.
0: É.
5: Entendeu? Pra ver quem é o administrou do grupo.
0: Não,
5: e falar com ele pra fazer esse negócio que ela falou em.
0: Obrigada, querida. Paulo falou que vai conferir. Não sei. É, amo essa música, ela me falou. Até pedi ela no Panelada. Uma sou eu, fiz um post hoje, a parte do espelho é para nós mulheres. Pois é, Elaine, eu acho linda também, adoro essa música. Vamos lá, homem não para, fala.
1: A Elaine cantando aí, a Elaine tá cantando aí, ó. Ela
0: pois
1: é as meninas é. Dela, não? Voz
0: exatamente,
1: de violão?
0: Parece,
1: Elaine,
0: né?
1: Fazer uma participação sua, voz de violão, tocar lá na Brasília Flevo, viu? Rédia desse.
0: Pois é. Gente, 6h56, tá chegando ao final, né? Você vê que não dá nem tempo de colocar a pauta toda, né? Tinha mais coisa aqui na pauta, mas a gente continua amanhã, que amanhã é sexta-feira. Amanhã eu vou falar. Mas acho que dá um pedacinho ainda, dá tempo, eu acho, de falar isso aqui. Sobre xenofobia, não. Vou falar sobre isso aqui, ó.
6: O povo fica perguntando, ah, como é que você dá conta de tudo?
0: Pois é.
6: Eu não dou não conta de tudo não, é que eu me faço de doido e vou seguir na vida,
0: eu
6: entendeu?
0: Também.
6: Que eu já não dou conta de tudo, aí eu vou me estressar, vou nada. O povo fica perguntando,
0: não.
6: Ah, como é que você dá conta de tudo? Eu não dou não conta de tudo não, é que eu me faço de doido e vou seguir na vida, entendeu? Que eu já não dou conta de tudo, aí eu vou me estressar, vou nada.
0: Tá aí, vai te estressar? Eu não vou me estressar, eu também não, não estresso não. Mas olha só, gente, isso aqui foi um relato, né, falar de xenofobia mais uma vez, né, contra os nordestinos. E é a pura verdade o que essa dentista viveu, ela que é cearense, uma mulher muito bonita e tal, dentista, né, e ela ouviu isso. E eu também já ouvi aqui muita coisa aqui dos Estados Unidos também, dizer assim, ah, você não parece ser nordestina. Gente, o povo não entende, e o povo que não conhece o Nordeste não sabe como os nordestinos, e é como qualquer brasileiro, né? Nós somos diversificados, tem preto, branco, amarelo, azul, tem pessoas formadas, tem pessoas que não são, tem pessoas analfabetas, tem pessoas semi-analfabetas. Gente, no Nordeste tem de tudo, como tem no Brasil inteiro, né? Mas as pessoas ainda acreditam nisso aqui, ó.
7: Oi, pessoal. Hoje eu vou falar sobre um assunto muito importante. Eu sei que esse tipo de vídeo não costuma viralizar, mas eu gostaria que ele chegasse ao máximo de pessoas que ele pudesse alcançar.
0: Não vai dar tempo não, gente, são 6h58, é melhor deixar pra amanhã, amanhã começa a pauta com isso. O que foi que o William falou? A pauta foi grande hoje, hein? Pode deixar, homem, não para. Deixa a Ariela aprender Mas, e ano que vem estarei lá. Pois é. Olha só, Elaine aqui. Elaine, você tá cantando nesse vídeo, é? Deixa eu ver.
8: Tem vontade de fazer e de falar.
0: Ah, não, ela botou a música.
8: Medo do que o povo vai achar.
0: Isso mesmo. Ai,
8: quem
0: achou
8: uma nova coisa na Valência?
0: Ai, obrigada, Elaine. Tá lá no grupo, gente. Então, se você quiser ver mais uma versão da música, tá aí, a versão com o Sérgio. Pois é, a pauta foi grande, né? Tá bom, querido. Obrigada, viu? Gente, amanhã eu volto, né? Amanhã ainda não é com o Guga, mas amanhã eu tenho entrevista, tá? A Lucy vai conversar comigo amanhã, então vocês fiquem ligadinhos, participem. E amanhã eu volto com mais um programa Espelho do Imigrante. Mas não sai daqui, não, porque aqui na Insuperável é assim, sempre melhor, é insuperável. 5 horas da manhã, estamos lá com o Ronald. Vou tentar, né? Tá acordado pra ouvir o Ronald, porque hoje acordei depois. Quase na hora do panelada, gente do céu, mil coisas pra fazer. É, mas o dia começou tarde hoje. Mas é isso aí, tá bom? Amanhã eu vou ver se eu consigo começar o dia mais cedo, tá? Acordar mais cedo. Bota o galo pra cantar aí, meu povo, viu? Um beijo. Até amanhã. Fiquem com Deus. Até amanhã. Se cuidem. Tchau, tchau. Love you guys.
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1: Louvado seja nosso Senhor Jesus Cristo. Para sempre seja louvado. É terça-feira. Jesus das Santas Chagas. E vamos juntos pedir. Eterno Pai, eu vos ofereço as Santas Chagas de nosso Senhor Jesus Cristo para curar as de nossas almas. Querido povo de Deus, é terça-feira das Santas Chagas e é o oitavo dia da novena do preciosíssimo sangue de Jesus. Derramai uma gota do seu preciosíssimo sangue sobre nós. Ofereço este programa a todos os líderes mensageiros das capelinhas de Jesus das Santas Chagas. Ofereço a todos os que rezam o terço das Santas Chagas e as famílias que recebem as capelinhas no mundo inteiro. Saúdo a você. Saúdo a partir da Rádio Evangelizar, de onde tudo começa. As rádios irmãs, cujos nomes cito neste momento.
2: Um povo santo reunido para o teu nome louvar, em comunhão aos pés do...
1: Saúdo a você pela TV Evangelizar, sinal digital em todo o país, em várias cidades, canal aberto. Pelo YouTube, Padre Manzotti Oficial. E também pelo aplicativo da Associação Evangelizar é Preciso e todas as plataformas digitais. Filhos amados, vamos juntos mergulhar na Trindade Santa. Vamos pedir que este preciosíssimo sangue recaia sobre nós, em nome do Pai, do Filho e do Espírito Santo. Amém. Naquele tempo, Jesus deixou as multidões e foi para casa. Seus discípulos aproximaram-se dele e disseram: ensina-nos a parábola do joio. Jesus respondeu: aquele que semeia boa semente é o filho do homem. O campo é o mundo. A boa semente são os que pertencem ao reino. O joio são os que pertencem ao maligno. O inimigo que semeou o joio é o diabo. A colheita é o fim dos tempos. Os ceifadores são os anjos. Como o joio é recolhido e queimado ao fogo, assim também acontecerá no fim dos tempos. O Filho do Homem enviará os seus anjos, e eles retirarão do seu reino todos os que fazem os outros pecar e os que praticam o mal. Depois, os lançarão na fornalha de fogo. Ali haverá choro e ranger de dentes. Então, os justos brilharão como o sol no reino do seu Pai. Quem tem ouvidos, ouça. Hoje Jesus nos explica, a pedido dos seus próprios apóstolos, sobre a parábola do joio e do trigo. E somos chamados não querer arrancar precipitadamente, mas, se possível, identificar o que é joio e o que é trigo. No mundo, há muito joio, há muito trigo. No seio da família, há muito joio. Nas nossas relações, há muito joio. Dentro de nossos corações, há muito joio. Jesus das Santas Chagas, nós te pedimos que, inspirados pelo Espírito Santo, nós tenhamos esse discernimento. Senhor das Santas Chagas, dolorosas e gloriosas, venha trazer-nos, Senhor, esta clareza. e que possamos nós não permitir que o inimigo possa continuar a semear, e se o faz, que não possa crescer. Senhor Deus de misericórdia e de bondade, Jesus, nós queremos agora nos colocar em oração, feito a reflexão do Evangelho, colocar e rezar por todas as pessoas que estão necessitadas neste momento. Queremos rezar, pedir, suplicar, tenha misericórdia dos que estão agora acamados. Tenha misericórdia daqueles que estão agora chorando, enlutados. Tenha misericórdia, Jesus das Santas Chagas, daqueles que hoje se encontram esperançosos e desejosos de uma resposta para uma cirurgia e ela não vem. Jesus, pessoas que estão com pedido de aposentadoria há anos, precisam deste dinheiro, precisam para ter dignidade de vida. E se você se identifica nesta oração hoje, terça das Santas Chagas, diga: Senhor, olhe para mim, tenha misericórdia de mim, sou eu esta pessoa. Nós suplicamos, Senhor, e neste momento colocando uma mulher que está com a mão no ventre, porque o casal deseja tanto engravidar e não conseguem. Olhai, Senhor, com misericórdia. Olhai, Senhor, com bondade. E tende compaixão deste casal. Tende compaixão. Por mais que as doenças e os impedimentos são grandes para esta gravidez, sois um Deus que tudo pode. E é exatamente pedindo ao teu poder misericordioso, dai a graça da gravidez. Uma pessoa que está com um problema sério no estômago, dor, refluxo, mal-estar, onde até tomar água lhe causa um mal-estar. Senhor, curai. Entre, Senhor, na vida desta pessoa e derrame uma gota do seu preciosíssimo sangue. Cure, Senhor, este problema do estômago. Dê a graça desta gravidez. Permita que esta pessoa receba essa benfeitoria, essa aposentadoria que lhe é direito. Que lhe é de direito. Nós só começamos o programa. Eu vou para o intervalo, eu volto já. Volte comigo na terça-feira de Jesus das Santas Chagas. Voltamos já.

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0: Querido povo de Deus, escute esse testemunho para que nos sintamos edificados na fé, por favor.
1: Padre, sobre sua música inabalável, mas antes, para o senhor entender, eu e meu esposo passamos por uma decepção muito, muito grande, por uma pessoa que não esperávamos, julgamentos errôneos que nos feriu muito, principalmente a mim, as palavras referidas, né? Doeu demais da conta, padre. E a letra de sua música inabalável está sendo uma cura. Quando diz assim, a fé não é ausência da dor, é saber onde ancorar, mesmo em meio à tempestade. Outro, mas no meio da ferida, tua presença me encontrou, transformaste minhas lágrimas num oceano de amor.
0: Amém.
1: E bem no final lá da letra, agora meus olhos te veem e eu volto a respirar.
0: Amém.
1: Muitas vezes, né, a gente quer provar para aquela pessoa, não, o que você está falando não é verdade, é mentira, você está me ferindo, por favor, não fale isso. Mas não adianta, não adianta. O que eu entendi nessa música é força, fé e tempo de Deus. Olha, padre, obrigada muito, meu querido. Essa letra é maravilhosa, ela é curativa. Tá?
0: Amém.
1: Olha, somos mensageiros da capelinha.
0: Opa!
1: Com muito orgulho. Eu sou uma filha de Deus do Mato Grosso do Sul. Abraços, querido.
0: Deus abençoe, filha de Deus do Mato Grosso. Louvado seja Deus, minha fé inabalável. Você pode meditar, refletir a partir do clipe que está no YouTube, Padre Manzotti. E aproveito para dizer, peça para sua rádio irmã, nós estamos falando para mais de 1.200 emissoras. Que tal você pedir para a rádio tocar essa música? Tem sido curativa mesmo. E junto com a música está o livro, né? Inabalável, que você encontra em todas as livrarias do Brasil. Filhos, hoje eu gostaria de fazer um apelo a você. E exatamente um apelo de uma fé inabalável. Pode continuar, sacristão. Hoje é dia 28. Nós estamos necessitados da sua ajuda. E eu, agora, não falo nem da campanha extra de Jesus das Santas Chagas. Eu estou falando daqueles que são associados e da doação mensal. Vou repetir, nem me refiro agora só da doação extra da campanha de Jesus das Santas Chagas. Me refiro à sua contribuição mensal. E faço a pergunta: você fez a sua contribuição mensal? Aquela que nos permite pagar nossos colaboradores, honrar com as nossas dívidas, luz, telefone e colaboradores, os gastos mensais. Hoje nós estamos com 70%. 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Por favor, eu apelo à sua consciência, eu apelo com seriedade ao seu coração. Faça a sua doação mensal, gente. É o básico do básico para continuarmos com a obra funcionando. Hoje nós estamos com 70%. Nós precisamos honrar as nossas dívidas mensais. e este mês não estamos conseguindo. Peço a sua ajuda. Não deixe que o inimigo atrapalhe esta obra. Não deixe que o inimigo tire os recursos e nós não tenhamos condições de fazer e manter o rádio, a TV e agora ainda com a madrugada evangelizar. Por favor, você que é associado, faça a sua doação mensal. É fundamental que isto aconteça. Por favor, eu peço mais uma vez, a sua doação mensal à obra Evangelizar é Preciso. Hoje estamos com 70%. Paulo, que a paz de Jesus esteja com você.
2: A bênção, padre.
0: Bom Deus dia. Abençoe, Paulo. De onde você fala?
2: Eu falo aqui da cidade de Propriá, aqui em Sergipe.
0: Propriá, Sergipe. Seja isso, bem-vindo.
2: Inclusive tem a rádio aqui 104.9, que o senhor até fala até a propaganda dela quando vai começar o texto da Misericórdia, da Santa Chaga, 3 horas da tarde, eu ouço todos os dias.
0: Tá certo.
2: E quando não é pelo rádio, é pela essa rádio 104, é pelo o canal 329 na Parabólica Digital.
0: Opa, tá vendo aí, eu falava que nós precisamos inclusive manter o sinal da TV na Parabólica Digital. Daí que eu fazia o apelo da doação mensal. Diga lá, Paulo.
2: Ô padre, primeiramente eu quero dizer que é um milagre já, eu estava ligando para o senhor. A primeira vez que eu ligo para o programa, é a primeira vez, é a primeira tentativa e eu consegui.
0: Louvado seja Deus, hoje é seu dia.
2: É, eu estou um pouco nervoso porque é a primeira vez que eu falo assim diretamente com o senhor.
0: Vai lá, meu querido, estamos em casa, ô, padre, fique tranquilo.
2: Eu vou fazer 40 anos agora, dia 5 de agosto.
0: E parabéns antecipado.
2: Há 15 anos, vai fazer 15 anos agora em outubro de 2011, eu estava de moto e fui acometido tentativa de assalto.
0: Oh, Jesus.
2: E levei 3 tiros na arma de fogo.
0: Misericórdia.
2: Mas, pelo milagre de Jesus, eu sobrevivi. Hoje estou paraplégico.
0: Entendo.
2: Mas foi dificuldade, foi, que eu não conseguia sentar, não conseguia fazer nada. Não conseguia nem sentar numa cama, na verdade, de uma cama para fazer nada. Hoje em dia eu consigo, tenho equilíbrio de tronco, hoje eu tô sentado na cama aqui.
0: Certo.
2: Minha cadeira de roda tá aqui, mas hoje, graças a Deus, eu varro casa, eu ajudo a mulher, passo pano na casa, não tenho a deficiência do corpo, não é a deficiência do restante do corpo. Eu faço, entendi, tudo, graças a Deus.
0: Que bom.
2: Enfim, padre, eu quero pedir oração porque durante esse tempo eu venho, né, tava jogando nesse negócio de maquininha.
0: Ah.
2: Mas eu já parei porque eu...
0: Você largou? Largou?
2: Larguei essa semana, muito recente, padre. Muito recente, mas nada sem, pra Deus, é impossível.
0: Certo.
2: E eu quero pedir oração para a libertação desse vício.
0: Tá.
2: E eu prometo aqui, ao vivo no programa, e eu prometo a Jesus que eu não jogarei mais.
0: Amém. Amém, filho.
2: O dinheiro que eu vou gastaria no jogo, eu quero continuar a pagar todo mês a essa obra, evangelizar, onde eu sou sócio também.
0: Amém. Muito obrigado. E que bom que você tomou essa consciência, Paulo. Deus seja louvado, apesar de tudo que lhe aconteceu, que você está começando e consegue ajudar em casa, consegue ter uma certa autonomia. Diga comigo, obrigado, Jesus.
2: Obrigado, Jesus.
0: Pela graça recebida.
2: Pela graça. Eu queria dar também um testemunho, né, que já foi esse.
0: Então espere depois do intervalo. Depois do intervalo, nós voltamos.

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0: Queridos filhos e filhas, nós vamos para a leitura orante, mas eu estou com Paulo de Propiá, Sergipe. Paulo, então você deu esse testemunho e aí eu estava me despedindo, você disse que queria pedir oração, é isto?
1: Isso, eu queria pedir oração por mim, pela minha saúde.
0: Tá.
1: E pela saúde da minha companheira Maria Aparecida, que ela tem problema de hernia de disco.
0: Tá bom.
1: E eu queria pedir um presente, padre.
0: Por favor.
1: Já vou completar. Eu queria pedir, se pudesse, uma imagem de Jesus da Santa Chagas e um texto, se não for pedir muito.
0: Tá bom. Vou conceder sim, filha. A gente não consegue mandar para todos, né? Você pode imaginar. Mas certamente mandarei para você um terço e mandarei uma imagem de Jesus da Santa Chagas. Mas para tanto, fique na linha para pegar o seu endereço. Agora eu gostaria de dizer assim a você, filho. Você diz que essa semana parou de jogar. Nós sabemos que somos frágeis. Então aconselho você, já o fiz uma vez a uma pessoa, e isso serve para todos. Filho, bloqueie seu celular para jogos. Tire. Filho, só um minutinho. Tire o aplicativo. Bloqueie o seu CNPJ. Existe como fazer isso, o seu CNPJ, seu CPF. Bloqueie para que você, numa recaída, não tenha perto de você as ferramentas para fazer isso. Porque pode vir à vontade. Entendeu?
1: Eu sei disso.
0: Você vai apagar?
1: Não, eu já apaguei, não tenho aplicativo nenhum, padre. Eu posso ser que a palavra, às vezes, a pessoa imagina que a palavra não vale, mas eu dou a minha palavra que eu não jogo mais esse jogo.
0: Que o Senhor confirme esse propósito, filho. Deus abençoe. Então fique na linha que eu vou mandar o terço e vou mandar a imagem de Jesus das Santas Chagas. Paulo de Propiá, Sergipe. Parabólica Digital, canal 322. Ele se referiu à Rádio Cultura FM de Aracaju. Padre Marcelo Conceição, bispo de Propiá, Dom Jorge Luiz Amaral Muniz. Filhos amados e povo querido, nós vamos para a leitura orante. E digo para você, se você tem gostado da leitura orante, ligue, mande o seu áudio para mim, 41-3221-6060. Escute.
2: Aqui quem fala é Lucimar Barros de Souza, da cidade de Itaperuna, estado do Rio de Janeiro. Vim aqui falar da leitura orante de hoje, do dia 25/7, do versículo 4, 1 Coríntios, que fala sobre o hino ao amor.
0: Isso,
2: quem
0: ficamos
2: ama,
0: três
2: é
0: dias.
2: E bondoso, e suporta tudo com fé, esperança e paciência. Porque a paciência, Padre Manzotti, é ter compreensão. A bondade é uma virtude de ser bom, né? É fazer sempre o bem, o amor acima de tudo, né?
0: Isso.
2: O amor de Deus para conosco.
0: Amém.
2: Sabe, Padre Manzotti, eu assisto ao seu programa todos os dias. E a cada dia que passa, eu aprendo cada vez mais com o Senhor, através da experiência de Deus. Obrigada, Padre Manzotti, que Deus te abençoe sempre. Fique com Deus, um grande abraço.
0: Deus abençoe Lucimar Barros, Itaperuna, Rio de Janeiro, Dom Roberto de Campos, Bíblia Aberta, cartilha de oração. Capítulo 14, 1 Coríntios, capítulo 14, versículo 1, e vou, fica acompanhando que eu vou fazer um salto nas leituras, para amarrarmos a temática. 1 Coríntios, capítulo 14, versículo 1. Portanto, esforcem-se para ter amor. Portanto, esforcem-se para ter amor. Amor é um esforço. Amor é um empenho. Amor é dedicação. Amor é um querer. Amar é decisão. Não, padre, amor é sentimento, amor é... Isso é paixonite. Amor é paixão. Ai, não, então não é amor. Esforcem-se por amar. Procure também ter dons espirituais. Agora você já sabe quais são, né? Expliquei. Especialmente o de anunciar a mensagem de Deus. Quem fala em línguas estranhas, fala a Deus e não às pessoas, pois ninguém o entende. Pelo poder do Espírito Santo, ele diz verdades secretas. Porém, quem anuncia a mensagem de Deus, fala para as pessoas ajudando-as e dando-lhes coragem e consolo. Quem fala línguas estranhas ajuda somente a si mesmo. Mas quem anuncia a mensagem de Deus ajuda a igreja toda. Padre, o que é esse línguas estranhas e falar em línguas? É só voltar, vai lá no YouTube, Padre Manzotti, e pega a leitura orante de Atos dos Apóstolos, perdão, 1 Coríntios capítulo 12, eu expliquei semana passada. Então, a palavra hoje fala: esforcem-se por ter amor. Você escutou? Dedicação. Amar é decisão. Vou dizer de novo, para quem está sempre cedendo aos ventos do humor. Não. Amar é decisão. Continuemos. Versículo 12. Por isso, já que vocês estão com tanta vontade de ter esses dons do Espírito, procurem, acima de tudo, ter os dons que fazem com que a igreja cresça espiritualmente. Portanto, quem fala em língua estranha deve orar pedindo a Deus que lhe dê o dom de interpretar o que em línguas estranhas. Porque se orar em línguas estranhas, o meu espírito de fato está orando, mas a minha inteligência não tomará parte nisso. O que vou fazer então? Vou orar com o meu espírito, mas também vou orar com a minha inteligência. Vou cantar com o meu espírito, mas também cantar com a minha inteligência. Se você dá graças a Deus em línguas estranhas, como é que uma pessoa simples que estiver na reunião poderá dizer amém à oração de agradecimento que você fez? Ela não vai conseguir entender nada do que você está dizendo. Mesmo que a sua oração seja muito boa, essa pessoa não receberá nenhuma ajuda. Eu agradeço a Deus porque falo em línguas estranhas, muito mais do que vocês. Paulo dizendo isso. Aquilo que eu falava, explicava sobre os dons carismáticos, você lembra? Perdi, padre. Vai lá e busque, eu não vou voltar atrás. Eu expliquei os dons de línguas estranhas: falar em línguas, discernimento no espírito, anúncio da palavra, profecia, curas. Eu agradeço a Deus porque falo em línguas estranhas, muito mais do que vocês. Porém, nas reuniões da igreja, prefiro dizer 5 palavras que possam ser entendidas, para assim ensinar os outros, do que dizer milhares de palavras em línguas estranhas. Eu vou para o intervalo e eu volto já. Volte comigo.

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0: E se por acaso você perguntar do que está falando Paulo sobre esses dons, você vai no YouTube Padre Manzotti e exatamente semana passada, eu estou mostrando ali na leitura orante dons carismáticos, tanto a partir do versículo 1, 2, 3, 4, dons carismáticos. E lá eu faço um resumo, de forma resumida, é rádio, mas eu explico e dou pistas de compreensão sobre estes dons carismáticos, que são dons para a igreja, sempre naquela linha que Paulo diz hoje, para o anúncio do evangelho, para edificação das almas, numa atitude de serviço e para o crescimento da igreja. Portanto, esta foi a leitura orante da palavra de Deus. Mais uma vez eu digo, porque minha preocupação é grande, nós precisamos como obra que você nos ajude. Estamos com 70% da meta mensal. Gente, isso é muito baixo, isso implica nos gastos mensais, nos ordinários do mês. 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Por favor, nós precisamos, temos os salários, nós temos a conta de água, de luz, nós temos o ECAD, nós temos o sinal parabólico que vai para todo o Brasil. 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Repito pela necessidade. Sônia, que a paz de Jesus esteja com você.
1: Bom dia, padre. Sua bênção.
0: Deus abençoe, Sônia. Você fala de onde?
1: Balneário Camboriú, Santa Catarina.
0: Como é que você me acompanha ali?
1: Pelo celular, padre. A rádio, mas pelo celular eu ouço.
0: Tá certo. Diga lá, filha, tem a rádio ali, Divino Oleiro. Não é verdade? Uhum. Tá bom. Sim. Mas acompanha pelo celular. Diga lá.
1: Ô padre, eu quero te pedir, por favor, que o senhor faça uma oração para minha mãe, porque eu tenho certeza que ela está te ouvindo. Ela é muito devota, muito fiel, ela reza 24 horas por dia.
0: Certo.
1: E ela fez uma cirurgia faz uns 12 dias, mais ou menos, do coração. Foi muito tribulação. E ela, assim, ela sempre tem uma aprovação, padre. Ela sempre está nos pés de Deus e sempre tem uma aprovação. Ela saiu, né, do hospital. E, padre, ela sente dor, né, devido à cirurgia, desencadeou diabetes, o colesterol está alto, e ela sente muita dor do lado da coluna, da coluna aqui, sabe? Hoje mesmo falei com ela de manhã e ela reclamando dessa dor. E eu queria que o senhor orasse por ela, porque eu não sei se a minha fé está sendo suficiente.
0: Nós vamos rezar. Me diga o nome dela, por favor.
1: Vita de Fátima.
0: Perdão, Azevedo. Não consegui ouvir o primeiro nome.
1: Vita, padre.
0: Vita.
1: V-I-T-A. Tá. Isso, Vita de Fátima Azevedo Bento. Ela mora no Paraná, em Vaiporã.
0: Tá bom.
1: E, padre, assim, desencadeou a diarreia nela também, que já faz 5 dias que não passa.
0: Entendi. Vamos rezar agora. Vamos rezar agora. Senhor Jesus, pelas tuas santas chagas, dolorosas e gloriosas, nós queremos pedir, Senhor, por todos os doentes, mas de modo particular pela dona Vita, que está nos acompanhando agora. Toca, Senhor, com teu amor. Vá até onde ela estiver. Ela que está numa pós-cirurgia, está com problemas de diabetes, com diarreia.

Onde isso está se manifestando, Senhor? Curai-a. Senhor Deus, passaste pelo mundo fazendo bem, curando a tantos. Cura esta mulher e que ela possa, no seu tempo, testemunhar para todo mundo que Jesus das Santas Chagas a tocou, a curou. Curou da doença, da cirurgia, mas curou de todos estes outros males. Assim como rezamos pela Dona Vita, rezamos por todos os doentes agora. Eu peço, intercessores, venham comigo. Se algum padre está acompanhando, reze comigo. Senhor, pessoas que ninguém reza, por quem ninguém reza, nem a família. Este doente nós colocamos na tua infinita misericórdia, Senhor. Derrama uma gota do seu preciosíssimo sangue sobre esta cirurgia, os pontos da cirurgia, sobre esta inflamação, diminuindo, Senhor, este estado inflamativo. Por este problema, Senhor, que esta pessoa está carregando, nós te louvaremos, Senhor, e proclamaremos a tua graça. Amém. Sônia, sua mãe começa a melhora agora, em nome de Jesus. Que Deus abençoe Sônia, Balneário Camboriú, Santa Catarina. Acompanha pelo aplicativo, lá temos a Rádio Divino Oleiro, diretor Ariel, Dom Wilson Tadeu Jonk, de Florianópolis. Amado povo de Deus, hoje é terça-feira e eu gostaria de lembrar: torne-se um mensageiro, uma mensageira da Capelinha de Jesus das Santas Chagas. 0800 410 6060. Torne-se um mensageiro. Quero mostrar as fotos. Maria Aparecida Machado, de Juiz de Fora. Meu abraço ao povo querido de Juiz de Fora. Nelizan Gomes da Silva, de Olinda, Pernambuco. Minha saudação. Gislaine da Silva, Ribeirão Claro, Paraná. Cleusa Feliciano, Campo Novo do Parecis, Mato Grosso. Maria de Melo, do Rio de Janeiro. Meu abraço. Vanessa de Freitas Maia, Passagem, Rio Grande do Norte. Christian Sexicuc, de Canoinhas, Santa Catarina. Cláudia Souza Marques, de Cacoal, Rondônia. Edileuza da Silva de Souza, Presidente Prudente, São Paulo. E Rosa Gomes da Silva, de Santa Inês, Paraíba. Louvado seja Deus, querido povo de Deus. Louvado seja Deus por essas fotos mandadas. E dizendo a você: torne-se um líder mensageiro da Capelinha hoje. Aqueles que trabalham por Jesus geralmente são muito abençoados, porque o Senhor é generoso com quem trabalha. Olha que imagem linda que você está vendo aí, lá na zona rural, na procissão. Torne-se um mensageiro hoje. Você recebeu uma graça de Jesus das Santas Chagas? Torne-se um mensageiro da Capelinha. Agora, não deixa o inimigo tirar esse bom propósito depois. Agora, ligue agora. 0800 410 6060. Ou agora, mande um WhatsApp. 41 3221 6060. O inimigo vai tirar essa boa vontade. Então toma a decisão agora. Eu volto já. Volte comigo.

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queridos filhos e filhas, hoje, aniversário de Dom Henrique Aparecido de Lima, da Diocese de Dourados, Mato Grosso do Sul, minha saudação. Criativa FM de Capitólio, Minas Gerais, Mega FM, Jaguapitã, Paraná. TV Evangelizar, canal 41.1, Imperatriz, Maranhão. E TV Evangelizar, canal 50.1, de Guarujá, São Paulo. Filhos queridos, povo amado, quero dizer que nós temos ainda as 10 últimas vagas para a peregrinação de outubro. Sim, as últimas 10 vagas, Passos da Misericórdia. 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Nós iremos para Budapeste, a capital húngara. Depois iremos a Viena, belíssima cidade. Depois iremos para Olomouc, na República Tcheca. Iremos para Cracóvia, onde, sem dúvida, é o patrimônio mundial da Unesco. Santuário da Divina Misericórdia. 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Filhos amados, hoje, às 5 horas da tarde, tem a catequese dentro da série Fortalecer na Fé. E eu falarei sobre como deixar os dons do Espírito Santo germinar em você. Nós estamos falando dos dons carismáticos. Então a catequese de hoje é sobre o Espírito Santo, como deixar que ele germine em você, Padre Manzotti Oficial. E, dada a grande demanda, eu preciso pela terceira vez pedir: faça sua doação do boleto branco. É a nossa meta mensal. 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E agora, vamos para a novena do preciosíssimo sangue de Jesus. Quem poderá resistir? Hoje, oitavo dia, e faço do Jornal do Evangelizador para estimular você a ler. Lava-me, Senhor, com teu sangue, sangue precioso. Derrama o sangue de tuas santas chagas, mãos, pés. Do seu lado aberto, lava-me com teu sangue por inteiro, corpo, alma, espírito. Envolve com teu sangue a minha mente, o meu coração, a minha vontade, os meus sentimentos. Estou pedindo, derrama o teu preciosíssimo sangue sobre toda a minha pessoa. Senhor Jesus, que o teu sangue seja minha defesa, minha fortaleza, minha guarda, e que nada do maligno possa atingir a mim e a minha família. Pelo poder do teu preciosíssimo sangue derramado sobre mim e sobre todos os que agora apresento em oração, diga os nomes. Senhor Jesus, que derramastes teu sangue precioso em remissão dos nossos pecados, humildemente peço essa graça que tanto necessito. Esta graça que tanto necessito. A
Agradecemos, Jesus, por teu sangue e por tua vida, dando graças por termos sido salvos e sermos preservados de todo mal. Damos graças pela redenção obtida pelo teu sangue. Com autoridade, diga: a minha defesa é o sangue de Jesus. A minha proteção é o sangue de Jesus. A minha cura é o sangue de Jesus. A minha fortaleza é o sangue de Jesus. Diante do teu sangue, Jesus, o inimigo é repelido e foge. Todo joelho se dobra nos céus, na terra e nos infernos, porque este sangue tem poder. O Senhor esteja convosco. Ele está no meio de nós. Abençoai, Senhor, a água, a roupa dos enfermos, as fotos de família, os remédios, por intercessão de Nossa Senhora do Carmo, São Pio de Pietrelcina, nos méritos das Santas Chagas, Pai, Filho e Espírito Santo. Amém. 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